0: 20% decorrem de causas infecciosas, imunológicas, ambientais ou degenerativas.
1: Segundo Silvia Cristina, as doenças raras são um relevante desafio para o sistema público de saúde. Ela afirma que iniciativas legislativas de conscientização e visibilidade social são legítimas e adequadas ao interesse público. O Brasil já conta com o Dia Nacional das Doenças Raras e o Dia Nacional da
0: Genética, e 20% decorrem de causas infecciosas, imunológicas, ambientais ou degenerativas.
1: Segundo Silvia Cristina, as doenças raras são um relevante desafio para o sistema público de saúde. Ela afirma que iniciativas legislativas de conscientização e visibilidade social são legítimas e adequadas ao interesse público.

0: Conhece o laço multicolorido como símbolo nacional da luta pelos direitos das pessoas com doenças raras no Brasil, segue para o Senado, a menos que haja recurso para análise pelo plenário. Da Rádio Câmara de Brasília, Paula Bittar.
1: Transportes.
2: Fausto Júnior, do União, cobra do governo federal a recuperação da BR-230, a Transamazônica, para garantir o escoamento agrícola e o transporte no sul do Amazonas. De acordo com o parlamentar, trechos entre Sucunduri e Apuí estão quase intrafegáveis.
3: Fausto Júnior argumenta que a falta de asfalto isola comunidades, impede o acesso a serviços especiais e gera pobreza. O parlamentar cobra a união da bancada amazonense por melhorias na Transamazônica, assim como ocorreu na mobilização pela BR-319, que liga Manaus a Porto Velho.
2: Projeto de doutor Ismael Alexandrino, do PSD de Goiás, obriga postos de combustíveis com três ou mais bicos de gasolina a disponibilizar uma bomba com gasolina E10 que tem até 10% de etanol. O parlamentar explica que o objetivo é oferecer uma alternativa aos veículos antigos.
3: Doutor Ismael Alexandrino também inclui no texto que o preço da gasolina E10 não seja superior ao da gasolina comum, com diferença máxima de 5%. Ele argumenta que muitas motocicletas e automóveis no Brasil ainda não são adaptados a combustíveis com maior concentração de etanol.
1: Economia.
2: Relator do projeto do Simples Nacional e um dos principais articuladores do MEI, Luiz Carlos Rauli, do Podemos do Paraná, critica o baixo desenvolvimento do Brasil, atribuindo o desempenho a falhas de gestão e as políticas econômicas de governos de centro-esquerda.
3: Ao protestar contra os indicadores sociais, Luiz Carlos Rauli ressalta que, apesar de ser a décima economia mundial, o Brasil ocupa a posição 84 no Índice de Desenvolvimento Humano. Para ele, é preciso diversificar o setor produtivo e desburocratizar tributos para gerar emprego e renda.
2: Adriana Ventura, do Novo de São Paulo, critica o pagamento de salários acima do teto constitucional no serviço público. A congressista afirma que benefícios adicionais e outras vantagens elevam a remuneração de integrantes do Judiciário, do Ministério Público e de órgãos de controle.
3: Adriana Ventura cobra do Congresso medidas para limitar os chamados supersalários e reduzir privilégios. No funcionalismo. A parlamentar argumenta que esses gastos comprometem recursos públicos que deveriam atender às necessidades da população.
2: Termina agora o jornal Câmara dos Deputados, produzido pela Rádio Câmara, com trabalhos técnicos de Everson Urani e apresentação de Márcio Aquiles Sardi e Val Monteiro. Boa noite.
3: Uma boa noite para você. A Voz do Brasil volta amanhã.
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9: 9h08, começou, gente! Ah, que delícia estar com você em mais uma noite da Band FM. Até 1 da manhã, aqui quem fala é Marcelo Dias, feliz da vida, grato sempre!
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9: Hoje às 10 horas tem Band Love, já convido você para curtir 10 horas o Band Love.
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9: Na sua rádio do seu jeito tem presente?
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9: Sim, temos a jaqueta corta-vento exclusiva da Band FM, ela é linda, ela é moderna, tem a marca da Band no peito, feita de um tecido leve, protege do vento gelado, tem capuz também, tem bolso, lindona, você vai adorar, tem clipe lá nas redes sociais da Band FM, nós estamos mostrando para você a jaqueta corta-vento exclusiva da Band FM. Junto com a jaqueta corta-vento, temos o mascote da Band FM, linducho, fofucho, à sua espera, você vai ter o mascote da Band FM aí na sua casa. Liga para a Band FM no 11 37 43 13 13, manda sua mensagem no WhatsApp da Band também, estamos te esperando com 6 músicas, Maiara e Maraíza, número 1, 9010, Irmão da Lua, Amigo das Estrelas, Zezé de Camargo e a música 2, 3, Péricles, Simplesmente Acontece, com a participação da Ana Castela. Quinta-feira tá chegando, Band FM de pertinho com ela, Cheirosa, Jorge Matheus é a música 4, 5, Cleiton e Romário Não Namora, e Vagabundo, Gustavo Lima, é a música de número 6.
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10: Existe uma teoria que se chama 90-10, onde uma pessoa tem 90% daquilo que você procura em alguém, só que você foca naqueles 10% que falta. Aí você sai pra rua, se aventura, e realmente você encontra aqueles 10%, mas não se deu conta que perdeu os 90%. Era uma vez um cara que tinha uma mofote na mão, tinha quase tudo, mas o quase tudo pra ele.

0: Band FM, música 3 da Super 6, das 9, Péricles com a Ana Castela. Simplesmente acontece. Ana Castela, quinta-feira, a partir das 8 da noite, no Band FM, de pertinho. 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Castela. Ó, tem presente na Super 6 das 9 para você. 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Música número 4, Jorge Matheus Cheirosa.
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0: FM Vagabundo, Gustavo Lima, música 6 da Super 6 das 9.
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0: 9 horas 29 minutos, a Babi tá de volta.
2: Marcelo Dias, boa noite. Tô de volta aqui na Band FM com outras informações e um dia triste para a arte e para a cultura brasileira. A atriz Glória Menezes, um dos grandes nomes da história da dramaturgia brasileira, morreu nessa terça-feira aos 91 anos em seu apartamento no Rio de Janeiro. Segundo a assessoria de imprensa da artista, a morte foi por causas naturais. Glória tinha mais de 6 décadas de carreira e marcou gerações na televisão, no teatro e no cinema. Ela participou de novelas inesquecíveis como Irmãos Coragem, Pai Herói, Rainha da Sucata e A Favorita. E a tristeza fica ainda maior porque na noite de ontem também nos deixou outra lenda da televisão. Laura Cardoso, aos 98 anos, também de causas naturais. O presidente Lula decretou luto oficial de 3 dias em todo o país. Os nossos sentimentos às famílias, aos amigos, aos colegas de profissão e a todos os fãs. Um beijo, Dias. Boa noite.
0: Obrigado, Babi. Boa noite. Até amanhã.
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1: Ótima noite pra todo mundo. A noite da Band FM está no ar. Ah, que delícia ter a sua companhia aqui na programação da Band FM. Hoje tem, viu? Anos 80, 90, 2000 e as músicas atuais numa viagem deliciosa. Essa viagem se chama Band Love e acontece das 10 da noite à 1 da manhã. Além das músicas bonitas, a gente espalha amor, amizade, otimismo através da mensagem que você vai mandar pro Band Love. 10h30 tem história de amor do Band Love. Aqui na sua rádio do seu jeito.
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1: Alô, meu amigo Marcos Elias de Melo. Parabéns, um grande abraço pra você. Ganhou a jaqueta corta-vento exclusiva da Band. Ela é linda demais, você vai adorar, rapaz.
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1: Senhoras e senhores, a música vencedora.
7: Existe uma teoria que se chama 90-10, onde uma pessoa tem 90% daquilo que você procura em alguém. Só que você foca naqueles 10% que falta. Aí você sai pra rua, se aventura, e realmente você encontra aqueles 10%, mas não se deu conta que perdeu os 90%. Era uma vez um cara que tinha uma mofote na mão. Tinha quase tudo, mas o quase tudo pra ele.

0: Band FM, Eduardo Costa, imagina eu aqui na nossa noite, 15 minutos para as 10 da noite da Band FM, com aquele momento especial. Momento Lembra Dessa, tocando um classicão agora para você. Eu sei que você vai cantar, eu sei que você vai curtir, que você vai aumentar o volume, porque essa música é linda, gente. Ela explora o conflito entre o desejo de viver apenas uma aventura e a surpresa de ser dominada por um sentimento intenso e inesperado. É lindo. Você vai ouvir agora. Aqui, ó.
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0: Aguenta, coração. José Augusto.

0: Rádio FM Marília Eterna Mendonça. Impasse, participação de Henrique e Juliano. José Augusto, aguenta coração aqui na nossa noite. Ó, vem aí o Band Love, tá, gente?
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0: 6 horas em ponto, tá na hora. Vamos curtir Band Love, as melhores músicas de todos os tempos, pra sua noite ficar bem melhor. Eu sou Marcelo Dias, tô aqui com você.
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0: Feliz da vida e grato, sempre.
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0: Já vou convidar você para mandar tua mensagem pro WhatsApp da Band FM, que é 11 99991-9197. Aperta o microfone do WhatsApp, fala teu nome e para quem você manda o teu eu te amo. Como assim, Céu? É, a gente brinca toda noite aqui no Band Love de mandar eu te amo. Fala, ó, meu nome é tal e quero mandar um eu te amo para tal pessoa. Quer mandar uma frase diferente? Pode mandar. Quer mandar um beijo? Manda para sua paixão, para a pessoa que deixa teu coração tum, tum, tum, tum, tum, acelerado. Essa pessoa merece uma homenagem ao vivo aqui no nosso Band Love, tá bom? Vamos passar uma noite bem gostosa com anos 80, 90, 2000 e a música atual. E tem presente, tá, gente? Moletom exclusivo da Band FM, lindo, quentinho, gostoso, moderno. 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E também um kit que tá fazendo muito sucesso aqui na noite da Band. É o kit da Beijo. Manda pra sua paixão, pra pessoa que deixa teu coração tum, tum, tum, tum, tum, acelerado. Essa pessoa merece uma homenagem ao vivo aqui no nosso Band Love, tá bom? Vamos passar uma noite bem gostosa com anos 80, 90, 2000 e a música atual. E tem presente, tá, gente? 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

0: São os presentes da noite de hoje pra você aqui no Band Love. Não esquece que às 10h30 tem História de Amor. Hoje tem Rick Astley, Hold Me In Your Arms. I won't feel better. Jorge Mateus, Duas Metades, é Band Love.
1: Que seja a melhor sensação.
0: Tony Braxton, Unbreak My Heart.
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0: Que voz, né?
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0: Antes de voltar pra casa.
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0: Clássico de Zezé de Camargo e Luciano.
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0: O Band Love tá no ar. Com a música que toca o seu coração.

0: Tarde FM Titãs, Enquanto Houver Sol. Linda música, né? É clássico atrás de clássico no nosso Band Love. E o medley. You've lost that loving feeling. Ainda hoje inteirinha pra você aqui no Band Love, tá bom? 10h30 tem história também, com Murilo conta, tá? Sempre aquela lição de vida pra todos nós. Aqui no Band Love. Tivemos Bruno e Marrone agora, Gary Barlow, So Help Me Girl. E para começar o Band Love, tivemos a Cynthia Hines, Let's Fall in Love Again. Só música linda e só mensagem linda.
1: Boa noite. Boa noite. Gostosa, agradável. Eu queria mandar um beijo do fundo do meu coração para minha filha Rafaela Tavares e Vanessa Tavares. Quero dizer do fundo do meu coração que a mamãe ama demais vocês. Mesmo à distância, eu amo muito vocês. Beijo.
0: Ô, mamãe, um beijo no seu coração, viu? Obrigado pela participação aqui no Band Love. É o Ricardo.
2: Boa noite, Marcelo Dias.
0: Boa noite.
2: É o Ricardo, do Teotônio Vilela, mas no momento estou aqui em Castro trabalhando. Morrendo de saudade da minha esposa Ana Paula, das minhas filhas Júlia e Laura. E da minha netinha Catarina. Manda um beijão pra elas. Beijo pra todos da Band.
0: Tá dado recado aqui pra família, meu amigo.
3: Boa noite, Band Love.
0: Boa noite.
3: Queria mandar um boa noite especial pro amor da minha vida, Flávio. Dizer que ele é e sempre vai ser o amor da minha vida. Te amo, meu neguinho.
0: Tá dado recado. Um beijo pra você. 10h18 no Band Love. Que você termine o dia de hoje lembrando, viu, que ainda existem muitos motivos para sorrir, muitos sonhos para realizar e novas histórias esperando para acontecer. Confie em você, siga em frente. A vida ainda pode surpreender você de maneiras lindas.

Tarde FM 10h26. Tem uma música que diz o seguinte, ó: quero te abraçar, quero te beijar, te desejo noite e dia, quero me prender todo em você. Você é tudo o que eu queria. Isso é lindo. É das antigas. É Band Love.

0: aí de cima que eu preciso ouvir.
1: Como é que tá aí?
2: Band FM, Gustavo Mioto impressionando os anjos aqui no Band Love. Essa tal liberdade só pra contrariar. Lady Antebello, Need You Now, e Rick Astley, Hold Me In Your Arms. Tá gostando? Tá curtindo a nossa viagem? Aqui na sua rádio do seu jeito, agora você ouve História de Amor do Band Love.
1: 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Não tem nada pior para um homem do que ser fraco, do que ser covarde, do que deixar de viver aquilo que mais quer por puro medo, por vergonha ou por preconceito. Eu lembro até hoje da primeira vez que eu vi a Samantha. Meu Deus do céu! Mesmo que eu viva 1000 anos, eu nunca vou me esquecer. Eu estava num barzinho com os amigos e ela entrou. E entrou como se fosse a dona do lugar. Naquela época, eu não estava afim de nada sério com ninguém. O meu negócio era sair de quinta a domingo e conhecer várias mulheres diferentes, sem me prender a ninguém. Até que ela entrou naquele bar e foi daqueles encontros que a gente não planeja, mas que parece que tem que acontecer. E aí, eu que sempre fui de ir atrás do que eu queria, corri para me aproximar, até para não deixar nenhum outro cara tentar antes de mim. E aí, nessa conversa, eu descobri que ela não era só linda. Era muito mais. Tinha um jeito de falar, de rir, de se mexer. Tudo, tudo na Samantha era incrível. E a conversa? A conversa simplesmente aconteceu. Sem nenhum esforço, sem vergonha, sem aquela coisa constrangedora quando duas pessoas estão se conhecendo, sabe? Eu não estou falando que foi amor à primeira vista. Primeiro porque eu não acredito nessas coisas. E segundo, porque mesmo achando aquela mulher maravilhosa, eu não estava disposto a amar ninguém naquele momento. O que eu estou falando é que logo de cara eu percebi que ela era diferente. Naquela noite a gente ficou. Foi intenso e muito gostoso. Daqueles encontros que deveriam terminar quando cada um vai para sua casa, mas que deixam uma sensação estranha de que alguma coisa ficou para trás. Até então, para mim, era só mais uma aventura. Uma noite que terminava bem. Mas antes até de me despedir dela, eu fiz aquilo que eu quase nunca fazia. Pedi o número dela. E para piorar, no dia seguinte, eu fiz outra coisa muito mais rara. Eu liguei para ela. A verdade é que eu queria ver a Samantha de novo. E por isso eu liguei. E aí, a gente marcou um outro encontro. Nós saímos, conversamos, rimos. E eu estava cada vez mais encantado por ela. Até que, no meio do papo, do mais absoluto nada, e me pegando totalmente desprevenido, ela soltou uma bomba. E foi uma bomba daquelas.
3: É que é difícil conciliar o esquema de todo mundo pra eu conseguir sair.
1: Como assim conciliar o esquema todo, hein? Com todo mundo?
3: Eu tenho 3 filhos, Samir. 3 crianças.
1: Ah, é? No, 3?
3: É, meus amores, minha vida.
1: E todos eles são do mesmo pai?
3: 2 de um pai e a mais nova de outro. Mas nenhum deles liga muito pros filhos, não.
1: Eu lembro até hoje da sensação que aquilo me deu. Por fora, eu até tentei agir como se fosse a coisa mais normal do mundo. Mas por dentro, foi como se alguém tivesse jogado um balde de água fria em mim. 3 filhos. Na minha cabeça, começaram a aparecer 1000 pensamentos ao mesmo tempo. Primeiro, eu pensei, eu não quero esse tipo de responsabilidade. Ela já tem uma família. Eu vou entrar numa história que não começou comigo. E aí, na minha cabeça, né? 1 milhão de coisas. 1 milhão de coisas, eu pensando, isso vai dar problema. E se eu me envolver demais? Como é que isso vai ficar se a coisa vai ficar séria? Eu tinha acabado de conhecer uma mulher por quem eu estava começando a me interessar. E de repente, Eu comecei a enxergar tudo aquilo que poderia dar errado. 3 filhos. É uma bagagem e tanto, né? O problema é que apesar de todos esses pensamentos, eu continuava encantado por ela. Eu queria continuar vendo aquela mulher. Eu queria conversar com ela, eu queria beijar, eu queria estar perto, eu queria sentir ela do meu lado. Então eu tomei uma decisão que hoje eu reconheço que foi meio covarde. Eu decidi continuar saindo com ela, mas definitivamente sem compromisso. Eu estava gostando dela. Eu estava aproveitando aqueles momentos juntos. Mas na minha cabeça, eu não podia deixar que aquilo se transformasse em alguma coisa séria. Era uma aventura? Era. Era só uma coisa casual? Era. Mas podia ser mais. Só que eu ainda não sabia que quando a gente tenta colocar limites no coração, normalmente é o coração que decide quando esses limites vão deixar de existir. Depois daquele segundo encontro, a gente continuou se vendo. No começo, era exatamente como eu tinha planejado, sem compromisso nenhum, sem cobrança, sem precisar dar satisfação nenhuma. Só que tinha um pequeno problema. Eu estava gostando. E estava gostando cada vez mais dela. A gente então começou a se ver durante a semana. Às vezes eu passava para buscar Samantha depois do trabalho. Outras vezes a gente combinava de jantar junto. Claro, sempre quando ela conseguia. E aí? Aí eu já estava passando mais tempo com ela do que longe dela. Foi nesse meio tempo que acabou acontecendo uma coisa que naquele momento eu achei que poderia ser problema. Eu conheci os filhos dela. Naquele primeiro momento eu fiquei meio travado. Eu não sabia como agir. Não sabia nem o que falar. Como é que eu deveria me aproximar? Se eu deveria ficar na minha? Afinal de contas, eu tinha colocado na minha cabeça que aquilo era só uma coisa casual. Então, na minha lógica, quanto menos eu me envolvesse com aquelas crianças, ia ser melhor. Só que criança não entende essas coisas. E eles simplesmente foram chegando. Um queria conversar, o outro queria me mostrar alguma coisa, o outro fazia pergunta atrás de pergunta. Teve um até que quis ficar no meu colo. Depois começaram as brincadeiras e eu fui deixando. Quando eu percebi, eu já estava ali, sentado no chão, brincando com eles, rindo das coisas que eles estavam falando e entrando naquela bagunça. E aquela história toda estava tomando um caminho que eu não tinha planejado. Eu já não estava só saindo com a Samantha. Eu estava entrando na vida dela. E eu estava gostando.
3: Nossa, desculpa, Samir. Você deve estar exausto.
1: Imagina, exausto por quê?
3: As crianças não saíram de cima de você hoje.
1: Eles são ótimos. Eu estava super bem com eles.
3: É, eles sentem falta de uma presença masculina. Sentem falta de um pai, né?
1: Ah, é. Nem entendi. É, e eu imagino. Imagino mesmo.
3: Mas olha, longe de mim ficar te pressionando a qualquer coisa, viu? Pelo amor de Deus. Eu sei que a gente nem namora, nem nada.
1: Às vezes, ela dava umas indiretas, falava alguma coisa sobre nós dois, sobre futuro, sobre como seria bom ter alguém ao lado dela. E eu me fingia de desentendido. Eu sabia, ela estava querendo namorar sério. Eu sabia que em algum momento também, ela esperava que eu tomasse uma atitude. Mas eu não podia. Aquilo não era para mim. Pelo menos era isso que eu tentava colocar na minha cabeça. Só que, sabe qual era a parte mais engraçada disso tudo? Quando eu estava com ela, eu agia como namorado. Eu queria saber como tinha sido o dia dela, queria ajudar nas coisas, queria estar perto, queria participar. Mas quando eu estava longe, eu fazia questão de me convencer de que eu era um cara solteiro. E foi assim que começou a minha maior mentira, a maior de todas. Eu continuava saindo com os meus amigos para as noitadas de quinta-feira,
4: sexta e sábado. Continuava conhecendo outras mulheres e, às vezes, até saía com algumas delas. Não porque eu tivesse interessado, sabe? Mas porque eu precisava provar para mim que eu ainda era um cara livre. Fazia só por isso. Era como se eu tivesse criado duas versões de mim. O Samir, que estava com a Samantha, que era praticamente um namorado. E o Samir, que estava longe dela e era um cara solteiro, um solteirão convicto. Eu estava achando que conseguia separar essas duas coisas. Só que eu não conseguia. Porque por mais que eu saísse, por mais que eu bebesse, por mais que os meus amigos me chamassem para qualquer lugar, no final da noite, era nela que eu pensava. E quando alguma outra mulher demonstrava interesse em mim, eu automaticamente comparava. Nossa, a Samantha é muito mais interessante que ela. Não tem jeito mesmo. A Samantha é muito melhor em tudo. Com a Samantha é diferente. Essa aí não tem o jeito da Samantha. Eu comparava sempre. Ou seja, àquela altura eu estava apaixonado. Só não tinha coragem de admitir. E talvez por isso eu precisasse tanto repetir para todo mundo que aquilo não era sério. Os meus amigos viviam dizendo que eu estava me enrolando cada vez mais, que ia acabar namorando, casando e virando pai dos filhos dos outros. Mas eu sempre respondia que eu estava só me divertindo. Falava para eles, imagina, vocês não me conhecem não, gente? Ah, para com isso, nunca, nunca! Eu sempre tinha uma resposta pronta. E eu tenho até vergonha de lembrar. Eu falava tudo aquilo para os meus amigos, mas no fundo, eu estava falando comigo mesmo. Eu precisava acreditar que ainda estava no controle. Eu precisava acreditar que poderia sair daquela história a qualquer momento. O problema é que eu já não queria mais sair. Eu falava para os meus amigos que nunca teria nada sério com uma mulher como ela. Mas quanto mais eu repetia isso para todo mundo ouvir, menos eu acreditava. Eu sabia que uma hora, de tanto esticar aquela corda, ela ia arrebentar. Eu só não imaginava que seria daquela maneira. Porque foi. Foi da pior forma possível. Um dia, meus amigos começaram a organizar uma super balada. Daquelas que todo mundo vai, que ninguém quer perder. Só que eu já tinha combinado de sair com a Samantha. E na maior naturalidade do mundo, eu caí na besteira de falar isso no grupo. Pronto. Aquilo foi o suficiente para todo mundo começar a tirar sarro de mim. Dizendo que eu precisava assumir logo, que eu já estava casado, que era pai de família. Mas aquilo me irritou de um jeito que eu não sei explicar para você. Talvez porque eu soubesse que eles estavam certos. Talvez porque, no fundo, eu já tivesse percebido que o meu plano de não me apaixonar pela Samantha tinha ido por água abaixo. Só que eu comecei a responder no grupo o que eu sempre fazia. E dessa vez eu fui muito mais grosseiro, sabe? Falei coisas que eu nem precisava ter falado. Coisas que eram da boca pra fora. Eu só não sabia que naquela mesma noite seria obrigado a engolir cada uma daquelas palavras que eu disse. Palavra por palavra.
3: Samir.
4: Poxa, que cara é essa? Meu Deus do céu! O que aconteceu?
3: Você deixou seu celular aqui no sofá e a Pietra mexeu.
4: Mas não tem problema. Eu passei a minha senha pra ela. A sua filha gosta de um joguinho que tem no celular.
3: Mas é que ela apertou em alguma mensagem, áudio, os seus áudios.
4: Menos áudios? Imagina. Imagina, tá tudo bem. Não tem nada importante aí.
3: Não. Não, não tá tudo bem, Samir.
4: E foi aí que ela começou a colocar os áudios. Os áudios que eu tinha mandado no grupo. Um por um. E enquanto eu ouvia a minha própria voz, parecia que eu ia derretendo.
5: Você tá maluco? Vocês estão loucos, né, gente? Eu nunca vou ficar com mulher que já tem filho. Isso não é pra mim, já disse mil vezes. Olha, Deus me livre de ficar cuidando de criança dos outros. Tô fora, completamente. Olha, parece que vocês não me conhecem, né? Pessoal, eu tô passando meu tempo, sabe? Nada de compromisso. É bom ter mulher fixa, é só isso. Eu não tô casado, gente. E pode deixar que eu vou me cuidar, porque é capaz dela até querer dar um golpe da barriga, né? Um quarto filho comigo. Deus me livre. Esse tipo de mulher tem que correr. Não é pra mim, não.
3: Então é isso. Então é isso que eu sou pra você? É assim que você me vê?
5: Ô, Samantha...
3: Fica quieto.
5: Peraí, vai.
3: Fica quieto e deixa eu terminar. Sabe, Samir? Eu sempre tive a impressão de que você tinha medo de assumir relacionamento e eu entendia, sabe? Eu entendia, entendia mesmo. Por isso eu tava levando numa boa, tendo paciência, respeitando o seu tempo e o seu espaço. Eu nunca te cobrei nada. Mas isso... Isso eu não admito.
5: Samantha, eu falei aquilo porque eu tava com medo. Olha aqui, eu não falei aquilo... Não é aquilo que eu penso, sabe? Pelo contrário. Eu tava tão envolvido que eu comecei a perceber que se eu assumisse você, não seria só você. Seriam quatro pessoas.
3: Eu nunca quis um pai pros meus filhos. Eu só queria um companheiro pra mim. Mas muito obrigada, Samir. Você provou que não serve nem pra uma coisa nem pra outra. Eu é que não quero um covarde na minha vida. Você pode não querer responsabilidade nenhuma, mas tinha obrigação de ser sincero comigo. Por favor, vá embora agora. Vá embora e não volta nunca mais.
4: Ali, eu não perdi a Samantha porque ela tinha três filhos. Eu perdi a Samantha porque eu estava com medo. Eu estava com medo de assumir que amava uma mulher que tinha três filhos. E a diferença entre uma coisa e outra era enorme, enorme. Eu ainda tentei conversar. Tentei explicar que aquelas palavras tinham sido ditas por medo. Que eu estava apaixonado e que eu estava querendo fazer diferente, mas aquilo fugiu do meu controle. Eu tentei explicar, mas não adiantou. E eu nem posso culpá-la. Ela me deu tempo, me deu espaço, teve paciência comigo. E mesmo sem me cobrar, esperou que eu tivesse coragem de assumir o que eu sentia. E eu retribuí tudo isso da pior maneira possível. Pior. Hoje, quando eu olho para trás, eu penso que eu passei tanto tempo preocupado com os três filhos dela que eu não percebi que estava perdendo justamente a mulher. A mulher que me ensinou que amar alguém também significa aprender a amar a vida que essa pessoa já construiu. Eu queria tanto continuar sendo um homem livre que eu não percebi que estava abrindo mão da mulher que eu queria para a vida inteira. E quando finalmente eu tive coragem de admitir tudo isso, já era tarde. Muito tarde. Eu perdi a Samantha. E essa é uma coisa que eu vou ter que carregar para o resto da minha vida. Eu perdi a mulher mais sensacional. A mulher mais maravilhosa que eu já conheci até aqui. Eu perdi. E foi minha culpa.

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1: Band FM, Eduardo Costa, saudade
0: da minha vida.
1: A música da história de amor do Band Love desta noite, contada pelo Murilo, pela Tatá. História do Samir e da Samantha. Essa história mostrou pra gente como algumas escolhas são feitas mais pelo medo do que pelo coração, né? Ele demorou para enxergar que os filhos dela não eram um obstáculo, mas parte da vida que poderia construir do lado dela. No fim, o Samir descobriu tarde demais que a opinião dos outros nunca deveria ter sido maior do que o amor que sentia. Vamos comentar? O que você tem para falar? 11 99991 9197. Aperta o microfoninho do WhatsApp, manda teu áudio a partir de agora aqui no nosso Band Love, tá legal? 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Só apertar o microfone e mandar teu áudio. 11 99991 9197.
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Metade. Band FM, Band Love, 11 horas, 6 minutos, uma poesia em forma de canção. Lá do passado, de volta para você recordar aqui no Band Love.

Band FM Peninha Sonhos, no nosso Band Love. As melhores músicas de todos os tempos. George Benson. In your eyes.

0: Este é clássico dos clássicos e você ouve claro aqui no nosso Band Love. Tivemos Jorge Mateus, Duas Metades, também Kelly Clarkson, Breakaway e o Bill Medley, You've Lost the Love and Feeling. 11 e 12, quanta música linda e muitas mensagens chegando aqui para o nosso Band Love. Muita gente brava com a história de hoje do Samir e da Samantha. Vamos colocando no ar os comentários, manda o seu. 11 9 9991 9197. Eu sei que você ficou bravo, que você ficou brava com as atitudes do Samir, mas cuidado com as palavrinhas, tem palavra feia que a gente não pode colocar no ar aqui. Às vezes a gente até pensa, mas não pode pôr no ar, tá bom? John Santos, meu amigo.
1: É aquela coisa, né, gente? Quem tudo quer, tudo pede. Esse rapaz aí quis manter a liberdade de solteiro e ao mesmo tempo o carinho ali de um lar. Pô, pelo amor de Deus, não tem como. Eu acho que o erro dele não foi ter medo da responsabilidade ali no início, mas ele ter sido covarde, poxa, ao ponto de falar mal da família dele, da mulher pros amigos, pelas costas, pra poder manter aquela pose ali de solteirão desapegado, sabe? Então, de verdade, ele pagou o preço. No final acabou ficando sem nada, porque o homem de verdade não se esconde atrás de desculpas e também nem vive para agradar os outros. Abraço.
0: Valeu, amigão. Abraço. Obrigado, viu? O Thiago, motorista de app, deixou o áudio dele.
2: Eu, na minha humilde opinião, ele errou sim. Mas eu sei que ela se sentiu chateada, magoada, enfim. Mas dá para ela dar uma segunda chance para ele. Porque eu tenho 20 anos de casamento. Quando eu me casei, quando eu conheci minha esposa, no início também, eu falava a mesma coisa para os colegas meus. Os colegas meus falavam, pô, Thiago, já era, se apaixonou, vai casar, que sei o quê e tal. Eu falava, aqui, eu se ligo, não quero ninguém para casar, não. Eu tô só namorando, ficando com ela. Era o que eu falava, mas era a maneira só de responder para os amigos. Não era o que eu sentia de verdade. Não. É lógico que ele pegou pesado com as palavras. Então, assim, eu acredito que agora ele consegue, ele tem que tentar reconquistar ela, provando para ela o contrário do que os áudios falavam.
0: É isso aí.
2: Mas é isso. Um abraço, Band FM.
0: Valeu, Thiago. Aquele abraço. Obrigado, viu? Fala, Zé.
3: Boa noite aí, Marcelo Dias, o melhor radialista do Brasil.
0: Oh, amigão, obrigado.
3: Ainda mais com a Band FM.
0: Valeu.
3: Ah, ele foi moleque, né? Ele não foi homem para assumir ela. Um grande amor, a gente assume. E tenta fazer a pessoa feliz, independente se ela tiver filho ou não. Ele foi um babaca. Então ele vai pagar as consequências. Valeu, Dias, é o Zé da Jaguara. Me inscreve aí nas promoções.
0: Valeu, Zé, aquele abraço. Wilson também deixou mensagem dele aqui pro Band Love.
4: Fala, galera da Band. Aqui é o Wilson, motorista de aplicativo, tudo bom?
0: Beleza.
4: Fala, Marcelo.
0: Certo.
4: Assisti atentamente a história.
0: E aí?
4: Eu acho que ele perdeu ela mesmo porque ele foi moleque, mas moleque assim, papo de 14 anos, pô. Porque tem coisa, por mais que você saiba, tem coisa que você não precisa externar. Ainda mais num grupo ainda, imagina. Não pode externar porque você não sabe do dia de amanhã, pô. Hoje você pensa de um jeito, amanhã pode acontecer tantas coisas que te levam a pensar de forma diferente. Isso chama-se maturidade, pô. Então ele perdeu porque foi molecão mesmo. Eu acho que ele deve ter aprendido a lição, não é possível.
0: Tá certo, Wilson. Obrigado, bom trabalho, amigão.
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0: Band FM Belo, olhando os retratos aqui no Band Love. Também Victor e Léo, tem que ser você. James Morrison, You Give Me Something. Linda música, né? E Roxette, lá do passado, aquele classicão que não pode faltar. Spending My Time. São 11 horas e 30 minutos. Já segue Didi Juscelo no Insta e no TikTok. Então vou esperar você. Locutor Marcelo Dias no Instagram. Locutor Marcelo Dias no TikTok. Só colocar na busca, fazer a procura ali. Assim que você encontrar o Locutor Marcelo Dias, pode clicar em seguir, tá bom? Vou dar também as redes sociais do Walter Pessenisky. O Walter Pessenisky tá comigo nas segundas e quartas aqui na programação da Band FM, um pouquinho antes do Band Love. O que acontece? A Band FM quer te ajudar, quer deixar a sua vida bem melhor. Então você, minha amiga, você, meu amigo, que tem a dor da saudade no coração, essa dor é forte, ela machuca, ela tortura, ela é horrível. A gente vai tentar curar essa dor. Como é que a gente faz isso? Com encontro, com reencontro. Você tem saudade de quem? Hã? Alguém da sua família que está desaparecido aí? Um grande amigo? Alguém que você trabalhou? Alguém que você namorou? Alguém que você estudou? Quem você está procurando? Você vai fazer o seguinte, você vai seguir o Insta do Walter, é só no Instagram, tá? O Instagram é fácil, é só colocar na busca gente procurando gente. Gente procurando gente. Assim que você encontrar, você clica em seguir. Depois você clica em mensagens. Ali em mensagens com total segurança e de graça, você coloca as informações da pessoa que está desaparecida. Célio, eu só tenho uma informação. Já vai ajudar. Eu tenho 10, vai ajudar muito. Tá bom? Então vai lá. Gente procurando gente é o Instagram do Walter Pessenisky, é o Walter Anjo. Assim que você entrar no Instagram, você vai ver os vídeos, as fotinhos do Walter, que está com a Band FM já há muitos anos, e aí curando a dor da saudade do coração dos nossos amigos e amigas.
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10: De horas 37 minutos, a sua vida tem uma música? Tem! Ela toca no nosso Band Love. Aqui na sua rádio, do seu jeito, a trilha sonora da sua vida. Repetition. Essa música é deliciosa. É Information Society pra você.

0: Band FM Daniel Primavera, aqui no nosso Band Love, 11h49. A Eterna. Whitney Houston. I Have Nothing. Ainda hoje aqui no nosso Band Love. Deixa eu dar um beijo na minha amiga Marilu, que ama quando eu toco as músicas da Whitney Houston. Já, já, viu, Marilu? Beijinho. Toni Braxton, Unbreak My Heart, e também Information Society, Repetition, só música linda. E os comentários continuam chegando aqui pro nosso Band Love, os comentários da história de amor do Band Love. Ó, o Jonathans falou com o Band Love.
1: Boa noite, tio Celo.
0: Boa noite.
1: Bom?
0: Beleza?
1: Ó, comentário polêmico aqui, tá?
0: Manda, manda, manda.
1: Não é fácil assumir uma família com 3 filhos. Não é fácil. Eu queria que vocês se colocassem na pele do Samir. Você acha que é fácil assumir uma família com 3 filhos? Ah, desculpa, eu não teria coragem. O Samir foi moleque por ter falado o que falou. Mas não é fácil. Eu não teria essa coragem de assumir.
0: Tá certo, Jonatas. Obrigado, viu? Tem mais mensagem que chegou aqui no nosso WhatsApp da Band FM. Gilberto, Garanhuns, Pernambuco.
2: E enviei a história hoje do Band Love. É o seguinte, ele errou, entendeu? Tava apaixonado por ela, né? E foi a onda dos amigos, né? Querendo ser um solteirão. Mas tratando de amor, tudo é imprevisível, entendeu? É sentar, conversar, pedir perdão, entendeu? Mandado que uma boa conversa sincera não resolva. Que o amor prevaleça.
0: É isso, entendeu? Aí.
2: Boa noite, Band FM.
0: Boa noite, Gilberto. Obrigado, um grande abraço pra você, amigão.
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0: Gustavo Lima.

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0: Band FM, as melhores músicas para sua noite ficar bem melhor. É o nosso Band Love trazendo Ordinary, a versão acústica de Alex Warren. Também George Benson, lá do passado, In Your Eyes. E Gustavo Lima, Ex dos Meus Sonhos. Até uma da manhã, a gente segue viajando no Band Love.
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11: Boa madrugada para todo mundo que tá viajando gostoso com as melhores músicas aqui do nosso Band Love. Eu sou Marcelo Dias, tô aqui com você, feliz, grato, sempre. 5:30 agora. A partir da 1 da manhã, meu amigo Diego Lopes aqui, ó. Na sua rádio do seu jeito com o Band Coruja. Por enquanto, é Band Love. Tocando 1 hora direto de música, sem nenhum intervalo comercial. E ó, detalhe, só clássico atrás de clássico. É Band Love no ar.

0: Band FM Desligue vem Exalta Samba pra você aqui no nosso Band Love. Que música linda, que bela recordação pra você aqui na programação da Band. Tivemos John Secada, Mental Picture, também Mariah Carey, I Wanna Know What a Love Is. O Rei Roberto Carlos cantou Detalhes. A Marília Mendonça esteve por aqui com a Maiara e Maraíza cantando Todo Mundo Menos Você. Elton John, The One e Player Baby Comeback. WhatsApp da Band FM à sua espera, à sua disposição. Temos mensagem chegando comentando a história.
1: Boa noite, Marcelo, meu xará.
0: Boa noite, meu xará.
1: Boa noite, pessoal da Band. Marcelo, sobre essa história aí, esse rapaz, falar a verdade, eu acho que ele fez a maior burrada da vida dele. Eu falo pra você, quando eu conheci, hoje ela é minha esposa. Já há 36 anos, graças a Deus. Quando eu conheci ela, ela tinha dois filhos. Eu era bem novo. Mas assim mesmo, assumi. E olha, não me arrependo nem um pouco, porque esses dois filhos que ela me deu, que ela já tinha, são muito importantes pra mim, como os dois que nós tivemos depois, entendeu? Então, esse cara, ele não soube o que ele perdeu pra vida dele. Meu amigo falou aí, agora ele vai tentar fazer de tudo pra reconquistar ela, coisa que eu acho meio difícil.
0: Tá certo.
1: Pela mancada que ele deu.
0: Obrigado, Marcelão. Um grande abraço pra você. Mais áudio no ar aqui no Band Love.
2: Boa noite, todo mundo ligado no Band.
0: Fala, amigão.
2: Então, essa história mostra pra gente a importância de a gente escolher não só quem tá do lado, mas também escolher a amizade. Você viu como que as amizades conseguiu destruir aí praticamente o que seria uma história desse cara aí ao lado da mulher. E as amizades que ele tinha acabou destruindo isso. Então, pessoal, olhe não só para quem você vai se relacionar como um amor ou uma mulher ou um marido, mas também com quem você vai se relacionar com amizade, porque isso também vale muito.
0: Tá certo. Obrigado, amigo. Um abraço pra você.
3: Boa noite, Band. Quem fala é Robson, motorista explicativo aqui da Zona Norte, São Paulo,
0: Robson.
3: Capital. Cara, vou te falar, meu.
0: Diga
3: eu,
0: lá.
3: Eu não tenho preconceito contra nenhum tipo de coisa, cara, mas contra mulher com filho, velho. Desculpa, mas o B.O. não é meu. Eu não entraria nesse B.O., não. Isso aí foi um livramento de Deus, irmão. Ainda mais três B.O. Pode ser a Mulher Maravilha. Eu não entraria nesse B.O. não. É igual foi falado, tá entrando em história que não é sua. Você não sabe qual é dos pais, se os pais vão percar na sua vida. No início tudo é flores, meu amigo. Mas depois, você se livrou, foi de uma boa. Você deveria ter rezado um Pai Nosso todo dia, agradecer a Deus. Essa é minha dica.
0: Tá certo, Robson. Obrigado, um abraço. Mais um áudio aqui no Band Love.
4: Boa noite, Band Love. Boa noite, Marcelo Dias.
0: Boa noite.
4: É a história do nosso amigo aí. Jogou a chance de ser feliz fora, né? Com a família legal, montar uma família boa. Integrar essa família aí, né? Como ele diz aí, uma mulher maravilhosa. E ele já tava gostando das crianças. Só que às vezes por orgulho, covardia, né? E pelo medo dos amigos também, né? Aí jogou tudo fora. E aí é tarde, né? Depois que o leite derrama, não dá mais pra consertar. Essa é a minha opinião aqui, Zé Antônio de Cotia.
0: Valeu, Zé Antônio.
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0: Antes de voltar pra casa, Zezé de Camargo e Luciano aqui no Band Love. Já já, uma da manhã, Diego Lopes, com o melhor programa para sua madrugada. É Band Coruja no ar. Meia-noite e 35, uma ótima madrugada pra todo mundo.

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0: Band FM, BJ Thomas, Rock and Roll Lullaby. Também Whitney Houston, I Have Nothing. E tivemos Mano Walter, Juramento do Dedinho. Tivemos também... esta música. Essa música é linda, Diegão adora essa música.
1: Essa é maravilhosa.
0: Ele sabe cantar inteira, não, gente.
1: Eu vi ouvindo cantando loucamente no carro.
0: É, porque ele canta as músicas do Band Love quando ele chega. E hoje, a música escolhida pelo Diego Lopes para ser cantarolada por ele é Menina. Netinho, vai, Diegão.
2: Menina.
1: Ó.
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0: Queria.
1: Ó, puta, os caras vão me encher o saco a noite inteira, meu gazinho.
0: Peraí, vou ouvir.
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0: Ó, essa parte.
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0: Agora.
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1: Agora eu carrego também, só que de outro jeito.
0: Então, você que está ouvindo o final do Band Love está perguntando, mas por que eles estão cantando essa música? Por gentileza, nós temos que explicar para os novos amigos, para as novas amigas que estão aí na Band FM, por que você cantou essa música?
1: Eu que vou ter que explicar agora? Explica aí, ué.
0: Ele vai explicar no Band Coruja.
1: Isso, melhor.
0: Porque essa música tem um significado muito grande na vida dele. Tá bom?
1: É da sua cabeça isso.
0: Não, na sua. O cara chegou. Gente, ele chegou emocionado aqui. Ele falou, pô, Marcelão,
1: essa música me lembra.
0: Você tocou uma música linda que tem um grande significado pra mim. Eu falei, qual, Diego? Me fale qual canção
1: que
0: foi.
1: Sacanagem.
0: Ele falou, a música do Netinho,
1: cara,
0: Menina.
1: Vou me cancelar, velho.
0: Falei, então, por quê? Explique no Band Coruja,
1: explicar,
0: não agora.
1: Vou explicar.
0: Ó, tem presente moletom exclusivo da Band FM, mais um kit com 3 hidratantes labiais da Beijo Boom. Pro Lucas Santos Rosa.
1: Opa!
0: Lucas Santos Rosa, parabéns, um grande abraço. Ganhou os prêmios aqui do Band Love. Depois dessa sessão nostalgia.
1: Nossa, como é
0: que
1: bom.
0: Que tocou o coração do meu amigo Diegão.
1: Eita!
0: Eu vou embora.
1: É lá no ano de 2014.
0: Eita!
3: Não saia daí!
0: Há 12 anos a menina.
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0: que delícia! A partir de agora chegou a hora, hein?
1: Ah!
0: Sua rádio do seu jeito, 1:03 agora. Pera aí que eu vou logar um negócio aqui. Só um minuto, só um minuto.

0: Band FM, acima do Mendes, direitos iguais, ah, mas é hora de mandar atualizar a senha e o login pra poder mexer no negócio.
1: Já passa pra lá, boi velho nojento.
0: Ah, mas deixa que vamos começar agora, tá na hora, vai, 1:06, agora yeah. Sim, agora sim, yeah, aham.
2: Uh-huh. Começou, yo.
0: Começou, bebê, chama, avisa, bora.
2: Yo, 1 da manhã, cidade cochila.

0: Vamos começar a partir de agora. O bicho vai pegar. E até 5 da manhã é o Band Coruja no ar, fazendo bagunça na sua madrugada, transformando a sua vida chata numa vida chata com entretenimento, com sorrisos, com conversa fiada a madrugada inteira, porque aqui você nunca está sozinho. Na Band FM é assim, você tá se sentindo meio sozinho, meio cabisbaixo, meio deprê, meio pra baixo, meio borocochozinho, está se sentindo meio texto baixa, tá sentindo que tá começando a ficar meio estranho, liga na Band que sempre tem um amigão aqui pra fazer companhia pra você. Ó, sempre ao vivo, viu? É, aqui não tem essa não de programa gravado, ficar fazendo você de trouxa. Ah, o ouvinte é otário. Bota lá gravado que ele não vai saber que é gravado, lógico. Acho que sabe. E aqui não tem essa. Aqui é sempre ao vivo. Sempre tem um otário aqui pra, esperando você. Meu amor, eu falo isso porque eu acho gostoso saber que sempre tem alguém aqui pra dar uma atenção, né? A gente não dá muita atenção, é verdade. Poderia dar mais, né? Mas a gente tem preguiça de responder o WhatsApp. Aí, mas pode ter certeza que se você tiver zoado da cabeça, aqui pelo menos você vai achar um pior. Deixa rolar. Deixa eu mandar um beijo pra Raíssa. Todo mundo bem. A nossa artista já tava de volta, né? Ela tava sumidinha, que tava usando muita droga e agora. Não, tô brincando. Fala aí. Fala comigo, bebê. Bom dia.
1: Bom dia, Diegão. Em quarto? Diegão. Quem estiver sentindo com o texto baixo, eu vou passar a receita do falecido meu avô aí.
0: O que era?
1: Bastante amendoim torrado e caracu com ovo de pato.
0: Olha, rapaz, o meu pai tomava isso aí, né? Ele colocava biotônico Fontoura. Eu nunca entendi por que do biotônico Fontoura. Mas era ovo de pata, caracu, ovo de pata. Eu já falei ovo de pata. Aí, biotônico Fontoura, Sadol. O que que é Sadol? Que eu nunca entendi o que que é Sadol. E graxa de capivara, né? Aquela gordura da capivara também, né? Ele falava que comer capivara deixava o pau... Deixava o negócio lustroso.
2: Sadol nunca virou, Diego. Meu pai usava, era... Umulsão de Scott.
0: É, mesma coisa.
2: É aquele desenho que tem um cabo lá com peixe nas costas.
0: Então, a umulsão é humorista, né? A umulsão de Scott, eu acho que é parecido com a graxa de capivara, que é o óleo do bacalhau, não é isso? Esses véi arrumava cada coisa, né? Eu vou falar pra você. Mas é bom. O véi era terrível. O véi era...
3: Abre a janela, meu amor, abre a janela.
4: Ô, Diegão, isso aí não funciona, não. Mano, eu vou falar pra você, puta experiência péssima. Véi, tomei essa parada aí, desse jeitinho aí, ó. Mano, mas deu uma diarreia lascada, velho.
0: Você
4: não tá ligado.
0: É porque você é criado em apartamento, cara. Abre a janela, meu amor. Quando você empina pipa com ventilador, não dá, não vai nessa. Isso é coisa de menino da roça. Menino, tu já jogou bulica alguma vez? Eu duvido que você tenha jogado bulica. Não, nunca brincou de bets na rua, de taco, com lata de óleo. Não, nunca.
5: Eu já tinha preparado meu copo de veneno aqui pra beber. Aí eu escutei você falando assim: vou abrir o programa com a música do meu ex-amor. Eu falei: não, antes de eu me matar, eu tenho que mandar esse áudio pra Grazi. Eu gravei.
0: Meu ex-amor, você disse?
6: Aô! Você
0: que saudade daquela cadela. Eu tive um amor.
6: Errou!

0: sertaneja.
1: Tanta dor.
0: Foi bonito demais. Alguém tá com saudade do ex-amor aí ou não? Ah, eu não, como eu não tenho ex-amor, como eu não tenho passado, como eu sou um novo homem, eu não sofro com essas coisas. Não, não, não, não, não.
2: Bárbara Beltrão.
0: Cala a sua boca.
1: Meu ex-amor.
0: Cara, eu me arrependo de contar as coisas pra vocês aqui, velho. Ô, memória do diabo.
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3: Ah, oh, caralho.
0: Calma, Bárbara Beltrame.
1: Foi bonito demais. Mas eu estou sozinho. Fui rico de amor.
3: Fica meu rabo, né?
0: Calma, Marisol.
1: 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Foi bonito demais.
3: Gostoso, tá?
0: Tá totoso. Cafézinho totoso. Vai ter café hoje?
3: Tá gostoso, tá?
0: Tá totoso.
1: Deixa tudo como tá.
0: Pera aí, o Thiaguinho chegou do nada. Calma, Thiaguinho. Pera aí que daqui a pouco você canta pra nós. Só um momento. Começa agora. Ah, saudade da ex. Um quadro novo no Band Coruja, onde eu vou ligar para a sua ex. Já pensou a merda que vai dar isso? Ou eu ligo para uma minha? Não, não, não.
4: Oi, Diego. Tudo bom, Diego? Aqui é o Sidney do Japão. Sabe como que eu tô, né, Diego?
0: Tá na bosta.
4: Ai, ai, ai. Trabalhar, né? Abraço. Tô até às 5, tá? Falou, Diego.
0: Não, mas você tá triste ou tá dando o rabo? Tá esquisita essa tristeza aí, Sidney. Parece que tá sentando num...
5: Diego, bora aí. Vai o presente, que não foi no presente, hein?
0: O que tem a ver?
5: Vida inteira, irmão.
0: Que tem
5: foi,
0: a ver?
5: Que não foi, nunca mais
0: o que tem a ver com o papo de ex, o Play Center?
6: Bora, Diegão. Um homem sem passado não é um homem. É um touro invencível.
0: Um touro invencível? Ai, não, mas é, chega, você vai... É melhor não falar do passado.
5: Ô, Diegão, é o velho do lixo, sai cachorro. Rapaz, tomei tudo isso aí também, mais aquele calcigenol também, cara. Você tá é louco. Tomei calcigenol demais quando era moleque, hein?
0: Calcinha de quê?
5: Biotônico Fontoura, nossa. E aquele leite de magnésio lá, um negócio também ruim pra caramba. Outro que tem um peixe na garrafinha. Deus me livre. Tomei demais isso aí. Ô, Diegão. Gostou do tamanho da lapa que eu mandei pra você aí?
0: Que é isso, cara?
5: Vou comprar um jogo pra você,
0: o que,
5: beleza?
0: O que o povo vai entender?
5: Só que você tem que buscar lá, porque pra me levar vai ser difícil, hein?
0: O que o povo vai entender?
5: Tamo junto, meu parceiro, mais uma madrugada. Um abraço pra esses recangelados aí, pras meninas. E tamo junto, é o velho do lixo, sai cachorro. Mais tarde você liga pra nós cantar um modão, porque no WhatsApp aí os caras cortam nós.
0: O que o povo não dá vai entender? Cantar. Mas sai, fala cachorro! Mais, fala a boca também, fala muito. O que o povo vai entender você falando se eu gostei da lapa que você mandou pra mim? Explica o que é a lapa que você mandou pra mim. Pelo amor de Deus, gente, não é nada que vocês estão pensando. O velho do lixo me vende arma. Explica o que é a lapa. Prefiro que ele saiba que é arma do que achar que é uma manjola que você mandou.
6: Diegão, aqui é o Levi de Pernambuco, chegando agora em Gravataí. Minha avó dava muito ovo pro Fanta. Dizia que era gemada.
0: Ovo com Fanta também é pra acabar, né, mano? Nossa, mas aí até eu cago.
7: É depois. sabores do raspa.
0: Não, ovo com Fanta nunca nem ouvi falar. É ovo com açúcar, né? Aí a gemada é ovo com açúcar, não é? A gemada sim, aí crescemos bebendo gemada de ovo de galinha caipira. Você nunca me... Aquela salmonela gostosa. Mano, nós nunca pegamos nada disso. Era o ovo do fiofó da galinha direto pra frigideira. Ah, vinha com pena ainda do. Nunca pegamos salmonela, nada. Nem frigideira, fazia a minha mãe fazia maionese com ovo quente do fiofó da galinha. Não, nunca morremos.
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9: Boa noite, Band FM. Boa noite, Diego. Me abandonou. Não quis falar comigo ontem. O que, que é essa lapa aí? Só pra nós saber. Conte nos pra nós,
0: agora,
9: por favor.
0: Explica, velho do lixo. Agora explica, velho do lixo.
5: Ô, Diego, fala pra eles aí então, que é um cuitelo. É um cuitelo, é uma faca, cara. É uma faca.
10: Com Fanta também.
0: É um cuitelo.
11: Eu conheço um monte.
0: Cuitelão bonito. Faca. O que, que é cuitelo? É faca, animal. Faca, pra cortar carne. Essa que é a lapa que ele mandou. Só que do jeito que ele falou, você gostou da lapa que eu te mandei? Parece que ele mandou.
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14: Ei, Diegão, acabei de deixar uma cavala. Tô falando em lapa aí, eu acabei de deixar uma... cavala que peguei numa academia 24 horas aqui. Cê é louco, velho. Pelo amor de Deus. Isso é uma lapa, velho. Eu, hein? Credo, que delícia.
0: E a de ontem lá da academia lá? Quase que deu ruim hoje. Quase que deu ruim, quase.
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10: Essa que é
15: a
10: lapa.
9: Ô, Diego, ele só complicou com esse nome aí, cutelo.
0: É.
9: Só complicou.
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9: Mas tudo bem, a gente te ama.
0: É, uma cutela é uma faca de cortar... Como é que é? É tipo uma faca, uma machadinha, um negócio esquisito. É uma faca grande, entendeu? Eu faço coleção de... Pra quem não sabe, eu faço coleção de facas. E aí o velho do lixo mandou a foto de uma faca bonita que ele vai me dar. Porque a Tati só fala e não cumpre.
17: Bom dia, Diegão. Tamo ligado com você, hein? Somebody Love aqui no Puxa da Vinhaça, na Usina Nardini. Bora que bora até às 5. Tudo de bom.
18: Ô, Diegão, quando tá vendo aí no Citra, né, pro coral no galinheiro, não achava? Daí a galinha já tava com o carecano, né, já ficava embaixo, esperando com a mão embaixo, pá. É. No botico da galinha, pá, pegar o ovo. A salmonela não contém no ovo, Diegão. O que contém no ovo é a bactéria que entra na... quando o ovo tá trincado.
0: Ué, não é isso? O que que é salmonela, gente? Ué, então, é salmonela mesmo. O salmonela no frango cru. Agora eu não lembro. Ó, tem um negócio que dá no porco cru. Comer carne de porco cru, eu acho que é bicha, né? Como é que chama bicha mesmo? É solitária, é lombriga, né? Lombriga. É que lá em Laje chama bicha. Ah, tá com bicho. Olha, barriga de bicha. Eu nunca ouvi falar? É, aqui chama outro nome.
14: Esse caipira, ô Diego. Esse caipira é um tonto, hein, meu? Salmonela é do ovo que tá trincado, da quitica da galinha, tá louco?
0: É, eu acho que é isso.
14: É o que vai ser, velho?
0: É, eu acho que é isso mesmo, caipirão. Ô, caipirinha, ô. Luizinho.
14: Bicha, não é o Ivaneri?
0: Cala a boca. Cala a sua boca. Que Ivaneri, ó. Bicha é... que a gente fala lá é... Lombriga.
19: Boa noite, turma. Boa noite, Bande Coruja. Boa noite, Diegão. E aí? Tudo certo, meu? Aqui é o Iquiano, técnico de manutenção na madrugada. Seu comedor de frango, de batata doce, puxador de ferro. Bota meu áudio aí, seu cabra. Boa noite, rapaziada. Caps da madrugada.
0: Hoje eu fiquei bravo. A mulher faz as compras dela. E aí... pra chegar em casa, pra receber, tem que falar a palavra-chave. E é uma lava-louça. Aí ela fala, olha, hoje você não vai treinar. Como que eu não vou treinar, velho? Tem umas coisas que a gente vai ficando velho, a gente vai ficando chato. Eu, se mexer na minha rotininha, eu fico bravo já. Já fico velho, eu já tô velho. Aí se eu não vou pra academia um dia, já estraga o ritmo dos outros dias. Porque segunda-feira é peito. Hoje era costa e bíceps. Só que como nós é velho, não segura muito tempo o treino. Então já começa a dar uma murchada. Aí hoje eu não fui treinar pra esperar entregar aquela bosta. E não entregou aquela bosta. Aí vai chegar amanhã. Aí o que vai acontecer amanhã? Ai, amor, espera chegar pra depois você ir pra casa. Eu não vou esperar nada. Vai ficar na rua essa aí. Ah, coisa chata.
2: Pelo jeito que você falou, e certeza que mandaram os stories da cavala do leg roxo pra Graz, né?
0: É.
2: Não, Diegão, você errou sua rotina aí. Segunda-feira é bunda. Ontem você olhou bunda.
0: Cala a boca. Não, mas eu não tenho que mandar. Pode mandar pra ela. Ela tava lá, mano. Ela viu ela, aquela cena toda lá. Ela viu. Por que você acha que eu tava com aquela cara de trouxa? Respirando com cuidado. Prestando atenção pra não morrer, olhar pro lado sem querer. Porque ela tava olhando pra mim a cara ali. Só que como não tinha outro aparelho, eu tive que ficar do lado do demônio, da demônia. Bom dia, deixa eu mandar bom dia pra Adriana. Ela tá lá no Japão e ela é carreteira, Adriana. É carreteira? Olha lá, ela tá dirigindo alguma coisa. Ou é busão? Adriana. Mas eu acho ela cara da Pavorô, velho. Eu acho. É mais parecida com a irmã da Pavorô, que é mais japa, né? Beijo pra você, Adriana. É, Diego, a Grazi tá no Instagram da moça de Leg Lilás. Ela tá, elas se conhecem. Por isso que ela tá com... Que ela tava ligeira. Que ela sabe que a mulher da calça roxa não é flor que se cheira, né? Que ela confia em mim, mas ela não confia na calça roxa. Ô, Adriana, responde o que você faz no Japão aí, ô Pavorô. Você conhece a Pavorô? É uma moça daqui do Brasil, ela.
7: Aê, Digão. Aí o cara fica bravo, hein? Não ir pra academia e esperando a encomenda e não chegar. Ainda Nossa. Que a mulher mandou esperar.
0: Pois é.
7: Alemão da Vila Leopoldina, São Paulo. Valeu, Diego, meu brother. Tamo junto. Vamos treinar. Não treina fofo não, hein?
0: Vamos treinar, gente. Vamos treinar. É saúde. É saúde pra não ficar com as tetas de cadela prenha também.
20: Agora eu entendi, Diegão. Sua esposa conhece essa moça da academia.
0: Conhece,
20: ela, pô. Deve ter falado, ó, não olha pra ela que ela é isso e aquilo. Já aconteceu comigo, Diegão. Eu tinha uma amiga no Instagram e minha mulher falou, ó, para de seguir logo que essa mulher é vagabunda. Aquilo me despertou à vontade, cara. Não é que eu acabei catando aquela mulher?
0: Oh, peraí. Não, mas não me deu essa vontade, não me deu vontade nenhuma. Mas até essa parte, até antes disso, foi real mesmo, é bem assim. Ó, isso aí é vagabundo, hein? Agora ela nem fala mais, porque pra evitar discussão, eu já paro de seguir logo. Agora, pra evitar discussão, ela só manda o perfil da pessoa. Sabe quando copia o perfil e manda assim, no direct? Ela só manda assim. Aí mandou da Palestrina. Quem mais de conhecida ela mandou? Dessa moça, da Michelle, da calça roxa. É, enquanto ela vai descobrindo as, quando ela olha pra cara da pessoa e não vai com a cara, ela só manda. Ela fala, tá bom, vai. Vai eu falar que não vou parar de seguir. Ah, não? Por que não? Tem alguma coisa especial nela que você não pode parar de seguir? Nossa, mas olha, tem que ter uma paciência pra não mandar pra... Mas quem é casado entende o que eu tô falando. É que chega um momento na nossa vida que a gente prioriza a paz, né? Não quer saber de dor de cabeça. Já tem dor de cabeça no trabalho, no trânsito. As contas pra pagar. Ainda chega em casa, a mulher azucrinando. Não quero.
7: Achei, Digão, com essa, hein? Ah, cara, então foi castigo, viu?
3: foi por isso que ela não deixou você treinar.
0: Sabe o que eu não pensei? Que, será? Pera, agora você me calcafifou. Será que foi por isso? Será que era mentira que não ia chegar nada? Ela só não queria que eu fosse pra academia hoje? Por causa da Mile Castro, da calça roxa? Rapaz, agora pegou eu, hein?
2: Ô, Diego, só pra saber se a Grazi é realmente ciumenta ou não, ela não mandou o perfil da Tati Perigosa pra você não, né?
0: Ai, não, não mandou, não. Não mandou, mas o que tem a ver? O que tem?

0: É, Diego, minha mulher tá brava comigo porque o meu filho de 12 anos pegou eu e ela dando uma namorada e ela falou que a culpa é tua. O Max. Cara, mas 12 anos? Pera aí. 12 anos meu pai já me levava na zona. Já tá na hora de explicar como é que é a vida pro menino aí. Hoje em dia vocês estão deixando muito ai, estão protegendo muito também, né? Eu não sei nem se eu podia falar isso no ar. Agora já foi. Ah, Felca, vá pro inferno, Felca. Deixa rolar que vai. Deixa... Mas já tem que já começar a explicar as coisas pra ele já. Ué, ele foi feito desse jeito? Saiu dos dois aí? Não saiu dos dois lugarzinhos aí? Que tava aí? Ó.
1: Ah, mas eu acho que ela não mandou o perfil da Tati Perigosa pro Diego parar de seguir, porque aquele, ela vê que aquele perfil é IA, pô. Aquela foto lá é foto de IA.
0: É, pode ser, pode ser, pode ser. Não, mas também a Tati foi ligeira, né? Ela, assim que a gente conheceu lá na outra rádio ainda, a Tati já mandou um presente pra ela. É, mandou uma roupa de academia pra ela. Vai, e ganhou, né? Fez amizade e ganhou. Quem é essa Tati Perigosa? É a que te deu o presente, a roupa lá, tá?
2: Ô, Diego, agora que a personal trainer se endivida de vez, vai comprar tudo equipamento que tem na academia só pra você treinar em casa. E ela vai dar as aulas pra você.
0: Pior que eu tenho em casa uns aparelhos lá. Mas nunca nem usei, tá tudo lá enferrujado.
3: Deixa o meu Tati em paz aí. Vai comer suas avades, Michael, vai. Você, deixa a Tati em paz aí, meu irmão. É Tati é 10. Irmã querida aí. Ah, dá licença. Toma tapa pra matar vocês, meu irmão. Vai.
0: Aí, Michael. Aí, Michael. O Davi tá bravo com você. Não sei porquê, Davi, Michael.
4: Eu mandei o link pra ela do programa, né? Que eu gravei ontem. Mandei pra ela. Você falando da mulher gostosa que tava treinando. Eu mandei, ela me respondeu, falou muito obrigado.
0: Ó, o Xande, baixa esse rádio aí também você. Ô Nelsinho, cadê a chata de ontem? Cadê a mocreia? O Xande falou o seguinte, Diego, eu vi o vídeo da Milei. E é ela que dá um confere em você no vídeo, olha lá. Ah, é, Xande? Eu não reparei. Eu até evitei de ficar olhando muito. Mas ela que dá um confere em mim, é mesmo? É. Eu não duvido, eu não duvido. Eu sabia. É, também eu entendo ela, né? Não tem como olhar um cavalo desse do lado dela. Cheiroso, porque eu passo perfume pra ir pra academia. Vocês passam perfume pra sair na rua? Eu passei o perfume que tem a cabeça de viado. Mano, sem zoeira, velho. Procura esse perfume árabe. É, Latafa, eu não sei o nome dele. Ela é alguma coisa da Latafa. Latafa é o nome da perfumaria. Mas é um que tem a tampinha, uma cabeça de viado. Mano, que perfume bom, velho. Eu quero me comer quando eu passo ele. Aí eu passei ontem pra ir pra academia. Rafael, você vai querer que eu vá pra tua academia, que você tá lá? Eu vou passar esse perfume, você vai ver. Aí eu passei bem na hora que eu tava começando a suar, na hora que eu tava começando a exalar o meu perfume, na hora que eu tava começando a ficar suadinho. Ah, e ela aparece, aquele satanás pra treinar do meu lado. Ah, e aquela calça roxa do demônio. Bem na hora que eu estava exalando o cabeça de viado. Começa agora. Satanás de Lilás.
5: Aí é corajoso, viu? Se a personal hora dessa tá ouvindo, amanhã é o velório.
0: Não, mas é só... Ah, é só pra dar audiência, ela sabe disso. É só pra... É, esquece. Me esquece.

0: tanto quanto. Olá. Diegão, interessei em comprar esse perfume. Entrei lá no amarelinho, lá no site lá. Por isso que falei o nome, pareceu Ivan Neres. A cabeça dele.
1: Cala a boca. A Adriana tá ouvindo com delay lá, agora que ela respondeu. Ela é caminhonei. Olha que bonito o caminhão dela. Mas é a cara da pavorola. Caminhonei, olha que caminhãozão bonito. Esse caminhão eu nunca tinha visto. Também é japonês, como é que você quer ver caminhão? Qual que é a marca do caminhão? Ela apaga as fotos dela. Não apaga, deixa.
2: Bom dia, meu tiozão gostoso. Você veio safadinho, hein? Eu vi ontem tu na academia olhando pro bumbum da moça.
1: Eu não olhei pra lugar nenhum.
2: Faça. Diego, toma cuidado, viu?
1: Eu não olhei, Jessiquinha. Não tava olhando pra lugar nenhum. O Xande falou que ela que tava me olhando. Que ela sentiu o cheiro da cabeça do meu viado. Do perfume de cabeça de viado que eu uso. E aí ela... É irresistível. Imagina um cavalo deste tamanho cheirando a cabeça de viado. E aí, ei Nunes, na academia, hein, Edinaldo, na academia, aquele pump, né? Ontem, ainda mais ontem, que eu tinha treinado peito e tríceps. Tava parecendo um gorila. Calma, Jessiquinha. Você
3: pode ser básica. Ah, no dia de peito, Diego, eu vou com a camisetinha bem justinha. Só pra aparecer o trapézio, os ombros assim, um peito definido.
1: Eu já pedi pro Edinaldo me mandar o link da regatinha dele. Você já viu a regatinha do Edinaldo? Parece um sutiã, cara. Aí aqueles que ficam aparecendo a biqueta, sabe? Amarela. Manda o link pra comprar a camisetinha dessa aí, Edinaldo. Olha lá, o caminhão da Pavorô chama Uzuzi. Uzuzi? Ou é foto espelhada? Aí fica Izuzu. Izuzu, sei lá. Como é que é a marca desse caminhão aí, ô? Bonito o caminhão, bonito.
4: Ô, Diego, deixa eu dar um... Uma cheirada na sua cabeça. Pra mim ver se compensa. Pra me comprar o perfume pra dar de presente. Pro. É. Você entendeu, né?
1: Não. Não, não é pra dar de presente pra ninguém, não. Senão você vai estar dando pra ele pensando em mim. Mas é bom esse perfume. Não tô fazendo propaganda porque eu nem sei quem é Latafa. Mas é bom, é bom. Depois vocês procurem.
5: Não sei não, gente, com o Edinaldo tá, ele, daqui uns dias ele vai tudo de rosinha.
1: Vai lá, procura lá no perfil dele, Edinaldo Plácido. Tem um vídeo lá que ele tá com uma regatinha amarela. Coisa mais linda. Eu comentei lá, eu só quero o contato da bomba. Ele não passou o contato das bombas que ele toma. Ele tá ostentando bomba nesse vídeo aí. E o link da regatinha que eu quero comprar também, pra mostrar as biquetas das tetas na academia. É, Edinaldo?
3: Ô, Diegão, e te digo uma coisa, Diegão. Na academia, a maioria das mulheradas não olha se o cara é feio ou bonito. Ela olha pro shape do cara, viu? Tem um amigo meu que é feio pra caramba, mas ele tem um shape da hora.
1: Olá. Quem é que trouxa que tá ligando? Tem alguém ligando, interrompendo.
3: O cara já pegou tanta mulher, velho.
1: É, mas é o shape mesmo. Ah, o velho do lixo tá se vingando. O velho do lixo, mas não é o Edinaldo que liga, não. Quem fica enchendo o saco é o Clayton. Olha lá, deixa eu ver. Diego, no final do vídeo, ela olha pra você. Deixa eu ver, só um minuto. Tá? Essa ajeitada que ela dá na cara. Pera aí. Ela olhou... Ah, ela olha várias vezes, é. Ela olha várias vezes. É, deixa eu ver. Deixa a personal ver, saber disso. Olha lá, vamos ver. Tá. E olha eu lá disfarçando, olha eu disfarçando. Olha. Aí ela olhou. É verdade, cara, é mesmo, hein? Eu não tinha visto, mano. É mesmo, Xande, é mesmo, hein? Caraca, velho, ela me deseja. Ela me deseja. Peraí, só um minuto. Não, não vou postar, tá maluco?
6: Às vezes não é que ela deseja você, o Diegão. Às vezes ela é que ela tava olhando as canelas finas que você tem, não é não?
1: Ah, cala a sua boca, ó, canela fina. Você vai ver, gente, então. Canela fina.
7: É esse aqui, Diego? É esse?
1: É esse mesmo, mas não compra não, que é meu cheiro esse aí. Olha aí, como é que é o nome? Amir. Amir. Eu tenho que aprender a mexer no TikTok pra vender essas coisas pelo TikTok. Aí eu faço. Aí eu vou começar a ganhar dinheiro, né? Ah, é, compra pelo meu link. É. Você viu, Maratacina, o vídeo? Ela tá tão na minha.

0: mas eu vou te falar, hein? Hoje em dia tá difícil, hein? Que papo de comadre é esse? É...
1: Ai, vai dar seu rabo e para de encher o saco, velho louco. Ai, tomar no banho.
2: E aí, Diegão, tudo bem? Bom dia pra nós, bom dia, meu queridão. Aqui é o Jardim Santo André. Cuidado, viu? Cuidado, Diegão. Numa dessa daí, a sua excelentíssima está escutando. Aí, quando você chegar em casa, você vai ver. Você vai ver a calça rosa, melhor, a calça roxa. Aí vai a cara roxa também.
3: Ô, Diegão, vixe, o nome do caminhão da moça aí é a namorada do Davi.
1: É mesmo, né? Como é que era o nome dela? Eu perdi o contato dela, velho. Era... Aí, agora eu esqueci, cara.
4: Diga, você tem dois filhos, eu sei, que eu já vi no Instagram com dois filhos na época lá. E o moleque é sua cara, parabéns, você é 10 aí. E dia dos pais, eu entendi pro dia dos pais que não passa seus filhos. Engraçado isso aí, né? Você tem uma filha e um filho, eu sei. Mas Deus abençoe que você é pai igual eu.
1: Você não vai cuidar da tua vida? O que que tem a ver com o assunto, velho?
5: Ô, Diego, a namorada do Davi chama Xuca.
1: Cala a boca. Aqui é Ayuse, né? Ayuse.
6: A namorada do Davi não era Jennifer, que o velho do lixo passou, manjou? Na...
1: A Jennifer, né? E aí, a Jennifer, sumiu, Davi? Davi e velho do lixo, onde é que anda a namorada dos vocês dois? Que vocês compartilhavam aí. Ô, Mila, é o preto, eu uso o preto.
7: A namorada do Davi é... Usa, coisa assim.
1: Era, aí usa.
7: Usa e joga fora.
1: Aí usa. Pô, eu quero achar ela, cara. Ela é tão legal, né? Toda confusa, aí usa confusa. Vou ver se eu acho o contato dela aqui. Olha lá, já fizeram Edinaldo com a recadinha amarela ali, ó.
3: O velho do lixo botou o chifre no Davi, que atravessou pra dentro do céu e ficou meio atrapalhado.
4: Eu não tenho namorada mais não, é só na mané caipirinha, né? Fala muito bobagem, meu irmão, olha os outros fazendo erro, vai ganhar mais, olha aí. Ai, pro inferno, o chifre de você, o corno da madrugada, vai. Você é passado, seu gazareto.
1: Ele fica bravo quando fala da Jennifer.
8: Ai, Diego, eu tava aqui analisando direitinho o vídeo. Ela te olhou e não foi uma vez só. Ela te olhou várias vezes.
1: Ela usa várias.
8: Inclusive, esse vídeo tá não só no stories, no feed também.
1: Ah, ela pôs no feed? Esse vídeo no feed? Nossa. É, Diego, o nome da marca do caminhão é Isuzu, marca do Japão. 13 metros e carregado tem 20 toneladas. Caraca, mano. Ô, Adriana, mas aí no Japão esses caminhões é moderno, né? Deve andar sozinho isso aí, piloto automático, tudo, não tem?
2: Ô, Diego, que história é essa daí? O meu é o preto. Tá, o papo tá meio estranho isso daí.
1: O perfume, cara, perfume.
9: Fazendo aqui, o legal pro de Guarulhos. Então, o velho do lixo socou sabugo na ex-namorada do Noia aí, do Taxa Preta aí.
1: Não,
9: Noia,
1: isso é passado, gente.
9: Aí, Davi, seu macarrão duro, calcinha vermelha.
1: Para, gente, mulher, para.
9: Essa mulher te enfia um vale chifre, ó.
1: Para, Maicon. Para, Maicon. O Maicon fica enchendo o saco do Davi. É, mas é passado, olha lá.
10: Eu não compartilhei nada com ninguém não, rapaz.
1: Olha lá.
10: Compartilhei nada com ninguém, você tá é doido, parceiro. Esses recangelados é fogo, os caras lembram tudo, sai fora. Não, tá tudo certo. Não compartilhei nada com ninguém, tira desse rolo aí.
1: É, mas não... Ué, como é que fala então? Como é que fala então? Se era a namorada dele, você pegou? Como é que fala? Não compartilhou? Porque... Ah, tá, não foi no mesmo tempo, né? Ah, mas vai passado, né? Passado deixando passado, gente.
11: Aí usa lá, internaram lá de novo, ela só tinha escapado aquele dia, só.
1: Peraí, deixa eu ver se eu acho. Ayuza, né? Ayuza. Ayuze. Ah, achei aqui, ó. Deixa eu ver se ela... Olá, vou mandar um olá. Não vou sair ligando, vai que ela tá dormindo. Ó, o olá chegou. Chegou dois pauzinhos ali, ó. Vamos ver se ela vai responder. Chama Ayuze. Ayuze. Gente boa ela, viu? Vou tentar ligar pra ela.
12: Ele fala que não compartilhou, aí depois fala... Nossa, os caras lembram tudo, né? Aí ele entrega depois.
1: É, mas é, teve um rolo aí. Quer ver, ó?
4: Eu soquei o sabuco no teu rabo. Ei. Vou tocar já já, seu
1: calma, Davi.
4: Seu
1: calma, da Davi.
4: Ih, Maico, que Maico, Diegão. Eu conheço a voz do Maico.
1: É o Maico.
4: É outro aí, outro viadinho da madrugada aí.
1: Para, Maico.
4: Soquei o sabuco no rabo dele, esse viadinho da madrugada. Ele disse, é meu irmão, tem nada a ver não.
1: É.
4: Tem nada a ver não, nós somos irmãos até hoje, ao invés do lixo. Isso é passado, acabou, entendeu? Não?
1: É verdade.
4: Ele
1: é.
4: Tá fora também.
1: Mas e cadê a Jennifer, que você não respondeu?
4: Você já apareceu, digo, já apareceu, sei lá, com ela, sumiu do mapa.
1: Ah, ela sumiu do mapa?
4: Jennifer, infelizmente, desapareceu do mapa, né? Não fala nem comigo mais no zap, a verdade é essa.
1: Pô, a Jennifer era da hora, ela rendia o programa, né, mano? Ela tinha um vibrador que era uma máquina de... Lembra, o Davi? Ela tinha uma máquina, parecia uma britadeira, uma martelete, um negócio louco. Passa o contato dela pra nós, Davi. Só pra ela render o bloco aqui. Vamos ver se nós achamos ela.
13: Ô, Davi, se acalma. Eu vou aí jogar um PlayStation com você, tá? Não esquenta a cabeça aí com esses loucos, não.
1: Olha, Davi, a Calica! Olha, a Calica é bonitona, hein, Davi? Ó, o Davi é perigoso, hein? O Davi é perigoso, hein?
14: Oi, Diego, lindo, bom dia.
1: Ô, dona
14: Tânia. Te amo, viu, meu querido?
1: Coisa
14: Tânia.
1: Linda. Coisa linda na minha vida, dona Tânia. Beijo no meio da sua cara, dona Tânia.
15: Tem certeza que vai na casa do Davi, Calica? Toma uma vacina antirrábica contra a raiva primeiro, antes do sei lá.
1: Para, Maico! Aí, vai falar que não é o Maico, Davi.
16: Bom dia, Dieguito. E aí? Estão com a fuleira já, é? Fico só ouvindo você a madrugada todinha aqui, só na fuleiragem.
1: Já estamos aqui na fuleiragem, já estamos aqui.
7: Ô, Diego.
1: Oi.
7: O velho do lixo, o dia que ele foi levar o celular pro Davi Motosserra aí, olha que o Davi deu uma bobeada, foi pra cozinha pegar um café pra ele. O velho do lixo catou a boneca inflamável dele e jogou pra dentro do caminhão e levou embora. Até hoje o Davi tá mordido.
1: É, Diego, o caminhão chama Isuzu, é esse mesmo. É a Drica no TikTok, eu não sei qual que é o TikTok dela, eu não sei qual que é, mano.
17: Ô, Diego, tira essa dúvida aí pra gente, é verdade isso aí mesmo?
1: O quê?
17: O velho do lixo traçou a mulher e o Davi junto? Qual que história é essa daí?
1: Para, Maico. Para, Maico.
18: Ô, Diego, se o Davi não for, eu vou. Eu vou jogar videogame com ela. Davi, carne fresca que tem mesmo.
19: Nossa, Diego, não deixa a turma falar mais do Davi, não. Davi é gente boa, meu. Tá aqui Isidoro, imitador oficial do Alê Fenomenal. Eu sou imitador oficial do Alê Fenomenal.
1: Nossa, velho.
4: É, já contei pra você, não contei pra você. Eu já combinei com ela de nós jogar PlayStation junto já. Vou jogar Mortal Kombat. Ela vai ser assim, Del. Eu vou ser Scorpio. É, que desgraçoso. Eu tô de boa, tô em paz. Ele tem até namorada, a namorada é a Calica aí, ó. Entendeu? Não tá comigo ainda, vou namorar futuramente aí, tá bom demais. Para vocês. Vocês falam muito bobagem, tá louco.
1: É, ela já tá fazendo um charme, ó. Você vê que ele já tá fazendo um charminho? Ah, agora tá com a Calica, agora. Ah, para vocês aí, agora tá com a Calica, agora é a Calica. Charmosinho, ele é charmosinho. É, Diego, você escreve Isuzu, mas a pronúncia é Isuzu. Isuzu, Raul Marcha, Leila, o babaê. Tudo bem.
20: Ô, Diego, por que vocês, radialistas, têm uma mania de ser mentiroso, descarado, igual político? Vocês falam de madrugada que tem alguém bonito ouvindo o programa, você tá mentindo. Minha palestrinha é bonita? Acorda do lado da palestrina pra você ver se ela é bonita. Pronto, falei. Nakamura, aqui no Japão.
1: Tu já... Tu já acordou do lado da palestrina pra falar isso aí, Nelson?
14: Ô, Diego, manda esses homens falar direito. Não dá pra entender o que eles falam.
1: Ah, mas aí é a pronúncia, é a dicção, né, dona Tânia? Aí como é que vai fazer?
21: Diego, é o Jefferson aqui. Ô, Diego, o Calcinha Vermelha aí tá com namorada nova? Cuidado, hein, velho, do lixo vai aceitar o sabugo de novo, hein?
1: Para!
22: Ei, o Diego, o Davi tem que ser o He-Man. Pra botar a calcinha vermelha. O He-Man usava uma cueca vermelha, né? E o Davi bota uma calcinha vermelha. Aí fica... Ri, fêmea!
1: Para, Michael!
15: Moezinha que trabalha com o Nelson hoje, pelo jeito tá de forga. Não escutamos ela ratear no fundo?
1: Ô Nelson, cadê ela, hein? Como é que era o nome dela mesmo? Tadinha, não, eu vi depois no ar o vagabundo do Anderson Oficial. Ele pegou bem esse trecho, postou, gravou e postou, né? Eu falei, caramba, eu esculhambei a menina à toa, velho. Não, é que o jeito que ela falou, tipo, cobrando o Nelson, sabe? É, vamos trabalhar, não sei o quê, não sei o quê. Aquela vozinha irritante me irritou um pouco na hora. Mas aí depois eu arrependi. Eu queria pedir desculpa pra ela, Nelson. Quando ela aparecer, você me avisa aí, tá? Tadinho.
20: Não, ela chega só 4h30 da manhã, pô. Quando ela chega 4h30 da manhã, que tô mandando mensagem, ela me atrapalha. É a Janaína.
1: É a Janaína. Depois você fala, quando ela chegar aí você me avisa. Ó, a Adriana respondeu. Fala, Adriana.
23: A marca chama Isuzu e não é automático, não. É manual. Tem que trocar 7 marchas. Mas é um caminhão legal, gostoso de dirigir, bem tranquilo. Ruim que as ruas do Japão é muito pequena, né? Mas tranquilo. Já tô mais de 1 ano e meio trabalhando nessa área, já tô acostumada.
1: Ah, entendi. E o que que você leva? Lá ele. O que que você leva? Como é que fala? O que que você transporta aí no Japão? É, que é pequeno a gente sabe, né? As ruas. Apertadinha, né? Oh, tô falando das ruas. O que que você transporta aí, o que que você leva no caminhão aí, Adriana? Seu nome é Adriana mesmo? Eu conhecia... Cara, no Japão tem muito Mauro, né? Eu não sei porquê. Cara, eu lembro que quando era moleque, assim, né? Em São Paulo, assim, a gente era camelô, né? Aí a gente ia buscar mercadoria, às vezes, a maioria era chinês, mas tinha um japonês que chamava Mauro. Mauro e Mauro. Só que, na verdade, o nome deles não era Mauro, né? É eles que escolhiam, acho que Mauro. Não sei o que é. Muito Mauro. Aí fiquei com essa coisa na cabeça de Mauro,
24: então,
1: japonês.
24: Quando você falou com a amiga do Nelson ontem, eu lembrei aquele dia que você falou com a Mel Banana, você chamou ela de chata no ar.
1: Eu não chamei, não. É invenção tua isso aí.
25: Diego, se pronuncia Isuzu. Isuzu. Beleza? A marca do caminhão. Isuzu. Falou? Um beijo, Adriana. Um abraço.
1: É, ele tá todo. Agora, só porque ele tá solteiro, ele fica todo nhinhinhé, né? É, ele tá todo agora. Mandando beijo pra Adriana, pra como é que é? Pra Sâmia. O sonho dele é a Sâmia, né? Vagabundo.
26: Fala, Degão. Bom dia, meu irmãozão. Bom. Um ótimo dia pra todo mundo aí. Uma madrugada excelente pra todos nós aí, viu? É o Lucas Carreteiro aqui de Sorocaba, aqui no sentido de São Paulo. Rapaz, eu acabei de sintonizar na rádio aqui, rapaz. Já vem assunto de marcha, de carro. não sei o que, Japão. Rapaz do céu, viu?
0: Muito Mauro, né?
26: E as bobagens de hoje já começou ou não começou ainda as bobagens? Ainda? Eu tenho até medo dessas pautas diárias, rapaz, viu? Um ótimo dia pra vocês. Abraço, Diegão. Tamo junto, irmãozão.
1: Valeu. Valeu, meu amigo. Um abraço. Tamo junto aí. Diego, coloca meu áudio no ar, seu besta. Fala.
2: Ô, Diego, você tá fudido. Seu mal acabado.
1: Ai, que trouxa. É que eu boto essa bosta no ar porque eu trouxa. É, Diego, olha com quem eu tô rapidão aí. Abre o vídeo, deixa eu ver.
3: Não, olha com quem eu tô aqui, ó. A Lerquina. Não tá parecendo a Lerquina? É gostosa, viu? Olha.
1: Pera aí, ó.
3: Pelo amor de Deus.
1: Pera aí. Um abraço. Pera aí, pera. Calma, calma que não é assim. As coisas não são assim. Aqui a gente só acredita vendo. Oh. Começa agora. Provando que é gostosa. A partir de agora, na carona do Ted. Ela, a Arlequina do cabelo rosa. Ela sensualiza. Vai, grava aí, ô idiota. Grava aí, ô trouxa. Ô carona do Ted. Vai, Rogério, grava, mano. Tá gravando? Tá gravando, tá gravando. Vai lá, vai. Ela vai sensualizar agora para nós. É lógico que eu não vou ver esse vídeo. Não, não vou ver. Ela bota a mãozinha na boca. Ela sensualiza. Ela vai mostrar. Ela vai mostrar. Ela vai mostrar. Ela vai mostrar. Ela vai daqui a pouquinho, depois dos nossos comerciais.

0: Lembra que você tem que ver esses vídeos antes das 3 da manhã, hein? Depois o café totoso começa a passar no corredor.
1: Para, Michael.
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16: Band FM, 2:03, 2:03, tudo bem aí? Tudo de boa? Tudo tranquilinho? Tudo certinho? Ah, meu amigo, a partir de agora o bicho vai pegar.
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mandou o vídeo, velho. Você tá doido. 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Simão.

0: Band FM, é o Ferrugem, participação do Sorriso Maroto. Até as 5 da manhã, o Band Coruja no ar. Alô, meu povo! Aqui não, Tico Tico, aqui não!
1: Gostoso,
0: doce, meu amor, o que será?
1: Prepare o seu coração.
0: Prepare o seu coração. A partir de agora.
1: Já passa pra lá, boi velho nojento.
0: Sai pra lá, boi velho nojento.
2: Ai, Diego.
0: Oi, delícia.
3: Diego, vem pra Love Night.
0: Não,
3: vem.
0: Não vou, obrigado, rapariga.

0: Gostoso, doce.
1: Cheiro de viado.
0: Meu amor, o que será?
1: Você gostou, né, cara? Você gostou, né?
0: Garotinha do povo.
1: Bom dia, ô Anderson. Anderson, você não fez mais nada, nossa, hein, cara? Nossa senhora, você abandonou nós, mano. Olha lá, ó, se liga. Olha o perfume, olha o perfume, ó.
2: Prepare-se. Ele chegou. E elas nem sabem por quê. Um cheiro, um olhar e pronto. Já não tem mais volta. Cheiro de viado. Não é sorte, é fragrância. Diego Lopes apresenta o perfume que fala por você.
1: Não é cheiro de viado, é o perfume que tem a tampa com a cabeça do viado.
3: Josie's on a vacation far away.
1: Come around and talk it out. É, Diego, você tava lambuzando o azulejo com o vídeo das meninas? Ah, é, tem o vídeo da menina que eu esqueci, é. Deixa eu ver se ela postou, se ela fez, deixa eu ver.
4: Vai mostrar!
5: Calma,
4: coisa. Ela vai lá!
1: Peraí, o que que ela tá mexendo aí, ô? O que que ela tá mexendo? Ah, ela tava com aquela blusa. As mulheres têm uma blusa que prende por baixo, né? É, Diego, quem tem alergia a viado faz o quê, ué? Ah, agora você tem alergia a viado, mas de madrugada você não tem, né, ô vagabundo? Como é que é o nome dessa blusa que abre pela por baixo, ô?
6: I don't wanna lose your love tonight.
1: Bond. Cortou, apagou o áudio bem na hora. Deixa eu ver, ela abriu por baixo?
7: Vai, ô trouxa. Ô carona do teto. Vai, Rogério, grava, mano. Tá gravando?
8: Tô gravando, ô cavalo.
1: Ai, ela tirou mesmo? Ela tirou? Ela tira? Peraí. Como é que é? Oh. Como é que, gente, como é que é o nome daquela blusa que abre por baixo? Eu nunca vi prender uma... Parece um maiô isso, mas ela teve... Ela tá... Ela... Bora.
9: Deixa eu ver. Diante das 3 da manhã, hein? Depois o café.
1: Aí, olha.
10: O nome da blusa é Body.
1: Ah, é, a Body. É, mas é um trampo pra tirar isso, hein? Tem que arrancar o short. Olha lá, retirou o short. Oh, yeah. Tica. Olha. Ó, 10 segundos, só agora, 10 segundos, só agora, 10 segundos no Stories. @ Diego Lopes. Diego com Y. Não, é. Se, sabe, né? Se alguém printar, vai dar bosta e eu não faço mais. Só isso que acontece.
11: Aí, uma vez tava com tanta vontade de sair com uma mulher, ela tava com esse bora aí. Ah, até tirar o piu-piu já tava na posição zero.
12: Ei, Rogério, aqui é seu grande amigo. Você tá ligado que somos amigos desde criança, né? Lembra quando nós brincava lá no sul lá? Na época de criança. Então, manda esse vídeo aí pra mim, cara. Por favor.
1: Pera aí. Cadê o Rogério? Aqui, ó. É a Arlequina ela, né? Pera aí. Ó, ela gravou mesmo? Ela tirou? Ela tirou, cara. Mó trampo ela tirando. Pera aí.
13: Eu, oi. Olha com quem eu tô aqui, ó.
1: Tá.
13: A Arlequina. Não tá parecendo a Arlequina? É gostosa, viu? Olha. Pelo amor de Deus. Um abraço.
1: Ô, oh, pera aí. Aqui, ó, pera aí.
4: Ela vai mostrar.
5: Calma.
4: Ela vai lá.
5: Meu Deus,
4: Deus. Vai ser daqui a pouquinho.
1: Pera aí. depois dos votos.
5: Nossa, que impossível. Você vai tirar. Léo.
1: Ela vai tirar. Ô, Rogério, por que ela te chama de Léo, Rogério? Teu nome é Léo, Rogério? Aí no outro vídeo ela tirou, ó lá.
9: E diante das 3 da manhã, hein? Depois eu tô.
1: Ó o Maico de fundo. O
9: idoso começa a passar no corredor.
14: Para, Maico.
1: Tem conta de. Baixa essa bosta desse. Ai, ela tirou. A Arlequina. Ah, eu vou ter que mostrar, mano. Eu vou ter que mostrar. Não, só 10 segundos, acho que não cai a conta. Será que cai? Ó lá, no Instagram, arroba Diego Lopes, Diego com Y. A Arlequina.
13: Meu sobrenome é Leonel, e as meninas aqui na Love Night me chamam de Léo.
1: Ah, entendi, entendi. Ô Léo, ô Léo, ô Léo. Ô Leonel, ela tirou o board? Ela desabotou por baixo mesmo nesse vídeo? É que eu não vejo o vídeo, gente. É lógico que eu não vejo. Mas eu vou fazer os 10... Ai, caramba. Ai, caramba. Não, vamos lá, vamos lá. Ó, só 10 segundos, eu vou contar até 10 e vou apagar o stories, não tô nem aí. Ah, já vai encostando essa bosta aí. Pera aí. Pera aí, pera aí, calma aí. Vai dando seta e vai encostando que eu vou mostrar, eu vou mostrar. É, o apelido dela na Love Night é Arlequina, é isso? É, ela tem cara de doida mesmo, com esse cabelo lá, rosa e azul. Aí, ela tá... Ah. Tá, peraí, peraí, peraí, calma. Ela tá dentro do carro, ela tá... Ah. Oi, ela tem cara de doida mesmo, essa mulher. Tá bom, vamos lá. Pera aí. Não, tem que. Vai, como é que faz? Mas se mostrar essa. Tem que colocar. Pera aí, vou colocar duas bolinhas aqui então nos negócios pra tapar pelo menos. Ou... Pera aí. Calma, gente. Aqui tem que ter toda uma estratégia, um negócio aqui, senão aparece o que não deve. Aí a minha, não é a conta de vocês que vai cair. Cadê? Aí eu coloco uma bolinha aqui.

0: Ah, beleza, beleza. Agora tampou aqui. Aí, vamos lá. Ela tá com a cara de doida, mas vamos lá. Vamos fazer o stories aqui. Vamos lá, vou contar até 3. Vou deixar postado 10 segundos até. 3, 2. Muito bem, essa é a Arlequina. Apresentando agora a Arlequina. Vai, Arlequina. Olha ela. Gente, eu vou deixar só 10 segundos esse vídeo no stories. Depois eu vou apagar. Muito bem, tá aqui, olha a cara de doida que eu falei. Aí, esse é o body, né? Olha só, olha o cabelo azul, cabelo rosa. O que, que é isso que ela tá na mão? É um... Ah, tá bom. É, cara de doida, vai lá, pronto. Pera aí, deixa eu ver se postou. Ah, tá, vamos postar agora. Tá postando, carregando. Carregando. Tá carregando. Depois do Stories do Café Totoso. Vai. Assim que postar, vou contar até 10 e vou apagar. Foi. É a Arlequina. Acabei de postar a Arlequina. Vai lá pra você ver a Arlequina. Postou? Postou! 10! 9! Eu vou apagar, tá louco? 8! 7! 6! Ah, só vi agora, ô Ale. 5! Lógico que eu vou apagar, tá maluco? 4!
1: 5! Ô, Diegão, vai se lascar, hein, mano? Parei o carro aqui pra nada, velho.
0: Quê? Ué, você não tá vendo a Arlequina? 4!
2: Ô, Diego, deixa mais um porquinho, Diego.
0: Não, já vou apagar.
2: Mais Diego.
0: Já vou Diego. Apagar. Já vou apagar. Vai lavar essa mão, cretino. 3!
3: Ô, pelo amor de Deus, Diego. Eu parei o caminhão aqui, você tá louco. É, mas na verdade é Alecrina mesmo, né?
0: É, ué.
3: Não fala nada pra você não, viu, seu cavalo.
4: Locutor da Canela Fina.
0: Fala, esquisito.
4: Tu fez. Eu paro de dar uma cagada.
0: Abre essa boca pra falar, ô cretino.
5: Cretino.
1: Marvado Diego Lopes, canela de cachorro.
0: 3.
1: Não tem o que fazer mesmo, né?
0: 3.
1: Ô, seu cretino, você fez eu parar a carreta pra ver isso aí, ô cavalo.
0: 2.
3: E bom dia, negão. Bom dia, beleza? Joia por cá é o mesmo, hein? Diego Carreteiro Sorocaba, hein?
0: 1.
3: É, não deixa ser
6: nervoso. Nossa, é marvatão mesmo, hein? Só interna, turma. Esse tarde da Lady de Kine. Quem é esse tarde da Lady Kine? Eu não conheço.
0: Acabou! Pronto.
7: Ah, Diego, pelo amor de Deus, né, cara? Então, por que a gente confia em você ainda, né, ô?
0: Eu falei que eu ia apostar Arlequina, cara.
8: É, meu parceiro, vem aí, depois você chama lá pra cantar.
1: Ei, Diego, seu degustador de linguiça masculino, você postou nada, não? Seu touro velho.
0: Claro que eu postei.
1: Perninha de sabiá.
0: Deixa eu ir lá apagar, peraí.

0: Nossa, mas eu tô com cara de velho nessa aí, ó, Ale. Aí eu e a Arlequina ali. Peraí, peraí, peraí. Não, vou postar o certo agora, só um momento. Não, foi sacanagem. Eu peguei qualquer foto da Arlequina aqui, mas agora eu vou postar certo mesmo. Aqui, ó, peraí. Olha lá, ó. 3, 2, 1. Olha lá, ó. Eu e a Arlequina. Aqui, no caso, eu tô com o meu perfume com... Olha lá, ó. Cheiro de viagem. Cheiro de viagem, tá? A Arlequina lá com o porrete dela. Desejando... Olha como a Arlequina tá bonita. Ó. A coleira dela tá escrito pum, pum. Muito bem, muito bem, muito bem. Pera aí.
1: Aqui, no caso, eu tô com o meu
0: perfume. Aí, pronto. Aí, postou, postou. Eu e a Arlequina, eu e a Arlequina. Eu tô com cara de véio nessa foto.
2: Essa Arlequina, você pode deixar nos seus stories. Ela não é cavalona e nem tá de LED roxo.
0: Cala a boca.
3: Véio nessa... Aê, Diegão. Um monte de tarado da Marvel. Todos pra ver a Arlequina. Nem de quina, nem de lado, nem de banda.
0: Começa agora, começa agora. Os tarados da Marvel. Olha, mas você sabe que tem uma galera que tem, que sente mesmo atração por... É cosplay que chama, né? É cosplay? Eu nunca sei o que é cosplay, a diferença de cosplay e girl.

0: Deixa eu mandar um beijo pra Aline Mendes, um fake que acabou de me seguir. É, tá com cara de fake. Pra
1: se cansar agora.
2: Começou a festa. 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
0: Não.
3: Ô, Diegão, eu nem perdi meu tempo ir lá nos seus stories ver o vídeo que você postou. Mas eu vi assim mesmo, viu? Que TT gostoso! Você viu, né, Diegão?
0: Ah, ele te mandou a original? A original? Não, eu não vi, não. Não sei nem o que você tá falando. Ô, Dona Leda, tudo bom, Dona Leda? Bom dia, Dona Leda, paz do senhor também. Ela manda paz do senhor toda hora, essa hora. Obrigado, Dona Leda, um beijo pra senhora, a senhora mora no meu coração. Ô, Diego, é fake mesmo, ela tá me seguindo também lá. Ah, mano, peraí, vá o fake pra cima de mim, velho. 42 anos nas costas.
4: Oi, Diegão, boa noite, aqui é Monuca. O programa tá 10, tá legal, tá mil. Quero mandar um abraço pro Davi, pra Maia Tassini, pra Tati Perigosa, pro Murinoco, pra todo mundo. E eu quero participar da piada aí e da hora do boi. Sou bichinho novo. Obrigado. Tchau, tchau. Um abraço.
0: Meus bichinhos novos. É verdade, faz tempo que eu não falo com os bichinhos novos, né? Um abraço aí. Tamo junto aí, viu? Tamo junto. Hã? Ah, não. Ainda não. Daqui a pouquinho. Já ela vem, né? Agora tá cedo. Eu acho que ela consegue sair de lá só depois das 3. Mas o café tá pronto, bebê.
5: O vídeo original ficou pra você, né, seu arrombado?
0: Ficou, cala a boca, eu não vejo. Eu não vejo.
6: Oxe, essa Alequina aí é a garota propaganda aqui de um reboque do RN. De Natal. Eu vou passar pro outdoor já e vou tirar uma foto pra mandar. É a mesminha, né?
7: Ei, Digon, seu degustador de linguiça masculino, você postou nada não, seu touro velho.
0: Ô, Felipe, essa do atacadão, o que é isso aí, hein? Rapaz, essa aí do atacadão, olha, o atacadão tá bom, hein? O atacadão tá contratando as coisas, é, tá bom, chega.

Ô, Somebody Love, o que, que você achou do atacadão aí? Dá uma olhada aí. É cara de mais velho, né? O que? O... Ah, é, o... É, porque tava o... Essa IA, né? A IA não é fiel, né? A IA deixa... Esculhamba com a gente, né?

0: Olha lá, o Jorjão também tem.
1: No meu tempo era maiô, Didi. Hoje em dia chama body.
0: É body, body, body, é.
2: Ô, Diegão, fala a verdade pro senhor, eu sempre gostei de ir no atacadão, viu, cara? Pensa no atacadão, hein? Você tá doido, motorista?
0: Rapaz, deixa eu ver se dá pra abrir essa foto aqui. É, porque ainda não veio buscar dele rapidinho. Tá, né? Só um momento. Tá. Mas será que é original? Será que não é IA isso, gente? Hoje em dia eu desconfio de tudo, viu?
3: Olha lá, o Jorjão também tem.
1: Joga no ar aí, Diego.
0: Tá louco?
1: Rapaz, acho que eu vou arrumar um trampo no atacadão, hein, velho?
0: Tá louco?
1: Você é louco?
0: Não.
2: Fala, Diegão. Aquele abraço, hein? Tamo junto. Diegão, Romeu por cá, hein? Romeu caminhoneiro. Diegão, deixa eu te falar uma coisa que você vai achar inacreditável. Eu, por ser caminhoneiro, Diegão, já dei carona pra motorista de aplicativo, pra taxista, pra motoboy. E pra todos eles eu falo: meu nome é Romeu, caminhão é meu, entrou aqui, se fudeu. Eu meto a broca nesse povo macio. É tudo macio.
0: Rapaz, Romeu, eu não sei não, mano. Eu não sei não, viu, cara?
4: Ô, Diego, você viu o vídeo de dois motoristas de Volvo que foram pegos fazendo chupisco um no outro ou não? Dá uma atençãozinha, Diego, vou te mandar aí, peraí.
0: Não, o que que eu quero?
5: Esse negão careca barbudo aí é da Figueiredo. Era, né? Já mandou ele embora, justa causa já. Tainha, beleza? Não, Tainha, eu tô meio sem falar no telefone, agora eu tô envergonhado. Pegaram dois motoristas da Figueiredo fazendo troca-troca.
0: Era ele.
5: Lá na Uzi Minas. Vê se tem barro de endereço.
0: Na Uzi Minas ainda.
6: Aí, cara, os motoristas da Figueiredo fazendo troca-troca. Vai vendo. O Gerson, Moro Confins aqui, trabalha na Figueiredo lá hoje. Aí, mandou pra mim. Vai vendo. Você tá doido. Que barbaridade.
0: É. Como é que é essa coisa dos caminhoneiros aí, hein? A gente sabe que vocês são unidos, mas não sabia que era tanto assim. Eu não sei se eu dou play nesse vídeo. Pera aí.
4: Assiste o vídeo aí, Diego. Assiste o vídeo.
0: Deixa eu ver, rapaz. Eu não sei. Eu vou me arrepender de dar play nisso. Olha o tamanho dos caras. Pera aí. Vai. Ah, não, mano. E é na Uzi Minas mesmo, velho. Ah, não, mano. Pera aí, cara. Eu acho que eu conheço, hein? E é ouvinte, hein? Rapaz, velho. Não, eu não quero. Ah, não, mano. Ah, não.
4: Tem um padeiro ontem aí, Diego, que tava gritando que virou motorista. Então é ele.
0: Rapaz, velho, que fuleiragem. Os cara barbudo, parece dois ursos. Uma mano no. Meu Deus do céu, gente, esse mundo tá acabado. Não, pode vir meteoro, pode vir tsunami, pode eleger o Barba de novo, pode acabar com isso aí que já foi, já. Acabou, parou. Nossa, velho, que coisa nojenta. Pera aí, deixa eu só ver um negócio aqui, pera aí. Rapaz, e debaixo do caminhão, né? Mas daí apareceu a placa do caminhão. Agora todo mundo vai reconhecer os meninos. Eles não estão. Mas eu acho que eles não estão nem aí, né? 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
7: mas o Nunes não tem muita moral pra falar, não. Além dele ser São Paulino, ele dirige uma Scania.
8: Fala, Diegão. Mano, mandaram esse vídeo pra mim também, cara. Meu, me deu ânsia de vômito, velho. Que bagulho mais ridículo, mano. Você tá doido?
0: Cara, mas deixa eu perguntar um negócio. Todos os caminhoneiros fazem isso? Ou só os que... os que fica rodando na esquerda, né? Ou só os que sobem pela Imigrantes, né? É, só os que falam que é tubarão, é? Esse, isso que é tubarão? Rapaz.
9: O quê, rapaz? Você tá doido? Caminhoneiro, todos caminhoneiros fazem isso. O quê, rapaz?
0: Ó, esse aqui faz, como é que é o nome dele? Ó, esses que estão no vídeo tem cara de brabão, é? Então é os brabão esses? Eu desconfiava que todo caminhoneiro fazia essas coisas.
8: Não, Diegão, é só os que dirigem Scania, que trabalham na caçamba e que trabalham na loga. Só isso.
9: Pelo amor de Deus, mata a minha curiosidade. Deixa eu ver o vídeo.
0: Olá.
9: Quero ver se eu conheço, Diego.
0: Os caras querem ver.
9: Mim.
0: Mano, os caras. Mas eles não estão com vergonha. Posso falar? Deixa eu falar um negócio aqui. Eles viram que. Ô, Nunes, eles viram que os caras estavam filmando e estão rindo, não estão nem aí. Isso foi na Uzi Minas mesmo, né? É, foi, porque ali eu conheço ali. Eu conheço porque eu. Aquela boca. Porque eu trabalhava lá perto. Cala a boca.
10: Eu sou motorista de Scania, mas eu não participo dessas coisas, tá?
4: Não, Diego, os caras estão filmando. Esse que está filmando está dentro de outra cabine, dentro de outro caminhão.
0: É verdade. Eles não viram. É verdade, o cara está dentro da... Aí não dá para ver, é verdade. É, o Nunes nem dá para fazer, porque o nariz dele não ia permitir chegar na chapeleta do cara. Rapaz, que coisa feia, hein? Eu vou mandar pro Xande lá no Japão esse vídeo, só pra ele analisar. Ele falou, não quero esse vídeo, não.
11: Beijinho na boca, gostoso, doce mesmo. Meu amor, o que será?
0: Não, até agora não teve o café totoso, ainda não, mano, ainda, já.
9: Diegão, se você não mandar esse vídeo pra mim, eu vou mandar o vídeo de onde dá... da mulher lá na academia, lá pro personal, hein? Vou fazer chantagem.
0: Opa! Tá chegando aí, Cátulos. Tá chegando o vídeo. Ó, o Davi tá desesperado querendo ver o vídeo, velho. Calma, Davi. Cara, e assim, já era, né? Agora já era, né? Ah, todo mundo viu, dá pra ver a cara dos caras. Mas esse celular tem uma qualidade que não devia ter tanta também, né? Dá pra contar os cabelos do saco do cara, velho. Pera aí. Eu vou mandar pro Davi pra ver o que ele acha. Fala aí, Davi, o que você acha?
12: Manda aí, Edgar, como esse vídeo aí.
0: Vou mandar. Eu sei que você tá louco pra ver. Ah, é, vou mandar pro Caipirão. O Caipirão gosta. Pera aí. É, já vou mandar pra ele. Será que ele já acordou, o Caipirão, ou não? Vamos acordar ele no susto.

0: Tome um presentinho aí, caipirão, pra você quando você acordar.
1: Isso mesmo, Diegão. Mostra pra todo mundo e aproveita e derruba a rede, viu, cavalo?
0: Ah, é, irmão. Eita, é verdade. Pera aí. É um programa legal. Ué, eu tava esquecendo de ir pro intervalo.

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0: Band FM, 3:02, agora tudo bem, tudo certinho, de boa na manhã. Espero que você esteja feliz, esteja faceiro, esteja abanando o seu rabinho. Esse é o Band Coruja rolando até as 5 da manhã.
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0: 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Esse aqui é o seguinte, você pode, neste exato momento, tirar uma foto do radinho sintonizado na Band pra você divulgar o programa. Aí você vai postar na sua rede social com o arroba BandFM. E pra eu saber que você fez isso, marca eu também, arroba Diego Lopes, Diego com Y, tá? Marca nós lá que eu quero ver. Tira a fotinho do radinho sintonizado na Band. E daqui a pouquinho o nosso Campeonato Nacional de Piadas Ruins, com patrocínio de Nando Moreno. 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Já vai preparando a sua piadoca para você participar com a gente também. Tá, mande aí no 11 999 91 997, mas é daqui a pouquinho. É daqui a pouquinho. Pum, pum. Bom dia, Si, tudo bem? Aproveitar para tomar um cafezinho antes de começar a falar das porquices da madrugada. Ô, Si, a gente não faz isso aqui, Si. Eu acho que você tá confundindo, né? Deixa eu ver aqui, assim, olha, Si, que delícia. É o que isso aí? A tapioca? É o ovo mexido? É cuscuz com ovo, é isso? O que, que é isso que você vai comer, hein? Pum, pum.
1: Não, vai, já começou a ragatanga lá, olha, presta atenção, não. Vença.
2: Eu mandei o vídeo do rádio aí, porque eu não tenho rede social não, seu animal, seu cavalo.
0: Vai fazer um Instagram, ô!
1: Ô, Diego, deixa eu fazer uma pergunta pra você. Você não vai com a minha cara? Não é essa não. É. Ô, desgraçado. Ô, aqui, ó. É, qual que é o contexto desse vídeo aqui? Porque se você me mandar um vídeo de duas mulheres se pegando, eu vou gostar, mas dois machos, eu atendo.
0: Ah, mandaram mandar pra você aí, Edmilson. Mandaram mandar pra você, falaram que ia você gostar desses caboclos aí, ó. Dois motoristas de Scania aí, ó.
1: E eu que sou viado aqui, né? Ah, não.
0: Eu sei, a gente sabe, por isso que eu te mandei.
1: A Sereja de Ré. Deve tu deber e sei Bionoba, Mahabi, Debugui, Debuididipi. Música difícil, Diego. É. Af Maria.
0: É boa, é boa.
3: E é dois caras tirador de leite. Caipirão, aí dois caras matutos se pegando aí, ó. Dois caras lenhador.
0: E yeah, dois brutos aí, ó. Tirador de leite de boi. Um tirando leite do outro aí, ó. O que que o Davi achou do vídeo, hein, Davi?
4: Que isso, Diego? Os dois batendo bronha aí, ó. Depois eu sei, quem que dá o anel pra alguém aí, tá doido?
0: É.
4: Eu não sei quem pega na hora de alguém depois, que vai dar anel pra alguém, tá doido?
0: Não.
4: Que isso, meu? Broderagem.
0: Mas você. Ô, Davi, posso falar? Não, Davi, deixa eu abrir o coração com você. Pra mim, isso aí é normal, cara. O importante é a gente ser feliz. Não importa por onde. Você não acha, Davi? Ah, eu, por mim, tá de boa. Olha, eu acho que a pessoa tem que experimentar tudo nessa vida, eu já falei.

0: Ô, Ale, por que você mandou em visualização única isso aí, hein?
1: É, o que é importante ser feliz, lógico, né? Cada um pega no buraco de alguém, cada um faz o que tem que fazer e pronto. Eu gosto de mulher normal, eu gosto de peixeira normal, mas no que conta é o anel aí, aí é complicado, né? Dá dedada e assim
0: não,
1: vai, né?
0: Ô, Davi, não tem nada demais, cara. Ah, pera aí, mano. Não, vamos falar sério agora, vamos falar sério. Cara, os caras, você vê, olha a carinha deles, eles estão felizes. Dois barbudão. Eles estão felizes, é o que importa, gente. Vocês têm que parar com essas besteiras, né, Davi?
2: Então você já experimentou de tudo, né, Diegão?
3: Sei.
0: Não, tudo, tudo não, né? Eu já falei aqui, eu tenho medo de provar e gostar. Mas eu acho que tá de boa.
4: Limpa a boca, Davi. Você deve estar salivando de vontade de fazer que nem esses caminhoneiros fez aí.
0: Para, Maico.
1: É, bobagem, pode ser feliz, porta é. Igual aquela moça, não pode dançar homem com homem, nem mulher com mulher. É isso aí, pode hoje, pode tudo, vale tudo, vale tudo, né?
0: Não, mas agora pode, agora pode. É que nessa época aí o Tim Maia foi infeliz nessa colocação, mas hoje o que mais tem é isso aí, pô. É, não pode, lógico que pode. O que, que tem que não pode? É, assim respondeu que é cuscuz com ovo e café. É bom, hein? Olha assim, uma manteiguinha, hein? Eita, coisa boa, hein? Sobrou um pouquinho, Si?
5: É, Diego Lopes, tamo junto aí, mano. E aí? Parada é essa dos caminhoneiros virar viada? Caraca, mano. Gerava que era só o Davi, bora, bora.
0: É, esses que falam assim, ó, é os pior, né? É os que dá escondido, né? O que que tem? É deles, né? Ele fala o que que ele quer com o dele.
6: Esses barbudos aí costumam ser lá de Lages. Esses bichos aí é sistemático, rapaz. Usam a carça com zip atrás. Pensa nos bichos danados, brabo.
0: A minha calça não tem zip atrás, não. E eu sou de Lages, ô vagabundo. Quer que eu mostro pra você, minha bundica.
7: Olha, esse mundão, velho, tá pra acabar mesmo, né? De dia, dois homens no meio da rua, né? Sem pudor nenhum. Ah, não, uma desgraça dessa, tinha que pegar e matar no ninho, né?
0: Ô, Edmilson, esse vídeo foi lá na Uzi Minas. 80% dos meus ouvintes, caminhoneiro, passa nesse lugar aí. 110% dos caminhoneiros, tá tudo bem. A Samia chegou agora, cheguei. O que que você tava falando de mim? Ah, nem te conto, Samia. Hoje nós falamos de você. A orelha deve ter queimado aí. Não só a orelha.
8: O Diegão, pior que a verdade. Esses brabão assim, é o que gosta mais de dar ré no kibe.
0: Não é?
8: Tem um amigo meu, Diegão, que é meio brabão assim, sabe? Machista. Ele tava me contando, cara, que começou a transar com a mulher dele, aí a mulher dele começou a dar aquela linguada lá no botico dele. Ele disse que rachou o bico, sentiu cosquinha, Diegão.
0: É, amigo, né? Uhum. Tá bom. E o que que você fez depois que você riu, Edinaldo?
9: Não, esse é o do pão. Diegão, entrando nesse assunto que vocês estavam comentando aí, eu não entendi. Como é que se faz pra tirar leite do boi? Isso é uma coisa que eu queria saber.
0: Eu já cansei.
9: Como que tira leite de boi?
0: Eu já cansei de falar pro Edmilson dar curso. Se ele faz um curso, vende curso na Hotmart, ele fica rico só ensinando isso aí, essa técnica que ele tem aí.
10: Diego, não é possível, mano. Não é possível que vocês tenham. Você tem tanta pinimba com caminhoneiro assim, bicho. Eu tô achando que algum caminhoneiro torou tua mulher, bicho. Não é possível, mano. Rapaz, esquece a nossa classe, amigão. Esquece a nossa classe. A classe mais importante desse país, bicho. Você tá doido. Fica aí a madrugada inteira com essa porra desse microfone na boca aí. Rapaz, esquece a classe, meu. Bom dia a todos aí.
0: Achei o cara do vídeo. Ah, eu sei que tava mamando ali, né, ô? Léo Cabra Velho. Olha, o apelido dele é Léo Cabra Velho. Ah, é tu que tava ali, né? Tirando leite de cabra.
3: Veste a calça Saint-Tropez e deixa um biquinho de fora. Entra na roda e rebola, rebolando sem barra.
0: Achei, é Léo Cabra Velho. Ô Léo, tu é, faz tempo que você conheceu o menino ou vocês se conheceram ali atrás do caminhão mesmo? Ô Léo, é verdade que tu deixa cristal em casa e vai lá encontrar com o barbudo? Ô Léo, tua cristal sabe que você faz isso ou não? Ô Léo, ele tora só o seu ou tora tua cristal também?
3: Então requebra, esfrega, requebra, esfrega no compadre.
0: Ô Léo, você gosta de ver, é, Léo?
3: E levanta e acende, acende o fogo da comadre. E vai de frente requebrando, esfregando, rebolando até o chão.
0: Ô Léo, teu apelido é cabra velho porque você mama os cabra ou só porque você mama os velho?
3: Só cair no chão. E vai de frente requebrando, esfregando, rebolando.
0: Ô Léo, tua cristal participa ou não? É só...
3: Vai de bundinha remexendo assim.
0: É, escondido, né, Léo? Eu, poxa, falei teu nome sem querer, velho, olha.
6: Ah, esse Léo aí, ele tá meio áspero, hein, rapaz? Eu acho que pegaram ele na foto aí, hein?
0: Pegaram ele e a cristal dele.
3: Fecha a calça Saint-Tropez e deixa um biquinho de fora. Entra na roda.
0: É os brabão que a gente falou. A gente tava falando na hora, ele apareceu, olha.
7: Bom dia, Diegão. Esse Léo aí, o apelido dele é Bafo de Jundex.
3: É geração, anos 60, que quase se arrebenta de tanto se esfregar.
11: Eu achei que era só o caminhão que tava ré. Mas pelo jeito o Léo também, né?
0: Léo Cabritinha.
3: O povo da comadre, então requebra, esfrega.
7: Pela voz dele, arrebentaram ele, esse Léo aí, Diego. Pela voz dele, foi torado. Toraram ele e a mulher dele.
0: Pera aí, mama cabra. É o Léo Chupa Cabra.
12: Rapaz, esse Léo arrumou pra cabeça dele agora. Ou melhor, pro bumbum dele.
3: Esfregando, rebolando até o chão. Vai de bundinha, remexendo a cinturinha sem deixar cair no chão.
7: Começa agora! Caminhoneiros Mamíferos da Parmalat. Com Léo e Cristal.
0: Começa agora! As aventuras do Léo Chupacabra. Estrelando Léo Cabritinha.
13: Cintura solta, da
0: e a sua cristal.
13: Sacudo, não se agora.
0: Pum, pum. Pum, pum.
14: Eu já falei. Não mexe com a mulher dos outros, que os caras põem na sua.
0: Obrigado, Cid.
15: Esses caminhoneiros é tudo viado, viu? Eu ia virar carreteiro, mas desisti. Acabei de desistir da profissão agora. Que viadagem da porra, hein? Esse Nunes nunca me enganou. Ainda mais ele é São Paulino.
0: Eu vou mandar o vídeo do Léo Cabritinha pra você ver aí.
15: Viado é você e seu pai, eu sou arrombado.
5: Ô Diego Lopes, pergunta a ele se o bumbum dele tá no seguro.
3: Duro, vamos dançar. Duro, oi, oi, oi.
15: Ê, Léo, deu ruim pra você, hein? Deu ruim, hein? Podia ficar sem essas. Essas. Ê, Léo, mamador.
7: Vamos pôr esse Léo aí, Diego, e o Davi, macarrão de água de lavagem pra transar. Vamos pôr os dois juntos.
0: Nossa senhora, para de. Eu já falei pra vocês parar de falar essas coisas, porque eu fico imaginando a cena, velho.
3: Duro balançar é uma loucura, morena. Vem do meu lado, ninguém vai ficar parado. Oi, oi, oi.
16: Ô, gente, para de falar mais do Léo. Para de falar mais do Léo. O Léo é lá da Uzi Minas, é Léo Soca Fofo.
3: Seja moreno, loira, sem balançar, com duro, oi, oi, oi.
11: Você quer esperar o quê também? Do cara chamado Léo. Todo Léo é meio embaçado.
0: Para, Tatu!
17: Toma, Léo, bem feito. Quem fala o que quer, ouve o que não quer. Agora tá o Brasil inteiro descobrindo teu segredo aí, ó. Bem feito.
0: Tá bom, chega, chega, chega, chega, chega. Chega!
18: É, depois do Rafa!
0: Vai, deixa eu cantar com o Vedrinho.
19: Aí, Diegão, canta essa aqui comigo, faz tempo que canta ela, hein?
0: Vamos lá, vamos lá, vai.
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0: Olhei depressa ao meu... Para de ligar, ô vagabundo! Deixa ele, vai.
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0: Em nossa cama tão vazia. Quem é que tá ligando, hein? Para de ligar, ô!
19: Em nossa cama tão vazia.
0: Quando liga, corta. Ó lá, tô falando.
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0: Para de ligar, vagabundo!
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0: Deixa ele cantar, vagabundo. Que eu vou ter que ligar, deixa pra lá. Eu ligo pra você, senão não vai conseguir cantar. Eu, daqui a pouco eu ligo aí, velho.
18: É depois do Raspa fazer tanto Vucu Vucu pelo Brasil, encontramos ele, o rei do Vucu Vucu, Eduardo Costa, meu irmão.
20: Aô, vem cá, gente. Beber cachaça é bom, mas fazer o Vucu Vucu é muito melhor, companheiro.
18: Com certeza, meu velho.
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4: Próximo áudio do velho do lixo, pode ver que ele vai estar no modo Adams.
0: Olha lá, o Pedrão manda assim: vamos invocar o Adams. Não, não, não, eu não gosto, eu tenho medo do Adams, eu tenho medo.
21: Eu acho ruim, eu fico nervoso quando os caras fazem isso com o velho lixo. Esse pessoal é fogo, viu?
0: Pelo amor de Deus. É, né, Nelsinho? Vagabundo, ele que tá ligando, velho.
20: 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É vucu, vucu, vucu, vucu, vucu, não demora. 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
22: Ô, Léo. Parabéns pelo prêmio, a safada da madrugada. O Léo é o que mama deitado.
0: Chega de falar desse cara.
20: Só quer usar, gente, só quer fazer o vucu, vucu, vucu.
19: Ô, Diegão, os caras da Heliópolis ligou pra você aí, mano. Você não falou nada? Falou aí, ó. Os caras falaram aí.
22: Da madrugada.
0: Falaram o quê, cara?
20: Usar vontade.
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0: Ó, ó, ó, ó.
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0: Ó, o Vedrinho tentou ligar pra atrapalhar também. Não, mas foi o Nelsinho, esse cretino. Ele que fica atrapalhando os outros.
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24: Ô, Diegão, Diegão, bom dia, bom dia, bom dia. Rogério, coxinha por cá. Estamos aqui trabalhando na coleta seletiva. Coxinha MS. Numa ressaca da Pixinga, que ontem foi meu aniversário. Você tá doido? Manda um abraço aí pro velho do lixo. Sai, cachorro!
0: Um abraço aí, Rogerão. Parabéns atrasado aí, meu irmão. Tudo de bom?
20: Vai embora.
0: Aliás, deixa eu falar com os meus ouvintes novos, vai. Faz tempo que eu não falo com eles. Só ouvinte novo agora, vai. Meus bichinhos novos! Atenção, você que é ouvinte novo, você que nunca consegue participar com a gente, você que fica me enchendo o saco porque teu áudio não vai pro ar.
25: Minha mulher vem...
0: Mande agora a sua mensagem no 11 999 919 197. Os caras desesperados, não, pelo amor de Deus, não faça isso, vamos fazer.
25: Me chamando de gostoso.
0: Vai ficar enchendo o saco falando que eu só falo com a panelinha. Agora ninguém da panelinha, só ouvintes novos. 11 999 919 197, vai.
25: Um bichinho novo, eu tô precisando de um bicho novo.
26: Um camarada que ele tinha uma cachorra, falou que fazia chupeta. Aí o cara pagava e quando chegava na casa dele, ele falava: ó, vou ensinar pela última vez, hein?
0: É isso, gente. Ouvinte novo é isso. Vai!
25: Vamos, galera!
0: Vai, vai, vai, vai. Um abraço é apertado. Bom dia, bom dia.
1: Ai, que delícia. Troca, troca, vou ver os Figueiredo. Ainda bem que eu não faço essas coisas. Eu dirijo um DAF, tá? Beijinhos.
0: DAF.
2: Ó, Diegão, bom dia. Diegão, esse papo aí de caminhoneiro viado é tudo mentira, Diegão. Eu trabalho em três empregos, três empresas. Segunda, quarta e sexta eu trabalho com uma empresa famosa aqui de ferragem. Levo ferro, segunda, quarta e sexta. Terça, quinta e sábado é pra madeireira, levo tora. E ainda faço bico. Uma empresa de laticínio aqui. Toda madrugada eu levo leite, Diego.
0: Ó.
2: Você vai falar que caminhoneiro é viado?
0: Tá vendo só? É maldade desse povo. Camisola e um perfume cheiroso. É maldade desse povo. Atacando, me
6: chamando de... E aí, Diego, bota meu áudio, Diego. Nunca foi pro ar. Aqui é o baixinho da 163, da Sans Tripolone. Positiva.
0: Isso, cara.
6: Manda um alô aqui pra galera da Tripolônia, a galera do Cu Sujo. Pose.
0: Um abraço, abraço. Um abraço pra galera do Cu Sujo.
8: Fala, Diegão, bom dia. Tamo aqui. O corte da cana. Pra fazer cachaça.
0: Eita.
8: E ouvindo a Band de Santa Cruz do Rio Pardo.
0: Aô, um abraço pra Santa Cruz do Rio Pardo. Apertado,
9: mas é maldade desse povo.
10: Bom dia. Passa o Pix aí e o número do celular aí pra participar dessa panelinha aí, ó.
0: Olha, nossa, que áudio de bosta.
12: Bom dia, papai do Stitch. E aí, Diegão, bom dia. Vinícius Padeiro por cá, irmão. Boa quarta-feira, boa madrugada, bora.
0: Bora,
12: abraço,
0: bora.
12: Vai do lixo. Abraço, Sandrinha, Tati, Davi, bora. Vai do lixo.
0: Só ouvintes novos. Vai.
27: Bom dia, Diego. Diego, Rodinei aqui de Servir MS.
0: Pronto.
27: Abraço pra você, homem. Eu vi o vídeo do seu bronze lá, ficou da hora, viu?
0: Ah, você viu lá? Ah, é verdade, gente. Eu postei um vídeo agora no bronze que eu vou fazer. Dá uma olhada lá no Instagram, @DiegoLopes. O último story é o meu bronze. Vou ficar com a bundica branca e o resto preto. Vai lá.
28: Bom dia, Diego. Tamo por cá, tamo aqui na colheita do palito doce aqui.
0: Tá bom.
28: Na fazenda RS, Espírito Santo do Turvo.
0: Só ouvinte os novos, vai.
29: Fala, Diegão, bom dia.
0: E aí?
29: Ô, Diegão.
0: Fala.
29: Logo mais tarde aí, mais cedo, quando tu chegar em casa, a hora que tu vai fazer aquele ovo frito lá, quando tu dá a primeira garfada na boca, tu imagina comendo o macarrão do Davi.
0: Tá.
29: Pra ver se vai te dar apetite ainda ou não.
0: Para, Sérgio.
30: Bom dia, Diego. Rastelo Carreteiro por aqui. BR-101 aqui, proximidade do Isara. Rapaz, você fala ouvintes novos, mas não tem nada a ver de ouvintes novos. Nós estamos ouvintes velhos, a gente só não consegue falar aí.
0: É isso que eu quis falar.
30: Aí fica só na panela, falei mesmo.
0: É, olha que bosta, que maravilha.
31: É, rapaz, eu tô quase acreditando que pra passar um áudio aí tem que rolar um pix, viu?
0: Olá.
31: Eu não queria acreditar nisso não, mas meus áudios não vai nem com canhão.
0: Olha que trouxa.
31: Cê tá doido?
0: Trouxa. Acabou de ir pro ar, otário.
32: Ô, Diego, bom dia. Ah. Esse motorista que leva ferro e depois leva leitinho. Pão um corno sem vergonha, um viado mesmo.
33: Ô, Diego, é só esses travesti aí que morre de vontade de andar dentro da gabina de uma carreta, que fica mandando o áudio aí, esses leitão que quer mamar deitado. Marcinho Carreteiro.
0: Vai.
34: Bom dia, Diego, que é o Bruno, motorista de aplicativo de Santa Bárbara do Oeste. Ô, aquele bronze, claro, não é bronze não, mano, passaram carvão no cara, mano, isso é um negócio estranho, caralho, pelo amor de Deus, você é louco.
0: Rapaz, velho, você viu, mano? Que bundinha bonita branca, você viu, cara?
3: Ô, Diego, aí deve ter uns 20 no ovo aí, né, Diego? Esses doidão aí, rapaz. Só falando que é caminhoneiro, é taxista, é porra nenhuma, rapaz.
4: Ô, Diegão, fala pra mim uma coisa. Vai fazer um bronze ou o cara vai fazer churrasco?
0: Você não gostou não, velho, do bronze do cara?
5: Boa noite pra nós aí. É, motorista hospitalar. Acabei de ver um vulto dentro do hospital. Aí eu tô comentando com vocês aí.
0: É, diz que em hospital vê muito, tem muito essas coisas, né? Hein? É, eu sei lá, viu? Eu nunca vi nada. Aliás, aqui, às vezes, né? Principalmente fim de semana, quando não tem ninguém, porque eu ouvi falar que onde tem muita antena, muito fio, muito cabo, é, muita frequência, tipo aqui, né? Aqui é TV, rádio, tem um monte de rádio, TV e tudo. Aí diz que parece que atrai, né? Mas eu não sei não, viu? Eu, hein?
7: E aí, Diegão? Boa madrugada aí, é o Dair aqui do Japão.
0: Tá bom. Vamos lá, só ouvintes novos, vai.
11: O que o motorista tá fazendo andando dentro do hospital? Tá dirigindo pro
0: Paraguai. Ele tá de carro no hospital, velho, dentro da sala. Vamos.
13: Bom dia, Diegão. Bom dia. A todos os ouvintes. Sou novo aí também. Giovanni por cá, indo ali na cidade de Capelinha, Minas Gerais, fazer um carregamento positivo.
0: Aô.
13: Bom dia.
0: Saudade de Minas, cara. Tomar um cafezinho com pão de queijo na padaria da esquina da Igreja Matriz de Curvelo.
14: Eita, mano. Célio de Portugal. Fala pros ouvintes que bico aqui em Portugal é dar uma mamada.
0: A gente sabe, a gente sabe. Tem
14: que tomar cuidado no que fala. Um abraço.
15: Fala, Diego Lopes. Quer dizer então que você é meu primo, é? Ô, rapaz, a melhor coisa que eu fiz foi seguir seu Instagram, viu? Antes eu não conhecia sauna gay, não. Agora eu conheço. Então vai ter bunda branca na sauna gay, vai?
0: Vai. Eu vou fazer, vou postar e vou mostrar, você vai ver. Aliás, vou postar uma foto da minha bundica agora pra você, um vídeo. Não, porque a gente vai pra academia treinar bunda, tem que mostrar, ué. E não tem nada demais. A minha bundinha tá crescendo, vocês vão ver. Quer ver? Eu vou postar, vocês duvidam? Vou postar agora. 10 segundos. 10 segundos. Pera aí. Cadê? Pera aí. Tá aqui, ó. Pera aí. Vou fazer aqui. Aqui. Vou dar uma ajeitada, uma subida na calça, lá. Tá. Dá uma disfarçada. Olha lá. Ó, olha. Olha a bundica bonita. Calma aí. Tá gravando? Tá. Boa, olha lá. Tá. Tá bom. Oh, pronto, aqui. Não, volta. Pera aí. Aqui. Tá, beleza. Beleza. Não. É, aqui ó, pronto. Essa música aqui é bem sensual. Pronto. Postei lá, vai lá pra ver. Agora fala a verdade, se não fica bonito um bronze nessa bundica aí. É pra fazer fofoca e o burro pra suas contas pagar. Tá bom de ouvinte, tá bom de dar panelinha nova, né? Tá bom ou não tá? Tá bom. Chega. Agora todo mundo vai lá pra ver minha bundica. Postou. Olha, sensualizei ainda, hein. Ó. Eita. Aí vê se não combina fazer um bronze desse aí. Não sei, cara, o que tem? É tão normal, cara, fazer bronze hoje em dia. Todos os homens estão fazendo tudo que é tipo de procedimento, não tem nada demais. Deixem de ser, como é que fala? Preconceituosos.
1: Você não faz isso, não. É a decadência, né? Você adota uma postura tão máscula na rádio. Agora vem me falar de queimar. Vai queimar o anel, não vai demorar. Ah, não. Não. Porque vou fazer 10 segundos a minha bundinha. Ah, vai ver se eu tô mexendo. Que... Nossa, mandou um vídeo viado pra mim. Ah, tá tudo errado. Só que tá tudo errado, hein?
0: Ai, é só pra acabar com o preconceito, vai.
2: Ô, Diga, esse bronze que você adquiriu, ele é bronze artificial? Ou é aquele bronze que você fica em cima da laje com fita isolante tudo grudado no bumbum?
0: É, não, é o da fita isolante. Não, artificial não tem graça. É, tem que passar a fita... Cara, eu nunca vi isso, mas como é que é? Eu tenho uma curiosidade. Quando as mulheres vão fazer esse negócio com a fita isolante? Elas grudam a fita isolante na charavanga? Ué, o que que é? Como é que é? Mas não, depois desgruda? O homem, quando faz a mesma coisa, tem que passar fita isolante, mas vai ter que usar a fita isolante pra mim.
6: Diego, não sei não, mas acho que você já deu butico, hein?
0: Não, ainda não. Ainda não.
8: Elas passam a fita isolante, Diego, pra fazer aquela marquinha de cachorra assim, sabe? Uma delícia, velho.
0: Cachorra?
16: Bom dia, Diego, bom dia.
0: Bom dia.
16: Que é esse malucão aí que falou que ele tá aqui em Portugal aqui, não é nada disso não, doido. Você é louco. Portugal também é terra de macho. Você tá doido?
6: É, Diego, se você não deu, tem vontade de dar, hein?
0: Não, não. Diegão, pra ficar maravilhoso o seu bronze, tem que colocar também a marquinha das Havaianas no pé. Ah, é. É, essa não pode faltar também.
17: É, rapaz, pela primeira vez, viu, eu consegui ouvir um áudio meu aí na rádio, positivo. Sempre tô nativa nas madrugadas aí, sempre ouço a rádio. Hoje eu falei, vou mandar de novo, né, quem sabe. Valeu.
0: Oh, felicidade.
18: O Gregório falou aqui que você, Diegão, não dá, distribui.
0: É, essa frase é da Bruna Surfistinha, né? Ô, Rogério, não tem vaga pra homem, não, na Love Night? Será que existe zona de mulher, zona de homem? Como é que chama o homem que faz programa, hein? É, radialista. Aliás, tem um vídeo da... Vocês já viram esse vídeo da... Já não? Que ela, acho que é o primeiro vídeo fixado dela lá. Dá uma olhada, né? Depois você me conta.
19: Alô, dona de casa! Pamonha, pamonha, pamonha! 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

0: Ele quer queimar o butico, quer ficar bronzeadinha. Vira homem, Diego. Deixa de ser fresco, seu baitola.
1: O que é esse vídeo aqui, Maratacinho?
2: Oh.
1: Eita, pera aí! Oh.
2: Pamonha, tu me dá o teu curau.
1: Que isso, Maratacine?
2: Pai,
1: que susto que eu tomei abrindo esse vídeo!

0: Aí, falou.
1: Diego, falei minha Fagiana, lembrei da minha falecida avó. Pensa no dia que ela pegou eu atrás da casa, descascando uma bronha com a revista da Playboy, da Dercy Gonçalves. A mulher ficou doida, rapaz. Deu uma pisa de chinela havaiana em mim, rapaz. Até hoje eu tenho a marca da havaiana no meu bumbum, número 37,5.
2: Ah, nossa, a Playboy da Dercy Gonçalves era preta e branca. Munha. Esculpida na pedra.
0: Que custa este curau. Preço da tamanha muito.
2: Olha ela, olha ela. Começou. Ela passa. A hora do café. Deixa eu mandar um beijo aqui pra vovó Maria Ângela. Vovó do sexo na setena, vovó do sexo. Mandou a foto da bundica dela. Vovó, tá bem, hein, vovó? Vovó tá bem, vovó. Ela começou, ela passou, vai lá pegar café. Eu queria filmar, mas é mancada, né? É, eu não consigo. A figurinha, Ela vem pegar, bem essa hora. 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Oh, baby, baby.
3: Ela tá de lag roxo, Diego? Fala aí pra nós.
2: Não, hoje lá não. Que lag roxo? Para de falar desse negócio de lag roxa, ô.
4: Oh, tá gostoso, tá?
2: O café tá. Acabei de tomar um café.
5: Vai. Ô, Diegão.
2: Oi.
5: Seu pai sabe que você faz amor de ré?
2: Cala a boca.
6: Ô Diego, falando isso, qual que era a cor da leg de hoje?
2: Cala a boca, eu não fui treinar hoje, acabei de falar que eu tava brabo, porque eu não fui pra academia, que a mulher não deixou, por causa daquele satanás da leg roxa. Satanás da calça lilás.
5: Não, fica até bronzeado mesmo. Até eu ia ter bundão bem grandão e peitão igual bem musculoso. O que que não? A boiada gosta, Diego. É normal isso aí.
2: Deixa eu ver a foto da tua bunda aí, Davi. Manda aí pra nós.
1: Ô, Diego.
2: Oi.
1: Mas meu sinistro, essa mulher passando essas horas, toda madrugada, eu passei. Mas que eu vi os comentários. Tem mulher que trabalha de madrugada na banda aí.
2: Não,
1: será
2: não é.
1: Que não é os alienígenas que é forte aí pelas antenas aí?
2: Não, cara, não é. Não, ela é da Band. É outra raia. Band News. Ela vem pegar o cafezinho. Olha, olha, olha, olha, olha, olha, olha, olha.
5: Quem que é o satanás de leg roxa? Manda pra mim ver a foto. Isso você não manda, né? Isso você não manda. Ah, tá vendo isso mesmo.
2: Vou mandar. Ó, vai chegar aí, ó. Vai chegar. Daqui a pouquinho, depois dos nossos comerciais. É um programa legal. Vou ali buscar um café agora.

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Existe uma teoria que se chama 90-10, onde uma pessoa tem 90% daquilo que você procura em alguém, só que você foca naqueles 10% que falta. Aí você sai pra rua, se aventura e realmente você encontra aqueles 10%, mas não se deu conta que perdeu os 90%. Era uma vez um cara que tinha uma mofote na mão. Tinha quase tudo, mas o quase tudo pra ele.

0: Tatu, pera aí, o Tatu gosta. Pera aí, o Tatu gosta dessa, né? Vamos lá.
1: Vai começar.
0: Aí ele fica dançando.
1: Que vai te fazer doer o rim.
0: Ele fica dançando e a cabeça dele fica balançando.
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0: Ah, a partir de agora, Campeonato Brasileiro de Piadas Ruins. Mande a sua piadoca aqui no nosso WhatsApp 11 999919197. Aí você vai mandar, conta a sua piadinha. Depois você escreve piada pra eu saber que você tá participando aqui do nosso concurso. Valendo pra você o kit da Band FM Nando Moreno. Duas xícaras, mais uma garrafa térmica, mais meio quilo de café. Que é pra você não ficar reclamando que tá com soninho na madrugada, bebê. A Band FM e o Nando Moreno vão quebrar o teu galho aí, te dando duas xícaras. Cara, é legal, hein? Vocês já viram ou não? Ô, Tatu, posta lá, Tatu. Posta lá, Tatu, pra nós ver o negócio aí. Posta. Vamos começar esse negócio então. Deixa eu ver, já tem aqui. Não esquece de colocar o escrever piada depois, tá bom? Quer começar? Vamos começar então, vamos começar, vai lá. Vai, fala aí.
2: Ô,
0: vai.
2: Diego, e a menininha tinha 4 anos, né, se perdeu no shopping. Aí aquele desespero, corre pra lá, corre pra cá. O segurança achou ela. Falou assim, ei, menininha, vamos ajudar a achar seu papai. Como é que é o nome dele? Vou fazer a voz dela, tá?
3: É papai.
2: Ele falou, não, menininha, não. Como é que sua mamãe chama ele?
3: É desgraçado, vagabundo!
0: Não, mas o caipirão não vale. O caipirão não vale, porque o caipirão já tem leite quente lá, não precisa do café.
4: Ô, Diego, na verdade são 3 xícaras, pô. Porque a tampa da garrafa, ela também é uma xícara.
0: Ah, mas ninguém bebe café na tampa, o Tatu. Ele dançando, ele gosta dessa música. Ah, é? Manda a foto aí, Tatu, vai. Manda a foto aí, só pra eu entender esse negócio. É, cadê? Vai, piadinha, vai.
5: Bom dia, Dieguinho! Diego aqui de São José do Rio Preto, xará. Ó, piada ruim aí, como é que o gaúcho caça onça? Você sabe?
0: Olha.
5: Fica de 4 e espera pintada bem.
0: Abraço. Não, não valeu, que os gaúchos não gostaram dessa. Não. Pera aí, ó. Vamos ter noção no negócio, velho. Não pode. Xenofobia. Como é que é? Homofobia. Não, nenhuma fobia pode. Vai. Vai.
6: Ô, Diegão, tocando essa música aí do Chapeludo agora, Diegão, eu lembrei da Chapuleta, velho, daquele Léo Santana. Chegou a ver, Diegão, o vídeo tá rolando na internet aí daquele homem, aquele ignorante, aquele bruto.
0: O que que tem a ver com a piada, animal? É a piada agora? Piada! Pô! Vai.
7: Diegão, ó a piada aí, Jorge Guarulhos.
0: Vai, Jorge.
7: É, o cara pegou, o cara bem saradão, pegou o viadinho, né? Tava carcando aí.
0: Mas que coisa, vocês não sabem falar de outra
7: bolas,
0: coisa.
7: O cara pau, o viadinho, as bolas,
0: não.
7: O cara pau.
0: Para, tá louco? Não, parei. Olha lá, por que que eu não faço essa bosta? Os caras não tem... Os caras não tem noção nenhuma, velho. Oh! Vai.
8: O homem muito rico foi subir pra mexer num ar-condicionado.
0: Não,
8: tava arrumando
0: um
8: ar-condicionado, de
0: para,
8: repente.
0: Para, Cleiton!
8: Vou cair!
0: Para, Cleiton, para! Mano, não dá, velho, não dá. Hoje vocês estão impossível, cara. Vai!
9: Boa noite, Negão. O cara vinha passando em frente à igreja, tá roupado. Ele disse, pensa seu padre, né? O padre disse, te abençoe. Seu padre, posso fazer uma pergunta? Ele disse, pode. Espada de fresco. Ele disse, existe você e seu pai. Um padre de fresco. Bom dia aí pra todos.
0: Rapaz, eu não entendi uma palavra que ele falou. Não, eu não entendi, mano. Ah, pai, que lapada, hein? Vai.
10: Diegão, Cláudio Júlio, piada do maluco. O maluco pergunta pro outro. O trem tá voando, fura o pneu, quantas laranjas fica? Aí o outro responde. Eu não sei, não trabalho no açougue.
0: Nossa. Tá bom, vai. Tá bom. Como é que é o nome dele? Pera aí, só um momento.
10: Diegão, Cláudio Júlio.
0: O Cláudio Júlio, o seu nome é Cláudio Júlio? Você tem nome de dupla sertaneja? Tá bom, vai. A piada do Cláudio e Júlio. Pera aí. Pera aí. Piada do louco. Pronto. Vai lá, mais uma. Hoje tá, hein? Hoje tá, olha. Cadê? Bota a piada aí. Vai.
11: Ô, Diego, dois policial, né? Fazendo ronda, conversando, né? O Garcia e o Trigueira, né? Aí Figueira. O Garcia perguntou pro Trigueira assim, você viu o cor? Aí o Trigueira respondeu, picou. Aí o Garcia respondeu, coxinha.
0: Nossa. Nossa, Nelsinho. Tá bom, vai. Piada do coxinha. O Figueira é o Nelsinho, tá? Nelsinho Padeiro. Vai, piada, vai, piada. Vamos, vamos.
12: Diegão, conta a piada da mulher que casou e o marido queria só a parte de trás. Ela chegou na mãe dela e falou, mãe, vou separar do fulano porque ele só quer lá atrás. A mãe falou, minha filha, não faz isso não. Não, mãe, eu vou separar. Ela vai separar por quê? Não, mãe, quando eu casei com ele, a minha rodela parecia uma nota de 10 centavos. Meu Agora Deus. Tá parecendo a de um real. Ela falou, minha filha, você vai separar por causa de 90 centavos?
0: Tá bom, esse é o Fábio, né, Fábio? Tá bom, vai, tá bom. Tá bom, tá bom. Ó, já manda aí o nome completo, bairro, telefone e data de nascimento já pra participar aqui também, tá? Deixa eu ver aqui a votação agora, votação agora, votação! Meu Deus do céu, gente. Que povo mais sem noção, mano. Não, não vou colocar, eu já não vou. Tá bom, vamos pra votação, vai. Manda áudio aí. Vai, vai, vai.
13: Eu voto no Caipira, ele é lindo e gostoso ainda. Além de tudo, né?
0: Não, Caipira não tá valendo.
14: Ah, meu voto vai pra moeda aí de... Ah, a piada dos 90 centavos
0: é,
14: aí.
0: 90 é centavos é o Alexandre Fábio. Da... Tá, voto. Você gostou dos 90 centavos. Vai, vai.
15: Eu voto aí na última, 90 centavos.
0: Mais um voto pra 90 centavos. Ô, Calica, já deu... Calica, você tem 90 centavos aí? Vai, vai, vai, vai, vai.
16: O meu é o voto aí pros 90 centavos aí, ó.
0: Mais uma pra 90 centavos. Vai.
17: Os contador de piada hoje aí tá tudo endrogado.
0: Tá tudo drogado esses noia. Vai.
18: Bom dia, Diego. Leandro aqui, motorista de aplicativo. Bom dia. Eu voto aí pra moeda de um real aí. Muito top essa daí.
0: Mais uma. É, já ganhou, né? Já ganhou, já ganhou.
19: Eu voto na piada do Gugu, com Cleito Padeiro.
20: Ai, Gugu! Eu voto na piada número 3 aí também, dos 90 centavos. Ai, Gugu!
0: Cala a boca, vagabundo. Ai, eu tô rindo, mas é, não tem nada a ver. Eu tô rindo de outra coisa aqui. Bom, o Fábio ganhou. Parabéns, Fábio! Fábio! Fábio! O Fábio é o seguinte, manda aí o nome completo, bairro, data de nascimento, telefone. E você ganhou o kit Band FM Nando Moreno. Duas xícaras e uma garrafa térmica e mais um que é meio quilo de café. Manda aí os dados bonitinho aí, tem que retirar na lojinha. A lojinha fica no Shopping Bumbum Tantan. É, se vira pra achar também, que eu não sei onde. 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Ela gosta demais do chapeludo.

0: Eu gosto demais da chapeleta. Mandar uma foto da sua pra mim.
1: Eu até mando uma foto da chapeleta, mas você vai ter também que mandar.

0: manda, não manda, não manda. Não, não, não, não precisa. Ah, não precisa. Não precisa, não precisa. Tô brincando, tô brincando.
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2: Coitado do Nando Moreno, Diegão. Já é a segunda vez que ele faz a promoção aí na Band, tentando emplacar o sucesso. Mas eu sei por que ele não consegue, Diegão.
0: Claro
2: que consegue. Porque ele não canta igual uns débil mental aí. Canta todo enrolado igual esse Zé Neto Cristiano. Diego Vitor Hugo e outros aí, que canta todo enrolado. Talvez se ele tivesse feito isso, já teria dado certo.
0: Ô Edinaldo, escuta aqui, ó.
1: Apaga, apaga, apaga. Então requebra isso.
0: Apaga, apaga, apaga. Vai, Edinaldo. Apaga, apaga, apaga, apaga.
1: E acende o fogo da fumante. Apaga, apaga, apaga.
0: Apaga, apaga, apaga.
1: Até o chão.
3: Ô Diego, você falou pra mim postar a foto aí da garrafa aí, mas ela tá em casa, pô. Tô no trampo, esqueceu, vagabundo.
0: Mas você ganhou a garrafa pra levar pro trampo, né? Pra deixar em casa.
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2: A desgraça de uma música dessa não toca no meu sonho em casa, não, Diegão. Eu arrumo uma briga com a mulher tão grande.
0: Apaga, apaga, apaga.
3: Oxe, tem café no 0800 aqui, eu vou estar trazendo café de casa. Eu sou idiota.
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0: Ah, falando em café, falando em café. Ai, totoso. Oh, baby, baby. Eu não sou
2: centavo, não, Digão.
4: 30 centavos?
2: A mulher é tão grande.
4: Tá doido, tá gasto então, isso aí, essa mulher tá doido, Digão.
0: Cadê o teu pai, Tatu?
3: Tá muito esquisito, é muita viadagem. Caminhoneiro querendo chupar a língua do Henrique e lambendo. Ah, meu Deus, querendo beijar a mandioca do homem. Ah, moço. Ô, viadagem dos infernos.
0: Pera aí, seu abraço. 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
5: Apaga, apaga, apaga.
0: Para.
1: Meu amor. Apaga, apaga, apaga.
0: Tá, chega.

0: Bom dia, Diego. Pelo amor de Deus, essa música tá me massacrando, gente de Deus. Outra coisa, tá na hora de vocês colocar uma filial aqui em Portugal, porque eu já não tô conseguindo ouvir vocês pelo site que cai toda hora essa merda.
1: Vem aí. Ah, de novo. Ah. De novo. Ó, oh, então vem aí. Já pensou que legal, cara? Band FM em Portugal? Aí eu ia, hein? Eu ia. Meu irmão mora aí, eu já ia mudar pra aí já.
2: Ô, Diegão, a previsão do tempo hoje pra São Paulo é mínima de 17, máxima de 33. Mas pra Totosa, que vai trabalhar até as 7 da manhã, é bom ela usar uma leguinzinha vermelha
1: cala
2: e cobrir o peito, que parece que já tá inchado.
1: Cala
2: e a gente não quer ela doente.
1: Cala a boca! Tá louco, louco? Oi.
3: Ah. Ai, ai, até parece que precisa pedir pra ela mandar, né? Ela esfrega na sua cara. Não é só a bochecha, não. Ela esfrega o Margus também.
1: Ei!
3: É, esses dias então, meu menininho de 6, fez 7 anos esses dias, né? É, quebrou o braço, sabe, Diego? E aí, tava chorando, fazendo bico, porque, ah, não posso fazer nada, não posso chutar uma bola, não sei o quê. Minha mulher resolveu filosofar perto dele, sabe? Ah, porque a vida não é um morango. Falei, não é mesmo, a vida é um bobo peludo. Eu falei outra coisa, falei com C e U, sabe? Ai, mas o povo riu um pouco, viu? É, sabe o que eu descobri, Diego?
1: O quê?
3: Raquel, Raquelzinha aí, de Portugal. Cantora, cantando ontem, cantando um colibri.
1: Ah, não, sério? Não, cantora aqui tem que cantar. Ô, Raquel, manda um áudio cantando um fado. Sabe cantar fado?
4: Diego, manda ela mandar uma foto aí, Diegão. De um real, diferença de 90 centavos aí.
1: A galera gostou do 90 centavos, né, mano? É, mas ele não mandou ainda os dados. Manda o que eu falei pra mandar o cavalo. Nome completo, data de nascimento, bairro e telefone. Só isso, cara.
5: Eu reconheci a voz dessa Raquel aí de Portugal, hein? Ela é cantora.
1: Será?
6: Fala, Diegão. Ô, Diegão, esse cara aqui tinha que ir pra cá outro sucesso. Essa aí não foi pra frente, não. Não vingou.
3: Ô, Diegão, queria ver o chapeludo da Maratacina, hein, meu?
1: Aí, mano.
3: Nossa, ela dá aquelas batidas daquele chapeludo, dá até um arrepio, hein, mano?
1: A Raquel respondeu, peraí, vamos ver.
0: Sim, canto alguns fados, mas eu não vou cantar agora, eu acabei de acordar, não dá pra cantar.
1: Eu acho que dá, Raquel. Com essa risadinha que você deu no final, só risadinha então, vai, só risadinha.
0: Cantar.
1: Por que que não dá pra cantar, Raquel? Canta um fado da... Ah, tem uma moça que canta fado que eu gosto, ela chama Carminho. Sabe o que é Carminho? Ô, Raquel, você deve conhecer Carminho. Canta um fado da Carminho.
0: Sim, canto alguns fados, mas eu não vou cantar agora, eu acabei de acordar, não dá pra cantar.

0: Ô, Raquel, eu tô pensando em parar de trabalhar pros outros e virar empresário. Será que eu consigo abrir uma casa de entretenimento aí em Portugal com o nome Fados e Fodas?
1: Ave Maria!

0: Puta risada de fumante da porra.
1: Ela, você não ouviu ela falar que acabou de acordar, cara? Ó, Mel Banana gostou, hein? Band Internacional seria um luxo. Eu concordo, eu concordo.
2: Onde eu tá tu, você não tem moral pra falar da voz dos outros, não, viu?
3: Essa Raquel, cantora de Portugal, acho que ela fuma Marlboro ou Derby Azul.
1: Essa. Tá, já entendi.
4: Fica. Parece que ela tá meio com pigarra na goela. Eu vou dar uma simpatia pra ela que nem faz no sítio aqui. O que é bom pra pigarra é querosene, né? Põe na boca dos galos, dos frangos aqui. Vamos fazer um gargarejo.
5: bom dia, Dieguito.
1: Ó, Fox.
5: Sabe, né? Meu dia só melhora ouvindo você.
1: Ai, coisa linda.
5: Oi, eu vou discordar do rapaz ali da música. Eu acho que vai pra frente sim, é uma música top essa do Chapeludo. Eu
1: claro
5: sou
1: que
5: apaixonado
1: é.
5: Nessa música.
1: Lógico que é. Aí eu gosto da outra dele também, da empregada, lá eu gosto. Ah, é verdade, eu esqueci. É verdade. Esqueci. Pera aí, vai. Vamos.
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0: coração. Motoristas da Cotrale. Caçambeiro que se pega na Cotrale. Porteiros da Globo Master, motoristas da FBS, moça do 90 centavos, Cleiton, queimador de Bauru, JP Uber.
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0: Motoristas da Maroni, pastor japonês.
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0: Júnior Uber de Itu. Chefe da Simone de Atibaia. Kátia Chifruda da Norac. William, Errando César, DJ Tassini, Júlio Parceladinho. O cara misturou tudo.
1: É meu amigão, com chifre desse tamanho.
0: Luísa do Uber, locutor que engana ouvinte postando foto da Arlequina errada. Moças do Job, locutor que bebe café de 5 em 5 minutos. Locutora. Ah, entendi. Lasanha fedido. Maicon das Lavagens, Queca Carente, Patolino. Chapeleta da Maratacine, Bruninho da Toquinho. Puxadores de pau doce do grupo não sei da onde. Darth Vader.
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0: Pirraguenta.
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0: Café Totoso.
1: Ela é
0: motoristas só... da Galeri. Motoristas de Pouso Alegre. Chimbinha.
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0: Locutor que fica olhando lag roxa. Cala a boca, trouxa. Mano velho, mano novo. Locutor do chassi do Belo. Cala a boca, não tem nada a ver com o Belo. Moça da previsão do tempo. Ah, é, Japa Fogueteira, Luiz Inácio, comedor de pá. Cala a boca. É, Sandrinho do Bora Bora. Curimba da Coreano. Roberto Talharim.
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0: Todos da Injetora.
1: Cuidado, ele pode estar.
0: Caipira Cara de Neca. Locutor amigo. Canelinha de Sabiá.
1: E um abraço.
0: Chico da Toquinho. Davi Bora Bora. Doutor Enéas. Nelsinho Gomes.
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0: Motoristas da Dom Glutão.
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0: Irã Duarte.
1: Nem passa no portão.
0: Caipirão, que tem plugue anal de madeira.
1: E nem tá nem ligando. Finge que não sabe.
0: Marcelo Negrão, da Guarita.
1: De quem que eu tô falando?
0: Moça que trabalha com o Nelsinho. Como é que era o nome dela mesmo, Nelsinho? Esqueci.
1: De quem que eu tô falando?
0: Mestres da AT.
1: Oi,
0: Paquitas da Mel. Elma Maria, Miranda Kofko, Davi Calcinha Vermelha.
1: Que só come um
0: ei! João Carlos, é, cala a boca, ô Johnny, tá louco? Vavá Caçambeiro, Caipirão que tira leite de boi, Gordão Cuiabano, Mikes da Zero Hora. É, o povo que tá falando aqui, hein? E não podemos esquecer dele, não, não, não, não, não. Não podemos esquecer dele jamais! O nosso representante maior! Ele que se finge de bezerro pra poder mamar deitado! Ele que mama dando cabeçada igual bezerro novo!

0: Vamos dormir.
1: E não podemos esquecer do John Tatu, hein?
2: Uhul!
1: John Tatu!
3: John Tatuzinho!
4: Aí!
1: Aí!
5: São as moças da Love Night homenageando ele. Meu Deus. Ó, Tatu, vou mandar pra você salvar aí, ó. Pera aí, cara.
6: E não podemos esquecer dele. John Tatu e o locutor Canela de Sabiá.
5: Ah, vai cagar, ó.
7: Daquela mulher.
8: Aí, Guilherme, você é cheio de gaia mesmo, velho. Você não tem jeito, velho.
9: Tatu Taturiga aí. Caquelzinha gosta de aí.
5: Muito bem, muito bem. Olha lá, olha lá, olha lá.
10: E claro, não podemos esquecer dele, o John Tatu. Só pra avisar ele. Minha boquinha nunca viu um cigarro na vida, tá bem, meninos?
5: Ih, ficou nervosa. O John Tatu! Vai, fala, Tatu.
11: Chupa a própria teta. Isso aí ficou estranho, viu? Mas enfim, não podemos esquecer do Léo Caminhoneiro. Não podemos esquecer da moça da leg roxa. E não podemos esquecer da moça do café. E para de dar ênfase no meu nome, vagabundo.
5: Deixa ela beber
1: e
5: café.
1: Não podemos esquecer do John Tatu, hein?
2: Uhul!
1: John Tatu!
3: John Tatuzinho!
4: Aí!
1: Aí!
12: Agora eu entendi porque você não tá podendo fazer academia, né? Eu vi você aí, hein?
5: Cala a boca.
12: Diz que tem essa academia aí, em torno dessas máquinas aí, tá fazendo buraco de você ficar andando em roda aí, Diego.
5: Para! Aonde que tá esse vídeo?
12: Agora eu descobri. Mano.
5: Aonde que tá esse vídeo maldito? Pode apagar isso aí. Apaga isso agora. Ó, vocês estão espalhando esses vídeos aí, hein? É IA isso aí, é IA, não existe. É IA. Cadê a Raquel? A Raquel, peraí. Ela mandou o vídeo aqui. Não, Raquel, de vídeo produzido não, Raquel. É áudio mesmo, na voz, só a voz. Vai, Davi, motivacional.
13: Lutar pra essa guerra que é o mundo. O mundo é o planeta.
5: Tá.
13: Hoje é o dia da glória. Nós vamos ter essa glória através de fazer uma quarta-feira abençoada por Deus. Entendeu? Quarta-feira abençoada por Deus, que é o dia da vitória, de vencer. Vencer um jogo como se fosse a vida, o jogo da vida, o jogo do mundo. O jogo de todos nós. Pra lutar através de todos nós, o jogo da glória, a glória da vida, a glória do mundo, o mundo é nosso. Vamos vencer, vamos guerrear, vamos fazer a quarta de vitória, a quarta de vitória, em nome de Jesus. Vamos vencer, bora aí. Quarta-feira da vitória, de glória, de vitória, de lutas e glórias, bora.
5: Boa, gostei. Homenagem à glória, muito bem, mensagem da glória, muito obrigado. Valeu, que mais? Tem mais um pouquinho?
13: Vamos aí.
5: Tá bom, já foi, obrigado. Muito obrigado a você pelo carinho, muito obrigado a você pela audiência. Tô indo embora porque ele já chegou por aqui, cheiroso como sempre. Bom dia, Tadeu!
14: Muito bom dia, Diego Lopes. Bom dia, ouvinte da Band FM em todo o Brasil e em todo mundo.
5: Como é que tá? De boinha, tranquilo?
14: Vamos lá, metadinha da semana, alto do cume atingido, né?
5: É verdade, quarta-feira, já quartamos. É,
14: quartamos já.
5: O pior já passou.
14: O pior tá lá atrás.
5: Agora é só empurrando com jeitinho.
14: Exatamente, a gente vai chegar lá rumo ao quê? A gostosa da sexta-feira.
5: Ah, eu já tô sentindo o cheirinho dela.
14: Eu também tô aliás, sentindo o cheiro de bolacha aqui.
5: Bolacha?
14: Não, de tô biscoitinho?
5: Sentindo, não, tô sentindo o cheiro de... Deixa eu ver. Hoje é Hugo Boss? Não. Hoje é Hugo Boss?
14: Não é. Como é que é o nome do perfume que eu uso? Eu não sei.
5: Ah, para, velho.
14: Pera aí. Vou achar.
5: Tá vendo ali agora.
14: Vou ver aqui nas minhas compras.
5: Tá abrindo as compras.
14: Pera aí, vou ver aqui.
5: Puxando o extrato do banco.
14: Pera aí, minhas compras. Deixa
5: tá,
14: eu ver.
5: Eu acho que é Hugo Boss.
14: Histórico,
5: dá uma
14: histórico. Vamos não. Lá. Pera aí. Não.
5: Não, é de nicho. Não, eu não.
14: Savage Dion Parfum.
5: Meu Deus.
14: Perfume masculino.
5: Olha tá só aqui. Que maravilha. Muito, muito bom, viu?
14: Muito bom, né?
5: É coisa importada.
14: Quem quiser me dar presente, ó, já fica aí, né?
5: Como é que é o nome de novo?
14: É o Dior Perfume. Esqueci o nome.
5: Chama o Messier que ele vai ver.
14: Messier Ferrou.
5: Messier Ferrou, ele vai saber falar.
14: Tchau.
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0: Band, bom dia, são 5 horas 2 minutos, gente. 5 e 2, hora de Brasília. Bom, bom, bom, bom, bom, bom, bom, bom dia, Brasil!
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2: 5 horas, 5 minutos, gente. 5 horas, 5 minutos, hora de Brasília. Bom, bom, bom, bom, bom, bom, bom, bom, bom, bom, bom. Bom dia! Seja mais esse dia. É quarta-feira, hein? É 19 de agosto de 2026. Esse dia aqui, todo de amor, de amor, de amor e alegria. Se não tá, vai ficar. Vai ficar feliz na marra. Ah, não tem essa conversa, não. Ai, Tadeu, se não quiser ficar feliz, vai ficar feliz. Vai dar um sorriso, sim. Eu quero esse sorriso aqui, hein? Aqui na Band FM, seu dia vai ser bem melhor, hein? Você tá um sorriso ou você tá tendo um AVC, homem? É 9 de agosto de 2026. Esse dia aqui, todo de amor, de amor, de amor e alegria. Se não tá, vai ficar. Vai ficar feliz na marra. Ah, não tem essa conversa, não. Ai, Tadeu, se não quiser ficar feliz, vai ficar feliz. Vai dar um sorriso, sim. Eu quero esse sorriso aqui, hein? Aqui na Band FM, seu dia vai ser bem melhor, hein?

0: Bom dia, Wellington. Bom dia, bom dia. É Marcos, Marcos Bara. Pouco atrasado, Marcos Bara, querendo um aspirador de pó. Acho que já foi, hein? Um abraço pra você, meu querido. Bom dia, bom dia. Raquel, bom dia. Bom dia, Tadeu de Sorocaba. Bom dia, meu xará. Bom dia. Bom dia, Miro. Que Miro? Bom dia. Muito bom dia, Sol. Bom dia. Bom dia, José Roberto. Bom dia. Bom dia, Dirley de Tapetininga. Bom dia. Bom dia, Adriano. Bom dia. Bom dia, André Luiz. André Zau. Bom dia. Muito bom dia, Antônio. Alô, São Bernardo do Campo. Obrigado aqui na Band FM Grande ABC, né? Bom dia, Mozart. Bom dia. Bom dia, Alexandre Silva. Bom dia. Bom dia, John Tapetininga. Bom dia, Fabiano, bom dia, Vitor, bom dia, Luciano, bom dia, bom dia, bom dia, homem vinheta.
1: Bom dia!
0: Xará!
2: Bom dia.
0: Tudo bem?
2: Tudo ótimo, graças a Deus. E você?
0: Tudo
2: você,
0: bem, graças você, a Deus.
3: Você.
0: Mais um dia começando, né, cara?
2: Mais um dia começando.
0: Vamos lá, isso aí. Meu. Às vezes dá uma preguicinha, viu? Eu vou ser bem honesto com você, Vinheta.
2: É verdade,
0: com o ouvinte da Band FM, porque aqui a gente tá entre amigos, né?
2: É.
0: Dá uma preguiça às vezes.
2: Dá preguiça às vezes. A gente acorda muito cedo, né? Na aurora. E engraçado que não só nós, mas como centenas e centenas de pessoas... Já estão nesta madrugada, né?
0: Acordadinhos. Muita gente acordou, tem um tempinho, inclusive.
2: Que coisa, né, meu?
0: Pois é, o brasileiro acorda cedo, vai pra luta, vai pra batalha, não desiste nunca. Isso que é o mais importante.
2: Não.
0: Não desista.
2: Agora, uma loucura a vida, né? Porque às vezes a gente fica a vida inteira nesse looping.
0: Exatamente.
2: E não sai disso.
0: Qual é o limite? Você vai trabalhar até quando?
2: Tem gente que não vive
0: sem trabalhar, inclusive. Não pelo dinheiro, às vezes nem pelo dinheiro. Não vive sem trabalhar.
2: É verdade. Agora eu fico pensando, é para se pensar, né, Tadeu?
0: Sim.
2: E ouvintes. Por que que a gente complica a vida?
0: Pois é, a vida ela era... Eu fico imaginando os problemas que a vida moderna criou que não existiam.
2: Não existiam.
0: O celular é um deles.
2: É um deles. Falou tudo.
0: Você não tinha esse problema uns 30, 40 anos atrás?
2: Não tinha. Eu tô vendo agora por vídeos feitos por IA.
0: Ah lá.
2: Pessoas que... Mas o que, por que voltar ao passado? Pessoas que fazem vídeos... Oi, tudo bem? Eu sou fulano e o ano é de 1980 e eu sei que você está em 2026 e começa a mostrar o que, que era naquela época. Ai, que saudade.
0: É
2: igual você fala, a zoeira era pela zoeira.
0: Exatamente.
2: A molecada brincando.
0: Exatamente.
2: Mas enfim. Agora uma coisa interessante, porque olha, vamos lá. Você nasce... Cresce, aí você arruma alguém, na maioria das vezes.
0: Não parece... é o meu caso, esse não, caso esse eu pulei.
2: Não,
0: pulei.
2: Você pulou.
0: Eu pulei isso aí.
2: Mas parece que é meio que uma regra, né, a seguir, um roteiro. Aí você casa, tem filhos e sua vida muda por completo. Ou seja, acordar cedo, criar as crianças, levar na escola, trabalhar, trazer comida pra dentro de casa.
0: É isso.
2: Levar as crianças, trazer comida pra dentro de casa. Trabalhar.
0: Esse looping eterno.
2: Aí fica esse looping eterno, cara.
0: E fica pior depois que você casa, porque às vezes você tá no banheiro lá, quer desabafar sozinho. Nem isso você pode.
2: Não pode.
0: A porta tem que ficar aberta.
2: Tem que ficar aberta porque alguém quer entrar pra discutir com você. É fogo, velho.
0: Rapaz.
2: Mas se você parar pra pensar, gente, é meio louco isso. Porque se a pessoa não casa, que não, Tadeu, ele não tem namorada e não quer e tá certo. Não é que não quer, né, bebê?
0: Não é que não quer, ninguém me quer, diferente. Eu quero, mas ninguém me quer. Então a gente segue a nossa vida.
2: Mas segue a vida dele, faz o que ele quer, acorda a hora que quer. Se quer deixar uma louça, deixar suja no prato.
0: Se não
2: quiser limpar a casa, não limpa.
0: Se
2: quiser acordar tarde, acorda. Se quiser jogar videogame, joga. Casa pra ver, bebê. Muda toda essa rotina. Aí você tem que começar uma rotina que será para a vida.
0: Mas sabe o que eu tô pensando? Aos 42 anos, eu adquiri manias... maneirismos, morando sozinho, que eu acho que vai ser difícil tirar quando eu dividir o teto com alguém.
2: É difícil. Você já tem manias que com o passar do tempo já foram adquiridas e é muito difícil.
0: Sentar pelado no sofá.
2: Então, cara...
0: Se eu estiver morando com alguém, eu não vou conseguir.
2: Aí vem alguém e fala assim, tudo bem, você sentou pelado no sofá, vai ficar o cheiro de rego aí no estofado. O sofá é meu!
0: Ué!
2: Mas, gente, para pensar. E não muda, viu, Tadeu? Eu lembro uma música que o Finado França cantava, o Bill, que era assim, ó. Eu nasci assim, assim vou ficar. Posso ter meus defeitos, mas é meu jeito.

0: Vou mudar.
1: É isso aí. É isso aí.
2: A gente entendeu, gente? Nós estamos filosofando, sim. Aí.
0: É o momento filosofia aqui no Band Bom Dia.
2: E se você passou por tudo isso, está casado, tem filho, pô, lasque-se! Vou fazer o quê? Agora aguenta!
0: Agora já foi!
2: Eu já tenho 4 netas! Ah, fui transar, me melei!
3: 5:11, 5:11, entra no ar o seu gibi eletrônico Pulo do Gado aqui. A informação bate na sua porta. Ela quer entrar. Então, gente, relaxa e deixa a informação entrar junto com você. Porque se você não deixar, a gente empurra. Lembrando, aqui o furo foi dado primeiro por nós. Eu sou o Pedro Quadras, bom dia.
0: Muito bom dia, eu sou Silvânia Acre. Bom dia, Pedro Quadras. É quarta-feira, 19 de agosto.
3: Quarta-feira, 19 de agosto. E aqui a informação será precisa. Fake news? Passa longe. Como diz o nosso querido Nelson Rubens, a gente aumenta, mas aguenta.
0: Muito bem, chegamos então a essa quarta-feira. Pedro Quadras, tudo tranquilo com você,
3: tudo, né? Tudo tranquilo, Silvana, e você?
0: Tudo bem também, graças a Deus. Hoje, celebrando o dia do historiador, viu, Pedro Quadras?
3: Olha aí, você que é historiador, bom dia.
0: Hoje também é dia do artista de teatro. Parabéns para Emerson França. Faz um tempinho que não exerce essa função, mas vai voltar, hein?
3: Descansando,
0: vai voltar.
3: Voltar com o show Vamos Rir, no palco dos teatros espalhados pelo Brasil. Show esse que foi sucesso. Show esse também que nosso querido... Ele tá ouvindo a gente, Tadeu Corrêa, participou durante o quê? 2 anos? 1 ano?
0: Ah, acho que 2 anos, né?
3: Uns dois anos. Depois ele viu que não ia aguentar, porque é tudo louco.
0: Não, eu trabalhava em 2 rádios, gente, era diferente.
3: É tudo louco. Então agora eu vou conversar pra você voltar. Vamos lá.
0: Não,
3: já
0: não,
3: que agora trabalha em uma rádio só. Agora,
0: é como se eu
3: já que trabalha
0: em
3: uma rádio só, você vai voltar a fazer
0: musical.
3: Desculpa, gente.
0: Dia Mundial da Ajuda Humanitária. Quem quiser ajudar o Emerson França, inclusive, mande um pix aí, ajude ele. O dia da ajuda humanitária hoje, hein?
3: Isso aí, gente. efsilva@band.com.br.
0: A cidade aniversariante do dia, Pedro Quadras?
3: A cidade aniversariante do dia, com habitantes de 5 mil habitantes, cidade nova, viu? Pequena, mas muito bem funcional, autossustentável. A cidade de Puru.
0: Puru. Alô, purerenses, parabéns. E o que significa Puru?
3: Puru... Em tupi-guarani significa carne de porco bem torrada.
0: Olha só.
3: Que é a pururuca, né?
0: Que coisa, 2 sílabas quer dizer tudo isso, né?
3: É tudo isso.
0: Que loucura. Então, parabéns, purerenses! Parabéns vocês que adoram a pururuca e estão vindo aqui o Pulo do Gado.
3: Muito bem, são 5 e 13.
0: Mande aqui sua mensagem no WhatsApp, mande o seu mugido especial para aquela pessoa especial. Estamos ao vivo aqui, 11 99991-9197. Fala o teu nome e diga, ó, mugido especial aqui para fulano, para ciclana. Tá aqui do meu lado, meu colega de trabalho, minha esposa, minha namorada.
3: Conectados em uma só voz, ou duas, Pedro Quadras e Silvânia Acre. Na sonoplastia, ele, Ailton Noites.
0: Obrigado, Ailton. Vamos lá, gente. Manda aí o teu mugido.
4: Bom dia, Silvana. Bom dia, Pedro Quadras. Vou deixar o mugido aqui pra todo mundo que tá ouvindo a rádio. Vamos deixar uma música rapidinho aqui, ó.
5: Vou mandando um passinho pra Vili, pra vovó. Só não posso me esquecer da minha aguinha, Pocotó. Pocotó, minha aguinha, Pocotó. Aí, valeu.
0: Muito obrigado pela mensagem. Um mugido pra você, meu querido. Tudo de bom. Valeu.
6: Bom dia, galera. Mugido especial pra minha esposa que tá do meu lado aqui.
3: Oh,
6: vou levar ela todo dia pra casa da minha sogra.
3: Olha a rotina.
6: Dá um mugido especial vai pra ela hoje.
3: Tá vendo? Valeu. Olha a rotina que nós falamos no começo do programa aí a respeito de... Virou uma rotina.
0: É isso.
3: Eu vi que ele fala com um tom de tristeza.
0: É isso aí. Se
3: tivesse
0: aí
3: casado, agora ia acordar qualquer hora, ia ter um date pra só fazer um sexo e ir pra casa. Desculpa, gente, são 5:15.
0: Mugido aqui pro Valci José, que mandou o comprovante Pix. Mandou o Pix pro Emerson França aqui no valor de 20 centavos.
3: Puxa vida, eu quero agradecer a todos que estão mandando Pix aqui. Gente, reúne todos vocês que estão mandando Pix nesse valor de 1 centavo, 2, 5 centavos, 20 centavos. Reúne vocês, pega a mãe de vocês e abre uma zona.
7: Bom dia, Tadeu, bom dia,
0: Oi.
7: Robinho, motorista da empresa Somar de Sorocaba. Chama!
0: Ô, Robinho, tava muito longe o celular. Quase não dá pra ouvir tua voz, velho.
2: O rádio muito alto também.
0: Na próxima evita, viu? Na próxima evita. Um abraço pra você, meu querido. Bom dia, tudo
2: bom dia.
0: De
2: bom. Valeu, valeu, valeu.
1: Muito bom. Bom dia, Pedro Calha. Bom dia, Silvânia Acre. Manda um bom dia aqui pra nós em Coxim, MS. Rogério por cá. Estamos aqui na coleta, aqui trabalhando numa ressaca.
2: Olha aí.
1: Porque ontem foi meu aniversário. Ah, tchau, obrigado. Cara.
0: Parabéns.
2: Pô, uma salva de palmas pra ele que fez aniversário ontem.
0: Coxim, parabéns.
2: Mato Grosso do Sul.
0: Felicidades pra você.
2: Local muito gostoso pra pescar, viu, Silvânia?
0: É, vamos pescar? Vamos pescar?
2: Vamos lá pra Coxim pescar?
0: Assar um peixe depois?
2: Eu vivi uma aventura muito gostosa lá em Coxim, viu? Depois eu te conto.
0: Ah, você transou enquanto pescava?
2: Vamos, continue.
0: Vamos lá, gente. É.
2: É só nos contei, mas tem que ser fora do ar.
1: Vocês aí, ó. Bom dia, bom dia. Samuel aqui de Diadema. Positivo?
0: Positivo.
1: Bora, bora, bora.
0: Bora.
1: Bora carregar ali São Bernardo ali, ó. E subir pra Minas Gerais.
2: Olha aí.
1: Bom dia, bom dia, bom dia.
0: Bom dia, meu querido. Alô, Minas Gerais. Bom dia.
7: Bom dia, bom dia, Tadeu. Bom dia, Vinheta.
0: Pedro Quadros.
7: Vamos, Pidon, se acorda. Tá dormindo com o Dudu e com o Zé. Aqui é o Luciano aqui, Sachopi de Osasco.
2: Olha aí.
0: Valeu, meu querido.
2: Deixa eu mandar um abraço para Ademir Ferreira Teodoro Júnior. Acabou de mandar R$5. Isso sim é um Pix não considerável, mas justo.
0: É isso aí, né? Dá um abraço. Repetindo o valor?
2: R$5.
0: Tá, Ademir, excelente.
2: Muito obrigado. Tá, na próxima excelente. Vez, manda acima de R$50. Ou pega esses R$5 e usa de papel higiênico.
0: Não, pera aí, velho.
2: Não, R$5 tá bom. Atenção, atenção, atenção. É chamado, atenção.
0: Atenção, atenção.
2: Vias esburacadas.
0: Atenção.
2: Nós estamos com enviado. Estamos com enviado. Nosso querido repórter Pidôncio Pidunga da Silva. Silvânia, você recebeu o chamado da técnica, não?
0: Não recebi. Aqui não tá entrando nada. Aqui não tá entrando nada.
2: Então você tem que dar uma olhada atrás. Tá, gente, são 5 horas e 20. É 17 minutos, 5 e 17. Nós já estamos com. Atenção, ô Ailton Noites.
0: Tá, aqui tá entrando aonde?
2: Qual é o canal que tá entrando, hein?
0: Qual
2: é
0: o canal que tá entrando?
2: Tá entrando
0: aqui?
2: Reto ou tá fazendo curva?
0: É esse aqui?
2: Tem que ver lá, pô, pra gente poder entrar com. Alô, chama o enviado.
0: Alô, enviado.
8: Alô, você tá me ouve?
0: Te ouço, enviado, bom dia.
8: Bom dia, o Gibi Eletrônico, Pulo do Gado. Nós já estamos aqui nas ruas, viu? Silvânia Acre e Pedro Quadros, para informações, ruas esburacadas. Olha, é um absurdo, viu? Bom dia a todos os ouvintes, um absurdo. Você me ouve?
0: Eu tô, fala pra ele que eu tô ouvindo. Que não,
8: você fica quieto, não, você não fala comigo.
0: Não precisa gritar, você tá dando informação.
2: Não precisa gritar.
0: Eu não vou interromper você, eu não sou mal
2: gente,
0: educado.
2: Gente, só pra pontuar, o nosso enviado já tá lá, né, Silvânia?
0: Já tá.
8: Só pra começar o negócio do viado, eu não vou fazer.
0: O nosso repórter especial... Que ele é especial mesmo. Deve ter algum parafuso solto. O repórter especial...
8: Eu não quero fazer mais, não.
0: Onde? Não!
2: Pera aí, tá brincando, pera aí.
8: Aqui. Tamo aqui já, Silvânia.
0: Onde é que você está e qual é o tamanho desse buraco?
8: Gente, é uma loucura isso aqui. Olha o tamanho desse buraco aqui. É engraçado que já colocaram aqui, até em forma de protesto, viu, Silvânia e Pedro Quadras? É, fizeram um bolo aqui de aniversário.
0: Olha aqui.
8: Legal. Tem uma senhora aqui que fez esse bolo... Ela tá muito indignada, ela falou que tá fazendo aniversário, cantando parabéns. Eu não sei se eu tô... Alô, me ouve?
0: Então, estou ouvindo, passa o microfone pra ela aí.
8: Vamos entrevistar. Bom dia. Me conta uma coisa, que nós somos do Puro do Gado. Há quanto tempo esse buraco? Bom dia, o caralho.
0: Pera aí, ô Pidonço.
8: Eu digo pra senhora, só... A gente tá ao vivo, viu?
0: Fala que tá ao vivo.
8: Há quanto tempo esse buraco aqui nessa rua prejudicando, né? Inclusive a senhora tá fazendo uma coleção de placas de automóveis. Silvânia Pedro, ela faz coleção de placas. Os carros passam aqui, as placas caem.
0: Olha aí que louco. Tá?
8: A senhora vai fazer o que com essas placas? Eu vou enfiar na bunda do prefeito.
0: Pera aí. No ar, pô!
8: Eu vou pedir pra senhora só um pouquinho mais de respeito, tá? Agora me conta uma coisa, a senhora ainda não falou quanto tempo tem esse buraco. Esse buraco deve ter a mesma idade da avó do prefeito, aquele corno!
0: Pera aí, não fala!
8: Eu sei que a mulher dele é do da zona!
0: Não,
8: biscate!
0: Não, pera aí!
2: Pera aí, gente!
0: A gente entende a indignação do povo, da população, mas calma lá, gente. Calma lá, assim nada vai se resolver desse jeito.
9: E a gente pede só pra senhora tomar cuidado com o que fala. A gente tá ao vivo, viu? É, Silvânia, Pedro, vocês querem fazer perguntas pra ela?
0: Gostaria de fazer perguntas, sim.
9: A gente precisa batizar ela, viu?
0: Não, pergunta o nome dela. É uma senhora de idade, ué.
9: Desculpa, qual é o seu nome e a sua idade?
10: Eu não vou falar porra nenhuma! Ah, quer saber meu nome? Por que você vai pagar minhas contas, seu puto?
2: Pera aí, ô véia!
0: Ô repórter!
2: Nós vamos chamar ela de véia!
0: Véia!
9: A gente pede só um pouquinho mais de compreensão da senhora. A gente vai... Ô Silvânia, quer fazer pergunta?
0: Quero fazer pergunta, passa pra véia.
9: Eu vou passar aqui, ó. Coloca no ouvido, isso aqui é só pra senhora ouvir lá no estúdio. O pessoal quer fazer pergunta pra senhora. Pode fazer, viu, pessoal?
0: Muito bom dia, senhora. Você conversa com Silvânia Acre, ao meu lado, Pedro Quadras. Nós estamos ao vivo na Band FM. Eu gostaria de saber, além dessa reivindicação dos buracos, o que mais a senhora gostaria de pedir no ar aqui para as autoridades aí da cidade?
9: Esgoto! Como é que é o seu nome, filha?
0: É Silvânia Acre, senhora.
9: Ô, Silvânia, eu quero esgoto. Aqui é o nosso bairro fede bosta! Sabe quando você não limpa a bunda? Fica aquele cheiro de rego!
0: Pera!
9: Eu não aguento mais não, filha! Pera, você não vai fazer nada por mim, cheiro de bosta!
0: Pera, tá bom!
9: Eu vou tacar bosta na casa do prefeito!
0: Não taca não!
2: Pera aí, senhora, só um minutinho. Gente, pelo amor de Deus! Pidonça, você tem que...
9: Gente, eu não posso correr também, não posso... Como é que eu faço? Tira o microfone dela?
0: É ao vivo, gente. Ao vivo é isso aí. Bom, eu quero agradecer a participação da senhora, da população que participa com a gente no Pulo
2: Agradece
0: Lugado.
2: Agradece ela. Ela tá com ponto ainda. Deixa eu fazer uma pergunta. A senhora, junto desses protestos, a senhora tem família? Como é que tá também? E os moradores, né? Pelo que eu tô sabendo, a senhora tá sozinha, né? Nessa empreitada aí, fazendo esse protesto. A senhora, aproveite então, né? Que tá no ar os microfones aqui, pra poder fazer o pedido que a senhora deseja.
9: Como é seu nome, filho?
2: Eu sou Pedro Quadras, senhora.
0: Isso.
9: Pedro Quadras? Então já aproveitando seu nome, filho, por que você não vem nessa quadra ver como é que tá essa merda aqui?
0: Pera aí, senhora.
9: Entendeu?
0: Pera aí.
9: Agora estamos em época de eleição, por que esses putos não vêm aqui? Vê se eles podem dar biscate da mãe deles, não, daquela tá prostituta.
0: Corta lá. Acabou.
2: Peraí, corta lá.
9: Vou parando por aqui. Muito obrigado pra senhora ser muito simpática. Voltamos a qualquer momento com mais um furo. E aqui, furo mesmo nas ruas. Qualquer momento, o repórter Pidonço Pidonga da Silva pro nosso Pulo do Gado.
0: Valeu, obrigado, repórter.
2: Meu Deus, gente.
0: Essas foram as informações.
2: Cara, que loucura isso.
0: Cara, eu não vou julgar a indignação da população. Só ela sabe o cheiro que tá a cidade. Só ela sabe os buracos. Enfim, é isso. Obrigado, repórter Pidoncio. Nosso tempo acabou aqui, o Pedro Quadras, mas...
2: Depois dessa reportagem...
0: Alma lavada, sensação de dever cumprido.
2: Verdade, viu, gente? A gente pede desculpa aí pela alteração da senhora, mas eu acho que ela representa o povo.
0: Sim, sim.
2: Acho que você que tá aí do outro lado está sendo representado por essa senhora.
0: Sim, sim.
2: Então, assim... não, porque ela falou coisas... Não é, gente.
0: Não é, não.
2: É a indignação do povo, agora, inclusive, eleições.
0: Sim.
2: Cabe a ela, cabe a você mudar o que tá diferente, que você não gosta.
0: É isso aí.
2: Então vamos lá. Silvana, desculpa, não quero prolongar aqui, o nosso tempo acabou.
0: Forte abraço pra você, Pedro Quadras.
2: Forte abraço pra você, que você tenha um ótimo dia, você ouvinte, aproveite. E lembrando, se alguém perguntar, você ouviu primeiro aqui, no Pulo do Gado. Aqui, a gente sempre dá o furo primeiro. Bom dia.
0: Bom dia. Vou te falar um negócio, meu. 5h24 agora. A véia com torrete. Pedrão, é indignação. É. Não é torrete, é indignação. Só eu sei o quanto eu xingo certas empresas. Não vou nem falar no que essa empresa trabalha, porque... Pra eu não me complicar. Só eu sei o quanto eu xingo essa empresa, determinada empresa aí.
2: Então, gente, é o que nós falamos aqui. Eu acho que o povo sendo representado por essa senhora aí.
0: É isso aí.
2: De verdade, a gente, claro, nós estamos aqui ao vivo. A gente tem que tentar manter o controle, né, Tadeu? Mas...
0: O pessoal sugerindo o nome pra ela, Dona Bem-vinda.
2: Bom nome, hein?
0: Bom nome.
2: Bom nome.
0: Dona bem-vinda.
2: Dona bem-vinda.
0: Então já anota aí.
2: Já anota aí. Gente.
0: Dona bem, obrigado aqui pela sugestão, Wellington.
2: Wellington, já batizou Dona bem-vinda. Será o nome da nossa a velhinha que apresenta o povo aí, velho?
0: Sensacional, sensacional.
11: Talvez essa senhora aí tá fedendo a rua porque ela não toma banho.
0: Não, não é não. Não, não é,
2: acho
0: não.
2: Que seria isso.
0: Não é, não é isso. Se fosse isso, seria, o Pidons falaria, não é. É. Não é isso não, mas obrigado,
2: depois
0: querido.
2: Depois vamos pedir até para que nosso repórter, numa próxima oportunidade, descreva nela.
0: Sim, sim,
2: se
0: sim.
2: Se ela tem foto, alguma coisa pra gente...
12: Bom dia, Tadeu.
0: Muito bom,
12: bom dia.
0: Dia.
12: Bom dia.
0: Bom dia, Almendes.
12: Bom dia, FM.
0: Bom dia.
12: Almendes Fernandes, São Bernardo do Campo.
0: Opa,
12: obrigado
0: aí,
12: vocês.
0: É nóis.
12: Os homens que animam as madrugadas.
0: Olha aí.
2: Bom Nem dia. Tanto homem assim, mas...
0: É, bom dia. Mas um abraço. Obrigado pela mensagem aqui, meu querido. Tudo de bom. Tadinha da idosa. É, gente.
2: É que
0: Brasil é grande, viu? É. Tem gente sofrendo por aí, viu?
2: Ainda bem que, olha, eu posso falar... Eu espero que quando o Pidons for entrevistar a Dona Bem-vinda, caso ela apareça numa outra oportunidade...
0: Dona Bem-vinda.
2: Ele nem toque no assunto de aposentadoria com ela.
0: Por favor, pelo amor de Deus. Pelo amor de Deus, olha...
13: Bom dia, pessoal, bom dia.
0: Muito bom dia, repórter
13: Pidons. Acabei de chegar, gostou da viatura da Band aqui? Como é que vocês estão, hein?
0: Tá rápido, carro, hein? Tão bem, Pidoncio, tudo bem? Você também tá com a sensação de dever cumprido?
13: Dever cumprido, Jardel. Não tão cumprido assim, né? Mas eu acho assim que... já batizaram a senhora?
0: É, Dona Bem-vinda.
13: Dona Bem-vinda. Dona Bem-vinda. Ela realmente expôs o que ela sente, o sentimento dela. Então a gente vai... Bom, enfim, né? Mas vocês estão bem?
0: Estamos muito bem.
2: Bem,
0: graças
2: você?
0: A Deus.
13: Bem, graças a Deus.
0: Você também, né?
13: Bem,
0: vamos seguir com a nossa vida, então?
13: Ô, Jardel, o que nós vamos fazer agora?
0: Vamos seguir com o programa.
13: Ah, meu, eu vim aqui pra quê?
2: Pra participar, ué.
0: Pra participar.
13: Vou no banheiro.
0: Olha quem chegou, sumido. Oi, sumido.
2: E é um charme, né? Ele vem...
0: Uma elegância. Esse lencinho no pescoço me pega.
2: É.
0: Me pega. Gente, o trem vai partir,
2: hein? O nosso trenzinho.
0: Todos a bordo.
2: O trenzinho francês.
0: Bonjour. Bonjour, Messi Ferrão.
13: Bonjour, meus meninos. Que saudade de vocês. Quanto tempo. Eu estou muito tarifado, né? Fazendo muitas coisas para o Brasil. E pelo mundo também, né? Workshops. E também, lógico, que é uma surpresa. E eu não posso falar para vocês.
0: Pode, claro. Aliás, pra quem não conhece, faz muito tempo que você não aparece aqui, Messi Ferrou é o chefe de cozinha, lendário lá na França, é uma lenda. Ele foi professor do Jacquin, por exemplo, pra você ter uma ideia.
13: Quem não me reconhece, porque nunca ouvi falar, ah, o Jacquin reconheceu que Messi Ferrou é o chefe que ensinou ele. Não tem problema, as pessoas às vezes não querem falar, mas não tem problema nenhum. Só eu sei pegar aquele menino nessa rajeita.
0: Exatamente.
13: Não sabia fritar um ovo.
0: E sequer fala de você. Sequer cita o teu nome, Messi
13: Ferrou. Não sabia fritar um ovo.
0: Você que ensinou ele a quebrar o ovo, a fritar o ovo.
13: Ui. Sabe aquele negócio que ele fala, falta tempero? Pegou de mim, eu uso pouco agora. Eu deixei pra ele.
0: Ficou a marca dele agora.
13: Ficou a marca dele.
0: Mas ele roubou de você.
13: Roubou, tem um erro? Não tem tempero?
0: Não tem tempero? Ouvintes perguntando se você não tem vontade de ir no Masterchef, a Giovana tá perguntando.
13: Isto é a super razão que eu ia falar, ui. Nós fomos convidados para ser o chefe de um reality.
0: Olha que legal!
13: Ui, que vai acontecer? Comidas exóticas.
0: Que bacana!
13: Vem aí o novo reality que nós vamos fazer. E nós estamos organizando o novo reality, que aí este será meu. Sou eu. Esse novo Comidas Exóticas eu estarei participando como jurado.
0: Você vai ser só o jurado. Não agora, vai cozinhar.
13: Agora, o que eu vou cozinhar, o que eu vou fazer que será só meu, será pratos de la rica.
0: Pratos de larica. Ah, que ideia fascinante. É um conceito que eu não vi ninguém abordar na TV ainda.
13: Não. E agora está em alta, porque a cada dia nascem novos maconheiros, né? E agora é tudo gourmetizado, né? Tal de ice, green.
0: Exatamente.
13: Então nós vamos fazer pratos especiais laricas.
0: Laricas, o nome do reality, vai ser um reality.
13: O reality, onde eu vou apresentar e também cozinhar. Mas serei mais apresentador e julgarei. Ali nós teremos lariqueiros.
0: lariqueiro. Caraca, aliás, meu, vários lariqueiros já se manifestando aqui. O Moza diz que arroz com chocolate em pó, hein? Nossa.
13: Quer ver? Você tá vendo? Esse porra, depois põe esse pau, ó.
0: Pode te falar, viu? Fazer sua receita de larica.
13: Carro. Nós vamos colocar ingredientes. Eu posso falar o primeiro episódio rapidinho?
0: Claro, por favor.
13: Vou dar o spoiler.
0: Ó, gente, o spoiler aqui é um preview do novo reality Laricas. Em breve, você pode falar que canal que vai passar? Vai ser na Band mesmo?
13: Não, ainda não vou falar. Tá. Estamos agora em fase de... como é que eu posso dizer? Negociações.
0: Tá, ok. Tá? Perfeito.
13: A única que não entrou no negócio é a Band. A Band. A gente pode dar ideia que for pra TV Band.
0: Apresentou o projeto, mas foi negado.
13: Gastamos 20 mil reais com o piloto. 20 mil reais com o piloto. Agarramos o piloto. Tadeu foi, participou. Fizemos o piloto maravilhoso. Jogamos lá na Band. Colocaram nós na firma no ar. Deixa eu te falar.
0: Vamos lá. Então, como é que vai ser o primeiro episódio?
13: O primeiro episódio nós colocaremos as pessoas ficarão... São quatro participantes.
0: Tá.
13: Tá? Ficarão numa cabine.
0: Tá.
13: Fecha. Lembra que o senhor fazia? Toca este negócio. Sim!
0: Ah, ficava com um fone grandão no ouvido aqui?
13: Fone de ouvido, todos ouvindo. Um vai ouvir Bob Marley, outro vai ouvir nosso Jim Cliff.
0: Johnny B. Goode depois, Johnny outro.
13: Estarão ouvindo reggae. E dentro dessa cabine nós soltaremos uma fumacinha.
0: Tá.
13: Dentro da cabine. Eles não sabem o que é.
0: Olha que loucura, cara.
13: A fumacinha. Começaram a soltar a fumacinha.
0: Tá.
13: Depois que eles saíram, são 5 minutos de cabine. Quando saíram da cabine, eles estarão com o quê?
0: Com larica.
13: Larica.
0: Olha aí.
13: Aí, nós colocaremos em cima da mesa alguns ingredientes. Por exemplo, bolacha de água e sal.
0: Tá, ok.
13: Ketchup. Aquele macarrão instantâneo. Chocolate granulado. Chocolate granulado. Colocaremos também, como é que fala? Feijão.
0: Tá, tá.
13: Feijão. Açúcar mascavo.
0: Olha só, são uma mistura. Aí vai da criatividade do participante.
13: Vai da criatividade. Nós fizemos porque gravamos o piloto, foi sensacional.
0: Cara, que ideia genial.
13: Você já comeu bolacha de água e sal? Com ketchup, mostarda e também um pouquinho de rapadura?
0: Nunca comi, mas posso falar? Aguei. Me deu água na boca e eu não sou maconheiro, hein? Olha aqui que coisa, cara.
13: E macarrão instantâneo. Já comeu macarrão instantâneo com chocolate branco picado?
0: Posso falar, a própria fabricante teve essa ideia já, tá? Era de beijinho.
13: Aí, ó.
0: Então, gente, olha, imperdível.
2: Cara, que legal.
0: Imperdível. Vem aí, Laricas, o novo reality show com o Messi Ferro.
2: O Messi Ferro, se você me permite, Messi Ferro, eu tô ouvindo aqui.
13: Carrarro, pode participar.
0: Carrarro.
13: Fica quieto, sem falar nada, pode participar.
2: Há muito tempo já é pra você fazer essas coisas. Faça no YouTube.
13: Mas aí não depende de mim, depende de você, animal. Depende de você, cria e faça, não coloca, não joga, não, às vezes funciona, dá certo. Já pensou que bonito os carros com os dreads?
0: Vem aí, Laricas. Aliás, os ouvintes já mandando as receitas deles aqui. Gente, tem que se inscrever no programa, mas o Luciano falou, um pão duro com água doce.
13: Isso é maravilhoso, porque você mergulha o pão. Você pega o pão duro, isso é maravilhoso. Coloca numa cumbuquinha água com açúcar derretido, mexe bastante e você vai chuchando o pão e comendo, uma delícia.
0: Olha que delícia. Pedro Ferro, boa sorte pra você. Boa sorte pra você no novo reality. Tô torcendo por você aqui. Vai,
2: cara,
0: ser um programa
2: sensacional.
0: Vai ser um programa pra assistir assim. Olha, ó, o tio Marcos falou: vou apresentar a minha receita. Pão, manteiga e geleia de goiaba. Olha, o Romeu e Julieta de pobre.
13: Isso aí é uma delícia. Isso aí é cara. Isso aí é uma geleia maravilhosa. É uma receita maravilhosa. Mas bom.
0: Bom, boa sorte pra você, Messi Ferro.
2: Boa, obrigado por trazer essa notícia pra nós, né, Tadeu?
0: Obrigado em primeira mão aí.
2: A gente tava preparado pra uma receita sua, mas agora com esse reality aí, já tem data prevista?
13: Depende de você, animal. Faça aí, coloque em prática. Faça, Ola Ricas.
0: Messi Ferro, um abraço pra você, tudo de bom.
13: Um grande abraço a todos e muito obrigado por dar essa oportunidade. E fica aqui o meu desejo de felicidade para todos. E carro, se precisarem de alguma coisa, me chama. Agora, só uma pergunta.
0: Oi,
13: não tem umzinho aí?
0: Tchau, Messi Ferro, tchau.
2: Cara, é uma ideia legal. Eu vou ter que fazer, cara.
0: Se alguém tivesse ideia, foi primeiro aqui, viu?
2: Primeiro aqui, não.
0: Primeiro aqui, tá registrado.
2: Vou colocar em prática já.
0: Vou lavar uma roupa.
2: Vai.
0: Eu vou lavar uma roupa. Vou lavar uma roupa. Eu vou lavar uma roupa.
14: Ai, e tem cueca, tem calça. Tem também uma saia, tem blusinha, tem camiseta. Tem meia, tem também.
0: Luciana, bom dia, Luciana.
2: Bom dia.
0: Obrigado aqui, mandou bom dia pros lariqueiros.
2: Olha aí, tá vendo? Um
0: beijo pra você. Manda tua mensagem aqui, interaja com o Band. Bom dia, 11 99991-9197. Cara, às vezes eu me pego no meio da noite ali sem ter muita opção pra comer.
2: Verdade, cara.
0: Eu vou misturar, cara. Vou partir pra goiaba com manteiga. Vou partir pro pão duro. Jogo no micro-ondas, dá uma amolecida, né?
2: Isso.
0: Eu vou pra originalidade aqui. Tem
2: tá
0: que ser
2: certo,
0: criativo.
2: Tá certo. Mas a criatividade é muito importante, né, cara?
0: Exatamente.
2: Que não pode passar fome, né?
0: Exatamente. Jean, um forte abraço pra você, Jean. Tudo de bom. Vou mandar um forte abraço aqui pro Marcelo. Tá pedindo um personagem aqui, vou trazer esse personagem.
14: Marcelo!
0: Ele tá pedindo desde o começo do programa,
14: ele
0: eu vou
14: tá
0: trazer.
14: Pedindo, Jadeu.
0: Ele tá pedindo.
14: Então... O ouvinte aqui não manda, mas a gente às vezes atende.
0: Não, o ouvinte manda.
2: É igual freguês.
0: O freguês
2: manda.
0: Nosso colega de trabalho, né? Isso mais ou menos assim, né? Que chama?
15: Bom dia, Tadeu. Bom dia, Homem Vinheta.
2: Bom dia.
15: Ô, Tadeu.
0: Oi.
15: Vinheta, salva meu contato aí. Que hora que vocês virem em Coxim, Mato Grosso do Sul aqui, vamos fazer um pacu pizza pra vocês. E uma lasanha de peixe positivo.
0: Pacu pizza e lasanha de peixe.
2: Lasanha de peixe, quando eu fui em Coxinha, eu não comi. Agora o pacu pizza eu comi, cara.
0: Aí foi gostoso.
2: E é engraçado, porque quando eles falam, né? Igual ele falou aí, você fica curioso. Então, e eu comi, é muito bom, viu, cara?
0: Bom demais, né?
2: É.
0: Que delícia, hein?
2: Comi o paio.
0: São 5h37 agora. Eu vou soltar a música e o Homem Vinheta vai saber de imediato que personagem que é.
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0: Eu quero ver o eles e elas.
3: Agora no Clube do Bolinha, aí vem eles e elas. Ao som de Almino Rogério, canta Brasil.
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3: A música vai fazer sucesso no Brasil e no mundo. E quando fizer sucesso, lembre-se que foi aqui no Clube do Bolinha.
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3: Agora eles e elas aqui, nós já estamos com as duas participantes. Nós vamos entrevistá-las. E o ouvinte vai ter que dizer quem é. Ele ou ela?
0: São mulheres aqui no palco, né?
3: Comece o nome, querida. Linda, bonita. Esses peitos são seus?
22: Boa noite, Bolinha.
3: E aí, o ouvinte vai ter que adivinhar. Qual é o seu nome?
22: Débora.
3: Quadro Eles e Elas é aqui, a câmera foca. Que peito lindo. É silicone ou não é?
22: É silicone.
3: Eles e elas no Clube do Olinha. E aí, é ele ou ela?
0: Manda aqui no 11 99991-9197. É o quadro Eles e Elas, é ele ou ela?
3: É a número 1 ou a número 2 que eu vou entrevistar agora? A número 2, qual é o seu nome?
23: Boa noite. Eu sou a Shirley.
3: Shirley aqui no Clube do Bolinha. Dá uma voltinha, Shirley. Linda, maravilhosa. Quantos anos tem esse bebê?
23: Eu tenho 22 anos, Bolinha.
3: E aí? Número 1, é ele ou ela? Número 2, é ela ou ele no Clube do Bolinha?
0: Atenção, vamos lá,
3: gente. Atenção, tá, gente.
0: Tá na roda aqui, hein? Tá na roda aqui. 11 99991-9197-1 ou 2, é ele ou é ela? Conta pra gente aqui. Vamos ouvir as opiniões dos ouvintes.
24: Número 1 é ela. Vamos lá, gente. A voz dela é de quem fumava Minister.
3: Tá aí, número 1. Começa falando que ele é ela.
25: Bom dia, Pidoncio. É ela. Ela é muito gata, com certeza. E eu pego, hein?
0: O 1 é ela. Todo mundo, os homens falando que o primeiro é ela. Tá bom, tá bom. Só dá mais uma vez um boa noite aqui, o número 1. A número 1.
3: Shirley. A Shirley, sopra. Boa noite, minha querida.
22: Boa noite.
3: É ele ou ela?
0: Ela, ela.
3: Tô falando que ele é ela. Atenção, primeira candidata é ela.
25: A número 1 é ela, né? Essa rachada aí. Ela só tomou muito hormônio, por isso que ela tá falando grosso assim.
0: Tá, ok. Obrigado pela opinião aqui.
3: Clube do Bolinha, ele ou ela, o quadro no oferecimento de Cepacol.
26: E ela fumava Hollywood.
0: Olha aí, olha aí, olha que beleza.
3: 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Clube do Bolinha, daqui a pouquinho o resultado do ele ou ela. É sucesso no Clube do Bolinha.
0: É

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0: Daqui a pouquinho, Marquito dubla Elvis Presley. Clube do Bolinha. Alô, produção, já temos o resultado ou não?
2: Resultado eles e elas, hein?
0: Clube do Bolinha, e aí? Shirley, só uma perguntinha pra você, linda, maravilhosa, no Clube do Bolinha. Você, Shirley, é ele ou ela?
3: E nada.
4: Eu sou ela.
2: Gente, que surpresa! Olha que beleza, que maravilha! Que maravilha!
0: Clube do Bolinha, ele e ela! Agora só uma pergunta, Shirley. Já que você é ela, esse volume o que que é?
4: É meu clítoris.
2: Ah, tchau, valeu, acaba o programa. Tchau!
0: Voltamos sábado no Clube do Bolinha, às 16 da manhã. Clube do Bolinha fica por aqui pra voltar. Tchau! 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
2: Vem aí, 15 de Jaú contra Guarani pelo Campeonato Paulista. Valeu!
0: Tchau, gente!
5: Está na hora de você entrar na linha. Olha os boletes, cara. Bom, e ela não ri mesmo, né? Está na hora de você entrar na linha.
2: Sensacional,
0: gente.
2: Sensacional.
0: O Clube do Bolinha. Caramba, eu... Ela tomou hormônio mesmo.
2: Olha, esse aqui, só os 40 a mais.
0: Só, cara, só.
2: E vão
0: só,
2: lembrar é. do glorioso... Como é que é o nome dele mesmo?
0: Edson Cury.
2: Edson Cury, no Clube do Bolinha, nas tardes de sábado da TV Bandeirantes, né? Gente do céu.
0: Caraca, velho. Como vocês falam bobagem, né?
2: Claro, é um bando de bom dia isso aí, né, cara?
0: Vocês falam bobagem.
2: Que surpresa, eu não esperava, não esperava. Olha, o ouvinte disse que o seu Bolinha, comprei minha variante modelo 82-83 na Vimav, hein?
0: Aí, ó.
2: Tô feliz com meu carro zero, parabéns. Pagou
0: parabéns,
2: só 2 bilhões de cruzeiros, né?
0: Não, naquela época era.
2: A época da hiperinflação. Um abraço pra você, meu querido. Ai, bom dia.
0: Sensacional, cara.
2: Valeu, sobe esse programa hoje no YouTube. Eu preciso ouvir de novo a Shirley.
1: Ela
2: aí tá, daqui a pouco vai estar lá no Spotify e no YouTube também, viu, gente?
0: É. Sensacional.
2: Ai, Cíntia Bárbara, um beijo pra você, Cíntia.
0: Pô, a gente tava falando aqui, gente. Eu tenho certeza que muitos dos nossos ouvintes sabem quem foi e assistiu Bolinha. E a gente falou do Marquito, inclusive o Marquito tá se recuperando. Mas, cara, naquela época do Bolinho, o Marquito já era velho.
2: Então?
0: Não é verdade?
2: Já é hoje, então, né?
0: Um abraço pro Marquito.
2: Ai, ai,
0: senhor.
2: É... Um abraço aqui pra Márcia também. Márcia, um beijo pra você. Tem muita gente ouvindo pela internet, infelizmente, mandando a resposta agora do Eles e Elas, né? Infelizmente... O delay atrapalha muito a interação nesse caso. Mas um beijo pra você. Luciana Santos achava que o número 1 era ele. Tá vendo? Engana, né? Engana, mas era ela.
0: E o quadro era esse, viu, gente? Se vocês voltarem aí...
2: O quadro era exatamente esse. Olha, imagina o quadro era o seguinte. Várias mulheres no palco e a brincadeira era descobrir quem era ele e quem era ela.
0: Quem era ele? Naquela época não tinha esses artifícios de hoje, não. Hoje eu duvido. Hoje não tem como adivinhar.
2: É, hoje...
0: Hoje não tem como.
2: Hoje o Eles e Elas seria o hardcore.
0: Né, não tem como, seria... porque hoje os métodos que as pessoas fazem para mudar, né... Agora naquela época não, cara. Vinham uns caras de peruca com um gogó desse tamanho, os ovos aparecendo.
2: Uma garganta parecendo uma bola de golfe aqui no meio. É ele ou é ela? Fábio, bom dia. Bom dia, Bildo, e tá em Paulista também, bom dia. Ai, ai, gente. O Carlos Danilo tá com a gente também. Forte abraço pra você, meu querido.
6: Abraço, filho da mãe.
2: É, Deni tá com a gente aqui, disse que a dona bem-vinda que o Pidon se entrevistou era fã do Bolinha.
0: Ah, certeza.
2: Tá, tem todo o aspecto de
0: tem,
2: que...
0: Tem, todo o perfil.
2: Todo o perfil que assistiu. Porque naquela época, acho que na Globo passava as séries americanas, né, à tarde. Não tinha uma grade tão... No fim de semana, a Globo não tinha uma grade tão robusta como teve depois com Faustão, com o Luciano Huck à tarde, no sábado.
0: Até então, a Band dominava com Bolinha. É. Teve a época da Record com as campeoníssimas do Barro de Alencar.
2: Pô, posteriormente,
0: Alencar foi um fenômeno.
2: Posteriormente, o Raul Gil, né?
0: Verdade,
2: os
0: época...
2: programas de auditório. Saudade, hein? Que saudade, gente.
0: Verdade.
2: Hoje não tem mais, né, Pidoncio?
0: Que saudade de você.
2: Tá, gente. Tá,
7: quero
2: gente.
7: Café! Quero café! Quero café!
2: cafezinho. Gostosinho.
6: Quero um café, café.
2: Você falou ontem, deu ideia, viu?
6: Foi,
2: é. Falou ontem, dormi, deu ideia.
0: Deu ideia, deu ideia.
6: Porcaria. Isso aqui é uma porcaria.
2: Que não.
6: Que não. Merda nenhuma. Desculpa.
2: Muito bem, senhoras e senhores.
0: Fala com o Batman.
2: Do nosso ca... É. Fala com o Batman. É, vamos pro cafezinho aqui, gente. 11 99991 9197. Vem tomar cafezinho.
6: Vem. Ai.
2: Hoje tem chá também, viu?
0: Tem chá também.
2: Chá mate, Leão.
0: Olha que delícia. Ó, se alguma empresa aí quiser patrocinar esse quadro, já pensou? Ah, nós somos fabricantes de café. Aí entra aqui, ó. Agora a hora do cafezinho, apoio.
2: Não precisa nem ser café, café. Pode ser o sabor café. Você faz sabor café? A gente também.
0: Faz também.
2: A gente faz também. Fazemos qualquer negócio.
7: Bom dia, bom dia, Band FM. Bom dia, bom dia. Cadê o bom dia? Homem Vieta, bom dia, Fidancho.
2: Dia. Dia.
7: Quero café.
2: Não grita.
7: Band de Rio Negrinho, Santa e Bela Catarina.
2: Valeu, meu querido Alô Rio Negrinho, Santa Rio Negrinho. E Belíssima Catarina. Um abraço pra você, meu querido. Tudo de bom.
7: Bom dia, bom dia. Band FM, bom dia.
2: De novo?
7: Bom dia, Vieta. Bom dia,
2: Pidoncho. Ah, é? Ele mandou duas vezes. Um abraço pra você, meu querido. Obrigado.
8: Abraço, viu? Obrigado.
7: Ô, Vieta, manda um café pra mim aí, quentinho, por favor. Castelo Branco gelada, por cá.
0: Eita.
7: Copiou. Até aí o motorista da Rede Vega.
2: Vai com Deus, meu querido.
0: Vai com
2: Muito
0: Deus.
2: Muito obrigado pela sua mensagem,
9: bom dia,
2: viu?
9: Bom dia, FM. Bom dia, Vieta. Bom dia, Pidoncho. É nóis.
2: Dia.
9: Tamo junto. É ele. É nóis. Tamo junto. É o André, Tapsirica.
2: Valeu, abraço, bom dia. Velho.
10: Bom dia, Tadeu. Bom dia, Pidoncho. Bom dia, Vieta.
2: Bom dia.
10: É.
2: Valeu, café
0: Valeu,
2: pra você.
0: Obrigado, tudo cafezinho.
2: De bom, tudo de bom.
11: Bom dia, Tadeu e Vieta. Bom dia, Pidoncho. Manda um café pra mim. Estou feliz. Aqui é Eduardo Grajaú. Comprei meu primeiro carro 0 km.
0: Ô, cara.
11: Tadeu.
0: Parabéns. Será que ele comprou na Vimave?
2: Parabéns,
0: velho.
2: Parabéns.
0: É uma sensação tão boa, cara. Engraçado que pro homem o carro realmente é algo, uma conquista muito valiosa.
2: É.
0: E eu já tive essa sensação. É muito bom. Parabéns, viu, cara?
2: Parabéns. Eu fiquei assim quando eu paguei a última parcela do meu apartamento. Eu fiquei sem acreditar. Não é possível, eu quitei meu apartamento.
8: Você tem certeza, Jardim?
2: Tenho certeza
0: absoluta. Tem, lógico que ele tem, não vai ter certeza.
2: Eu fui lá no escritório lá, passei pro meu nome, tá no meu nome.
0: Oi, cara. É meu. É uma sensação muito boa, né, bicho?
2: Valeu. O Ivo tá perguntando se tem supositório EPA, café extra forte descafeinado. Como é que é, ó, aquele locutor? Meu Um abraço pra você, meu querido. Bom dia, tudo de bom.
12: Bom dia, Tadeu. Bom dia, Vinheta. Bom dia, Pidoncho. Bom dia, Nelson. Quero um cafezinho pra adoçar minha vida aqui na portaria, que eu tô com sono, pô.
2: Valeu, meu querido. Bom dia!
0: Bom dia!
8: Bom dia, Tadeu. Bom dia, meu Vieta. Bom dia, Pidoncho. Quero café.
2: Dia!
8: Quero café.
2: Valeu,
8: aqui cafezinho. Aqui é o Nelson Gomes, Vitória da Conquista, Bahia.
2: Bom dia, Nelson!
8: A Suíça baiana.
2: Aí sim.
8: Fria, cidade... Pense numa cidade fria.
0: Pensa.
2: Deve estar 32 graus. Um abraço pra você, bom dia.
13: Bom dia, Band. Bom dia, Pidoncho. Bom dia, Homem Vinheta. Bom dia, Tadeu.
2: Dia.
13: A primeira Kombi.
2: Opa, alô?
13: Zerada que meu pai comprou. Foi na Vipa Motors.
0: Olha. Tá vendo?
13: Aí, um abraço. Leandro aqui, motorista de aplicativo.
2: Valeu, meu querido. Um abraço pra você.
0: Obrigado, viu,
2: são
0: meu?
2: São conquistas, né? São
8: conquistas. Que legal, né, Jadil?
2: Gente, mas acabou o nosso tempo, viu?
14: Obrigado, Senhor.
2: É, tudo que é bom dura porco.
0: É, gente. É isso aí.
2: Ponto final e mais uma edição aqui do Band Bom Dia. Obrigado, ouvinte, pela participação, por interagir com a gente, por brincar também junto com a gente. Muito obrigado. Siga a gente nas redes sociais. Sou o Tadeu no Instagram.
0: E @EmersonFrancaOficial.
2: É isso. Programinha maluco vai estar disponível no Spotify pra quem pediu aí, ó.
8: Vai estar mesmo, Jadil?
2: Estará também no YouTube.
0: Olha que legal.
2: Já segue o canal. Você segue o canal da Band FM no YouTube, gente? É de graça.
8: Eu não sigo, Jadil. Eu não tenho um celular, nada.
2: Eu tô falando convite.
0: Tá falando convite. Espera só um minutinho.
2: É um clique ou uma apertazinha de dedo aqui no celular, gente. Pronto, tá inscrito. Aí toda vez que a Band FM postar vídeo novo, você vai receber.
8: Ah, entendi.
2: Exatamente. Então clica no sininho também, vá lá pra assistir o Band Bom Dia.
0: Boa,
2: com imagens,
0: Tadeu.
2: No YouTube da Band FM, tá? Ponto final, Pidoncho? Vamos nessa?
8: Não sei, vocês querem colocar ponto final?
2: Ah, vamos colocar uma vírgula.
14: Se colocar uma vírgula, significa o quê? Que ainda continua?
2: Ainda continua.
14: E se colocar aquele reticência?
2: Também. Então vamos colocar reticência?
14: Vamos colocar reticência?
2: Não coloca ponto final, não.
14: Reticências?
2: Isso.
14: Então pra onde?
2: É isso. Então reticências aqui no Band Bom Dia. Amanhã, 5 da manhã, tem mais. Pedro Luizon, que já está chegando no estúdio aqui, preparado, cara. Cheio de papel na mão. Esse é o roteiro do programa.
0: É o roteiro.
14: Muito bom. Exames, né?
15: É, eu venho preparado.
0: Corta ele.
16: Não saia daí. Já, já tem muito mais músicas aqui na Band FM.
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0: 6 horas, muito bom dia, homem vinheta.
1: Bom dia!
0: Muito bom dia, Pidoncio.
2: Bom dia, gente.
0: Bom dia, senhor Pedro Luiz Ronco.
3: Bom dia, Tadeu. 6 horas, 1 minuto. Quarta-feira, 19 de agosto, 2026.
0: Seu Pedro, hoje é dia mundial da fotografia.
3: Uau! Ah, legal.
0: Parabéns aos fotógrafos de plantão aí.
4: Parabéns, parabéns.
0: Parabéns a você que adora tirar fotografia.
3: Ah, gosto, é. Sempre, hein? Eu quero aquela pergunta.
0: Que pergunta, seu Pedro? Faça a pergunta.
3: Foto indiscreta. Uma foto que você tem vergonha.
0: Tem alguma foto comprometedora aí no seu celular? Conta pra gente aí. Você tirou a foto fazendo o quê? Quem tirou essa foto? Quem mandou essa foto?
4: Ai, ai, ai, ai, ai.
3: Ah, preciso falar uma coisa.
0: O que, seu Pedro?
3: Peraí, posso levantar?
0: Pode se levantar, seu Pedro.
4: Pode.
3: Olha o passarinho!
0: É, acho que não se fala mais isso na hora de tirar foto.
2: Ah, não.
0: Mas vamos lá. Foto comprometedora no celular. Você tem uma aí? Quem mandou foi você que tirou fazendo o quê? Conte pra gente aqui,
3: tiraram de você?
0: É.
3: O importante é que começou.
0: Yeah!

0: conveniência.
1: Band FM Marília Mendonça, foi por conveniência aqui na Hora do Ronco, 6h05, hoje Dia Mundial da Fotografia. E a gente quer saber se você tem alguma foto comprometedora aí no seu celular. Conte pra gente, 11 99991-9197. O que você tá fazendo nessa foto? Quem tirou? Alguém te mandou essa foto? Você mandou nude pra alguém, guardou a foto aí no seu celular?
2: E se mandou aquela pra pessoa errada?
1: Às vezes quer mostrar uma foto na sua galeria do celular pra alguém?
2: Vai passando assim,
1: Você tem medo de entregar na mão da pessoa e a pessoa achar essa foto?
2: Manda
1: aqui, 11 99991-9197. A palavra-chave qual que é, Pidon?
2: Ué, foto?
1: Foto! Boa. Manda foto. Mandou a palavra foto aqui. A gente sabe que você vai contar pra gente a sua foto comprometedora pro Ronco. Foto! Manda aí, 11 99991-9197.
3: Adulto. Baiano.
4: Deixa girar, Jair.
3: A girozinho.
5: Aeromoça. Médico, mendigo, namorado, padre, papagaio, pastor, português,
3: religião,
6: profissão.
4: Não interfere, não.
2: Não, deixa cair.
1: Português.
2: Português.
4: Nossa, português. Português desesperado, ligou pra emergência. Por favor, corre. Minha mulher tá em trabalho de parto. Me ajuda, por favor. Já tá tendo contração. Mas, por favor... Tem trabalho de parto, ele desesperado, no português.
2: Eu imagino.
4: Aí o socorrista do outro lado falou, é o primeiro filho dela? Não, sou o marido, pô.
3: Na hora do
1: desespero.
4: Desespero. Português desesperado, ligou pra emergência. Por favor, corre. Minha mulher tá em trabalho de parto. Me ajuda, por favor. Já tá tendo contração. Mas, por favor... Tem trabalho de parto, ele desesperado, no português.
2: Eu imagino.
4: Aí o socorrista do outro lado falou, é o primeiro filho dela? Não, sou o marido, pô.

0: Band FM, Daniel, viva o nosso amor aqui na Hora do Ronco. 6h09 agora, hoje é Dia Mundial da Fotografia e a gente quer saber se você tem foto comprometedora.
1: É, foto vergonhosa, né?
0: Tem gente mandando a foto. Eu não vou falar o nome porque ela pediu pra não falar. A M, vamos chamar de M.
2: E aí, a M?
0: Conta. É, eu não achei comprometedora. A foto é dela de roupão, sentada numa cama bem bagunçada. E fez uma... Ah lá, apagou a foto. Só porque eu falei, apagou a foto.
3: Que compromete a cama bagunçada, né?
0: É, provavelmente, né?
1: Ela apagou?
0: É, apagou a foto.
1: Então agora vai mandar sem o roupão.
0: Tem ouvinte na linha, seu Pedro.
1: Alô?
4: Alô?
1: Bom dia.
4: Bom dia, Rob, tudo bem?
1: Bem, quem é?
4: Que é o Anderson da Pizzerica.
1: Anderson, muito bem. Tem foto comprometedora, foto vergonhosa, Anderson?
4: Ah, que é o Andres.
1: Ah, Andres, tá bom.
4: Legal. Cara, não tem foto comprometedora não, mas eu olho aquelas fotinhas quando eu era criancinha, pequenininho.
1: Sei.
4: Eu falo, putz, eu era estranho, hein? Aí depois eu olho do batizado, eu falo, putz, que zoado. Aí eu olho o primeiro casamento, eu falo, putz, agora eu tô melhor. Aí você olha 2, 3 anos atrás e fala, putz, eu tô gordo. Ué? Daqui uns 4, 5 anos.
0: É, você nunca tá satisfeito, né?
2: Nunca.
4: Eu sempre fui zoado, né?
0: Às vezes também é
2: isso. O problema é esse.
1: Você é casado?
0: Alô? Alô? Alô? Alô?
2: Ih, meu Deus, o que aconteceu, hein, gente?
4: Oi?
1: Você é casado?
0: Eu acho que não, hein, Ronco?
2: Acho que a mulher tá perto.
1: Ninguém quis um negócio desse.
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0: Meu Deus.
2: Senhor.

0: Band FM. Grupo Revelação. Você lembra dessa aqui? Deixa acontecer naturalmente. Vamos, deixa acontecer o programa naturalmente, isso, Ronco. O ouvinte vai responder a pergunta naturalmente hoje pra gente.
1: Hoje é dia da fotografia?
0: Sim.
1: É, queremos saber se você tem alguma foto estranha, comprometedora, vergonhosa. Vai explicar como é essa foto aqui na Band FM na hora do Ron.
0: A palavra-chave qual que é, Pidon?
2: Foto.
0: Foto. 119-9991.
1: Aquela foto que eu te dei.
0: No meio do WhatsApp.
1: Nunca, nunca mais esquecerei. Hã?
0: 119-9991-9197. Manda a foto aí.
3: Manda.
0: Vem falar ao vivo. A gente tá ao vivo aqui pra falar com você.

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17: Que é isso?
18: É preguiça, né? 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
20: Soluçando, bocejando.
21: 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Seu Pedro, Dia Mundial da Fotografia hoje, hein?
22: Alô?
23: Alô?
22: Bom dia.
23: Bom dia.
22: Quem está falando?
23: É a Jéssica.
22: A Jéssica, muito bem. Hoje, dia da fotografia. Você tem alguma foto comprometedora que você tenha vergonha, Jéssica?
23: Tenho, sim.
22: Explica como não é essa foto. Minha. Como é que é?
23: Mas não é minha.
21: Não é dela a foto.
22: Ah, de quem é?
23: Do meu vizinho.
22: Olha!
21: Ok, ratinho!
22: E Jéssica, como que é essa foto?
23: Peguei os dois dentro do carro no Vucu Vucu.
21: Ai, gente, que babado!
22: E tem detalhe, foto?
21: Os dois quem, no caso?
24: Vizinhos.
23: O meu vizinho e amante dele.
21: Nossa!
22: Ratinho! E como que é essa foto, Jéssica?
23: Aí eu não posso falar, né, Rô?
24: Porque mostra um negócio.
23: Promete, né?
21: Quem tava em cima de quem?
23: O meu vizinho.
24: Qual é o detalhe?
23: Da amante dele.
24: Qual é o detalhe que você ia falar?
23: Documento.
24: Aparece o documento.
21: É muito,
18: habilitação, né?
21: Muito grande ou muito pequeno?
23: Grande.
21: Ok, ratinho!
22: Você não vai me dizer que ela tava com a mão no câmbio.
21: Vamos lá, gente! Não, um documento.
22: Ah, tá.
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21: O jeito era manual, hein?

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1: Band FM, Gustavo Lima, espetinho. Eu quero um de costela, por favor.
2: Delícia, velho.
1: Um de linguiça também.
3: Galera, se patrocinasse, a gente já ia dar deixa, né?
1: Já ia dar deixa.
3: Pararam, bem feito.
1: Infelizmente pararam. 6h26. Conta aí, foto comprometedora. Sua ou de alguém que você conhece. Uma foto que você tem vergonha também.
2: É.
1: 11999919197.
4: Então, eu tava grávida.
1: Sei.
4: E isso há 20 e poucos anos atrás. E aí minha irmã me pegou comendo escondido. E aí ela deu aquele flagra, eu com aquela cara de espanto, com a boca cheia. Só que naquele tempo não dá pra apagar foto. É. Tá lá. A foto revelada até hoje, eu com aquela cara de espanto e com a boca cheia comendo escondido.
1: Deve ser muito engraçada essa foto.
2: É, deve ser boa.
5: A boca cheia do quê?
1: De comida, seu filho.
2: Ela tava comendo.
1: Já tava grávida.
5: Não, eu queria saber...

0: Band FM, Zezé de Camargo e Luciano Felicidade. Que saudade de você.
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2: Começa o Aqui a Bola, o Mundo Cão na Carrocinha da Vida. Um homem que não teve o nome divulgado foi demitido por justa causa por ter abandonado o trabalho em uma central de telemarketing em São Paulo desde o ano passado.
0: O operador alegou que sofria bullying por ser portador de alopécia, doença que provoca queda irregular dos cabelos. Ele era ofendido com apelidos como Gargamel, João de Deus e outros. Por causa disso, ele deixou de ir ao emprego.
2: Depois da demissão, ele procurou a justiça para pedir a reversão da forma da demissão para sem justa causa, e ele conseguiu vencer a empresa.
0: O homem alega que só abandonou seu posto por causa das ofensas. A juíza Tatiana Schwartz deu razão ao ex-empregado e condenou a empresa a indenizá-lo em 15 mil reais, além do pagamento retroativo de todos os salários dos meses em que ele ficou fora, até a demissão. Segundo a magistrada, era obrigação da empresa dar suporte ao empregado e inibir as provocações feitas contra ele.
2: Coitado do careca! Os comentários é de Pedro Luiz Ronco.
3: E a juíza ainda falou o seguinte.
0: O que, seu Pedro?
3: É dos carecas que elas gostam, ma.
0: É só a juíza cantando no meio do...
4: Meu, imagina a cena, velho.
0: No meio da sentença.
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0: Band FM, Marcos e Belucci. Pena que você já namora aqui na Hora do Rombo.
1: É com glória, é trisal.
0: 6h36. Seu Pedro, hoje é Dia Mundial da Fotografia.
2: Então queremos que você conte uma foto que você tem guardada ou escondida, porque ela é comprometedora. Na Band FM, na Hora do Rombo.
0: Às vezes uma foto você tem vergonha, né? Também. Fala, ih, essa foto aqui. 11 99991-9197. Palavra-chave qual que é?
1: É foto.
0: É foto. Mandou foto, tá falando ao vivo com a gente aqui na Hora do Rombo.
3: Isso é uma vergonha.
4: Daqui a pouco, na Band FM, tem Jorge.

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8: 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Esta é a Hora do Ronco. Gente, para participar ao vivo hoje, escreva foto.
1: Foto.
8: Isso. 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
1: Ah, pode mandar uma foto do café, fotô.
8: Não, pelo amor de Deus.
9: A Camila tá falando isso aqui pra vocês, ó.
8: É, eu não tô entendendo o que você quer dizer. Quem?
13: Pra, ele, pra responder você.
8: Ah, é isso, gente. Quando a Camila, nossa estagiária, for ligar pra você, responda.
1: Sim.
8: Ou responde a mensagem no WhatsApp, não custa nada.
9: Quer xingar um ouvinte, Camila? Pode vir aqui.
8: Pode vir aqui, a gente vai abrir o microfone pra você xingar alguém. É, tem ouvinte na linha, seu Pedro?
1: Alô?
22: Alô?
1: Bom dia.
22: Bom dia.
1: Quem é?
22: É o Boni.
1: Boni.
22: Isso, vamos
8: boa noite.
22: De Boni.
1: Muito bem. Conte uma história sobre alguma foto, Boni.
22: Ô, Ronco, posso dar bom dia pros meninos?
1: Pode!
13: Pode!
22: Bom dia, homem vinheta!
13: Ô, meu querido, bom dia!
22: Bom dia!
8: Oi?
9: Oi!
8: Oi! Fábio.
9: Bom dia!
22: Bom dia!
8: Bom dia! Bom dia, bom dia a todos!
22: Bom dia, Pidoncio, bom dia a todos!
9: Bom dia!
8: Bom dia, bom dia!
13: Boa noite!
1: E a foto?
22: É, bom, vamos lá! Na verdade, não sou eu que. Fotos! Quem guarda as fotos é minha mãe!
1: Mas que ela tipo tem, de foto?
22: Ela tem mania de ficar guardando foto de ex-namorado.
13: Meu Deus, já pensou?
22: De casamentos que eu já tive. E aí, quando as outras vão na casa dela, ela quer mostrar as fotos.
8: Que isso?
1: E você teve muitas namoradas?
22: Algumas. Passei por 3 casamentos.
1: Putz. Coitadas, não?
8: A hora do ronco! A hora
1: que
8: do
1: coisa,
8: ronco.
1: Hein?
13: É, ué.

0: Fala de no FM. Ar, pô.
1: Não!
2: Não vou falar nada no ar.
1: Jorge Matheus, cantada boa. Ô, boba. É... Falando em bobo, homem vinha até a hora do quê?
2: Você me chamou de bobo?
1: Não.
2: Ele chamou de bobo.
1: Chamei o Pidoncio.
2: Ah, eu sou bobo? Primeira aula de inglês pra vocês.
1: Professor Pidoncio Pidunga da Silva.
3: Vamos lá. Eita, nós, deixa eu sentar direitinho aqui. Obrigado, viu, crianças? Me trouxeram... As crianças... Tá chegando a época de prova, começam a me trazer presente.
1: Ah, gente, isso aí...
3: Será que é interesse, Jadeu? Eu devo levar como...
1: Posso falar? Isso deveria ser combatido nas escolas, porque tá ensinando o quê? A corrupção.
3: Você falou tudo.
1: Na cabeça da criança, vou agradar o professor. Mesmo se eu responder errado, ele vai me dar nota boa.
3: Você falou tudo,
1: Você tá entendendo?
3: Você falou tudo. Isso aí você acaba ensinando a criança que existe o lance do... eu faço, eu dou, eu ganho. Eu ganho, eu dou. Então, quando a pessoa dá, ele ganha. Quando ele ganha, ele dá. Então, o que que acontece?
1: Tá bom, já entendi. Já entendemos, já entendi. Vamos à aula, professor. É tempo de aprender e quem quer aprender com a gente...
3: Além da compensação, por exemplo, eu não preciso fazer isso porque eu ganho. Então, existe a compensação. Por exemplo, se você me dá café todo dia, eu vou saber que eu não preciso comprar, porque você vai me dar.
1: É isso. E aí você não vai querer nem inteirar a conta do café.
2: Ô, meu querido, mas vamos à aula de inglês?
1: Bom, vamos lá, eu me deixei levar também pelo debate. A Michelle...
3: Michele. Se tivesse um M, era Michelin.
1: Tá vendo?
3: Seria aquele bonequinho.
1: Michelin.
3: Sabe aquele bonequinho que fica no retrovisor dos caminhões? Parece você, Jadeu?
1: Parece mesmo. Só que
3: branquinho, gordinho.
1: Ele é um pouco mais branco que eu, né?
3: É, você é mais moreninho.
1: É, exatamente.
3: Mas as dobrinhas você tem.
1: A dobrinha mesmo.
2: Gente, a aula!
1: Mirror. Mirror.
3: Ah, isso aí foi dois caipira no mato. E sabe que naquela época, Jadeu, mais antiga, assim, molecada, eles tinham brincadeiras, tinham coisas mais... Hoje não tem mais tempo, celular. E dois caipira com estilingue. Aí eles estão, colocaram duas latinhas, aí o primeiro acertou a primeira, né? Falou, vai você. Aí errou uma, errou duas, errou três. Aí, o que eu tô errando, hein? A outra falou, também, você não mirou?
2: Ah, meu, por favor, vai, cara, era melhor você continuar falando da compensação.
3: Você me lembrou um passarinho agora.
1: O professor Mirror.
3: Mirror na latinha errada.
1: Não tem nada a ver com mirar, né?
3: Para com estilinho.
1: Porque mirar é aim, né? Aim. Mirror aim? É espelho em inglês.
3: Aim?
1: Aim. Aim é mirar, né?
3: Aim?
1: Ah, vai tomar banho.
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1: Fazendo de besta aqui.
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0: Band FM. Eduardo Costa, me apaixonei aqui na hora do
1: rock. Zap, zap do rock! Zap,
0: zap do rock! Você tem alguma foto comprometedora no seu celular? Aquela que você morre de medo na hora que você entrega o seu celular pra alguém com a galeria aberta, você fala, a pessoa vai achar essa foto aí. 11 999919197, foto que você tenha vergonha também. Conta a sua história.
2: Oi, bom dia, meninas. Meu nome é Simone, sou da freguesia do Ó. Eu vou ouvindo vocês trabalhando no fone de ouvido, vou dando risada às pessoas dentro. Enfim, a minha relação com a foto foi o quê? A gente tinha um grupo de família, obviamente todo mundo tem. E eu e meu marido éramos de um grupo de swing. E a gente bebeu num sábado. E vamos mandar foto, e mandar foto, e mandar foto. Eu acabei mandando a foto do meu traseiro no grupo de família. Meu Deus do céu, que desespero. Aí eu desliguei a internet achando que ia conseguir apagar e não consegui.
0: Que isso?
2: O que aconteceu? Eles. Duas pessoas só viram a minha foto, graças a Deus, dos meus dois sobrinhos. Um que não liga muito, o outro que já perguntou: nossa, essa daí é a bunda da tia. Eita. Foi constrangedor.
0: Gente, ela ia no swing.
3: O que é swing?
4: E no swing ela mostrava a bunda?
0: Ah, espera. Imagino que sim, seu Pedro. E muito mais.
5: Mostra pra nós, vai.
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0: Band FM Natan Zé Vaqueiro. Aproveita que eu tô obrigado aqui na Hora do Ronco. Seu Pedro, hoje é dia da fotografia, hein?
1: Então, queremos saber sobre fotos comprometedoras. Com você, com alguém que você conhece. Vai dizer o que tem nessa foto. Na Band FM, na Hora do Ronco.
0: Palavrinha-chave qualquer, Pedro, senhor.
2: Oi, desculpa, tava arrumando a mesa aqui.
0: A palavra-chave
2: é qualquer. Foto.
0: Foto. 11 99991 9197. Você viu que o Nelson passou aqui, ofereceu o café de novo e foi embora.
2: Foi embora.
0: Ele levanta o copinho que vocês querem.
3: Ele mostra, faz lombriga na gente e vai embora.
0: Impressionante. Ô, Nelson.
1: Pelo amor de vaca.
3: Coitado do cara.
4: Já, na Band FM, tem essa da Simone Mendes que você...

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0: sua rádio do seu jeito. 75 Ronco, tem ouvinte na linha. Alô?
1: Alô?
2: Bom dia!
1: Bom dia, seu Pedro!
2: Quem é?
1: É o Luan.
2: Luan, muito bem. Vamos falar sobre fotos, Luan?
1: Vamos, seu Pedro!
2: Tem foto?
1: Hoje eu sou motorista carreteiro.
2: Parabéns.
1: Mas antigamente eu era motorista de ônibus.
0: Meu querido, você tá no Viva Voz, cara? Deixa eu perguntar, você tá no Viva Voz?
1: Não tô, não.
0: Ah, a ligação que tá ruim mesmo. Não, é isso aí, então. Então continue, desculpa interromper.
1: Que isso, menino? E infelizmente eu mandei uma foto, um nude com a cobradora. Ela saiu espalhando pra todo mundo, seu Pedro.
3: Mandou nude pra uma cobradora e ela espalhou, é isso?
0: Olha isso! O que que tinha exatamente nesse nude? Era um nude meio
2: pinto pequeno.
0: Não, eu quero pelar, ué! Hora do... Não, às vezes é uma coisa mais insinuante.
3: Já

0: Band FM, Simone Mendes, direitos iguais aqui na Hora do Ronco, 7h10 agora, gente.
1: Histórias que a vida conta.
2: Ah, estamos falando de fotos comprometedoras?
0: Sim. Isso.
2: As minhas fotos não são comprometedoras, são apenas geniais, maravilhosas.
0: Olha! Me cite uma foto sua genial,
3: uma,
0: seu
3: só,
0: Pedro.
3: Um,
2: 1954.
0: Ontem?
3: Ontem, pô.
0: Ontem.
3: Preto e branco.
2: É... Fantasia de carnaval.
0: Olha!
2: Fui tricampeão de fantasia mais rica do estado de São Paulo.
0: Mentira!
2: E em 1954, com 4 aninhos, toureiro. E 1955, como rajá. E 1956, como marajá.
0: Olha aí!
2: E ganhei sempre o troféu. Vou dizer o seguinte. Eu era o Clóvis Bornai da época, em termos de fantasia.
0: Sim, sim.
2: Agora tem um detalhe interessante. Meu irmão era menor.
0: Tá.
2: E eu, tudo chique, de marajá, de rajá. Minha mãe colocava ele de índio, uma tanguinha.
0: Tá, que bonitinho, gente.
3: Meu Deus, estranho isso aí, hein?
2: Foi? Ele nunca ganhou nada.
0: Foi a última vez, Sérgio. Foi a última vez que o senhor se vestiu, ou se fantasiou, seu Pedro?
2: Eu acho que foi.
0: Depois de velho, não se fantasiou mais?
2: Como, vou te falar quem fazia fantasia.
4: Não, se você olhar bem, já tá fantasiado.
2: Aquela senhora fazia uma fantasia comigo.
4: Já tá fantasiado, olha bem.

0: Band FM, Diego e Vitor Hugo, beijei a cura aqui na Hora do Ronco, 7h14 agora,
1: beija aqui,
0: gente.
1: Também pra ver se cura.

0: faz mal pra ninguém.
1: Saúde!
0: Vai! Ele acorda cedo.
1: Madrugada, mano.
0: O dia já clareou.
1: Vem, seu dia.
0: Dá um beijo na mãe.
1: Vem, sua mãe.
0: E sai com seu valor.
1: Vini!
0: Na vila todo mundo.
1: Todo mundo.
0: Já conhece o jeitão.
1: O meu jeitão, mano.
2: Um malandro esperto.
1: É.
2: Mas de bom
1: coração, mano.
2: Grande Lora, bom dia, tudo bem com você, Lora?
1: Eu tô bem, mas se melhorar, melhor. E você, como é que você tá, meu brother?
2: Bem também, grande Lorota, grande empresário, Lorotas Corporation
1: legal,
2: Entertainment. Galera. Hoje a Lorotas Corporation conta com quantos funcionários no seu quadro de funcionários?
1: Nós estamos hoje, inclusive eu tava vendo isso ontem, né? Fazendo a contabilidade da empresa, tudo, vendo como é que tá os gastos, como é que a gente tá dentro dessa loucura toda desse mundo maluco, né? Eu tava ontem, eu puxei, fiz toda pra ver pagamentos, 13º, tudo. Hoje, a Lorotas Corporation, com muito orgulho que eu falo, nós estamos com... Só tem eu, mano.
2: Pera aí. Muito imposto pra pagar, né?
1: Abrir empresa não dá,
2: hoje
1: não,
2: não tem
1: dá,
2: condições,
1: não dá, não dá.
2: Né? Não tem condições.
1: Eu comecei com muitos funcionários, muitos. Mas aí foi dispensando um, dispensando outro, dispensando um, dispensando outro e ficou eu.
2: É isso. Mas tá levando aí, né? Tá levando a empresa nas costas, literalmente.
1: Levando nas costas. Pera aí só um minutinho, entendeu? Billy, vem cá! Olha meu cachorro, pegou sarna, velho.
2: Tadinho.
1: Não, eu tô curando aqui, ó. Tá vendo esse pedacinho aqui? Aqui eu vou passar óleo queimado e enxofre.
2: Ah, não faz isso,
1: não,
2: com
1: não
2: ele.
1: Não, não faz isso, não. Tem os remédios, hoje tem remédio. Antigamente o pessoal fazia isso.
2: Não, hoje em dia, graças a
1: Nossa
2: Deus.
1: Nossa senhora, eu lembro da dona Arminda lá em Araraquara que ela passava isso. Era pega, compra enxofre, óleo queimado, mistura e passa no cachorro.
2: Ah, pensei que passava em você.
0: Chega na praça.
1: Ai, galera, vou falar uma coisa, vocês são malucos, né, mano? Você sabe o que eu tô querendo fazer agora? Eu tô entrando no mundo do podcast, né, mano?
2: O quê? Você também?
1: Eu tô querendo fazer um podcast.
2: Qual vai ser o nome?
1: Oi?
2: Qual vai ser o nome do podcast?
1: Podcast.
2: Nome original.
1: Nossa, que criativo.
2: Pensei que teria trocadilho com cast também, que todo mundo faz, né? O pod também, né?
1: É, malandro. E aí? Mas não, eu tô aceitando sugestões. Aqui pode.
2: Aqui pode.
1: Mas pode, tem que ver se não tem já. É, porque são
2: já deve ter. Já deve.
0: Dá risada.
1: Pode. E aí?
2: Pode.
1: Entendeu?
2: Aí.
1: Não é?
2: Lorota Cast.
1: Aqui pode tudo.
2: É.
1: Não sei. Mas eu tô precisando de sócios.
2: Tá.
1: Queria ver se você, o Homem Vinheta, topasse. Cara, eu não sei.
2: Eu não sei se você tá precisando de dinheiro, equipamento. O que,
1: não,
2: que você
1: não,
2: precisa?
1: Não. Preciso de vocês comigo na bancada. Porque sempre são dois.
2: Tá.
1: Né? Então eu tô pensando em 3, 4. Por que eu tô pensando em 3, 4 no podcast?
2: Tá.
1: Vamos lá. Sempre é uma mesa.
2: É uma mesa.
1: Tá?
2: É sempre tem um formato já,
1: então,
2: né?
1: São 4 apresentadores.
2: Tá.
1: 2 de um lado, 2 do outro.
2: Tá.
1: Pra quê?
2: Pra quê?
1: Pra não ter que convidar ninguém, malandro. Porque dá um trabalho.
2: Pra ficar dependendo de entrevistado, né?
1: Não, mas aí você pode criar um podcast só de debates.
2: Exatamente,
1: Boa ideia, malandro.
2: Só de samba, que é a tua área. Só de empresário, que é a tua área.
1: Pô, também, mano.
2: São várias oportunidades aí.
1: A gente pode falar de garoto no programa?
2: Pode.

0: Band FM Leonardo. Coração está em pedaços aqui na Hora do Ronco. 7h21. Homem vinheta, que momento é esse?
1: Momento do ronco.
2: Fotos comprometedoras?
0: Uhum.
2: Eu tenho uma do dia 5 de junho de 1976.
0: Todas fotos recentes.
1: Ah, bom, tem o álbum.
2: Eu e a Cleide no altar. Ela vestida de noiva, eu de terno. Ela dando risada e eu chorando.
0: Ah, mas era emoção, né,
2: Ronco? Não, ela esconde.
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1: Band FM Tiaguinho, pensamentos intrusivos aqui na Hora do Ronco, 7h24 agora. E hoje, seu Pedro, nosso papinho, nosso hoje, assunto hoje, qual
2: que
1: é?
2: É o dia da fotografia, queremos que você conte alguma história interessante, uma fotografia que você esconde, tem vergonha, ou é bonita demais também. Na Band FM, na Hora do Ronco.
1: Palavra-chave para falar de foto hoje, Pidão, senhor.
3: Já falou, foto.
1: É foto.
3: É foto.
1: Foto, 11 9 9 9 9 1 9 1 9 7. Manda foto. Foto. Quero saber do Pidão se já tá pronta a piada do momento, vamos rir.
3: Mas vai ter?
1: Ah, vai ter, pelo amor de Deus.
4: Você tá de brincadeira.
1: Daqui a pouco. Bom,
3: então é não, né? É.
1: Henrique Juliano.
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0: 7 horas 31 minutos aqui na Band FM. Essa é a hora do Ronco. É. Programa com a mente mais inquieta do rádio brasileiro. Pedro Luiz Ronco tá aqui com a gente. Aqui, tá chegando a hora do aniversário do programa, hein, Ronco? 39 anos, hein?
1: 39. Dia 1º. Dia. Não.
0: Dia 3, né? Seria dia 2,
1: de novembro.
0: Né?
1: Não, 1º de setembro, aniversário do dia que eu entrei aqui na Band.
0: Olha, muito bem. Estou falando da hora do Ronco.
1: 53 anos.
0: Isso, é. Pois é. Então, 39.
1: Como vocês são velhos.
0: É, a gente quer, seu Pedro. É. Tem ouvinte aí na linha, hein?
2: Alô!
3: Alô, Ronco! Família Ronco!
2: Bom dia!
3: Bom dia!
0: Bom dia. Meu amor, você tá no Viva Voz?
3: Pode, quer que
0: tira
3: também?
0: Por tira, favor, tira,
1: põe,
0: tira,
1: deixa
4: tira,
1: ficar.
4: Tira. Era pra ter tirado.
0: É, então, já era.
1: Agora melhorou.
3: Tirei.
0: Tirou?
3: Tirei.
1: Qual é seu nome?
3: Maria.
1: Maria. Histórias de foto, Maria.
3: Tomei uma galha com dois maridos.
1: Hã?
3: E aí eu tava me sentindo um pouco pra baixo, desvalorizada. Tirei uma foto com uma linda lingerie e cheguei no trabalho e mostrei para um amigo. Eu falei para ele, meu, o que você acha? Você acha que eu bonita, né? Gostosa?
4: É.
3: Ele falou assim, olha, pode investir que você vai conseguir o que você quer. E aí foi só eu falar uma única vez que eu tava na pista pra negócios, que eu tô casada já há 10 anos.
0: Olha aí, tudo por causa de uma foto.
4: Caramba, velho.
0: Olha que coisa, hein? Você tava completamente nua nessa foto?
4: Lingerie.
3: De lingerie.
4: É.
3: Há 10 anos atrás tava...
1: Mostra a foto pra gente ver se valeu a pena.
0: É, a gente só acredita vendo.
4: É, é verdade.
0: É.
4: Mas é antiga, porque a de hoje já tá um bagaço.
0: Como é vinheta?

0: Rede FM, Henrique Juliano, Amor dos Outros, na Hora do Ronco, 7h36. Bom dia, boa quarta-feira pra você. Homem, vinheta é hora do quê, meu querido?
1: A partir de agora. Prepare-se. Você está no seu carro? Está na sua casa? No seu trabalho? Não importa. O importante é que você esteja ouvindo a Band FM e a sua rádio do seu jeito. E com orgulho eu apresento Pidôncio e o Momento Vamos Rir.
2: Quando você coloca essa baixinha, eu me perco.
0: É pra...
2: Não sei.
1: Medo dessa música, cara, Carmina Burana.
0: A gente vive muito acelerado, né, Pidão? Você às vezes tem que colocar um pouco o pé no freio, né?
2: Tem que, já deu. Principalmente quando tem algum carro na frente, freia, né?
0: É, exatamente.
2: Aí você põe o pé no freio também.
0: E como é que é o freio?
2: Oi?
0: O freio?
3: Olha, pisar no freio, Zé.
0: É, gente, realmente. Gente. Vamos lá, vai. Vamos lá.
2: Já deu. Deixa eu te falar, meu. O que é que eu tenho que fazer?
0: Contar uma piada, querido. É o Momento Vamos Rir.
2: Ah, é?
0: É, não.
1: Você achou que era o quê? Uma mensagem motivacional?
0: É.
2: Ué, então põe uma trilha. Eu queria dizer pra todos que a vida não é só também trabalhar.
0: Pera aí,
2: pessoal. A vida não é você se dedicar...
0: Pera aí.
2: É. Quantas pessoas hoje não estão indo para mais um dia de rotina? Quantas pessoas hoje não estão saindo de sua casa em busca do pão nosso de cada dia? Parece um círculo, né, gente? Casa, trabalho, trabalho, casa, família. E aí? E você já parou pra pensar em você? Você já parou pra pensar que a vida é uma só? Que dentro do caixão vai caber só uma pessoa? E por que você se importa tanto com as outras? Será que se importam com você? Tá na hora de você parar e falar: eu preciso cuidar da minha vida. Eu preciso fazer o que eu quero, preciso fazer o que eu gosto. Por quê? Porque o tempo tá passando. E aí? Se tem uma coisa que a gente não consegue comprar, é tempo. Se tem uma coisa que a gente não consegue fazer, é voltar pra trás. Você já viu água de rio voltando?
0: Nossa!
2: É, gente. E se naquela curva de rio tudo que é ruim para e enrosca, vamos fazer o seguinte: vamos limpar esse rio da vida? Vamos mudar o que sempre foi a mesma coisa? Mude o seu jeito de ser, mude o seu jeito de agir, porque a vida tá passando entre seus dedos. E você fez o que por você?
0: Olha, gente, se essa mensagem te tocou, 11999919197, fala o teu nome e diga: me tocou.
1: Me tocou.
0: Me tocou. Fala o teu nome e diga: me tocou, pra gente. Te tocou, seu Pedro?
1: Te tocou, seu Pedro?
3: Pena que a água do rio não afogou ele.
1: O enrosco é ele.
2: Bom, agora eu vou na piada. Não, você não vai contar.
0: Acabou.

0: Cidade FM, Lucas e Igor Flash aqui na Hora do Ronco.
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0: É o que a gente fala, né? O senhor usou uma mula pra falar com seu povo? Usou um jumento? Por que que não usaria o pidôncio, né? A Caroline mandou mensagem pra gente aqui. Ela é da Barra Funda, São Paulo. Ela escreveu: nossa, que mensagem linda, pidôncio. Me tocou demais, até chorei. Eu precisava de uma mensagem assim pra começar meu dia. Obrigado, Band, por estar presente em todos os momentos.
3: Olha aí, gente, que coisa linda. O pidôncio virou coach agora,
0: né? Beijo pra você.
3: Quiser me contratar pra palestra?
0: Não vai começar com palhaçada, hein? Pelo amor de Deus. Hoje o tema qual que é, seu Pedro?
4: É, fotos comprometedoras.
0: Conte pra gente aqui a sua foto comprometedora.
5: Bom dia, Tadeu. Bom dia, seu Ronco.
4: Dia.
5: Bom dia, Vieta. Bom dia a todos vocês aí da Band FM. Olha, eu uma vez tirei uma foto muito indecente, mas indecente mesmo. Não vou nem falar como. Em vez de eu mandar, entendeu, pra pessoa amada, eu mandei pro meu patrão. Eita, pensa no mico que eu passei. Até a conta do serviço eu pedi.
0: Eita! Nossa senhora!
4: Ou perdeu o emprego ou ganhou um aumento.
0: No caso, perdeu o emprego, né?

0: Band FM, Muro de Marrone. Vou te amarrar na minha cama aqui na hora do ronco, 7h46. Agradecer a todo mundo que mandou mensagem dizendo que foi tocado pelo Pidoncio.
1: Aí, Pidoncio, tá vendo, cara?
0: Esse exame proctológico é da alma, né?
1: Puxa vida, gente. Que bom. Fico feliz, né, Jareu?
0: É isso aí. Obrigado, viu, gente, por estar junto com a gente. Né, ronco? Tem que estar todo mundo junto.
1: Tem que estar,
0: né,
1: todo mundo junto, unido. É isso aí.
2: Não sei.
1: Porra, não sei.
0: É o Pedro hoje. A gente tá falando do quê?
2: De fotografias esquisitas, diferentes, porque hoje é o dia do fotógrafo.
1: Isso.
2: Não, dia da fotografia, sei lá, dos dois, tá? Aqui na Band FM, na hora do rolo.
0: Palavra-chave qualquer, Pidoncio.
1: Foto.
0: Manda foto, vem falar com a gente aqui.
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19: 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Oi, bom dia! 8 para as 8 agora, 18 graus a temperatura em Porto Alegre. A gente está chegando nessa manhã de quarta-feira. Bora, vem comigo, sou Simone Cabral e até as 11 da manhã estou por aqui. 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

A resposta branda desvia o furor. Nem toda situação precisa ser respondida com a mesma intensidade com que chegou até você. Escolher palavras mais calmas é uma forma de evitar uma discussão que não vai levar a lugar nenhum. Ter calma não significa ser fraco ou aceitar tudo. Antes de responder no impulso, respira fundo. Pensa e escolhe a paz sempre que puder. Vamos começar amanhã show aqui na Band?

0: A sua rádio do seu jeito, bom dia! Estamos começando essa quarta-feira, 19 de agosto já. 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Hoje é dia da fotografia, Juju!
1: Olha só que legal,
0: né? Nossa, produtora, qual é a última foto que tem na sua galeria? Eu quero saber.
1: Olha, cuidado na resposta.
0: Tem um meme muito legal, né? Do ladrão do celular dizendo: me dá 10 mil reais, senão eu vou divulgar as fotos do seu celular.
1: Aí é um monte de cachorro.
0: Aí é cachorro, é planchinhas, né?
1: Pode pegar, meu filho, tem um monte ali.
0: Ai, tá liberado pra você, nosso ouvinte, mandar uma foto bem bacana do que tá aí nessa galeria. Pode ser a foto do seu filho, do seu pet, do seu amado, da sua família, até de uma paisagem. Escolhe aí, manda pra gente. Pode ser uma coisa bem engraçada também, pode, que a gente vai se divertir. Ó, amanhã show, tem muitos prêmios pra você participar. Fica a nossa dica, tem consulta express com o Jane Duarte. Né? Você participa pelo 99509-0933 com seu nome completo e a sua data de nascimento. E deixa eu te lembrar que o concurso da moto, gente, tá valendo.
1: Olha aí.
0: Nada de esperar pra se inscrever. Manda agora sua inscrição. 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Toda vez que a motona passar buzinando e acelerando, anota aí o horário, a gente pode te ligar. Se você acertar os horários do dia que a gente te pedir, já sabe, né?
1: Ela é tua!
0: 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Bora começar o programa do melhor jeito, junto com o Paralamas do Sucesso, que recebe o mérito cultural PUC-RS 2026, 30 de outubro, Salão de Atos da PUC, ingressos no Simpla. Bom dia, Yara!
2: Bom dia, Band FM. Aqui é Yara de Canoas. Tô aqui, vou tomar meu chimarrãozinho, depois vou dar a minha organizada na casa e ouvir na Band FM.
0: Opa!
2: Beijão pra vocês.
1: Beijo!
0: Beijo, dia lindo aí pra vocês.

0: Band FM 93.3, 8 e 6, bom dia! Olha quem vai passar!
1: Band FM, eu quero essa motona!

0: 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Tá aí a Marília Mendonça, a Silmeira. 99509-0933 no dia da fotografia. Estamos recebendo várias fotografias incríveis aqui. Gente, a Grace mandou um bom dia. Com sol, uma foto linda na estrada. Pelo jeito ela tá viajando, tá se deslocando para algum lugar, né?
1: Que lindo, né?
0: Essa é uma das imagens que o meu trabalho me proporciona, ela mandou aqui. Essa imagem foi de... Ah, foi de ontem à tarde. Eu já ia perguntar, mas ó, cadê esse sol?
1: Que aqui tá meio ruim. Nós
0: estamos aqui, na zona norte de Porto Alegre, chuvinha rolando.
1: Nublado.
0: É. A Jéssica Hackler, ou Heikler, mandou uma foto da família inteira, coisa mais querida, o povo todo. E aqui, a promoção, eu quero uma motona. Gente, ficou incrível. A Cris Klein, que sempre participa com a gente brilhantemente aqui, mandou: oi, gurias. Ontem à noite eu tava mostrando pro Paulinho a foto que, de brincadeira, eu fiz pra profetizar que vamos ganhar a motona da Band FM.
1: É isso aí, Cris.
0: E profetizar a vida é importante demais. Ela mandou, gente, nas coisas.

0: cores, na paleta de cores aqui da Band FM, verde, o laranja. Ela mandou uma foto dos dois.
1: Em cima da moto.
0: Em cima da moto. Tá linda. Gente, com balões, com tudo decorado, com a marca da rádio. Ficou lindo. Tá de parabéns, Cris Klein.
1: A gente amou.
0: E falando nisso, o concurso tá rolando, tá? 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
1: Não, porque, olha, é muito alto.
0: É o escândalo. É, ela passa e sai da frente. Ha. 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Ai, que coisa mais linda! 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
1: luxo,
0: em,
1: né,
0: Porto Alegre.
1: É, Band.
0: Feito! Agora vamos direto com ela, Jane Duarte, a nossa astróloga, chegando com o horóscopo do dia. E agora vai falar com Áries, Touro, Gêmeos e Câncer. E vamos saber como é que vai ser a quarta-feira de todo mundo.
2: Bora lá. Áries.
3: Sua vitalidade te traz mais confiança para agir. Organize as finanças e segure os impulsos consumistas para não transformar entusiasmo em preocupação. Cor rosa, número do dia 624.
2: Touro.
3: O dia favorece vínculos afetivos e convida você a sair um pouco da zona de conforto. Permita-se viver novas experiências ao lado de pessoas que trazem leveza. Cor azul, número do dia 137.
2: Gêmeos.
3: A energia do dia aproxima você de pessoas especiais e favorece conversas sinceras no dia de hoje. Aproveite para falar sobre sentimentos e fortalecer conexões verdadeiras. Cor verde, número do dia 458.
2: Câncer.
3: Suas emoções estarão intensas, a sua sensibilidade será uma grande aliada. Acolha quem você ama, mas não permita que antigas mágoas ditem suas atitudes, pois o dia de hoje pede leveza para você. Cor branca, número do dia 509.
0: Para te seguir nas redes sociais, Jane.
3: @taróloga Jane Duarte. Meninas, nesse primeiro bloco, podemos falar hoje sobre a Lua. Hoje a Lua vai ter mudança de fase.
0: Saímos o quê? Da minguante, vamos para onde?
3: Saímos da Lua Nova, vamos.
0: Lua Nova.
3: Lua Nova.
0: Sorrisinha Lua Nova.
3: Isto.
0: Ela tava toda sorridente nos últimos dias, né? Aquela boquinha, coisa mais bonitinha.
3: Isto. E vamos para a Lua Crescente, mas aí tem um detalhe. Tudo tem horário, né, gurias? A Lua Nova vai até às 23h45. E a Lua Crescente vai entrar às 23h46.
0: De hoje.
3: De hoje. E o que, que é bom nesse período, tá? Nesse período é bom cortar cabelo para quem quer que venha mais, cortar as pontinhas, mais cabelos, plantas, tá? É bom também encerrar alguns ciclos que não estão te fazendo bem, tá? Para ter crescimento em novos ciclos, seja ele qual for. Ai, quer afastar uma pessoa do teu caminho? Pede hoje, no momento que entrar a Lua, que a pessoa seja bem feliz e que venha ali para ela um caminho para sair da vida dela, né? Aquela pessoa que só perturba, que só incomoda.
1: Sim.
3: E o interessante, meninas, tá? É que a Lua Crescente vai até o dia 28 de agosto, tá? até a 1h19 da madrugada. Então faça os seus pedidos, corte o seu cabelo, troque aí o que tem que trocar.
0: Pode as suas plantinhas.
3: Exatamente, essa é a dica de hoje.
0: Essa é a lua. Então tá bom, Jane Duarte. Daqui a pouco a gente volta pra falar do signo de Leão, Virgem, Libra e Escorpião. 8h18.

0: Band, FM 93.3, Matheus e Cauã, Lauana Prado. Olha que turma!
1: Admita!
0: 99509-0933, gente. Essa participação do pessoal hoje no Dia
2: tão
0: da Fotografia.
2: Tão, né?
0: Dia da Fotografia, estamos recebendo a fotografia agora de... Deixa eu ver de quem aqui. Lili, bom dia, meninas. Esse é o meu momento em Torres, quando eu vou visitar o meu filho Rodrigo.
2: Ai, que tudo,
0: ai,
2: Lili.
0: Ai, que coisa boa. A gente adora uma praia. Tô com saudade,
2: mar,
0: gente.
2: Mar. Ai, que delícia.
0: Mar, né?
2: Uma pra... água de coco, sabe?
0: Ai, eu não gosto de água de coco.
2: Sério?
0: Eu ah, eu acho que o pessoal romantiza muito. Eu acho
2: ai,
0: uma
2: sim,
0: água bem ruim, inclusive.
2: Ah, que horror.
3: Eu adoro.
0: Ai, eu acho horrível. Gente, não tem
2: tudo
0: gosto
2: bem
0: de nada.
2: Tá,
0: não tem gosto
2: bem
0: de nada. Mas tá bom, né? É isso aí. Gosto é gosto. Eu já vou num negócio mais colorido na beira da praia, gente. Me julguem.
4: Bom dia, meninas. Bom,
3: bom dia.
4: Dia.
2: Bom dia.
4: Que vocês tenham um excelente dia. Aqui quem está falando é Liliane Fernandes, da família Fernandes, do bairro Bom Jesus. Manda um beijão pra mim e pras meninas aqui do Banrisul.
1: Ah, um dia você vai ligar. Eu verdadeira era.
2: Viu? Tá no
0: gente,
2: ritmo já.
0: A Liliane e as gurias do Banrisul sempre muito animadas. Com o volume da Band FM 93.3 sempre no talo.
2: É.
0: E elas têm um lugar muito grande, tem um palco, caixas
2: tem um
0: de
2: eco.
0: Som. Uhum. Liliane, um dia manda uma foto do lugar onde vocês estão, porque eu fico bem curiosa pra saber. Cláudia, bom dia.
5: Bom dia, meninas. Que delícia acordar com a Band.
0: Ah,
5: já
0: só
5: me acordo assim, naquele pique, naquela alegria só. Que delícia estar com vocês. Beijo, meninas. Aqui é a Cláudia da Loma do Pinheiro. Um dia iluminado para nós todos.
2: Amém. Amém, Cláudia. Beijão.
0: Gente, o Silvio voltou.
2: Oi, Silvio.
0: O Silvio, dentro da sua máquina super poderosa,
2: uau,
0: mandou uma foto muito legal. Ele, tipo assim, ele tá na beira de um precipício, né?
2: Que perigo,
0: uma coisa,
2: né,
0: ali, de um, de um vale,
2: água,
0: de um penhasco. É bem assim, consigo. É, dá pra entender assim?
2: Dá.
0: Um penhasco, uma máquina. Não sei o que é, exatamente. E aí, tem a marca da Band FM que ele colocou, assim, no telefone.
2: É.
0: Gente, muito legal.
2: Muito,
0: muito
2: chique,
0: legal.
2: Né?
0: Não sei se é um ônibus daqui a pouco, sei lá.
2: Acho que não.
0: Né? Não sei, não sei. Depois o Silvio conta pra gente.
2: Aí.
0: Mandou aqui é o meu cantinho de trabalho o dia todo, levando vocês de carona, escutando a melhor rádio.
2: Ah,
0: beijos pra vocês.
2: Beijo, Silvio,
3: beijo,
2: querido.
0: Ai, bom trabalho aí, a gente adorou. Agora vamos
2: caminhão,
0: direto.
2: Ó.
0: É um caminhão.
2: É um caminhão.
0: É um caminhão. Ah, que legal. Gente, vamos pro horóscopo, então. Falar com o signo de Leão, Virgem, Libra, Escorpião. Jane Duarte traz a previsão pro dia de hoje, para essa quarta-feira.
6: Leão.
7: A comunicação familiar ganha leveza e favorece momentos de união. O dia também pode trazer questões financeiras inesperadas, mas mantém os pés no chão. Cor lilás, número do dia, 381.
6: Virgem.
7: Com seu novo ciclo se aproximando, o momento favorece organização e planejamento. Coloque pendências em ordem e prepare seus próximos passos. Cor laranja, número do dia, 905.
6: Libra.
7: Você estará com energia para finalizar tarefas e colocar a vida em movimento. Na relação, é preciso ter prioridade neste momento. A renovação se aproxima com a sinceridade. Cor branca, número do dia 214.
6: Escorpião.
7: Você sentirá magnetismo e poder de transformação. É um momento forte para abandonar aquilo que já não combina com você. Cor cinza, número do dia 733. Meninas, ontem eu quero mandar um super beijo para Daisy, que é uma menina de Novo Hamburgo, que teve uma consulta comigo no meu consultório online. E fiquei muito feliz que eu consegui dar um direcionamento, um norte, um caminho. Vi o que estava acontecendo, o que aconteceu. Disse para ela o que era preciso ela fazer para se libertar das coisas ruins que estava acontecendo para ela.
2: Uhum.
7: Então, a minha consulta online, eu fico em torno de uma hora. E eu falo tudo sobre a vida da pessoa, sem a pessoa me falar nada. Eu faço um raio-x da pessoa. E tem pessoas que perguntam, Jane, como é que tu acerta tanto? Porque eu sou sensitiva. Eu tenho 51 anos de idade. Desde os meus 9 anos de idade, eu ouço uma voz. Aonde ela me fala as coisas é um espírito de luz, não é nada negativo. E ela me dá a condição de eu chegar até o problema da pessoa, dar uma orientação, dar um norte. E ela me traz recados de pessoas que já faleceram também, daquela pessoa em alguns casos, nem sempre, em alguns casos, né? E tem acontecido muito, meninas, ela me dá nomes. Ontem mesmo com a Daisy, eu perguntei pra Daisy quem era fulana de tal.
2: E ela já arrepiou o olho, que isso?
7: Já arrepiou o olho, né? Então, gente, o que, que eu quero dizer com isso, dar esse feedback, né? Sem falar todo o nome da Daisy, né? Pra não expor, que é o que a gente faz aqui, a gente não expõe a pessoa, né, gurias? Mas o que, que eu quero dar também, outra dica, não deixa a visita fazer tour na sua casa. O que, que é tour? Andar pela casa toda, não mostre toda a sua casa. Muitas vezes tem pessoas que não aceitam a sua ascensão, as suas vitórias, e querem conquistar o que você tem. Essa pessoa que eu falei o nome, eu falei pra Daisy, ela tem um olho grande terrível em cima de ti, ela,
5: ai,
7: eu
5: credo,
7: já sabia, sabe? Então assim, ó, gente, não deixa ninguém fazer tour. Esta é a dica.
5: Maravilha.
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0: 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Manhã Show no Ar, aqui na Band, 20 para as 9 agora. 99509-0933. Tô achando a coisa mais linda do mundo. Os nossos ouvintes participando aqui com a gente no dia da fotografia e mandando fotinhos aí do seu rolo de câmera, né? É, da sua câmera aí.
1: Muito lindinho.
0: A Kellen de Viamão, bem na natureza, uma árvore colorida, parece um ipê.
1: Rosa.
0: É, linda. Parece ali, né? Um ipê roxo, rosa.
1: Uhum.
0: A Lucimara, toda linda, toda chique, no seu dia de folga, andando por aí, dirigindo por aí.
1: Ai,
0: curtindo o som da Band. Adorei, amiga. Aproveita aí teu dia. O William mandou uma foto também. Aqui, comendo alguma coisa que eu não sei o que é. Pode ser um bolinho de queijo?
2: Oh,
0: um pãozinho de queijo? Será? Vamos ouvir.
3: Qual é a vantagem de trabalhar com entrega do pão de queijo?
0: Ai,
3: é. Eu, ó, dá pra pegar uns pãozinhos de queijo e sair pra comendo ali, ó. Beijo!
1: Beijo!
3: Ah. E levar outros aí pra vocês.
0: Ai, beijo. A gente quer! Pronto!
1: Chuvinha com pão de queijo. Que delícia!
0: Aliás, tu acabou de me dar uma ideia.
2: Vai.
0: Bolinho de chuva! Ai, gente, tem bem quentinho ali no nosso intervalo
1: 50.
0: Ai, gente, coisa boa.
2: E quem faz, tá? Faz muito bem. É maravilhoso.
0: É uma delícia. Marinês mandou uma foto linda, linda, linda, linda. Meus três amores, duas filhas lindas e a minha neta a caminho. Ah. Amo mais que tudo. Uma fotografia, assim, na natureza, né? Super linda. Da filha dela grávida, das duas filhas, né?
1: É.
0: E também outra ouvinte aqui, a Alessandra Ribeiro. Bom dia, Band. Enviando essa fotografia em homenagem ao dia e mostrar o trabalho lindo que minha filha faz com as suas lentes. Ela é fotógrafa. Oh, parabéns! Essa foto foi feita em Garibaldi. Que legal, hein? Parabéns a todos os fotógrafos que nos ouvem nesse momento. Uma homenagem aqui nossa para vocês. Um beijo grande. Gente, vamos para a última rodada do nosso horóscopo. A Jane Duarte vai falar agora com Sagitário, Capricórnio, Aquário e Peixes. Vamos lá, nossa astróloga favorita.
4: Sagitário.
2: Sua intuição apontará questões que precisam ser resolvidas com profundidade. Não tenha pressa. Algumas respostas chegam quando você permite. Cor vermelha, número do dia 049.
4: Capricórnio.
2: O dia precisa de metas de longo prazo e decisões mais estratégicas, ajudando você a perceber melhor as intenções por trás das palavras e atitudes de algumas pessoas. Cor preta, número do dia 562.
4: Aquário.
2: Sua ambição profissional ganha força e coloca seus objetivos em evidência. A flexibilidade será essencial para lidar com autoridades e colegas. Cor amarela, número do dia 186.
4: Peixes.
2: O céu favorece vínculos autênticos e conversas que tocam o coração. Encontre equilíbrio entre preservar sua liberdade e respeitar os desejos de quem caminha com você. Cor marrom, número do dia 417.
0: Jane Duarte, nossa astróloga, taróloga e sensitiva, como é que o povo faz para te achar nas redes sociais?
2: Lá no Insta, arroba taróloga Jane Duarte.
0: Fazer aquela consulta, uma hora direct, mais ou menos, né? Online.
2: Sim. Eu dou um direcionamento, um caminho, um norte, digo o que está acontecendo, sem a pessoa me falar absolutamente nada, uma vírgula. Eu não pergunto, não, e detalhe, né? Eu não falo, ai, como tu tá ruim disso, daquilo de dinheiro. Quem não tá com a crise que tá o país? Gente, eu sou uma astróloga, taróloga diferenciada. Eu sou uma pessoa que eu sou sensitiva, por isso que a minha margem de acertos é grande.
0: Uhum.
2: É praticamente 100%. Eu digo o que está acontecendo, o que vai acontecer, dou um direcionamento, ó, não vai por aqui, não vai por ali, não é o momento, não é a hora. Eu dou datas, né, de coisas que vão acontecer e, graças a Deus, tudo aquilo que eu digo acontece. 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
0: 15 para as 9, bom dia!

0: Obrigado, cara.
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0: Mande FM 93.3, 7 para as 9. Resilie, menina! 99509-0933. Continuamos recebendo aí muitas fotos dos nossos ouvintes no dia da fotografia. A Rosiane mandou aqui, ó. Bom dia, no último semestre as fotos são tudo nessa base. Ela tá com a camiseta de formanda aí em Direito 2026.
1: É esse ano, então!
0: Oh, é agora! É o último! Imagina que legal, né? Recebemos do Roger aqui uma linda lembrança, um dia maravilhoso que passamos com vocês, o dia que a gente estava com o Grupo Chocolate fazendo aquela festa, a primeira edição do Band, do Acústico Band FM.
1: Foi muito legal.
0: Muito legal,
1: é
0: né?
1: Emocionante.
0: E a Cláudia também mandou uma foto desse mesmo dia. Foi no primeiro aninho da minha Baby Band.
1: Ah.
0: Eu e o meu marido.
1: Beijo pra vocês.
0: Beijo todo mundo que participou com a gente aí. Agora chegou a hora. Nossos ouvintes amam de paixão esse momento, que é a consulta express com a Jane Duarte, a nossa astróloga, sensitiva e taróloga. E a gente vai saber quem é que levou essa agora.
1: Camila.
0: Camila. Camila, parabéns.
2: Camila, tu tem uma personalidade muito forte, como uma boa sagitariana que é. Tem uma transparência, é extremamente franca, sincera. Teu cérebro é colado na tua boca, tu fala o que pensa na cara e não manda recado. Tu não é de ficar em cima do muro, contigo é 8 ou é 80. Tu é uma pessoa extremamente do bem. Quem souber te levar, tira a roupa do teu corpo, tira a tua alma. Mas não pise nos teus calos. Tu é muito brava quando tá na tua razão e principalmente quando tá na tua verdade. Como eu falei, tu tem um coração incrível, tu estende a tua mão, tu sempre foi muito madura, tu sempre foi muito boa, tu sempre teve uma aura maravilhosa, uma luz incrível, tu ajuda as pessoas com a tua luz, tu emana uma luz maravilhosa. Assim é o teu jeito. Hoje tu tá passando por um grande problema que veio do dia pra noite, da água pro vinho, que desestabilizou teu emocional. E hoje eu te peço que tu tenha equilíbrio, que tu tenha força, que tu tenha aí uma força interior, porque tu tá muito cansada e abalada mentalmente. Tu tá doente sem ter doença. O que, que eu quero dizer com isso? Tem acontecido coisas no teu físico que não é doença, e sim do teu emocional. Por exemplo, na lombar, estômago. Às vezes tu te ataca do fígado com facilidade e tudo é do estresse, do emocional. Mas tá vindo a partir do dia 21 de agosto mudanças positivas até setembro na tua vida material. E tá vindo uma mudança também, acredito eu, que de casa é mudança boa. Tá? A partir de setembro também. Vejo coisas vindo pra ti no teu lado material, financeiro. Cuidado. Cuidado para não se deprimir mais e não precisar usar remédio para controlar o teu emocional. Como tu vai fazer isso? Fazendo terapias, meditações, pedindo, tendo força, tendo êxito. Pedindo êxito. Procura te reerguer, tá, Camila? Porque tu tá passando por um momento onde tu tá precisando sim de uma orientação mais uma consulta mais aprofundada. Procure alguém da tua confiança, não estou te induzindo a fazer a consulta comigo, querendo me procurar, eu vou estar aqui à tua disposição. Mas, como eu sempre digo, eu não obrigo ninguém a fazer nada comigo, tá? Mas tu precisa de uma orientação mais profunda, Camila, tá? Porque tu tá passando por problemas onde tu vai ter que ter uma orientação mais profunda. E são problemas que não dá pra mim falar aqui no ar, gurias.
0: Sim.
2: É muito do particular dela.
0: Sim, sim,
2: tá?
0: Perfeito.
2: Mas ela vai se reerguer, ela vai conseguir.
0: Vamos lá, Camila.
2: Ela vai
0: vamos
2: dar
0: lá.
2: A volta por cima. Não há mal que perdure.
0: É,
2: eu
0: verdade.
2: Sempre indico pras pessoas, tudo tá na mente.
0: É.
2: Bora lá
0: se reerguer.
2: Tem que virar
0: essa chave, amiga.
2: Tem
0: vamos
2: que
0: lá.
2: Virar essa chave, né? Bora lá. Então, vai firme que vai dar tudo certo, Camila. Tu é uma ótima sagitariana, menina. Vai em frente. 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
0: Maravilha.
2: Até amanhã, meninas.
1: Beijo, Jane.
0: Até amanhã, Jane.
2: Dia repleto de bênçãos, de boas energias. E bora lá.
0: Bora lá. Amanhã, 8 da manhã, a Jane está de volta aqui na Manhã Show com o horóscopo do dia e as previsões para você. Fica por aí, a gente já volta com as notícias dos seus artistas favoritos, mas antes a gente tem o Band Notícias.
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0: Lentidão no sentido litoral Porto Alegre, do cruzamento da Freeway com a Avenida Assis Brasil devido a acidente. A ocorrência está prejudicando o deslocamento desde Gravataí, impactando na sua saída de Cachoeirinha pela Avenida Flores da Cunha. Falando sobre a previsão do tempo, Porto Alegre está em 19 graus agora, deve chegar à máxima de 20 graus. O tempo segue instável na capital e região metropolitana, principalmente à tarde. Nem todas as áreas terão chuva forte hoje. As pancadas mais volumosas estão previstas para amanhã. O tempo será firme a partir da tarde de sexta-feira, quando o frio se intensifica. Para mais informações, fique ligado nas próximas edições do Band Notícias.

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0: Oi, bom dia! A gente tá de volta, 9:02 agora, 18 graus a temperatura em Porto Alegre, aquele dia chuvoso, mas ó, quero você ligado por aqui com a gente, 93.3 FM.
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0: Vem que a gente vai começar a fofocar agora.
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9: Do
0: mas
9: meu jeito.
0: Eu tenho várias coisas pra falar antes da gente começar a fofocar.
9: Pode falar, fala.
0: Bom,
9: aí.
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9: Fica com água na boca.
0: Água na boca.
9: É.
0: Água na boca. 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
9: Tu vai ficar, ai, mas eu queria isso. Ah, mas isso e isso.
0: Ai, que delícia.
9: É tudo.
0: Ai, que delícia. Agora sim. Juju, como é que tá o mundo dos famosos?
9: Dança dos famosos.
0: Hoje? Ah, é?
9: Dança dos famosos. Vamos falar sobre isso hoje, tá?
0: Tá.
9: Sobre coisas que não são faladas, tá?
0: O que? O off? Bastidores?
9: Isso,
0: no
9: off, bastidores. Como é que
0: tá.
9: É lá?
0: Tá. Entendi, bom? Tá bom.
9: E Virgínia, que não é mais, né, rainha de
0: da bateria.
9: Já
0: da escola,
9: temos outra. Era pra colocar.
0: Tá certo.
9: Tá.
0: Já tem outra
9: não
0: pessoa.
9: Não vou falar.
0: É, porque piscou, o carnaval
9: Paola?
0: Tá aí.
9: Paola? Paola? Será que é?
0: Ah, eu acho que não.
9: Será?
0: Já deu pra Paola. Obrigada, ah, Paola. Tu é ótima, ela. Linda, maravilhosa, mas... Passa, vamos,
9: Paola,
0: gente.
9: Paola Oliveira, será?
0: Quem vive de passado? Quem que é? Quem que vive de passado?
9: Não sei, não vou dizer nada. Calma, respira.
0: Então tá bom, a gente quer saber. Agora eu fiquei curiosa, mas daqui a pouco a gente te conta tudo, tá? Fica por aí. 95, bom.

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0: 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A gente pode te ligar. 99-509-0933. A gente, no dia da fotografia, a gente pediu para os nossos ouvintes mandarem fotos pra gente. As
2: e
0: fotos...
2: Ai, cada foto mais linda.
0: É, ai, que estão aí no seu celular, que você gosta muito. O Acácio mandou aqui: melhor foto que eu já tirei até hoje. A minha mini eu é o meu bebê Maitê, coisa mais
2: ai.
0: Querida. Comendo um sorvete. Não é só a Maitê que apareceu aqui comendo um sorvete. A Natália também, que mandou um áudio pra gente. Tá aqui, ó, grudada num sorvete.
3: Uhum. Bom dia, gurias. Meu nome é Natália, moro no bairro São Sebastião.
0: Oh.
3: Eu quero uma música do Henrique Juliano ou do Zeneto Cristiano pra minha mãe. Beijos, gurias.
2: Beijo,
3: amo vocês.
0: Ai, Natália, ai. Que bonitinha. Um beijo pra ti. A gente adorou a tua foto, tá? E a tua participação também.
2: É.
0: O Wanderson mandou: bom dia, Juju, Simone,
2: bom
0: ótima
2: dia.
0: Quarta-feira pra nós. Ele tá aqui, gente, eu não sei.
2: Uma máquina.
0: É uma máquina, parece um trator
2: uma
0: gigante,
2: escavadeira,
0: né?
2: Eu acho que é uma escavadeira.
0: Uma reta escavadeira aqui, ai, eu adoro essas máquinas.
2: Cavando
0: assim,
2: tudo.
0: Eu tenho
2: por
0: um
2: aí.
0: Hiperfoco, sair cavando
2: eu
0: coisas.
2: Eu já vi, sabia?
0: Eu quero dirigir uma dessas, cavar
2: Wanderson,
0: coisa.
2: Cuida que ela vai...
0: Ai, muito legal, parabéns. Aí, obrigada pela participação, Wanderson, bom trabalho. Gente, já a Darla.
2: Foto maravilhosa.
0: Mandou uma foto que é um postal.
2: É.
0: É ela e alguém, não sei, seu marido, seu namorado,
2: acho
0: na
2: assim.
0: Beira da praia, assim, com o pôr do sol, né?
2: Lindo, lindo.
0: Uau.
2: Romântico.
0: Muito lindo.
2: Queria uma dessa.
0: É. Tá bonito, tá romântico mesmo, Juju. É isso aí. E
2: é
0: obrigada
2: isso.
0: pela participação de vocês. Vamos direto fofocar agora.
2: Vamos.
0: Falar
2: vamos.
0: Da dança dos famosos. O que a Juju trouxe aqui pra gente é o cachê. O valor...
2: Que eu queria.
0: Que deve variar, né?
2: Varia.
0: Cada artista tem
2: se
0: o seu
2: é
0: preço.
2: Mais o alto,
0: é.
2: Ganha mais.
0: É.
2: Senão, não.
0: Assim que é o mercado, né,
2: é
0: gente?
2: Verdade.
0: Como a dança dos famosos está no ar, a gente fica curioso até para descobrir os bastidores aí, tanto as fofocas, mas dessa vez ela trouxe uma curiosidade, juntou-se a curiosidade sobre o cachê, o valor dos cachês, né? Amanhã a Show tem um compromisso com seus ouvintes de descobrir coisas por trás aí das cortinas, dos programas e da vida dos famosos. Por isso que nós fomos atrás, então, de como funciona o programa. Você sabia que o cachê varia aí entre os participantes? Eles ganham entre 80 a 100 mil reais.
2: Ai, pra mim já tá ótimo.
0: Uau!
2: O Luciano me chama. Eu preciso desse Pix.
0: Só pra dançar ali.
2: Só pra dançar. Ah, ah. Ai, eu preciso.
0: É, mas eu acho que tem gente que ganha bem mais que 100 mil, tá?
2: É o mínimo ali,
0: uhum.
2: Tá?
0: E o que decide isso é a notoriedade aí do famoso, que é conhecido, como ele é conhecido, não é conhecido, como é que ele tá, se tá no auge, se não tá, enfim. Também tem todo um apoio pra quem não é de São Paulo, né? Porque a Globo paga hospedagem, motorista, alimentação, tudo, a pessoa não gasta nada. Além do cachê e dos benefícios, a exposição nacional, que é um dos principais atrativos. Então tem uma troca ali, né?
2: Sim.
0: Tu participa do Domingão do Hulk, coloca os artistas durante semanas em evidência na televisão aberta, o que costuma aumentar o engajamento nas redes sociais, fortalecer a imagem pública, abrir espaço aí para novos contratos comerciais, né? E publis, assim.
2: É.
0: Só tá super em evidência ali. Para alguns participantes, esse ganho indireto pode superar o próprio pagamento recebido pelo programa.
2: Pois então.
0: Né?
2: Eu queria. Luciano, essa dança... fica aí um convite, né? Pra se tu quiser me ligar, né? Tamo aí.
0: Tu tá à disposição, Juju?
2: Claro, só ele querer, né?
0: Entendi. Daí tu fica de manhã aqui, faz
2: e
0: o programa. E no dia de gravação tu vai pra lá.
2: Isso aí.
0: Eles pagam tudo mesmo,
2: exatamente,
0: né?
2: Exatamente, faz assim.
0: Tá ótimo.
2: É aqui do lado.
0: Luciano Huck, chama a Juju.
4: Bruno Marrone, o Diego Vitor Hugo.

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1: Band FM 93.3, Tairone, você tá preparada com a Marília Mendonça?
2: Ah, eu tô.
1: Rainha maravilhosa. 99509933, a gente tá se divertindo com as fotos dos nossos ouvintes. Porque hoje é o dia da fotografia e aí a gente pediu pro pessoal mandar fotinhos pra gente.
2: Uhum.
1: Tudo que tá aí no seu rolo de câmera, né? Pegar e escolher uma foto legal, engraçada ou não, enfim.
2: E manda aqui pra gente.
1: A Cris mandou uma foto muito linda. Ela com a sua gatinha Cristal, que é toda branquinha.
2: Linda, linda.
1: Ela deitada no chão, Cristal olhando. Parece
2: tipo,
1: que é no chão, assim,
2: humana,
1: né?
2: Humana, o que você tá fazendo aí?
1: E mirando, sabe? Mirando nela ali naquela testa. Eu vejo Cristal depois dando, sabe aqueles tapas?
2: É, que assim.
1: Pá! Que os gatinhos dão, né?
2: Eles amam fazer isso.
1: Ai, Cris, eu vi essa cena acontecer nessa foto. Ai, coisa mais querida. Beijo pra Cristiane Cardoso, a Priscila Sarmento, Alexandre Ribeiro, Renata Camargo, Cristina Souza, todo mundo que tá aí com a gente. Um abração aí pro Geraldo, que tá trabalhando nas entregas, tá em Canoas.
2: Beijo, Geraldo.
1: Circulando por Canoas. Bom trabalho aí, Geraldo. E a Grace. Oi, Grace.
3: Bom dia, meninas superpoderosas da minha manhã show.
2: Oiê.
3: A Grace de Canoas aqui, passando pra desejar um lindo dia, com a certeza que vai ser iluminado, porque a gente tá escutando vocês, que aquece nosso coração todos os dias.
2: Ah.
3: Beijo, amo vocês.
2: Grace, querida.
1: Beijo, Grace. Que bom que tá com a gente aí, a gente fica super feliz. Gente, vamos lá falar de Carnaval 2027?
2: Vamos.
1: Já tá bombando, já tá todo vapor, né? Ainda mais agora, aqui no meio do ano, né? Já tá quase tudo pronto, praticamente, né?
2: É verdade.
1: Porque a verdade é que o Carnaval nunca para, né? A produção de Carnaval.
2: Começa muito antes.
1: É. Terminou o Carnaval ali, os desfiles, os caras já estão no outro dia já arrumando tudo.
2: É bem isso.
1: É isso, né? E aí, gente, vamos falar da Grande Rio. Grande Rio perdeu, então, a Virgínia.
2: É, a Virgínia não quis mais.
1: É, deu um tchau para a Grande Rio.
2: Porque
1: foi lá fazer currículo, né? Só fez currículo.
2: É, porque ela quer morar com Vini Júnior.
1: É, ela tá morando 15 dias na Espanha e 15 dias no Brasil pra ficar com os filhos. Mas a pergunta é, quem vai ficar no lugar da Virgínia? Já temos um nome. Segundo o site F5, a própria Grande Rio teria escolhido a Paola. Essa era a vontade da escola. Uhum. Só que daí a Paola disse, ai gente, isso não vai rolar.
2: É.
1: Tá? Não aceitou. E agora que vem a novidade, de acordo com o jornal Retratos da Vida, a Anitta é a nova rainha de bateria da Grande Rio.
2: Anira!
1: Mas a Anitta falou alguma coisa no seu site oficial?
2: Por enquanto não, porque é no off. Ainda não foi anunciada.
1: É uma fofoquita.
2: É uma fofoquita.
1: Tá, extra-oficial.
2: Isso.
1: Entendi. O anúncio, segundo o jornal, deve acontecer nesse sábado.
2: É agora.
1: Será que vem aí uma nova era da Anitta agora no Carnaval?
2: Que roupa que ela vai colocar? Ou não vai colocar, né? Porque ela anda meio nua. Vamos ver aí.
1: Pois é, Anitta que, aliás, tá fora dos holofotes. Foi impressão minha ou eu que tô?
2: Eu acho que ela tá meio fora, assim. Ela tá mais no off, né?
1: Fazendo shows.
2: Madura mais um pouquinho.
1: É, sem fofoca. Não, não tem confusão. A gente não tem trazido notícias dela por aqui.
2: Não, por enquanto não, né? Porque agora vai começar.
1: Porque antes era sempre, vou fazer uma tatuagem no furuquinho, né? Tô namorando esse cara, já troquei de boca.
2: É.
1: Sempre em escândalos e confusão e fofocas e homens. Muitos beijos na boca de vários, né?
2: Não mudou, será? Não sei.
1: Não sabemos.
2: Não sabemos. Ainda
1: não. Mas agora
2: vamos
1: ficar de olho, né, Juju?
2: Vamos.
1: Então tá bom. 19 pras 10, bom dia.

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0: 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A gente fechando mais uma hora aqui na sua Band FM, gente.
1: Passa
0: mais
1: rápido,
0: um ano,
1: né?
0: Passou. Agora, deixa eu ver aqui, 6 para as 10 já.
1: Já, já.
0: Estamos esperando o seu WhatsApp chegar, 99509-0933. Ó, todo mundo que participa, presta atenção. Conta aí se você quer ingressos pro Aqualoco. Aqualocos.
1: É que eu fico louca.
0: Um par de convites de ingressos pra você ir pro parque, pra um dos maiores parques aquáticos do sul do Brasil, que é o Aqualocos. Vai você, vai o acompanhante, curtir a área de inverno do Aqualocos, piscinas aquecidas.
1: Área coberta.
0: Área coberta, super bacana, linda, divertida. Vai fazer um passeio diferente, né, Ju?
1: Vai ser demais. Você vai amar. Eu já fui lá e foi demais.
0: É. E aí, geralmente as pessoas vão no verão, mas a gente quer proporcionar um passeio diferente no seu inverno. Então, participa, diz pra gente que você quer os ingressos do Aqualocos e aí no final do programa sai o resultado, tá bom? Participa aí no 99509-0933. Gente, vamos fazer um intervalo comercial.
1: É pra já.
0: A gente já volta com as mais pedidas da programação na Super 6 e mais prêmios pra você. Eu vou falar isso aí correndo.
1: Fala.
0: Ó, a gente tem ingressos pra você curtir o show do Thiaguinho!
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6: 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Band FM, 1 para as 10, bom dia, 19 graus a temperatura em Porto Alegre, aquele dia de cara fechada, mas aqui não importa não, aqui a gente vai alegrar o seu dia sim. Manhã Show tá no ar até as 11 da manhã, vem com a gente. 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
6: A Super 6 vai começar a partir de agora. A gente vai tocar as melhores da programação pra você na sequência. E você vai escolher a sua Super 6. Pra isso, a gente tem ingressos, um par de ingressos, pra você curtir o show do Thiaguinho. 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

0: 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As mais pedidas da programação aqui na Super 6. A gente ouviu aí Gustavo Lima, Café e Amor, música 1, Matheus e Cauã, O Nosso Santo Bateu, música 3, Danilo e Davi, Não Mexe Nas Minhas Gavetas. A gente vai tocar o próximo bloco, música 4, Eduardo Cunha.
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0: 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As mais pedidas da programação aqui na Super 6. A gente ouviu aí Gustavo Lima, Café e Amor, música 1, Matheus e Cauã, O Nosso Santo Bateu, música 3, Danilo e Davi, Não Mexe Nas Minhas Gavetas. A gente

0: 3. WhatsApp de promoções aqui da Band, a sua música favorita. 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

0: Band FM 93.3, Ferrugem arrependidaço. A gente curtiu a Super 6, as 6 melhores da programação nessa manhã de quarta-feira. Agora você tem que mandar pra gente no 99509-0933 a sua música favorita. Você concorre a um par de ingressos pra curtir o show do Thiaguinho em Porto Alegre, 12 de setembro, 4 da tarde. 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E aí, tá fim? Então participa aí também pelo arroba Band FM Poa. 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Boa sorte pra você. Já, já a gente volta com o resultado. Mas agora tem o Band Notícias.
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0: A emergência de adultos do Hospital de Clínicas de Porto Alegre está em restrição máxima e recebe apenas pacientes encaminhados pelo SAMU até 5 da tarde desta quarta-feira. A superlotação tem relação com a falta de leitos para internação, fazendo com que muitos pacientes permaneçam sob os cuidados da emergência. O centro obstétrico do hospital também enfrenta superlotação e opera com restrição máxima. E falando sobre oportunidades, a JBS está com 315 empregos abertos no Rio Grande do Sul. São vagas para ampliação de negócios e para reposição de trabalhadores que saíram. No total, a empresa tem 16 mil funcionários no estado. Os interessados devem se inscrever pelo site jbs.com.br/carreiras, onde também estão as informações das vagas. Para mais informações, fique ligado nas próximas edições do Band Notícias.
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11: 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Band FM 10h24, bom dia! 19 graus em Porto Alegre. Uma chuvinha, né, gente? 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Estamos de volta para o resultado agora da Super 6.
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11: Você curtiu as Super 6, as melhores da programação aí nessa manhã de quarta-feira. Votou e agora a gente volta com o resultado. A gente vai curtir a música mais votada e a gente vai saber quem é que levou um par de ingressos para curtir o show do Thiaguinho, 12 de setembro, 4 da tarde, na Fly 51 em Porto Alegre. Juju?
12: Mariana Araújo!
11: Ah, é Mariana!
12: Mariana Araújo, do Whats 6161, manda um oi aqui para... Garantir, amiga.
11: É, vai garantir o teu prêmio, sim. Agora a gente vai curtir a música vencedora.
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0: Band FM, 23 pras 11, bom dia! A gente ouviu aí Sandy Júnior e Imortal. 99509-0933. Todo mundo que participa e tiver a fim de descolar os seus ingressos pro Aqualocas, avisa aí.
1: Avisa.
0: A gente tem um par de ingressos pra você curtir a área de inverno do Aqualocas, com piscinas cobertas, aquecidas, um passeio aí
1: diferente
0: no seu inverno.
1: E você vai amar, vai querer ir hoje, amanhã, e assim tu vai.
0: 99509-0933. O Sandro mandou aqui pra gente. Gente, mandou a foto dele.
1: Ah, fofinho, Sandro!
0: Eu sou o Sandro, eu sou motorista rodoviário, eu faço a linha Porto Alegre, Torres, 10 da manhã, todos os dias. Uhum. E aí eu vou na companhia de vocês pela Freeway até Osório. Uhum. Eu amo ouvir a melhor rádio 93.3, Band, sucesso aí pra vocês.
1: Ai, que querido,
0: a gente adorou.
1: Sandro.
0: A gente adorou. Muito legal.
1: E a gente anda por aí, viu?
0: Já fiquei com vontade de ir pra Torres, gente.
1: Ai, eu quero.
0: Isso aí, marzinho, né?
1: Que delícia.
0: Ai, eu pegar quero carona com o Sandro aí. Valeu, Sandro. Um beijo. Obrigada por nos levar aí de carona. A minha família típica, Luigi e o Adrian Luca, bonitinhos. Aqui lutamos por inclusão, mandou a Elisandra Flores.
1: Beijo,
0: uma foto dela e dos seus filhos. E aí, gente, a gente fez hoje e durante toda a manhã o pessoal se empolgou, né,
1: sim,
0: Juju?
1: Várias fotinhos muito queridinhas de tudo.
0: Pra você que ligou o rádio agora, hoje é o dia da fotografia. E a gente iniciou o programa falando sobre isso e pedindo pra todo mundo mandar a sua foto aí favorita no dia de hoje. E aí o pessoal participou de verdade.
1: É, parabéns, foi demais.
0: Gente, Glória Pires nos deixou. É a notícia de hoje. Ontem a gente falou da morte da atriz Laura Cardoso. E hoje, infelizmente, a gente vem informar a nossa audiência aqui sobre a morte da atriz Glória Menezes, gente. Faleceu ontem, faleceu na casa dela no Rio de Janeiro. Ela também faleceu de causas naturais e estava com 91 anos.
1: Ah, que luxo,
0: Ai, maravilhosa. Saber que 5 dias antes aí, em 12 de agosto, a Glória, ela recebeu homenagem da Globo. Eles colocaram o nome de alguns atores consagrados ali na Calçada da Fama dos estúdios da Globo. E a Glória não pôde ir. Quem foi receber a homenagem foi o Tarcísio Filho. O filho dela, o Tarcizinho, né? Com o Tarcísio Meira, que faleceu em 2021 em decorrência da Covid. Ah, eu não ainda me recuperei dessa morte. Eles foram morar fora, né? Eles estavam morando numa fazenda e tudo mais para se isolar, mas ele não conseguiu escapar da Covid. O filho deles falou que a Glória Menezes não estava lá porque é muito emotiva. E, gente, olha só, no dia 12 de agosto, então, é a data de falecimento do Tarcísio Meira, o mesmo dia que ela receberia, então, a homenagem. Ela preferiu não ir, né?
1: Sim.
0: Eles acharam melhor que ela ficar em casa, se resguardar e tudo mais. E infelizmente, nos deixou, então, no dia de ontem. Glória Menezes tem uma lista gigante de trabalhos incríveis.
1: Maravilhosa.
0: Atriz que a gente aí cresceu vendo nas telas, né? Da TV e dos cinemas também.
1: É.
0: É isso aí, o céu está estrelado.
1: Muito.

0: Band FM 93.3, Pericles com Ana Castela, pra gente fechar o nosso horário, Simplesmente Acontece. Manhã Show vai ficando por aqui, um beijo pra todo mundo, um beijo pra dona... Gente, almocinho de respeito, sexta-feira santa na casa da minha filha Maiara, delicioso, amo peixe, mandou aqui um banque, uma foto de um banquete.
1: Ai, eu queria comer.
0: Meu Deus do céu.
1: Só um pedacinho, Maiara.
0: Eu tô aqui, sabe?
1: Perto do meio-dia, não pode fazer isso.
0: Não, agora eu fui humilhada.
1: Pecado.
0: Eu não quero ir pra casa comer.
1: Eu também não, comer minha comida que
0: eu
1: não
0: vai ser
1: essa.
0: Eu quero ir pra casa da Maiara comer, gente. Que delícia, que delícia. Gente, obrigada pela participação de todo mundo. Hoje, nessa quarta-feira, essa manhã chuvosa de quarta-feira em Porto Alegre. A gente volta amanhã, mas antes. Quem é que levou um par de ingressos pra curtir a área de inverno lá do Aqualocos?
1: Foi a Eliana Oliveira.
0: A Eliana Oliveira, parabéns.
1: Eliana Oliveira do Whats 1111, manda um oi aqui para o Whats. Eliana.
0: Eliana, manda um oi pro Whats para garantir o teu prêmio, tá bom? Boa tarde, bom dia, boa tarde para todo mundo que vai ficando por aí, gente. Amanhã a gente tá de volta, é 8 da manhã aqui na sua Band. Amanhã Show fica por aqui, mas 8 da manhã, estamos com Trilegal, diversão e prêmios para a sua vida muito mais Trilegal. Florestal 90 anos, tradição que adoça gerações e Paralamas do Sucesso. Se você é fã dos caras, saiba que eles vão receber um mérito cultural PUC 2026, 30 de outubro, no Salão de Atos. Ingressos no Simpla. Beijo para todo mundo! Vem aí! O programa Quem Ama Não Esquece, a história de hoje é sobre encontrar um novo amor da maneira mais inesperada.
1: Ai, eu quero.
0: Ai, gostamos.

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0: tudo bem com você? Muito prazer, eu sou a Milena e começa a partir de agora o nosso Quem Ama Não Esquece. Com histórias tão lindas que emocionam, que ensinam. E hoje eu quero te fazer um convite. Se você tem uma história e você está ensaiando há muito tempo para mandar para a gente, manda hoje, manda sua mensagem aqui. De repente você nem começou a escrever, mas eu quero e posso te ajudar. 11 999919197 é o número do nosso WhatsApp e eu tô aqui esperando a sua mensagem. Combinado? Sua história pode ser a próxima a ensinar aqui as pessoas. Ou fazer homenagem a alguém também, contar um pouco da sua trajetória. É mágico, é uma experiência diferente e você merece compartilhar com a gente essa história e merece sentir essa sensação também, tá bom? Olha, hoje a gente vai ouvir a história da Neuza. A história dela que foi marcada por coragem, recomeços e, acima de tudo, pelo amor que escolheu construir uma família. Neuza, seja muito bem-vinda ao Quem Ama Não Esquece de hoje.
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2: Às vezes, a vida muda nossos planos da forma mais dolorosa possível. Mas é justamente quando tudo parece perdido que o amor pode encontrar um jeito inesperado de recomeçar. A minha história começou em 1969, quando eu tinha só 15 anos. Hoje, com as redes sociais, parece que tudo ficou mais fácil. Uma curtida, uma mensagem, um aplicativo de namoro e pronto. As pessoas se conhecem. Mas naquela época, não. Naquela época era tudo diferente. Não existia telas para aproximar ninguém. A gente precisava estar frente a frente, conversar, olhar nos olhos e descobrir aos poucos se existia alguma coisa ali. E foi assim que eu conheci o Dema. As minhas primas me chamaram para passar um tempo na casa delas e conhecer o novo vizinho. Foi naquele dia que os nossos caminhos se cruzaram. Nós dois tínhamos 15 anos e éramos dois adolescentes começando a descobrir a vida. Mas bastou a primeira conversa para eu sentir que tinha alguma coisa diferente ali. Sei lá, acho que eu posso dizer que foi amor à primeira vista. Não demorou muito para a gente começar a namorar. E é engraçado pensar que aquele namoro de dois adolescentes acabaria sendo o começo da família que eu sempre sonhei. Apesar da gente ser novinho, a gente já fazia muitos planos para o futuro. Nós namoramos por 3 anos e em 1973 decidimos nos casar. A gente fez aquela festa na casa da minha mãe e aquele foi, de verdade, um dia inesquecível. Em 1974 nasceu nosso primeiro filho, o Alan. E alguns anos depois, em 1977, veio o Rafael. Naquela época, eu tinha certeza que a nossa família estava exatamente como a gente sempre tinha sonhado. O Dema era fotógrafo e, por causa do trabalho, ele viajava bastante. Às vezes, ele ficava até 15 dias fora de casa. Mas, mesmo passando tanto tempo longe, ele sempre foi um pai muito presente. E apesar da gente já ter 2 meninos, ele ainda tinha um sonho muito grande de ter uma menina. Foi justamente quando a vida parecia estar realizando esse sonho que tudo mudou. No dia 8 de novembro de 1980, o Dema passou mal enquanto estava trabalhando. Por sorte, ele tinha acabado de chegar na empresa quando ele desmaiou e foi socorrido pelos amigos. Mas a partir daquele dia, nossa rotina mudou completamente. Foram dias de idas e vindas ao hospital. Os médicos diziam que o coração dele estava inchado. Mas eu ainda achava que ele ia melhorar. Eu precisava acreditar nisso. Até porque, no meio de toda aquela preocupação, eu descobri que eu estava grávida mais uma vez. Quando eu contei, ele olhou para mim e disse que poderia ser a menininha dele. Aquilo ficou guardado no meu coração e por 10 dias, aquele foi o nosso segredo. Só nós dois sabíamos que um novo bebê estava a caminho. Eu também alimentava a esperança de que ele finalmente teria a filha que ele tanto desejava. Mas, no dia 19 de dezembro de 1980, o Dema passou mal outra vez. E dessa vez, ele não teve tempo para nada. Ele morreu nos meus braços, aos 26 anos de idade. Naquele dia, meu mundo desabou. Eu fiquei viúva aos 26 anos, com dois filhos pequenos e uma gravidez que ninguém ainda sabia. E além da dor de perder, e dessa vez, ele não teve tempo para nada. Ele morreu nos meus braços, aos 26 anos de idade. Naquele dia, meu mundo desabou. Eu fiquei viúva aos 26 anos, com dois filhos pequenos e uma gravidez que ninguém...

0: E ele sonhou tanto com isso. No dia 9 de julho de 1981, nasceu a nossa Raquel. Mas o pai dela nunca teve a chance de segurá-la nos braços. Aquilo foi uma das maiores dores que eu senti na vida. Eu tinha perdido meu marido. E ao mesmo tempo eu precisava encontrar forças para poder criar 3 crianças sozinha. Até porque eu nem pensava em me relacionar com alguém de novo, imagina. Eu tinha medo de colocar os meus filhos dentro de uma nova família e um dia encontrar alguém que pudesse maltratar eles. Minha família até insistia. Dizia que eu precisava seguir em frente, mas eu não. Eu não conseguia tirar essa preocupação de dentro de mim, era impossível. Mas foi aí que uma pessoa que eu jamais imaginaria acabou mudando o rumo da minha história. O Gilmar, o irmão do Dema. Eu conheci o Gilmar desde quando ele tinha 11 anos. Quando conheci o Dema, ele ainda era um menino. Mas depois que eu fiquei viúva, ele começou a se aproximar de mim de uma maneira diferente. Até que um dia ele me fez uma proposta que no começo eu achei bem estranha mesmo.
1: Neuza, eu sei que você tem medo de arrumar outro companheiro que judie dos seus filhos.
0: Ai, tenho mesmo, Gilmar, tenho mesmo. Meu maior medo é colocar meus filhos numa situação que faça eles sofrerem.
1: Eu sei disso. E é justamente por isso que eu quero te fazer uma proposta. O que você acha da gente morar junto?
0: Do que você tá falando, Gilmar?
1: Eu ajudo você a cuidar das crianças. E você me ajuda também. Assim, a gente continua sendo uma família e constrói um lugar para viver. Nós dois, juntos. Eu quero cuidar de vocês. Pensa nisso, Neuza.
0: Eu não sabia nem o que pensar. Aquela proposta parecia uma loucura. Mas, ao mesmo tempo, quando eu olhava para o Gilmar, eu percebia que talvez não fosse tão absurdo assim. Ele também tinha uma história muito difícil. Perdeu a mãe quando tinha só 2 anos de idade. Cresceu em pensões, sem ter aquela estrutura de família que toda criança precisa. Além disso, antes de conversar comigo, ele conversou com todos os irmãos e todos concordaram com a ideia dele. No fim, existia ainda uma história dentro daquela família que parecia estar se repetindo. O pai deles também tinha ficado viúvo quando os filhos eram pequenos e depois acabou se juntando com a própria cunhada, que ajudou a cuidar das crianças. Talvez por isso o Gilmar acreditasse que nós também poderíamos construir uma família naquele mesmo formato. Eu ainda tinha muito medo. Nossa, muito medo. Afinal, eu tinha acabado de perder o homem que eu amava. Tinha 3 crianças que eu precisava proteger. Mas eu comecei a perceber que o Gilmar não estava pensando só em mim. Ele estava pensando nos meus filhos. Foi isso que, aos poucos, fez o meu medo dar espaço para uma nova possibilidade. E foi assim que nós decidimos, então, ficar juntos.
1: Sabe de uma coisa? Eu tô gostando de como a nossa vida tá ficando, viu?
0: Eu também, Gilmar. Eu acho que aos poucos a gente tá conseguindo construir a nossa família, né?
1: Então, eu queria muito fazer uma coisa diferente hoje. Você aceita sair comigo?
0: Sair?
1: Sim.
0: Assim, nós dois?
1: Isso.
0: Tipo sair?
1: É, nós dois. Eu quero te levar para um encontro. Eu acho que a gente merece ter um momento só nosso.
0: Ele me levou pro shopping. A gente tomou um lanche, conversou bastante. E naquele dia eu abri meu coração. Eu falei para ele que, apesar da gente estar vivendo daquela forma, não seria fácil para mim me relacionar com outro homem. Eu ainda amava muito meu falecido marido e, além disso, aceitar o Gilmar como meu companheiro, sendo ele irmão do Dema, era uma coisa muito difícil de entender dentro de mim. Mas, mesmo com todos esses sentimentos, naquele dia nós decidimos tentar de verdade. A Raquel ainda estava prestes

0: prestes a completar um ano de idade quando Gilmar entrou de vez na nossa vida. Ela era muito pequenininha. E a Raquel ainda estava prestes a completar um ano de idade quando Gilmar entrou de vez na nossa vida. Ela era muito pequenininha. Eu ainda amava muito meu falecido marido e, além disso, aceitar o Gilmar como meu companheiro, sendo ele irmão do Dema, era uma coisa muito difícil de entender dentro de mim. Mas, mesmo com todos esses sentimentos, naquele dia nós decidimos tentar de verdade. A Raquel ainda estava prestes a completar um ano de idade quando Gilmar entrou de vez na nossa vida. Ela era muito pequenininha. E aí, ela acabou crescendo, enxergando nele uma figura de pai. O Alan e o Rafael também aceitaram o tio como pai desde o começo. E até hoje é assim. É assim que eles o chamam, de pai. O Gilmar não entrou apenas na minha vida, ele assumiu uma família inteira. E ele fez isso quando tinha só 23 anos. Enquanto os amigos chamavam para churrascos, pescarias, passeios, ele fazia questão de deixar claro que não ia para lugar nenhum onde não pudesse levar a esposa e as crianças. Os amigos não entendiam aquela escolha e alguns até questionavam como que um rapaz tão jovem poderia assumir uma mulher que já tinha 3 filhos. Mas o Gilmar não se importava com os comentários, não. Ele tinha feito a escolha dele. E ele escolheu a nossa família. E quando eu penso nisso, eu acredito que talvez essa escolha já estivesse escrita de alguma forma. Antes de ficar comigo, o Gilmar chegou a ficar noivo 3 vezes. Mas nenhum daqueles relacionamentos deu certo. Talvez ele realmente estivesse destinado a estar com a gente. Ele assumiu o Alan, o Rafael e a Raquel como se fossem seus próprios filhos. Esteve presente em cada fase da vida deles. E fez tudo o que podia para que nunca lhe faltasse amor. Depois a nossa família cresceu ainda mais porque o nosso relacionamento deu frutos. É, do nosso relacionamento nasceu a Graziella, a nossa filha. Ela costuma dizer que é 2 vezes irmã dos meus filhos. É prima deles porque é filha do tio, mas também é irmã porque nasceu de mim e cresceu ao lado deles, dentro da mesma casa. Aquela família que começou com tanta dor acabou crescendo muito mais do que eu poderia imaginar.
1: Olha só para os nossos filhos, Neuza. Quem diria que a gente chegaria até aqui, né?
0: É, Gilmar, é verdade. Quando eu penso em tudo que a gente passou, até parece que foi ontem, né?
1: E olha para eles agora. Cresceram, construíram as próprias famílias. Dá um orgulho tão grande, não dá?
0: Dá mesmo. Nossa, acho que no fim a gente conseguiu conquistar tudo aquilo que a gente sempre sonhou. E eu só tenho uma coisa para dizer para você. Obrigada por ter escolhido a nossa família.
1: E essa foi a minha melhor escolha, sem dúvida nenhuma, Neuza. Eu tenho muito orgulho da nossa história.
0: E quando eu olho para os nossos filhos hoje, eu vejo o tamanho de tudo que a gente construiu. O Alan se casou com a Ana Paula e eles tiveram a Lalesca, minha neta mais velha. Depois a Lalesca se casou com o Weber e me deu a alegria de ser bisavó da pequena Betina. O Rafael vive há 7 anos com o companheiro Bruno. Eles são muito felizes e o Bruno sempre foi recebido por nós de braços abertos. Para o Gilmar nunca existiu diferença. O Bruno é parte da nossa família assim como todos os outros. A Raquel mora em Portugal com o marido, o Paulo, e tem 2 filhos, o Nicolas e a Alanis. A Graziella também cresceu, construiu a própria família e é mãe do Miguel e do Brian. E quando eu olho para todos eles, eu me emociono demais, pensando em tudo que a gente viveu juntos. Com o Gilmar são 44 anos. Nós nunca fizemos um casamento oficial, mas eu ainda tenho vontade de fazer uma festa assim. O problema é que a nossa família cresceu tanto que hoje parece até difícil conseguir reunir todo mundo num lugar só. De qualquer forma, para mim, um papel nunca foi o que definiu o nosso relacionamento. Eu considero o Gilmar meu marido e eu sei que eu vou respeitá-lo até o fim da minha vida. E olha, Que marido maravilhoso que eu tenho, viu? Ele deixou de viver uma vida só para ele, para ter uma vida com a gente. Ele também construiu praticamente sozinho a nossa casa e hoje já está quase aposentado, mas ainda está trabalhando comigo. Eu ensinei o Gilmar a costurar e nós temos uma oficina dentro da nossa casa. Todos os dias, enquanto nós trabalhamos, a gente fica ouvindo a Band FM. A gente acompanha as histórias do Quem Ama Não Esquece. Eu sempre ouvi e ficava pensando, um dia eu também quero contar a minha história. E hoje eu tô aqui. Mas, mais do que contar a minha história, eu tô aqui pra agradecer. Gilmar, eu quero que você saiba o quanto eu sou grata por tudo que você fez, tudo que você continua fazendo por mim e pelos nossos filhos. Você poderia ter escolhido um outro caminho. Era jovem, tinha só 23 anos. Poderia ter escolhido uma vida completamente diferente. Mas você escolheu ficar. Você escolheu uma mulher viúva com 3 filhos pequenos. Você escolheu cuidar de crianças que não eram seus filhos de sangue, mas que você transformou em seus filhos por amor. Você cuidou, protegeu, ensinou e esteve presente. E essa é uma das maiores provas de amor que alguém poderia dar. Meus filhos têm você como pai. A Graziella tem orgulho da família que a gente construiu. E hoje, quando eu olho para os nossos netos, para a nossa bisneta e para todos que vieram depois, eu percebo que aquele medo que eu tinha no começo acabou dando lugar à maior família que eu poderia imaginar. Você não foi só o homem que entrou na minha vida depois que eu perdi o Dema. Você era irmão dele. Antes de ser meu marido, você era meu cunhado. Você fazia parte da mesma família, conhecia a nossa história, tinha visto de perto o amor que eu e seu irmão vivemos. Por isso eu sei que não foi uma escolha simples. Eu também precisei aprender a separar as coisas dentro do meu coração. Eu precisei entender que amar você não significava esquecer o Dema. Mas você chegou para ajudar a reconstruir uma família que tinha acabado de perder um pai. E com o tempo acabou se tornando o pai que os meus filhos tanto precisavam. Talvez seja isso que mais me emociona quando eu penso na nossa história. Você não chegou para substituir ninguém. Você chegou para somar, para cuidar, para amar. Gilmar, você é o homem da minha vida. Eu quero viver o resto dos meus dias ao seu lado, dividindo com você a nossa casa, a nossa família, o nosso trabalho e todos os sonhos que nós ainda temos. Quem sabe um dia a gente ainda consiga realizar aquele sonho de morar na praia, né? Mas enquanto esse dia não chega, eu quero continuar aqui, ao seu lado, trabalhando com você, ouvindo a Band FM, acompanhando as histórias do Quem Ama Não Esquece e vivendo a nossa própria história. Eu amo você profundamente. E sei que talvez nunca existam palavras suficientes para agradecer tudo o que você fez por mim e pelos nossos filhos. Porque você não apenas entrou na minha vida quando eu estava sozinha. Você escolheu uma família que já existia. E ao longo desses 44 anos, fez essa família também ser sua. Você foi meu cunhado, depois meu companheiro, meu marido e, acima de tudo, foi pai dos meus filhos. E se hoje eu posso olhar para trás e dizer que, mesmo depois de uma perda tão grande, eu consegui ser feliz novamente, é porque um dia você olhou para mim e disse que queria cuidar de nós. Naquele momento, eu não sabia o que aquela escolha significaria. Hoje eu sei. Hoje eu sei. Você escolheu ficar. E foi essa escolha que mudou a nossa vida para sempre.

0: Band FM, é o Zezé de Camargo e Luciano, é o amor aqui no nosso Quem Ama Não Esquece de hoje. Realmente é o amor, que história mais linda, que história mais maravilhosa. Lógico que no começo causa um estranhamento, né? Será que eles vão ficar juntos? Mas não, é irmão, não dá. Mas gente, não ia mudar nada, né? Não ia mudar nada, até a Neuza falou, mas gente, mas será que eu vou fazer isso? E deu super certo, né? Foi o que ela falou. O Gilmar tem esse amor diferenciado de conhecer a base da história da Neuza. E que família linda que a Neuza construiu. Inclusive, ela tá aqui com a mensagem dela. Oi, Neuza, tudo bem? Que história maravilhosa!
1: Bom dia, Milena e Murilo. Eu gostaria muito de agradecer que vocês escolheram a minha história aí para contar. Que... eu sempre ouvi, já faz mais de 10 anos que a gente escuta o programa
0: da
1: Band.
0: Muito bom.
1: E a gente gosta muito dessa hora aí da história do amor aí. Então, eu queria
0: que
1: agradecer
0: bom.
1: A vocês por ter escolhido ela, viu? Muito obrigada.
0: Lindona.
1: E é uma forma de eu agradecer meu marido por tudo que ele fez por mim. E ele vai ficar muito feliz na hora que ele ouvir essa história, tá bom? Muito obrigada por vocês terem escolhido a minha história.
0: Obrigada, tá? A você, Neuza.
1: Murilo. Obrigada por tudo, que a minha vida foi... dá para escrever um livro.
0: É verdade? É verdade?
1: Se eu pudesse, eu escreveria um livro.
0: Escreva sim.
1: Tá bom?
0: Por que
1: não? Muito obrigado, tá?
0: Um beijo, minha linda. Um beijo para você. Obrigada a você pela sua mensagem. Obrigada a você pela sua participação, por compartilhar sua história com a gente. E quando a gente ouve histórias como a história da Neuza, a gente fica com o nosso coração cheio de esperança e fala assim, nossa, a gente tem que acreditar nas surpresas e nas reviravoltas que a vida pode dar. É ou não é verdade?

0: Band FM, é o Luan Santana com Asas, aqui no nosso Quem Ama Não Esquece de hoje a história da Neuza, que você também comenta com a gente através das redes sociais, tem as fotos da Neuza, fotos da família, arroba Band FM ou pelo WhatsApp, você manda sua mensagem, 11 999919197, eu tô esperando você aqui, hein?
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0: no ar o Quem Ama Não Esquece com a história da Neuza e o Gilmar. Na sua rádio, do seu jeito, a Neuza. E perdeu o marido, né? Infelizmente. E aí, o irmão do marido falecido, né, Gilmar, falou, olha, posso te dar uma ajuda aqui com as crianças? E ela toda ressabiada falou, ai, mas será? Será? Ah, tá bom então. Mas aí os dois começaram a se aproximar de uma outra forma. E hoje são um casal, são uma família. E que história bonita, que reviravolta que deu na sua vida, não é, Neuza? Arroba Band FM, tem a foto de toda a família. E também pelo nosso WhatsApp, você comenta, é o 11 999919197. Você deixa a sua mensagem aqui.
1: Eita, Milena, bom dia.
0: Eita.
1: História, hein? História linda.
0: Então, menina.
1: Sei que eu ia... tá viva para escutar uma história bonita num final feliz.
0: Não é
1: que
0: bom?
1: Bom que ela deu oportunidade, né, pro cunhado.
0: Exatamente.
1: Edna de Franco da Rocha.
0: A gente tem que dar oportunidade pra gente, viu? Muitas vezes as pessoas vão julgar as nossas escolhas, mas só a gente sabe aonde o calo aperta. A Carmen tá lá no nosso Instagram, lá no nosso Facebook, arroba Band FM, você também comenta. Ela tá dizendo que história linda e emocionante, apesar da perda. Parabéns, Gilmar, por ser um homem de verdade, mostrando que a idade não influencia em nada quando se tem caráter e maturidade. Que Deus abençoe essa linda família ainda mais. O Anderson também tá dizendo aqui o seguinte, eu tô com a garganta entalada e com os olhos cheios. Parabéns, Neuza. Deus abençoe essa família linda. Pelo WhatsApp, 999919197. Põe o 11 na frente e manda sua mensagem pra gente.
2: Bom dia, Milena e Murilo.
0: Bom
2: tudo
0: dia,
2: bem?
0: Tudo
2: aqui
0: bem?
2: Aqui quem fala é a Michelle.
0: E aí,
2: uma fiel ouvinte da história de vocês.
0: Ah,
2: minha
0: coisa boa.
2: Até dá risada quando ela tá aqui.
0: É?
2: Que eu fico ouvindo e comentando sozinha. Então,
0: imagina.
2: É isso que você acabou de falar, Milena.
0: É.
2: As surpresas e a volta que a vida dá.
0: Não é, menina?
2: É verdade, nos surpreende. Eu achei
0: coisa,
2: muito linda,
0: né?
2: Essa história. História de amor que eu acho que é o que a gente precisa, né? Hoje em dia, amor. Amor. Independente de onde ele venha, né? Que seja amor, já é válido.
0: Exatamente.
2: E ainda mais em família, em filhos. A gente que é hoje, né? Igual eu, sou mãe solteira.
0: É.
2: Tenho meus filhos hoje, graças a Deus, criado. Mas quando a gente... tem eles e pra se envolver com outra pessoa, né? Igual ela sentiu aí o medo de botar o dentro de casa.
0: Exatamente.
2: Os filhos, isso é muito...
0: é difícil.
2: É muito forte com a gente.
0: Aham.
2: Uhum. E aí a gente acaba adiando, né? Nossa felicidade.
0: Sempre.
2: Deixando de se aproximar.
0: Pois é.
2: Mas por eles, né? Isso é válido.
0: Exatamente. Eu vivo isso também. Eu acho assim, colocar um homem dentro da sua casa, com os filhos, uma pessoa que você não conhece, né? Eu acho que isso teve uma força muito grande na escolha da Neuza também. Saber os princípios do Gilmar, saber que é um homem bom para estar perto dos filhos dela, foi uma prioridade que ela focou e que realmente deu um excelente resultado. Uma família linda, digna, abençoada, que você confere nas nossas redes sociais e também comenta, arroba Band FM. Tô esperando seu comentário.

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0: Band FM, Henrique e Juliano, chá de casa nova. Aqui no nosso Quem Ama Não Esquece, história da Neuza, história do Gilmar, que você comenta pelo nosso WhatsApp, é o 11 999919197.
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0: Oi.
1: Aqui quem fala é o Will, com de São Paulo.
0: Oi, Will.
1: Olha, por mais que a história pareça muito bonita, eu não gostei, eu não concordo. Eu acho que ele deveria ter respeitado a família do irmão dele. Ele poderia ter ajudado essa família de várias formas, mas casar com a irmã do falecido irmão, eu achei um pouco fora do normal.
0: Tá certo, Will. Obrigado pela sua opinião aqui. A Débora Miranda, lá no nosso Instagram, tá falando: o cara da história de ontem poderia estar ouvindo a história de hoje? Esse homem fez tudo que aquele cara não teve coragem. É porque na história de ontem a gente contou de um homem, né, que não quis assumir uma mulher que tinha filho. Então, é mais ou menos parecido, né? Um pouquinho diferente pela questão da família tá envolvida aí.
2: Bom dia, Milena. Bom dia, Band. Sou aqui de Florianópolis. Meu nome é Sandra Luckman Vieira. Que história linda, maravilhosa. Eu acho que uma das histórias mais lindas que eu já ouvi.
0: Ô, meu amor, um beijo pra você e pra todo mundo de Florianópolis, que tá ligado aqui no nosso Quem Ama Não Esquece. A Graça Cruz também tá falando: que história linda! É raro encontrar um homem como esse. Que Deus abençoe grandemente vocês. Continue aproveitando, porque vocês são abençoados por Deus.
3: Bom dia, Milena. Nossa, tô passada. Tudo bem que ela tá feliz, tudo. Mas se relacionar com o irmão, ai, eu não sei se porque eu vejo meus cunhados como se fossem meus irmãos, meus parentes, jamais, jamais. Agora, se relacionar com o cunhado, será que o irmão lá onde tá feliz com isso? Ai, eu não gostei dessa história, não. De verdade. Eu, se eu sou a mãe, se eu sou o parente dela, eu falo: minha filha, não faça isso. Mas se ela tá feliz, quem somos nós pra julgar, né? Sônia do Grajaú.
0: Um beijo, Soninha. Obrigado pela sua opinião. É exatamente isso, né? Ela tá feliz. Quer ver a felicidade dessa família? Tá lá no nosso Instagram, @BandFM. Por lá você também comenta, você confere as fotos. Manda sua mensagem no WhatsApp também.

0: Tarde FM. Ana Castela, Gustavo Mioto, Fronteira, para encerrar muito bem o nosso Quem Ama Não Esquece. Lembrando que amanhã tem De Pertinho com Ana Castela aqui. Tudo bem, Murilo?
1: Tudo bem, Milena. E você?
0: Joia.
1: Ah, essa história de hoje, hein?
0: Essa história tá pegando aqui.
1: Tem aquele ditado que diz que viúvo é quem morre, né? Porque a vida, quando a vida segue, gente, não adianta imaginar que a pessoa vai se resguardar, que vai ficar com aquela história pra sempre. Cada um é cada um. E ela segue a vida dela sem, eu acho que, nenhum problema. Ah, ficou com o irmão. Mas acho que, independente de quem ela tenha ficado, se é de verdade, se for verdadeiro, ah, mas pode ser que esteja, que estivesse rolando antes, né, alguma coisa entre os dois. Aí eu acho que é mais problema. Mas se não, deixa ela seguir a vida dela, vamos seguir a vida e ser feliz. Tá
0: é
1: tudo
0: isso.
1: Certo.
0: É sobre isso, gente. Meio dia e 7 agora.
1: Ah, vamos lá. 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Propaganda, Ali, a gente sempre ouve. É a alma do negócio, né? E cada vez mais é preciso ter presença digital nas redes sociais, né? Pra gente divulgar nosso negócio, né, Ali?
2: Total, Murilo, total. É a alma do negócio. Boa tarde para vocês dois, para a nossa audiência. Vocês sabem, Murilo, que segundo um levantamento da Serasa Experian, 7 em cada 10 micro e pequenas empresas ainda tem presença digital considerada insatisfatória. A gente sabe que muitas vezes faltam recursos, né, para investir nisso. Falta gente para cuidar dessa presença digital, porque não é uma coisa que a gente fala, ah, eu vou fazer um post ali. Tem toda uma técnica, tem todos vários porquês ali, né? Uhum. E nesse oceano de pequenos negócios, para fazer o seu se destacar, não é uma tarefa simples, porque não basta estar nas redes. O negócio é converter visualização e seguidores em vendas, que todo mundo quer, né?
1: Tem técnica, né, para fazer isso, mas você poderia então dar algumas dicas para a gente, né? Para quem está nos ouvindo aqui, para que todo mundo consiga melhorar essa presença no digital, nas redes sociais principalmente.
2: Exatamente. Olha, a primeira coisa é buscar uma identidade para que o consumidor perceba rapidamente que está sendo impactado pela sua marca. Com seus negócios, é postar fotos reais e depoimentos de clientes. Eu sei que a IA, né, o ChatGPT aí, faz umas coisas bacanas, às vezes a gente quer usar, mas aí não está na nossa realidade, na realidade daquilo que a gente vende, do que a gente produz. Então, quanto mais reais, né, forem as suas fotos, os depoimentos, melhor. Mas quero aproveitar aqui também, gente, para aproveitar.

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0: Tamo junto, até amanhã, Murilo e Milena. Beijo pra vocês.
2: Beijo, valeu. Tchau, até tchau. Amanhã, tchau, tchau. E o nosso Quem Ama Não Esquece fica por aqui também, né?
1: Também, amanhã a gente volta com mais uma história inédita, mas se você quiser conferir a história de hoje, 10h30 da noite no Band Love, ou lá no YouTube, nas plataformas de áudio, você confere todas as histórias que a gente conta aqui.
2: É verdade, vai entender tudo, como que começou esse romance, vai reouvir, vai. Passa pra amigo o link e sempre tá aqui junto com a gente. Um beijo, Murilo,
1: beijo,
2: até amanhã.
1: Milena. Tchau, gente, até amanhã. Yeah.

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6: Ótima tarde pra você, meio-dia 17. E aí, como é que você tá? Por aqui tá tudo ótimo, inclusive porque agora você vai pedir sua música aqui pra gente. Na sua rádio, do seu jeito.
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6: Ah, é tão bom, né? Quando a gente ouve aquela música e a gente lembra daquele momento. Nossa, chega a arrepiar, né? Aí a gente começa a dar risada sem motivo, ninguém entende nada. Começa a tocar música, a gente começa a ficar feliz. Muda o nosso estado de espírito, gente. É contagiante, é muito bom. E são emoções que só a gente entende. Porque quando a gente fala que a música é nossa, o momento é nosso, né? Você tem uma música assim que te emociona por algum motivo? Te deixa feliz, te deixa mais apaixonada, te faz reviver aquelas sensações de quando você conheceu aquela pessoa tão especial na sua vida. Ou você dá risada também porque foi um momento engraçado, enfim, é algo único, é seu, porque a música também é sua. 11 999 919197. Eu quero descobrir qual é a sua música preferida, mas você tem que me contar por quê. Grava o seu áudio aí que eu tô esperando sua mensagem, tá bom?
8: Bom dia, Mi.
6: Bom dia.
8: Sou Maria de Lourdes.
6: Boa
8: Gostaria
6: tarde.
8: Que você tocasse a música Se Eu Não Te Amasse Tanto Assim.
6: Conta, Maria, conta.
8: Recorda muito o meu amor da minha vida, que quando a gente tava começando a se conhecer, a gente se encontrou e tivemos uma filha, e eu falava pra ele assim, eu acho que você só tá comigo por causa da nossa filha, nós no carro.
6: Imagina só.
8: E aí começou a sair essa música, Se Eu Não Te Amasse Tanto Assim. Aí ele falou, presta atenção essa música é nossa.
6: Ah, que lindo.
8: Você vê que eu não tô com você só por a nossa filha. E ele já se foi em 2020.
6: Poxa.
8: E eu sinto saudade dele até hoje. Mas tenho certeza que um dia nós nos encontraremos na glória. Um cheiro.
6: Obrigada. Um
8: toca
6: Maria.
8: Minha música, tô te ouvindo, hein?
6: Que linda essa história de amor e que romântico. E que lindo que ele foi, né? Vamos ouvir essa música, vai, Ivete Sangalo.

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1: Band FM, é o Panda, eu te seguro no Minha Música, Minha Vida. Qual que é a música da sua vida? Ai, me conta, vai. 11999919197 é o nosso WhatsApp. Grava no microfoninho do WhatsApp aí o seu pedido e me conta a história que você tem com a sua música preferida, vai.
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14: Estamos por aqui na Minha Música Minha Vida. Ai, é tão bom quando você manda sua mensagem pedindo a sua música preferida. Na sua rádio, do seu jeito.
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14: Aí você fica falando assim, ah, eu vou pedir minha música. Ai, uma hora eu vou pedir. Pede agora. 11 999 919197. Mas tem que ser aquela música de significado na sua vida, que é pra você poder contar a sua história pra mim. A história de quando essa música surgiu e toda vez que você ouve aquela música, te traz uma sensação boa. Você volta a encontrar com aquela pessoa que você tanto gosta. Você lembra dela, das memórias da pessoa ou até mesmo de um momento que você viveu. Manda aí sua mensagem que eu tô esperando, vai.
1: Oi, bom dia. Meu nome é Maurício.
14: Oi, Maurício.
1: A minha música é Medo Bobo, Nayara e Maraíza.
14: Boa.
1: Essa música começou a fazer parte da minha vida a partir do momento que eu conheci o amor da minha vida.
14: Aham.
1: A Denise. Nós estamos casados, vai fazer 9 anos e realmente ela faz muito, muita parte do que a gente viveu. Tivemos outros relacionamentos e no momento que a gente se encontrou, a gente se uniu. Hoje, graças a Deus, fazemos tudo juntos, somos um casal bem unido.
14: Que legal.
1: Eu sou 14 anos mais velho que ela, mas isso não impede em nenhum momento a nossa felicidade. Um abraço a todos e com Deus.
14: Muito bom, Maurício. Um beijo pra você. Linda sua história de amor, hein?

0: 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Menos é mais, a paradela com Matheus Fernandes. Pra encerrar muito bem a minha música, a minha vida. Gente, vocês não têm noção, eu tava aqui samba. Não tem como não dançar essa música, né? É muito, mas é muito bom. É tudo de bom, é tudo de band mesmo. E pra encerrar em grande estilo, né, gente? Com esse agito aqui, com essa animação toda. E pra te dizer que o Minha Música, Minha Vida vai ficando por aqui. Mas amanhã, você que não pediu sua música hoje, o Minha Música, Minha Vida tá de volta. Deixa eu aproveitar pra te convidar pra me seguir lá nas redes sociais. Amanhã tem o De Pertinho, vou mostrar todos os bastidores pra você e também os bastidores aqui das nossas gravações, dos nossos estúdios. Eu mostro tudo lá no meu Instagram, me segue lá. O meu arroba é Milena Barros, dois S no final. Bota um S a mais e me dá um oi lá que eu vou adorar te conhecer, tá bom? Vou ficando por aqui. Um beijo, divo! Beijo, diva!
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11: Opa! Tô de volta aqui na Band FM. Vamos embora começar mais uma

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0: Vamos então com a nossa Super 6, as 6 melhores músicas da Band FM. E uma delas vai voltar a tocar de novo aqui na nossa programação. No 99509-0933, tu escolhe que música tu quer ouvir de novo por aqui, hein? Me conta. 99509-0933 ou arroba Band FM Pô no Instagram. Qualquer um desses dois locais aí de votação vão te dar prêmios hoje aqui na nossa Super 6. E o que a gente tem hoje aqui pra ti é um par de ingressos pra curtir o show do Thiaguinho. Vai ser dia 12 de setembro na Fly 51 às 4 horas da tarde. Manda o teu voto aqui pro 99509-0933 ou arroba Band FM Poa e escolhe uma dessas 6 aqui, ó. Música número 1, Henrique e Juliano, Última Saudade. Música número 2, Wesley Safadão e Rei Vaqueiro, Displicente. Música número 3, Ana Castela, Olha Onde Eu Tô. Música número 4, Murilo Ruf, Saudade Estranha. Música número 5, Lua Santana, Clone. Música número 6, Sorriso Maroto, Ferrugem e Grupo Benzadeus, Perdas e Danos. Essa é a sequência que vai te dar um par de ingressos para o show do Thiaguinho. Quer curtir o show do Thiaguinho com tudo pago pela Band FM? Então, manda o teu voto, manda o número de 1 a 6 ou o nome da música que tu quer ouvir de novo por aqui.
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0: 93.3, Ana Castela, olha onde eu tô, foi a música número 3. A música número 2, Wesley Safadão e Rei Vaqueiro, Displicente. E música número 1, Henrique e Juliano, Última Saudade. Tá valendo um par de ingressos para o show do Thiaguinho, dia 12 de setembro, às 4 horas da tarde, na Fly 51 em Porto Alegre. Um showzaço, a turnê bem black do Thiaguinho. Show novo, inédito, e que a Band FM vai te dar um par de ingressos aqui se tu mandar um número de 1 a 6 ou o nome da música que tu quer ouvir de novo por aqui, tá? Ainda vamos ouvir Murilo Rufi, Saudade Estranha, música número 4. A número 5, Lua Santana, Clone. E a número 6, Sorriso Maroto, Ferrugem e Grupo Benzadeus, Perdas e Danos. Curtiu a sequência? Então tô esperando aquele voto, manda aí, pô, 99509933 ou arroba Band FM, pô, porque daqui a pouquinho eu vou chegar aqui com o resultado.
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0: Band FM 93.3, Sorriso Maroto, Ferrugem e Grupo Benzadeus, Perdas e Danos, foi a música número 6 da nossa Super 6, a música número 5, Lua Santana, Clone, música número 4, Murilo Rufi, Saudade Estranha, música número 3, Ana Castela, Olha Onde Eu Tô, música número 2, Wesley Safadão e Rei Vaqueiro, Displicente. Música número 1, Henrique e Juliano, Última Saudade. Curtiu a sequência? Então manda o teu voto aí pro 99509933 ou @BandFMPoa lá no Instagram, porque tu pode levar pra casa aí um par de ingressos para o show do Thiaguinho, que acontece agora dia 12 de setembro na Fly 51 em Porto Alegre, tá certo? Enquanto a gente vem aqui com o Band de Notícias, vai mandando o teu voto aí.
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0: O Diário Oficial da União publicou hoje a resolução do Conselho Nacional de Trânsito com novas regras para fiscalização da Lei Seca. O regulamento atualiza os procedimentos usados pelos agentes de trânsito e regulamenta também a possibilidade de testes para identificar tipos de drogas. No entanto, os novos testes só entrarão em vigor nas ruas após a certificação dos aparelhos e procedimentos. E vamos às notícias internacionais. A Petrobras anunciou a descoberta de petróleo em um poço natural localizado na Baía de Foz do Amazonas, no estado do Amapá. Com isso, o papel global do Brasil pode ser alavancado. O presidente Lula afirma que o achado na margem equatorial é um passaporte para o futuro do Brasil. Para mais informações, fique ligado nas próximas edições do Band Notícias.
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0: É isso, chegou a hora da gente descobrir quem vai levar pra casa um par de ingressos para o show do Thiaguinho, dia 12 de setembro, na Fly 51, e também a música vencedora da nossa Super 6. Deixa eu ver então, ó. Olha ela aqui, Grace de Canoas, final do telefone 5316. Grace de Canoas, final do telefone 5316. Grace, tu foi a grande vencedora do par de ingressos para o show do Thiaguinho. Manda um oi aqui pro nosso WhatsApp que eu te falo direitinho como tu faz para retirar teu prêmio e confirmar teu cadastro. Grace de Canoas, final do telefone 5316. E a nossa campeã da Super 6 foi essa aqui, ó.
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1: Band FM 93.3, Grupo Chocolate, ela é ela! E a gente vai começar o Da Play daqui a pouquinho, daqui a 24 minutinhos, começa mais uma edição do Da Play aqui na Band FM. Então, prepara o teu pedido de música aí, prepara o teu pedido de som, porque já já tem mais uma edição do Da Play aqui na Band FM. Fala o teu nome, fala o teu bairro e pede a tua música, porque todo mundo que pede música por aqui vai ter o seu pedido atendido e ainda vai ganhar prêmio por aqui. E hoje vão ser 4 ingressos de cinema, viu? 4 ingressos de cinema. Eu tenho uma barbada pra ti. Ah, eu tenho uma barbada. Eu sei que sempre que eu venho aqui eu tenho uma barbada pra ti, né? E a de hoje é a seguinte. 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E eu vou te explicar passo a passo como é que tu faz para concorrer a essa moto, tá? Primeira coisa que tu tem que fazer, mandar o teu nome completo aqui pro nosso WhatsApp, 99509933, junto com a frase, Band FM, eu quero essa motona. Manda... Então manda pro nosso WhatsApp aqui, ó. Band FM, eu quero essa motona. E o teu nome completo, tá? A partir daí, tu vai estar aqui na nossa lista pra gente te ligar. A gente vai colocar todo mundo que mandar aqui essa frase pra gente numa lista e a gente vai ligar pra essa pessoa. E quando a gente ligar, a gente vai te perguntar quantas vezes passou a moto na programação da Band FM no dia tal. A gente não vai te dizer que dia é. 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

Band FM 93.3, Diogo e Vitor Hugo, BG a cura, teve também Zé Neto e Cristiano, Mulher Maravilha, além de Gustavo Mioto, eu fujo. E é o seguinte, viu? Vai começar o Da Play daqui a pouquinho, daqui a 11 minutinhos começa mais uma edição do Da Play. Então não pediu tua música ainda? Não pediu teu som? Pede logo, 99509933, manda um áudio e pede tua música, porque todo mundo que pedir música por aqui vai estar concorrendo a 4 ingressos de cinema.

0: fazer aqui?
1: Band FM 93.3, Thiaguinho, pensamentos intrusivos. E com essa, a gente vai pro nosso intervalo comercial, porque na volta, tem mais uma edição do Da Play aqui na Band FM. Isso! 995190933 é o WhatsApp pra tu pedir a tua música, pra tu pedir o teu som. Fala o teu nome, fala o teu bairro e também pede a tua música, porque todo mundo que pedir música por aqui vai estar concorrendo a 4 ingressos de cinema. Então na volta começa mais uma edição do Da Play.
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0: Eu sou o Luan Santos e vou contigo até as 4, hein? 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
0: Vamos começar mais uma edição do Da Play aqui na Band FM. Agora 2 horas em ponto. Hoje é dia 19 de agosto de 2026. Já estamos no mês 8 e quase acabando o mês 8, né? É uma loucura esse tempo, como ele voa, como ele passa rápido, né, gente? Vamos fazer o seguinte? Vamos então com o nosso primeiro pedido, porque hoje todo mundo que pedir música por aqui vai estar concorrendo a 4 ingressos de cinema para o filme O Fim da Rua. 4 ingressos de cinema para o filme O Fim da Rua, para tu poder levar toda a tua família para curtir um cineminha, hein? Ô, delícia! Ô, beleza! Nosso primeiro pedido vai ser dele, do Maradona.
3: E aí, Band 93.3, aqui é o Maradona Benevelho. Quero mandar um abraço para minha família, meu filho, minha nora e a tia Pretinha, que tá de aniversário hoje. E uma música assim, Luan. Alô, porteiro, tô pedindo pra te avisar. Tá bom? Uma boa tarde.
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0: Band FM 93.3, Matheus e Cauã, expectativa e realidade. E é o seguinte, a gente segue no Da Play, aqui no Da Play tu pede tua música, aqui no Da Play tu pede o teu som e a gente roda na hora pra ti. Pelo 99509-0933, 99509-0933. É o seguinte, todo mundo que pedir música por aqui vai estar concorrendo a 4 ingressos de cinema para o filme O Fim da Rua. Sim, o filme O Fim da Rua, pra tu levar a tua família inteira no cinema, curtir um filmaço por conta da Band FM. Quer curtir? Então, é bem simples. Grava um áudio, pede tua música, pede o teu som, que a gente roda ele na hora pra ti, tá? 99509-0933. Bora com o pedido da Josi agora. Oi, Josi!
1: Boa tarde, Band. Sou eu, a Josi, aqui de Cachoeirinha. Eu quero o pedido da Play. Pode ser qualquer uma, sendo do Thiaguinho, tá ótimo.
0: Boa!
1: Quero mandar pro amor da minha vida, o Elias, que tá aí trabalhando, mas ligadinho na Band. E falar pra ele que tá tudo certo, pra eu até o encontro dele, no trabalho dele, pra gente passar o dia todos juntinhos, né? E eu trabalhar junto com ele, né? Beijo a todos.
0: Valeu, obrigado, Josi!

0: E Jorge, Matheus e Matheus e Cauã, Gaivota, e a gente segue aqui no nosso Da Play. Aqui no Da Play tu pede tua música, pede o teu som e a gente roda na hora pra ti aqui pelo 99509-0933. E lembrando, tá? Todo mundo que pedir música por aqui vai estar concorrendo a 4 ingressos de cinema para o filme O Fim da Rua, pra tu levar toda a tua família no cinema, porque são 4, disse 4 ingressos de cinema. Eu vou liberar ali mais ou menos umas 15 para as 4, 10 para as 4. Então, fica ouvindo a gente até lá, porque lá no finalzinho do Da Play, ali, perto das 4 horas da tarde, eu vou estar liberando esses 4 ingressos de cinema, tá bom? Agora é hora da minha amiga aqui, ó, Aline, que vai pedir a música dela, né, Aline? Fala, querida, o que, que tu
1: Boa
0: quer
1: tarde,
0: ouvir?
1: Boa tarde, pessoal da Band. Meu nome é Aline, aqui de Goiânia. Queria pedir Na Riqueza e na Pobreza, dedicar o amor da minha vida que tá aí na estrada escutando. Amor, te amo, estou morrendo de saudade, sabedoria, vamos se ver. E a Josi também irá ver o Elias, tá bom? Um beijo, amor, te amo, estou morrendo de saudade. Obrigada, pessoal da Band.
0: Valeu, Aline, obrigado!
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0: Band FM 93.3, Marília Tavares e Murilo Rufi, cê tem um molho! E eu sigo aqui no nosso Da Play, aqui no Da Play tu pede tua música, pede o teu som e a gente roda ele na hora pra ti pelo 99509933, 99509933. Todo mundo que pedir música por aqui vai estar concorrendo a 4 ingressos de cinema para o filme O Fim da Rua, para tu curtir com toda a tua família um dia no cinema, hein? Coisa boa, são 4 ingressos, né? Nenhuma rádio te dá 4 ingressos de nada, a gente dá 4 ingressos de cinema pra ti, tá certo? Vamos com mais um pedido? Ela que é nova por aqui, primeira vez pedindo, Jennifer de Canoas. Oi, Jennifer, conta aqui pra mim, querida, o que que tu quer ouvir, Jennifer de Canoas.
1: Oi, boa tarde, Band. Boa Quem tarde, fala é a Jennifer, sou aqui de Canoas. Quero mandar um beijo e um abraço pro meu pai Elias.
0: Beijo.
1: Tô aqui conectinho dele também, o neto dele tá mandando um abraço, um beijo querido pra ele. Quero pedir a música do Claudinho Buchecha, Nosso Sonho.
0: Opa, obrigado, querida. Seja muito bem-vinda à Band FM. Bora de Claudinho Buchecha.
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0: Band FM 93.3, Dilcinho Misturados. E ó, com essa a gente vai pro nosso intervalo comercial, viu? Vamos pro nosso intervalo comercial rapidinho e daqui a pouco tem mais da Play. Então vai pedindo tua música, vai pedindo teu som, porque todo mundo que pede música por aqui vai estar concorrendo a 4 ingressos de cinema. 4 ingressos de cinema para o filme O Fim da Rua, para tu levar toda a tua família no cinema, tá certo? Agora é hora de Band Notícias!
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0: O Rio Grande do Sul segue sob alerta para a atuação de 2 ciclones extratropicais nos próximos dias. Segundo a Metsu, o primeiro deve provocar chuva e rajadas de vento de até 90 km por hora, principalmente no sul e no leste do estado. Já o segundo pode impulsionar uma massa de ar frio com temperaturas próximas ou abaixo de zero em algumas regiões no início da próxima semana. E vamos agora com os destaques dos esportes. No Grêmio, o jogador Miguel Monsalve foi afastado hoje do elenco por questões técnicas. Segundo o clube, o meia está fora dos planos para o restante da temporada. Com a decisão, Monsalve passa a treinar no CT Presidente Hélio Dourado das categorias de base. Já no Inter, o atacante Niklas Eliasson foi apresentado nesta tarde. Durante a coletiva, o jogador projetou os grenais pelas quartas de final da Copa do Brasil e destacou a importância do clássico para o clube. Para mais informações, fique ligado nas próximas edições do Band Notícias.
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0: Opa! Olha eu de volta aí, 3 horas em ponto. Estamos chegando com mais uma hora de Da Play, tem mais uma hora aí.
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0: Eu sou Lua Santos e vou contigo até as 4 na
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0: 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Tô de volta aqui com o nosso Da Play, o nosso querido Da Play. Todos os dias de segunda a sexta, das 2 da tarde até as 4, eu fico tocando aqui a tua música, tocando aqui o teu som e te dando presente também, porque todo mundo que pede música por aqui tá concorrendo a 4 ingressos pro filme O Fim da Rua, 4 ingressos de cinema pra tu levar toda a tua família. Então, não sai daí, porque no final do programa, perto das 4 horas da tarde, eu vou sortear esses 4 ingressos por aqui. Daqui a pouco eu vou te pedir também um emoji do dia pra comprovar aí que tu tá me ouvindo. Vou te pedir um emoji, então fica ligado. Daqui a pouquinho tem emoji do dia também. Mas, enquanto isso, eu vou rodando os pedidos da nossa audiência, porque sim, né? Aqui, teu pedido, minha amiga, teu pedido, meu amigo, é uma ordem, tá certo? Agora, chegou a hora do Júnior de Cachoeirinha, meu parceiro Júnior. Fala, meu querido!
8: Boa tarde, tudo bom? Tudo certo? Me chamo Júnior, eu sou daqui de Cachoeirinha, eu queria pedir uma música.
0: Uau!
8: Calma, do Mumuzinho. Também queria mandar um abraço, um grande abraço pro meu padrasto Elias. E que todos nós tenhamos uma ótima semana e um ótimo dia também. Um abraço pra ele.
0: Olha, meu querido, essa do Mumuzinho aqui a gente não tem, mas eu vou tocar essa aqui que eu tenho certeza que tu vai gostar, meu querido. 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
1: 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Se mandou uma vez, tá tudo bem, tá? Tá tudo certo, tu tá concorrendo. 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Essa frase tu tem que mandar pra gente, junto com teu nome completo, pra se inscrever na promoção. A gente vai guardar o teu número aqui e a gente vai sortear entre todos os números que estão mandando aqui pra gente, que estão se inscrevendo na promoção, a gente vai sortear e vai ligar pra uma pessoa. E aí, vamos te fazer a pergunta. Quantas vezes a motona da Band FM passou no dia tal? Por exemplo, dia 19 de agosto. Se tu responder certo, a moto é tua. É assim, não tem mistério, é bem assim. Eu vou te ligar, o Moreno, a Simone, um de nós três vamos te ligar. E tu vai ter que dizer pra gente quantas vezes a motona da Band FM passou no dia tal. Se tu tiver anotado tudo certinho, tu vai saber a resposta com certeza, tá? 99509933 é o WhatsApp da Band FM pra tu participar de todas as promoções e também pedir a tua música, igual a Vanessa, que pediu a música dela por aqui, né, Vanessa?
2: Vanessa Aires de Alvorada.
1: Oi.
2: Luan, dá o play aí pra nós na música Aloba da Alcione. Obrigado.
1: Aloba? Óbvio,

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0: Band FM 93.3, Simone Simaria, regime fechado. E a gente segue aqui no Da Play. É o seguinte, viu? Na próxima entrada aqui, a próxima vez que eu entrar agora vai ser pra entregar o emoji do dia. Eu vou falar o emoji do dia aqui pra ti. E daqui a pouquinho, vamos lá, no próximo bloco, a próxima vez que eu entrar aqui eu falo pra ti qual é o emoji do dia. Então não desliga o rádio porque tá valendo 4 ingressos de cinema para o filme O Fim da Rua. Todo mundo que pedir música por aqui e mandar o emoji do dia vai ter chances dobradas de levar pra casa esses 4 ingressos de cinema, tá certo? Vamos com mais um pedido, dessa vez um pedido do Christian. Alô, alô, Christian!
1: Ô, Christian Marcos, queria pedir pra você tocar uma música do Alexandre Pires, das antigas. Qualquer uma dele já é. Já tá bom, já. Uma ótima tarde a todo mundo.
0: Valeu, Christian! Tamo junto, meu querido!

0: Band FM 93.3, Diogo e Vitor Hugo, áudio, e com essa a gente vai pro nosso emoji do dia. Atenção, atenção, tu que mandou teu pedido de música, tu que mandou teu pedido de som por aqui no 99509-0933, 99509-0933, eu quero um emoji de coração laranja. Manda o um coraçãozinho laranja aí, todo mundo que mandar coração laranja vai estar concorrendo a 4 ingressos para o filme O Fim da Rua, 4 ingressos de cinema, 4 ingressos de cinema para tu levar toda a tua família. Então manda emoji de coraçãozinho laranja aí. Tu que já pediu tua música, agora é só mandar um emoji, porque a próxima vez que eu entrar aqui vai ser para fazer o sorteio entre todo mundo que tá mandando coraçãozinho laranja e que também mandou seu pedido de música por aqui, tá? Capricha! Ah, Lua, mas como é que eu acho esse coração laranja? Calma que eu te explico. Sabe quando tu vai digitar ali uma mensagem no nosso Zap Zap aqui, quando tu vai mandar uma mensagem pra gente? Tem umas carinhas ali, sabe aquelas carinhas amarelinhas que ficam, tem uma ali sorrindo, uma chorando, né? Uma com um olhinho, com um coração no olhinho e tal. Ali, tu vai encontrar o coração laranja. Vai deslizando pro ladinho ou pra baixo, tu vai encontrar um emoji ali de coraçãozinho laranja, tá certo? Vamos com mais um pedido de música por aqui pra gente encerrar o nosso da Play de hoje e depois entregar o nosso presente, que são 4 ingressos de cinema hoje. Vamos com o pedido da Dani. Daniela vai encerrar o nosso da Play de hoje. Fala, Dani.
1: Boa tarde. Eu e a Valeria gostaríamos de ouvir a música Sorriso Maroto. Você mata o papai. 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Beijo. Dani Belém Novo.
0: Valeu, Danizinha. Um beijo pro Belém Novo. Um beijo pra Zona Sul de Porto Alegre. Manda aí, emoji de coração laranja, hein?

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0: Band FM 93.3, Pichote, apenas mais uma de amor. E com essa a gente encerra o nosso Da Play de hoje. Muito, muito, muito obrigado a todo mundo que mandou mensagem por aqui, todo mundo que participou comigo, que pediu sua música, que pediu seu som. Mas agora é hora de eu liberar aqui 4 ingressos de cinema para o filme O Fim da Rua. Vou liberar agora 4 ingressos de cinema para o filme O Fim da Rua, para quem mandou aqui emoji do dia e também para quem pediu sua música. E quem vai levar para casa é a Marinês do Mário Quintana. Parabéns, Marinês do bairro Mário Quintana. Final do telefone 3992. Marinês, final do telefone 3992. Tu foi a grande vencedora. Manda um oi aqui pro nosso WhatsApp que eu te falo direitinho como tu faz para retirar teu prêmio e confirmar teu cadastro, viu, Marinês? Parabéns! Gente, obrigado, viu? Vou ficando por aqui. Amanhã, 1 da tarde, eu retorno aqui pros microfones da Band FM para comandar a tarde da nossa querida 93.3. Mais uma vez, muito, muito, muito obrigado a todo mundo que mandou mensagem, todo mundo que participou comigo, e é isso. Agora, depois do intervalo, quem assume a brincadeira, a batuta, é ele por aqui, Rodrigo Moreno. Eu fico por aqui. Grande beijo pra todo mundo. Até amanhã e tchauzinho.
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4: E aí, como é que vocês estão? Tudo bem? Tudo Band? Que bom que você já tá por aqui. Eu tô chegando pra ficar pertinho de você mais um pouquinho, mais uma tarde juntos. Você tá doido? A sua rádio do seu jeito. Não, não tem nada igual. E aqui é o

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2: No ar o Curte Aí desta quarta-feira, dia 19 de agosto, ano 2026. E dando boas-vindas a todos vocês que estão na sintonia da Band FM. Aqui essa voz que vos fala é o Rodrigo Moreno. Como é que tá a tua tarde? Eu quero dar boa tarde pra nossa amiga, a nossa poderosa estagiária, a Nete. Boa tarde, Nete.
3: Boa tarde, Moreno.
2: Tudo bem?
3: Tudo bem.
2: Tudo certo?
3: Tudo certo.
2: Curte Aí tá no ar com mais um bate-papo legal com a nossa maravilhosa audiência, não é isso?
3: É isso mesmo.
2: Sempre aquela perguntinha pra você responder um áudio e concorrer a prêmios. Nessa hora a gente tem o quê? Par de ingressos pro Aqualoucos. É diversão garantida. Tem área coberta, não tem?
3: Tem.
2: Tem zoológico.
3: Tem.
2: Tem parque.
3: Tem tudo.
2: Tem de tudo. Pra você se divertir e ainda vai levar um acompanhante. O Aqualoucos é demais. E a Band FM vai te presentear com esse passaporte com acompanhante. Qual que é o nosso tema de hoje, Nete?
3: Hoje a gente quer saber qual coisa tu sempre deixa pra a última hora. Eu sou a rainha de fazer isso, viu?
2: Bom, eu acho que isso é uma cultura até do nosso povo mesmo, né?
3: É verdade, porque o brasileiro gosta de uma adrenalina, de viver sob pressão.
2: É, eu acho que tem uns que gostam, mas tem uns que já são mais desligados mesmo, né?
3: Sim.
2: Que ficam procrastinando as coisas, né?
3: Exatamente.
2: E acabam deixando pra última hora. Mas acho que todos nós temos algo que a gente sempre deixa pra última hora. Quer ver uma coisa que eu sempre deixo pra última hora?
3: O quê?
2: É, por exemplo, me arrumar pra vir pro trabalho. Eu sempre me arrumo na hora que eu tenho que sair correndo. Aí é uma loucura.
3: Ai, com certeza.
2: Tem gente que se arruma bem antes, né?
3: Tem gente que se arruma antes. Eu deixo pra me arrumar também na última hora. Sair de casa em cima do laço.
2: É, isso aí é meio complicado, né?
3: É complicado.
2: Mas e você que tá ligado no Curte Aí? Responde pra gente, concorre ao presente. Par de convites pro Aqualoucos pelo WhatsApp, que é o
3: 99509933.
2: Manda aí!
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0: Band FM 93.3, a sua rádio do seu jeito, curte aí, tá no ar. E a gente ouviu Resilier com Menina. Nete,
1: oi.
0: Eu me lembrei algo que eu também deixo pra última hora.
1: O quê?
0: Pagar as contas, porque sempre...
1: Quem nunca, né?
0: Deixa assim, baú, 9 horas da noite, esqueci que eu não paguei a luz lá. Eu vou lá e saio correndo, pego o celular e pago a conta.
1: Outra coisa que eu preciso admitir, tá? Mas eu faço, tá? Às vezes eu deixo o trabalho da faculdade pra última hora também.
0: Meu! E aí se perguntar o motivo, a razão ou a circunstância, a resposta é a preguiça.
1: Exatamente.
0: É preguiça, não é impossibilidade, que é doente, pareré, paraná, porque realmente não tá afim de fazer.
1: Aí tá, chega o dia tal, aí tu pensa, mas eu vou deixar pra amanhã, eu vou jogar pra amanhã e assim vai indo.
0: Quando
1: vai...
0: vê, tem que entregar no outro dia e não tem tempo pra fazer, né?
1: Não tem tempo, ou tu faz, ou tu faz.
0: Pois é, né?
1: Te vira nos 30.
0: É, complicado, né? Bom, vamos à primeira participação da tarde do Curte Aí, valendo ingressos para o Aqualocos.
2: Boa tarde, Moreno. Boa tarde,
0: oi.
2: Nete. Tô aqui
1: deitadinha. Oi, Cláudia.
2: Minha cama abafadinha.
0: É nóis.
1: Coisa boa.
2: No Curte Aí com a Band.
1: Olha aí.
2: Então, o que eu sempre deixo pra última hora é as benditas compras de Natal e fim de ano.
1: Todo
2: não
1: mundo,
2: adianta,
1: Cláudia.
2: Eu até tento, sabe? Mas é no último momento. Beijo, gente.
1: Beijo.
2: Amo vocês.
0: É, no meu caso, eu sempre pego as moedas que sobram pra tentar comprar alguma coisa. Por isso é que fica sempre pra última hora.
1: Sim, exato. Ah. Até os presentes ficam pra última hora. Seja Natal, aniversário da pessoa, dia dos pais, dia das mães, enfim.
0: Seja qualquer presente. Que miséria, desgraçado. Tá
1: que
0: louco.
1: Horror,
0: tem
1: né?
0: que passar, a gente tem que mudar de vida, né? Tá louco.
1: A gente chega lá.
0: Quem tem

0: Quem tem dinheiro, quem tem grana mesmo, não vai deixar pra última hora, vai se... Aliás, a diferença de quem é pobre como eu e quem tem muito dinheiro é exatamente essa. O cara que tem dinheiro, ele tem previsibilidade, ele faz tudo antes.
1: Não, às vezes...
0: É, ele faz tudo antes, claro.
1: Às vezes,
0: agora,
1: não.
0: O cara ferrado assim que nem nós, tá sempre correndo atrás, né? Mas será que vai sobrar dinheiro pra comprar alguma coisa?
1: Pois então,
0: que coisa terrível
1: fica
0: isso, né?
1: Fica aí a reflexão, gente.
0: Responde aí pra concorrer a presente aqui na Band FM.

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1: 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Existe uma teoria que se chama 90-10, onde uma pessoa tem 90% daquilo que você procura em alguém. Só que você foca naqueles 10% que falta. Aí você sai pra rua, se aventura, e realmente você encontra aqueles 10%, mas não se deu conta que perdeu os 90%.

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1: Band FM 93.3, o Curte Aí tá de volta. Ah, Roberto Carlos aí. Roberto Carlos, o rei Roberto Carlos. Esse cara sou eu. Maiara Maraíza também pintando por aqui. Rolou Felipe Araújo. Espaçosa demais, Zezé de Camargo. Irmão da Lua, amigo das estrelas. Eu quero saber, o que é que você sempre deixa pra última hora? Responde pra gente no WhatsApp. Manda aquele áudio, capricha aí na resposta, tá? Pode ser aquela resposta bacana. A gente quer saber de você. 99509-0933. Tá valendo um par de ingressos para o Aqualoucos. E agora vamos falar com a nossa gloriosa Dani. Fala, Dani!
2: Oi, Mariana, tudo bem? Olha só, eu às vezes esqueço de comprar pão. Aí eu às vezes eu tenho algum trabalho pra fazer. Alguma coisa pra trás. Ou a roupa que eu deixei na rua. Aí tem que correr aqui pra fazer. É uma loucura.
1: São coisas do cotidiano, né? Coisas comuns do cotidiano. Deixar a roupa na rua, esquecer. Pá, esquecer como é. Só lembra da roupa que tá chovendo.
3: Exatamente. Aí sai a milhão correndo.
1: Sai voando, sai correndo. Oi, Ju.
4: Boa tarde, Moreno. Boa tarde, Nete. Tudo bem?
3: Boa Oi. Tarde, Ju.
4: Nete Moreno, correm aqui, escutem esse áudio. Presta atenção. Uma coisa que eu deixo pra última hora é sempre responder se eu vou a eventos familiares no final de semana.
3: Mas que
4: eu
3: barbaridade.
4: Eu odeio eventos familiares, dependendo.
1: Nossa!
4: Ainda mais tem pessoas que são meio fora da cachola.
1: Ai, Deus.
4: Eles passam a semana inteira me perguntando, ai, no sábado a gente vai fazer um almoço. Tu tem até sexta-feira pra responder se tu vai vir ou não. Aí passa segunda, terça, quarta, quinta e sexta e nada de eu responder. Aí minha filha te esqueceu de responder. Eu respondo no sábado, faltando uma hora. Aí eu vou, aí eu não vou. Não tenho saco. Beijo, é Jumar.
1: Ah, não, colégio. Mas acho que...
3: Beijo, Ju.
1: É, claro que tem pessoas que, como a Ju, não gostam de estar, enfim, né?
3: Sim.
1: Mas eu também tenho esse hábito de deixar convites assim, geralmente eu deixo pra responder em cima da hora também.
3: Quem nunca, né?
1: Pois
3: quem
1: é.
3: Faz parte do jogo.
1: É. Então, mas isso aí tudo é normal, tá tudo dentro do jogo, né?
3: É verdade.

0: 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Faltando 20 minutos para 5.
1: Jumazinho.
2: Fala aí, cara.
1: Esse momento é seu, você sabe, né?
2: É mesmo?
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2: Posso puxar aquela bem apaixonada?
1: Tava só eu, você, seu pai dentro do bar e seu vô Buginho na porta.
2: Ih, rapaz. Muito obrigado, vovô, por ter me ensinado as três notinhas lá no início.
1: Esse momento é seu. 1, 2, 3, 4.

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1: Emocionado ele hoje, hein?
0: Suco de romance, né? Romantismo total. Ícaro e Gilmar. Felicidade, que saudade de você. Dois corações, uma história. Teve Menos é Mais em Simone Mendes. Também rolou aqui Cleiton Romário, Zé Neto Cristiano e Marília Mendonça, o Leão. Nete.
2: Oi.
0: Hoje a parada tá quente aqui, hein?
2: Tá quentíssima, tá fervendo.
0: Love's in the air aqui na Band FM.
2: Olha aí.
0: Vamos ouvir mais participações do nosso Curte Aí. Fala, Grace.
3: Boa tarde, meus amigos da Band.
0: Boa tarde.
3: Beijo, boa tarde, Nete, Grace. Moreno.
0: É nóis.
3: Beijo. O que eu deixo pra última hora...
2: O quê?
3: É pagar as contas, mas nem é porque eu quero, é porque...
0: Não tem dinheiro.
3: Deixando pra última.
0: Vai.
3: Daqui a pouco tu quer pagar duas contas. Principalmente a conta da luz.
0: Aí não tem dinheiro pra pagar uma.
3: Vai deixando pra última hora. Mas nem é porque eu quero. É porque é o que dá.
0: É o que dá, boa.
2: É o que temos.
0: É que nem a Telecena. Você vai sorteando e paga aqui aparecer primeiro.
4: Ai, ai, ai, ai, Band FM. Aqui é Marla de Gravataí.
0: Oi, Marla.
2: Oi, Marla.
4: Pra última hora, sempre as contas pra pagar.
0: Viu? Eu não sou o único.
4: Pra ver se acontece algum milagre.
0: Ah, é exatamente isso.
4: Eu tô sempre sem. Mas agora, com a promoção, com o concurso da Band FM de pagar os seus boletos, vou continuar deixando pra última hora pra ver se sou sorteada e a Band paga os meus boletos.
0: Isso sim é fé.
2: Quem sabe, né?
0: Isso sim é fé. Jussara. Oi, Jussara, pode falar.
5: Boa tarde, Band de Porto Alegre.
0: Boa tarde.
2: Boa tarde, Jussara.
0: Abraço.
5: O que eu costumo deixar pra última hora é fazer o número 1.
0: Ai, Jesus.
5: Aí já viu, né?
0: Ainda bem que é o número 1, né?
5: É uma correria, um caos.
2: Todo dia eu deixo, viu?
5: Beijo.
0: Quando tá no último segundo, assim, né?
5: Minha mão.
0: Quando não aguenta mais nada...
2: Quando não aguenta mais, só larga correndo e se vai.
0: E se vai. Vai atropelando quem tá na frente, né?
2: Exatamente.

0: Band FM 93.3. Ana Castela e Péricles, Simplesmente Acontece.
1: É, Simplesmente Acontece aqui nos bastidores.
0: Fechando, curte aí, vamos a participação aqui, a finaleira.
2: Que eu deixo sempre pra fazer de última hora é a declaração do imposto de renda.
0: Ah, você e 85% da população do Brasil faz isso.
1: Exatamente. Quem nunca, né?
0: Quem nunca. Patrícia, obrigado pela participação. Vamos ao sorteio, então, do par de convites para o Aqualoucos. Tem um par de convites saindo para...
1: Para Patrícia do Mário Quintana. Final do telefone 9129.
0: Aê! Parabéns, Patrícia. Manda uma mensagem pra gente aqui, tá bom? Pra você receber as instruções. Para retirar o seu prêmio amanhã, 16h, tem mais Curte Aí. Obrigado a todos que participaram. Na sequência tem a Super 6 e a NET volta comigo às 6h25 no aquecimento do...
1: Estação Band FM.
0: Fica aí.
1: Até mais.
3: Daqui a pouco você vai ouvir Henrique e Juliano.

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9: E aí, como é que vocês estão? Tudo bem? Estamos na quarta-feira, o tempo tá nublado, temperatura tá em 17 graus. Vamos juntos! Você tá doido? Não tem nada, não tem nada igual.
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9: Aqui, Rodrigo Moreno, fechado com você até as 7.
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9: Agora as melhores da programação Super 6 chegando com tudo. Você vai escolher uma das 6 músicas, você vai votar e aí você concorre a presente. Todo mundo que vota concorre automaticamente a um baita prêmio. Nessa hora eu tenho 4 ingressos para o filme A Odisseia, para você levar toda a sua família ou os amigos no cinema. Você vai tirando onda, vai curtir um baita filme. Esse filme, inclusive, é um filme extraordinário. Uma obra-prima aí dos últimos tempos da indústria cinematográfica. Então você já prepara o seu voto para concorrer a esse baita prêmio. Vamos lá, música 1, A Maior Saudade, Henrique e Juliano. Música 2, Beijei a Cura, Diego e Vitor Hugo. Música 3, Vou Te Procurar, I Love You Baby, João Gomes e Pablo. Música 4, Deixa Eu, Murilo Rufi. Música 5, Oi Balde, Zé Neto e Cristiano. E a música 6, Pensamentos Intrusivos, com o Tiaguinho. Escolhe aí, vota agora, 99509933, WhatsApp, nas redes sociais, lá no @BandFMPoa.
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O quê?

0: Band FM 93.3, a Super 6 tem João Gomes e Pablo, Vou Te Procurar, I Love You Baby, música número 3, Diego Vitor Hugo, Beijei a Cura, música 2, música 1, Henrique e Juliano, A Maior Saudade. Ainda vai rolar a música 4, Murilo Ruf, Deixa Eu. Música 5, Oi Balde com Zé Neto Cristiano.
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0: Band FM 93.3, a Super 6 tem João Gomes e Pablo, Vou Te Procurar. I Love You Baby, música número 3. Diego Vitor Hugo, Beijei a Cura. Música 2, música 1, Henrique e Juliano, A Maior Saudade. Ainda vai rolar a música

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1: Band FM 93.3, fechando a Super 6, o Thiaguinho, o cara da tardezinha. Pensamentos intrusivos e a sequência é top. São 6 músicas, você escolhe uma e sempre tem presentão. Tem 4 ingressos para o filme A Odisseia, para você levar a família, os amigos, quem você quiser no cinema. Aí, basta você votar e concorrer. 99509933, arroba Band FM Pó, quem tá no Instagram também tá votando e tá concorrendo. Aí é o seguinte, tem que votar para poder concorrer. Não adianta só querer, tem que agir. Vai lá, dá teu voto, vou te dar mais 5 segundos para votar e entrar no sorteio, tá legal? 99509933, arroba Band FM Poa. Falando nisso, agora tem aquela pausa para o Band Notícias.
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1: E a gente começa com a previsão do tempo. Em Porto Alegre, a instabilidade permanece nesta quinta-feira, com muita nebulosidade e pancadas de chuva acompanhada de descargas elétricas ao longo do dia. As temperaturas variam entre 16 e 23 graus. Já na região metropolitana, a situação também se repete, mas o sol pode aparecer em alguns momentos do dia. Os termômetros marcam entre 16 e 22 graus. Agora as informações do trânsito aqui no Band Notícias. Atenção aos motoristas da capital. Há uma colisão envolvendo um carro e uma moto na rua Casemiro de Abreu, próximo ao número 1205. Também há registro de um atropelamento envolvendo um ônibus na Avenida Baltazar de Oliveira Garcia, próximo ao número 2507. Os agentes da IPTC e as equipes do SAMU já estão atendendo as duas ocorrências. Os motoristas devem redobrar a atenção nos dois trechos. Esse foi o Band Notícias. Amanhã estaremos de volta com mais uma edição.
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10: Estamos de volta, 5h27. Boa tarde, boa quarta-feira. Fique à vontade. 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
10: Gente bonita, a partir de agora vamos ao resultado da promoção. 4 convites para o filme A Odisseia. Que presente que a Band FM, hein? Tá liberando nesse momento. Quem vai levar esse baita prêmio é a Joyce. Joyce Oliveira de Porto Alegre. Final do telefone 8757. Joyce de Porto Alegre, final telefone 8757. Joyce, tá ouvindo aí, Joyce? É você mesmo, Joyce? Manda um oizinho aqui pra gente, tem que mandar um oi, tá? Pro nosso WhatsApp agora, pra você receber as instruções e, é claro, retirar o seu presente aqui na Band FM. Joyce Oliveira, Matiotti, Porto Alegre, final telefone 8757. Parabéns, agora tem a vencedora. Obrigado a você que participou, tanto nas redes sociais quanto no WhatsApp. Agora tem aquela que bateu todas as metas.
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Band FM 93.3, a sua rádio do seu jeito, o Sorriso Maroto, Ferrugem e Grupo Benzadeus. E a Band FM continua, continua com as promoções, continua fazendo o agito na sua tarde. E nós estamos aí, né? 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Faltando 19 para as 6, daqui a pouquinho tem Band ao vivo!

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2: Pode vir, tá de boa.

0: Band FM 93.3. Tá aí o Luan Santana. Tá chegando. A parada vai ficar boa agora. Sabe por quê? Porque tá chegando o nosso Band ao vivo com aquela programação especial pra você aproveitar esse finalzinho de tarde, essa viração do dia. Então faz assim, ó. Fica sussa. A gente volta já, já.
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0: Opa, estamos de volta! Boa tarde! Baita quarta-feira pra todo mundo, pra você que tá aí na sintonia, curtindo numa boa. Você tá doido? Não tem nada igual! Aqui é o Rodrigo Moreno e eu vou com você, fechadão até às 7. 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
0: Tá na hora do Band ao vivo. A partir de agora tem muita música boa, tem Ferrugem, tem Menos é Mais, tem Gustavo Lima e tem prêmio pra você também, que tá na carona ou tá indo pra casa ou já chegou em casa. qual que é a sua situação aí nesse momento, nessa viração do dia. Então manda pra gente uma mensagem e aí você vai concorrer a 4 ingressos para o filme Patrulha Canina, uma aventura Dino pra criançada e a família se divertir no cinema. Então manda agora a hashtag Patrulha Canina para o nosso WhatsApp 99509-0933 pra concorrer esses 4 ingressos aí pra levar a criançada, pra dar uma acalmada na criançada, né, pra dar uma sossegada nos leõezinhos por aí. Então, vamos lá, todo mundo mandando hashtag Patrulha Canina pro nosso WhatsApp 99509-0933.

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Olha só, hein? Que é isso? Ferrugem, arrependidaço, ao vivo. Não tem nada melhor, né? Você tá doido. Não tem nada melhor do que a Band FM. Teve Gustavo Lima, teve Panda, Eu Te Seguro. E tem prêmio pra você que tá mandando aí a nossa senha, hashtag Patrulha Canina, pro nosso WhatsApp 99509-0933. Manda agora e já concorre nesse exato momento. 6 horas, 10 minutos.

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0: Churrasquinho menos é mais, Mumuzinho e Bruno. Obrigado. Você.
1: Band FM 93.3, a sua rádio do seu jeito, Band ao vivo, fechando com chave de ouro. Menos é mais, refém do coração, o amor não tem culpa, SOS da paixão, resumo da felicidade, teve Danilo e Davi, não mexe nas minhas gavetas. E assim a gente encerra o nosso Band ao vivo, mas segue com você por aqui. Tem presente pra quem tá participando, pra quem tá mandando hashtag Patrulha Canina pro nosso 99509933. 4 ingressos pra você assistir esse filme com a criançada e se divertir pra valer. Fechou todas, então. Amanhã tem mais, 6 da tarde aqui na Band FM.

0: Tchau, tchau, tchau, tchau, tchau.
1: Valeu, Band FM, até a próxima.
0: Valeu, Band FM, obrigado, obrigado.
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0: 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Band FM. 6 horas 23 minutos, estamos de volta. É sempre muito bom ter você por aqui. Fique à vontade. 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Boa noite, Nete.
2: Boa noite, Moreno.
0: Está no ar o nosso aquecimento para a Estação Band FM. É aquele momento que a gente prepara o coração, os ouvidos dos nossos ouvintes para o Estação Band FM, que vem com tudo às 7 da noite. Com aquela turma maluca lá, só tem pancado.
2: Só tem pancada,
0: e agora
2: é
0: a Tatá se embranhou lá e a coisa parece que ficou ainda pior, né?
2: Ficou pior, juro.
0: Mas tá tudo certo.
2: Tá tudo certo.
0: É aquele momento pra descontrair. Às vezes a pessoa tem um dia ruim, né?
2: Isso aí.
0: Aliás, o que hoje a vida não tá fácil pra ninguém, né?
2: Não tá fácil.
0: E aí a gente liga o rádio, e aí a gente escuta umas piadas, aí troca umas ideias. A gente sabe que tem uma companhia ali do nosso lado, aí a gente não desanima, né?
2: É verdade.
0: Apesar dos apesares. 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
2: Então, já que a gente tá falando de chorar, eu vou falar de uma pesquisa do Google que trouxe que o emoji de choro é o mais popular do mundo em 2025.
0: É mesmo?
2: Virou.
0: Pô, mas isso aí é meio complicado, né?
2: Pois é, né?
0: É porque as pessoas estão mais tristes, provavelmente, né?
2: Ou não, tem gente que troca, né? Quer mandar o emoji do rindo, né? Que a gente também fala chorinho, mas aí manda o da carinha triste com as lágrimas escorrendo, né?
0: Já, esse destaque muito mais aqui no nosso aquecimento da Estação Band FM.

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2: É isso mesmo, Moreno.
0: E agora vamos à pesquisa que revelou que um emoji de chorinho... foi o mais utilizado no ano passado, é isso?
2: É isso mesmo. Um levantamento do Google mostrou quais foram os emojis mais usados no ano e aponta, né, uma mudança na forma como as novas gerações se comunicam, né? E aí, porque o emoji, na verdade, ele é usado para cada tipo de situação. Ele pode ser algo muito engraçado, emocionante ou até constrangedor, né? Inclusive, a diretora criativa do Google, a Jennifer Daniel, ela afirmou que os jovens estão priorizando uma comunicação mais direta e íntima nas conversas digitais.
0: Pois é, os emojis, o que eu percebo assim, o pessoal usa muito os emojis para reação, né? Para reagir a determinadas mensagens, a determinadas postagens nas redes sociais, né? Os emojis são utilizados para esse propósito. Mas o que me chamou a atenção foi a questão do chorinho. E realmente, tem muita gente que se equivoca quando vai reagir, né?
2: Ah, com certeza, né? Inclusive, o Google mostrou o ranking, né? Publicou, na verdade. E aí tá esse, aparece em primeiro lugar. E o rolando no chão de tanto rir, né? Que é o... Mas tem dois emojis de risada, né?
0: Sim, esse aí eu coloco quando eu recebo salário.
2: E tem o terceiro, que é com... Lágrimas de alegria, né?
0: Lágrimas de alegria.
2: É o top 3.
0: É o top 3. Bom, legal, né? E você, quais são os emojis que você costuma enviar, costuma reagir, costuma utilizar no seu dia a dia? Pode mandar pra gente aqui no 99509933. 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

0: Band FM 93.3, tá aí o Exalta Samba fechando o nosso Aquece aqui na Band FM, abandonado, Nete.
1: Oi.
0: A gente não abandona ninguém, né?
1: Não, jamais vamos abandonar vocês.
0: Estaremos sempre do lado dos nossos amados e amados ouvintes, né?
1: Isso aí.
0: Bom, mas o nosso aquecimento pro Estação Band FM já está chegando ao fim, mas antes nós queremos liberar aí os quatro convites para o filme Patrulha Canina. Quem é que vai levar?
1: Quem tá levando é o Thiago da Leopoldina, final do telefone 9752.
0: Aê,
1: Thiagão! Aê,
0: parabéns! Tem que mandar uma mensagem pra gente aqui, tá bom? Manda uma mensagem agora pro nosso WhatsApp. Dá um oizinho aí pra você receber as instruções pra retirar o seu prêmio e também confirmar o teu cadastro aqui na Band FM. Tá bom, Thiagão? Parabéns, Thiago da Leopoldina. É Zona Norte, Porto Alegre, né?
1: É, isso aí.
0: Show de bola. Então, Nete, acabou o programa.
1: Acabou, mas amanhã tem mais.
0: Amanhã tem mais, a gente se encontra aí 4 da tarde no nosso...
1: Curte aí.
0: E depois, 6h25, tem o nosso aquecimento da estação.
1: É isso aí.
0: Tchau.
1: Tchau, beijo.
0: Valeu. Sim.

Tem alguém solteiro aqui na festa do Belo hoje? E apaixonado também? Pode ser, né? Por quê? Pro solteiro. 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

0: resposta.
1: Vai ter ou não vai ter? Trump brasileiro ou Trump de verdade?
2: Eu acho que o Nhonho brasileiro é mais
1: o
2: duro.
1: O Trump de verdade também tá loucão. Ele falou que vai conversar com o Kim Jong-un agora, parça dele, você viu? Vai
2: Será
1: lá na Coreia
2: Trump,
1: do Norte.
2: Trump japonês, chinês.
1: Ah, deve ter.
2: Eu acho que só aqui que tem.
1: Não,
2: né, essas coisas.
1: Não, assim, sósia só. Mas, por exemplo, a primeira ministra do Japão atual, quando ela era candidata, ela falava que ela era Trump japonesa.
2: Ah, é?
1: É.
2: Rapaz do céu.
3: Bom, eu falava que eu era o Murilo de saia.
1: É. Então, era então, mesmo?
3: Eu falava.
1: Você já viu ele
3: no
1: de saia?
3: Rádio? Não. Mas quando eu comecei no rádio, eu achava o Murilo, eu acho o Murilo tão maravilhoso no rádio, que eu falava assim, eu quero ser o Murilo.
1: Ela falava que ele usava saia. Você, você pegou,
3: não,
1: você
3: não
1: viu
3: falei
1: ela
3: isso,
1: falando.
3: Murilo, eu não falei
2: eu,
3: que usava saia.
2: Eu falo que sou Ana Maria Braga.
4: Estação.
1: Olha, e quem usa saia sou eu, e ela não fala.
3: Você quem, Robson Ramos?
1: Ah, eu uso saia. Queria usar.
2: Rapaz.
1: Queria usar o... Como é que é? O beijo bom e a saia.
3: Beijo bom e a saia.
1: Pra ver como é que eu fico.
3: Você tá estranho hoje,
1: não
3: viu?
1: Tô, é tudo
3: tá esquisito.
1: São experimentos.
3: Alô, Rosana.
1: Ela sabe.
2: Sei, sei.
1: Eu só não sei o que ela vai fazer se fizer isso.
3: Pois
1: ela
3: é.
1: Sabe. Pode ser que ela, né, me mande embora, alguma coisa assim. Negócio é o seguinte, gente, estação Band FM lá para todo o Brasil pela Band FM, você participa, tem presente. Moletom da Band, tem cores para escolher, preto com laranja, off-white com verde, off-white com caramelo, kit com 3 hidratantes, beijo boom, certo?
2: Certo.
1: Aí você conta pra gente quando é que você deu vexame por causa de bebida.
2: É.
1: E se não foi você, alguém que você conhece, conta aí.
5: Boa noite, queridos, tudo bem?
3: Boa noite.
5: Cristiane de Sorocaba.
3: Oi,
5: meu
3: querido.
5: Vexame de bebedeira, eu saí com umas amigas pra comemorar,
1: sempre.
5: Não lembro o quê. E nós tomamos
1: tomou muito,
5: 6 garrafinhas de cerveja, cada uma. Depois a gente pediu a saideira pro garçom. Eu sei que eu cheguei em casa, não enxergava a fechadura da porta. Eu moro em Sobrado.
1: Claro.
5: Tinha um colchão na sala que meu filho usou pra assistir desenho à tarde. E eu deitei naquele colchão com aquela roupa que eu tava, de sandália, não consegui subir escada, dormir. Foi um vexame. No outro dia, meu marido achou que eu não tinha entrado em casa. Quando ele foi ver, eu tava dormindo no chão da sala.
3: Gente.
5: E é isso.
1: Você vê como é que é?
3: Nossa,
1: isso
3: que
1: ela não tava achando.
3: Babada.
1: Rodela?
3: É, que você dorme assim.
1: Ah, é?
3: Você baba
1: babão,
3: tudo no chão.
1: Babão, mano, aquela baba amarela.
2: Falando nisso, rodela de bêbado não tem dono, né?
1: Não tem.
4: Estação. Estação.
1: O marido
4: de LM.
1: Marido tá preocupado.
2: Vocês tomam cuidado.

0: FM, Henrique e Juliano, amor dos outros, aqui no nosso Estação Band FM. Olha, eu vou te falar uma coisa.
1: Fala.
0: Tem história de show, tem história de festa, de carnaval, olha lá, vamos ouvir.
2: Oi, Tatá e a galera da Band FM. Olha, o álcool já fez meus amigos passar vergonha, hein?
1: Seus amigos,
2: a gente foi num carnaval
0: seus amigos,
2: em Mato Grosso, em Santo Antônio do Leverger.
0: É o Serginho Grosso.
2: Uma cidade mais ou menos 30 quilômetros aqui de Cuiabá, da capital.
0: Ah.
2: E aí uma amiga minha foi e bebeu tanto, eu acho que a bebida era tão duvidosa, que o cantor local virou o Léo Santana. E aí ela começou a chorar, a gritar, que ela queria tirar uma foto com o Léo Santana, que Léo Santana era a vida dela, que ele era bonito, que ele era gostoso, e aí Léo Santana, ela gravava com Léo Santana, e ninguém tirava isso da cabeça dela, ela começava a chorar. Aí eu fui no banheiro, né, falei, deixei ela lá com uns amigos nossos, fui no banheiro, quando eu voltei, cadê ela? Procurei pela festa toda, nada, não achei. Santana. Quando eu olho no palco, adivinha quem tá lá em cima do palco, abraçar o cantor?
1: Você tá brincando.
2: Essa é minha amiga. E adivinha, não era o Léo Santana. Era um cantor local aqui da cidade.
3: Sim.
0: Nossa, eu enfio na cabeça que o cara era o Léo Santana.
2: Graças a Deus comigo, o álcool me deixou em paz. Mas meus amigos aí que eu tenho cada história pra contar, olha.
1: Rapaz.
2: Um absurdo. Valeu, tô na audiência. Divino Rodrigues, motorista de aplicativo.
1: Beijo, Divino.
0: Beijo, Divino. Sabe como é que deve ter sido essa história aí? É que lá de transformação do bêbado, né? Era um cantor local. No meio ela falou: esse cara é o Léo Santana.
1: Pronto, tá.
0: Vocês estão vendo?
1: Ninguém
0: ele.
1: Tira da cabeça.
3: Aí começou. Cabeça,
0: eu amo o Léo Santana.
3: Aí eu quero ver.
1: Gente!
0: Cara, ela dormiu achando que era o Léo Santana.
1: Não, e o cantor local deve ter achado o máximo ele sendo, né, aplaudido, desejado.
0: Imagina ela falando: Léo, eu te amo. E o cara lá
1: falando: o cara falou: não, me chama do que você quiser, né?
3: Rapaz.
0: Maravilhoso.
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0: FM é o Pixote. Mande um sinal aqui no nosso Estação Band FM. Tata, você Robson, tem uma história para contar?
1: Eu tenho, quero perguntar. Técnico de futebol, fala um bonitão pra você, assim.
0: Pra mim?
1: É, pra você.
2: Bonitão?
1: É, fala. Puts, na
0: cara, eu não tenho muito pra técnico bonitão. Bonitão é, o atual técnico da seleção alemã, o Jürgen Klopp.
1: Tá,
0: é
1: bom,
0: um bonitão.
1: É. Pra
0: charmoso.
1: Você, Ana Maria.
0: Mas isso assim,
2: a gente
0: veio
2: não
0: agora.
2: Conhece, né?
1: Fala, não, a gente não conhece.
0: Vocês falam Abel, filho, vocês estão de brincadeira.
1: O Abel é bonito. É.
0: Ah, gente, para.
2: Ah, o Abel é, né, ele tem uma coisa ali.
1: O Abel
0: é mesmo?
1: Tem.
0: Não acho. Senhor.
2: Apesar assim, eu sou suspeito que eu sou palmeirense, né? Então,
0: ah, bastante.
1: Já tem uma coisa que já tá.
0: Tá bom, mas vamos
1: assim, ó,
0: admitir que o Abel seja bonito.
1: Ele é bonito.
2: Vai.
1: Só
2: não
1: que,
2: é.
1: Sabe a Núbia Oliver?
2: Sei.
0: Sim.
1: Núbia Oliver teve um tereteté em que ela chegou a ser apaixonada pelo Vampeta.
2: Ah, é?
1: Lá quando o Robson era o garotinho.
0: Lá quando ele posava pra revista
1: Isso.
0: G. Aí é fácil.
1: Nessa época, ela falou assim que ele era muito gostoso, que ele tinha um corpão, que ele era isso, que ele era aquilo. E que ela ficou apaixonada.
0: Você que não viu, acredita, tá?
1: Só que a Núbia Oliver, Deus, hoje tá com 52 anos. Ela é lindíssima.
0: Sim.
1: Ela faz conteúdo adulto, né?
0: Claro.
1: Né? Todo mundo faz.
0: Claro.
1: Menos a gente.
0: Menos a gente, tá todo mundo fazendo.
1: A gente não faz conteúdo adulto porque a gente tá
0: aqui. Eu tô desconfiado que só a gente não faz.
1: Mas logo a gente vai fazer.
0: Daqui a pouco vai fazer também.
2: Tô pensando.
1: E aí a Núbia Oliver contou que tentou se aproximar do técnico Mano Menezes.
2: Ah, é?
0: Olha, Mano, em que época isso ela fala?
1: Ela falou.

0: Foi faz pouco tempo. Só que o mano não deu resposta nenhuma pra ela. Ela falou que tentou secretário, assessor e tudo mais, e o mano não
1: mas
0: deu
1: que será
0: nenhum
1: que ela
0: tipo.
1: Falou pro mano também, meu?
0: Eu acho que ela queria ter um teretetê, né? Ela falou assim, olha, eu fui atrás do assessor, do secretário.
1: Nossa, gente.
0: E nem sei se ele sabe disso, né? Ela falou, na época eu ia atrás porque eu queria mesmo, eu queria. Mandei recado, tava na época que eu tava futebolística, mas nem recado eu tive, nem uma resposta eu tive.
1: Tipo ela assim, ela gosta do mano. Ela achou que o mano...
2: Ah, eu acho
0: não,
2: que...
0: Ela falou que ela tava na fase futebolística, então acho que qualquer um que batesse uma bolinha, ela tava atrás.
2: É.
1: Entendi.
2: Maria
1: acho que ela queria fazer...
2: Maria Chuteira.
1: Conteúdo
2: Maria Chuteira.
1: Temático, talvez.
0: Maria Chuteira, isso, Maria de Chuteira. Repente, ué.
2: Tá eu acho, da... assim, né... Que ele devia dar uma chance pra ela. Assim, seja mais humano, mano.
1: Meu Deus.
0: Mas ele é casado, Ana Maria.
2: Ah, é?
0: Ele é casado.
2: Não sabia.
0: E ele é técnico do Peru.
2: Ah, não sabia.
1: Técnico do Peru atualmente.
2: Ela quer o Peru dele?
0: É.
1: Acho que quer.
2: É.
1: No amistoso.
0: No amistoso.
2: Gente, que confusão.

0: FM, Júlia e Rafaela, Medo, aqui no nosso Estação Band FM do ar, que beleza. Palavras para o Mano rimar no desafio ao Mano, tá? Manda pra gente aí, 11999-919197. Já ele vai. Ele vai.
1: Vai dar aquele show.
0: Olha que coisa linda. Olha isso aqui, ó. Ó. Ai, gente.
2: Que foi, tio?
0: Que emoção.
2: Que
0: é isso aí?
1: Nossa.
0: Esse aqui é o Kennedy. Conhece o Kennedy?
1: Kennedy. É. Do saxofone?
0: Saxofonista. Agora já, pai. Também. Também. Clarinetista, lá, ó. Que maravilha, hein?
3: Isso é coisa boa, não é da sua época, não.
0: É, a gente vai falar de amor. Nossa, agora, Ana Maria.
3: Vamos
0: falar de amor.
1: Faz voz de locutor, Robson.
0: A BBC contou uma história inusitada que aconteceu na Índia.
1: Certo.
0: Uma foto que viralizou mostrando quatro pares de gêmeos no casamento de dois irmãos com duas irmãs gêmeas. Vocês não se perderam ainda, não,
3: Eu
0: né?
3: me perdi toda já.
0: Ó, para além dos casais, a cerimônia foi celebrada por dois padres que também são irmãos gêmeos.
1: Meu Deus.
3: Ah, o padre...
0: E as alianças foram levadas por dois coroinhas gêmeos.
1: É tudo gêmeos.
3: Coroinhas gêmeos.
1: Tudo gêmeos, Ana
0: Maria. Agora, tem uma parte que é uma particularidade indiana aí. Porque, segundo os irmãos Akil Thomas e Nikhil Thomas, o casamento não foi por acaso. Porque lá na Índia ainda perdura aquela tradição do casamento arranjado.
3: Ainda?
0: Existe o casamento aleatório, mas ainda existe a cultura. Então, para que desse certo esse desejo deles, eles pediram para a mãe ir atrás de noivas gêmeas. É. Eles chegaram a conversar com 40 pares de gêmeas.
3: Olha.
0: Até escolher duas que combinassem cada uma com cada um.
3: Certo.
0: A Madi e a Maria, as duas irmãs. Muito bem, depois, olha só, as duas conheciam gêmeos que eram coroinhas de igreja.
3: Olha,
1: gente, peraí, é uma nação de gêmeos.
0: Exatamente. É. E por último, a mãe, participando de um evento religioso, encontrou dois padres que eram irmãos gêmeos no lugar que ela foi, lá na missa, sei lá o que.
1: O destino fazendo
0: vem cá,
1: tudo
0: seu
1: certo.
0: Padre.
1: Que coisa mais
0: eu
1: linda.
0: Eu tenho filhos gêmeos que vão casar com irmãs gêmeas. Os senhores não querem fazer o casamento? Eles foram fazer o casamento.
3: Ah, é lindo.
0: E aí surgiu essa foto bonita que estampa a internet. E eles dizem o seguinte: o padre Anto e o padre Ajo Peruncátio. Anto é um e o Ajo é o outro.
3: É,
0: eles adoraram a ideia e contam que depois que as fotos circularam, outros gêmeos têm os procurado para realizar seus casamentos.
3: Virou tendência.
1: Ah, entendi.
0: Virou até coisa bonitinha,
3: bonito,
0: né, gente?
3: Bonito. Bonito.
1: Nossa, que legal.
0: Eu gostei de falar isso.
1: Olha, provavelmente deve ter ouvintes nossos que são casados com gêmeos.
3: É.
1: Provavelmente.
0: São gêmeos.
1: Provavelmente, entendeu?
0: Casados com gêmeos.
1: É. Mas é bonito, né? Eu gostei da sua voz de locutor. Faz voz de locutor.
0: Sabe? Aqui no Band Love.
1: Band Love.
3: É igual do meu marido também. O que é? Gêmeos também? Não, o ovo dele.
0: Para! Elegante.
4: A história é mais ou menos assim.

0: FM, Guilherme Benuto com Hugo e Guilherme, Haja Colírio, Estação Band FM no AUAR. Você tá pronto?
1: Eu tô aqui, ó. Caneta,
0: eu vou te explicar pelo seguinte, porque nós estamos meio atrasados aqui.
1: Não, vamos. É,
0: e outra coisa, então... o Paulo Gomes vai falar de Barreto já aqui.
1: É mesmo?
0: Já ele vai falar.
1: Vai dar um salve
0: então,
1: nós.
0: Então, não vamos enrolar muito, não.
1: Então, fechou, pai.
0: Vamos aí, a Tatá já, poxa, tá.
1: Vamos daquele jeitão,
2: hein? Eu adoro,
0: quero
2: gente.
0: Ver esse negócio rolar rápido.
2: Adoro, mano.
1: Vamos daquele jeitão.
0: Não, peraí.
2: Poxa, peraí.
1: Não, vai ser rápido, mas tem que falar as palavras antes.
0: Tem uma ordem aqui. Tem uma ordem aqui. Peraí, pô. Vamos lá.
1: Eu entendi que você deu uma acelerada.
0: Júnior Alcântara, nosso ouvinte, mandou aqui, hein? Três palavras para o Mano. Você tá bem ferrado, cara.
1: É mesmo?
0: Mas se você seguir a minha dica...
1: Mas tá com pouco tempo.
0: A minha
1: hoje,
0: dica
1: para
0: você
1: então.
0: Não. A minha dica para você é sempre... O que importa é a rima.
2: Tá. Certo,
0: não dê bola para as palavras.
1: Certo, não.
0: Vamos lá. As três palavras do Júnior Alcântara.
1: Primeira.
0: Ashwagandha.
1: Não, mas isso aí ele inventou, né?
0: não inventou.
1: É hebraico essa palavra?
0: Só pra você ter uma ideia, eu fui ver o que é, porque eu também fiquei curioso.
2: Ashwagandha é um negocinho que baixa a ansiedade.
0: É, mas você
1: é
0: um negócio que é pra ansiedade, pra diminuir o estresse.
1: Certo.
2: Isso.
0: Ashwagandha.
1: Manda.
0: Bate-móvel. Bêbado.
1: Bêbado.
0: Pô, ele tá ligado no programa, hein?
1: Bêbado.
0: Hã? Eu gosto quando a gente pega palavras do programa. É sinal que ele tá ouvindo.
2: Ô, Flávio, você não fala que ele não vai conseguir, não, porque ele vai, tá?
0: Vai? Não sei se vai. Vai? Então vai. Ah, tem cara que torce contra, mas é legal.
2: É isso, gente.
0: Legal. Vai lá, Mano Deus.
1: Vamos lá.
0: Queremos ver se é bom mesmo.
1: Vamos lá.
0: Oi!
1: Vamos lá. Tô chegando pra rimar. Vamos ver se as palavras eu vou achar. Mano, o que é ashwagandha?
0: Terminou.
1: Eu não sei, mas aqui a gente engana. É, nós estamos na improvisação, ao vivo com a Tatá fazendo story aqui na mão. Vamos, que a concorrência chega a treme. Estamos improvisando aqui na Band FM. Mano, que é o Batmóvel? Sei lá, é aquilo que não é imóvel. É, na verdade é um carro. Nós estamos junto e também não é cigarro. Ó, vou falar pra você que eu não tô bêbado. Eu tô aqui fazendo o meu... O que rima com bêbado, Tatá? No dia que você gravou, deu ruim, Tatá. Bêbado. Não,
0: se ferrou.
1: Calma aí que eu vou terminar. Porque eu não tô... Ah, acabou!
0: Tchau, acabou.
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0: A Tatá gosta de ser rima pela metade.
2: Aquele bêbado que tá sem dedo.
0: É amanhã, hein, gente? Olha ela aí.
2: Amor.

0: Band FM, Ana Castela, é que eu não te esqueci aqui no Estação Band FM.
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0: Ai, gente, vem cá, Ana Maria Brisa do Brasil.
2: Vamos lá,
0: tá na sua hora.
2: Olha,
0: hora
2: beijo,
0: de brilho.
2: Um beijo pra Célia Valentim.
0: Maravilhosa.
2: E vamos pro pensamento.
0: Vamos.
2: Pensamento de hoje.
0: É pensando nela o pensamento, né? Então vai.
2: Olha, e diz que agora eu descobri o significado da sigla CLT.
0: Você descobriu?
2: Descobri.
0: Qual é?
2: Chora, levanta e trabalha.
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0: É o que a gente faz todo dia.
2: Entendeu, menino? É.

0: Band FM, Zé Neto e Cristiano, cadeira cativa aqui na nossa estação Band FM. Libertadores da América, jogo em... Nossa, eu ia falar em Paraguai, disso. Não, calma que não é você ainda. Eu só vou dar o placar.
1: Desculpa aí, Abel.
0: É só um plantão.
1: Vou tomar um vinho e eu volto.
0: Isso, toma aí. Daqui a pouco é o Dois Impedidos Nacional.
1: É, calma.
0: O Palmeiras fez o gol. Gustavo Gomes fez. Palmeiras 1, com o Cerro Porteño 0. Primeiro tempo de jogo. O Palmeiras está passando nesse momento. Viu, Ana Maria? Você está feliz da vida, não é? Mas não vai passar, não. Vai perder de virada.
1: Não fala isso, hein?
0: É só uma... É uma sensação que eu tenho.
1: Não.
0: Não?
1: Não, não é.
2: Boa noite, Band FM. Aqui é o Caio de Santo André. O vexame que eu dei foi assim. Eu bebi tanto que eu deitei em cima do freezer, onde estavam as bebidas, e acabei com a festa. Ninguém mais bebeu. Pior que fizeram um monte de vídeo com eu deitado em cima do freezer e deixando ninguém pegar mais bebida.
0: É o bêbado que fica deitado e fica, o corpo isso, chega a ficar duro.
3: Gente do céu.
4: Que isso, minha gente?
0: Ah, olha isso aqui.
5: Fala, Band. Boa tarde. Aqui é o Fabrício. Seguinte, eu já dei vexame, não uma, mas várias vezes, né? Até nem bebo mais hoje, mas não
0: que
5: por
0: bom,
5: isso.
0: Hein?
5: Rapaz, teve uma vez que era uma sexta pra sábado. Logicamente, acordei bebão ainda no outro dia. Pelado, na casa da ex. E perdi o horário do serviço.
1: Ué?
5: O povo da loja me ligando. E eu, bebão, não sabia onde tava nada.
0: Pelado.
1: Gente.
0: Na casa da ex.
1: Será que ele fez lá, hein?
0: O que ele
4: fez? Não, tava bêbado. Só foi dar trabalho.
1: Olha.
0: Ele acha que pegou a ex e alguém pegou ele.
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0: FM Bruno Marrone, pode ir embora aqui, pode? No nosso Estação Band FM. Por enquanto não, só na música.
1: Ah, entendi.
0: Vamos chamar um companheirinho nosso. Ah, ele está aqui, ele não podia faltar, mas ele está... Ele está varrendo o salão.
2: Quem?
0: Ele está varrendo o salão para que a festa comece amanhã. Ele está em Barretos. Alô, Paulo Gomes!
3: Boa noite! Boa noite para você que está aí ouvindo Estação Band FM. Boa noite para todo mundo aí. Rapaz, estamos aqui no Parque do Peão em Barretos. A festa de 71 anos começa amanhã, hein?
0: É isso,
3: vai,
0: hein?
3: Até o dia 30 de agosto. 11 dias de festa, mais de 120 atrações, viu? É show para tudo quanto é lado aqui. Pra você ter ideia, esse ano vai ter show à tarde no camping.
0: Que é isso?
3: Aliás, o camping já esgotou, viu? Já tá lá com 20 mil pessoas. Não tem mais como entrar no camping. Mas vai ter show aqui no parque, vai ter show lá na arena. A novidade esse ano é a volta do Gustavo Lima, né? O embaixador. Que depois de 3 anos ele volta a cantar aqui na festa e vai cantar em dose dupla, dos dois sábados, né? E a Band FM aqui, mais uma vez, vai estar acompanhando tudo, mostrando aí para vocês o que está acontecendo, aquela coisa que você já está acostumado, né? A gente falando com os artistas, conversando com a galera aqui. Então fique ligado aqui na Band FM que a gente vai mostrar tudo. Ah, inclusive, na sexta-feira vai ter a gravação do audiovisual do Felipe Araújo, né? No Rancho Araújo. E a gente vai mostrar
0: promoção
3: tudo para vocês,
0: da Band.
3: Com exclusividade. E vai ser tudo de bom, é tudo de Band, né? Gente, olha, então amanhã eu volto aí, vou contar mais novidades pra vocês. Já vou até antecipar que amanhã, né, vai ter o Panda e também o Matheus e Cauã, os shows de abertura aqui da festa do Peão de Goiadeiro de Barretos. Ó, 30 anos a Band FM é a rádio oficial, hein?
0: Sim, senhor!
3: Então fique ligado! Eu volto amanhã.
0: Valeu, Paulo Gomes. Esse Paulo Gomes tá lá, rapaz. Ele volta amanhã, vai ser legal. Vai ser legal.
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0: Ainda bem que eu não sou de ligar.
1: Banda FM, é turma do Pagode, com menos é mais. Estação Banda FM, vem cá, Calvão, que a Tatá tá ansiosa pra te ver.
2: Amigo, vem cá, Calvão.
1: O negócio é o seguinte.
3: Pode falar.
1: Rodada de meio de semana de torneios continentais,
3: meio
1: certo?
3: Semana, torneio continental.
1: Copa Sul-Americana, Copa Libertadores da América, certo?
3: O que você acha do torneio continental?
2: Eu acho que é importante,
1: ela,
2: né?
1: Ela acha importante. Mas nós temos que falar coisas importantes.
3: Vamos falar.
1: Ontem aconteceu um negócio realmente revolucionário.
3: São Paulo ganhou.
1: Exato.
2: Não é possível.
1: O São Paulo ganhou um jogo.
3: Olha, meu, quem diria?
1: Eu tava em casa, eu não sabia qual era a minha reação que eu tinha que ter.
3: Amigo.
1: Eu fiquei preocupado com o Dorival Júnior, se ele ficou com medo de pegar uma alergia, alguma coisa assim, porque...
2: Surpreendente.
3: Quantos jogos sem vencer?
1: 9 jogos sem vencer. Nossa. Desde o mês de maio que o São Paulo não ganhava um jogo.
3: Que situação.
1: Não era um jogo do brasileiro, era qualquer jogo.
3: Qualquer jogo.
1: Nenhum jogo.
3: Se botasse o São Paulo contra o time equipe da Band FM, perdia.
2: Perdia.
1: Não empatava, perdia também, perdi. Só empata.
3: Ala.
2: Perdia.
1: Ó. Ganhou do Bolívar, da Bolívia, 3-1. Está classificada para as quartas de final da Copa Sul-Americana e vai enfrentar o Boca Juniors.
2: Incrível.
1: A Sul-Americana é maior que a Libertadores da América hoje.
3: Não, também não exagera.
1: E na Sul-Americana está São Paulo, Boca, River, Vasco. Na Libertadores está o Coquim Bonito, o Mirassol, o Rivadavia, que é ontem pro Fluminense. É isso. Aliás, o Fluminense classificou na emoção.
3: Isso mostra que o futebol sul-americano tá caindo.
1: Patou
3: mesmo.
1: Os pênaltis, e o Fluminense ganhou nos pênaltis e está nas quartas de final. E daqui a pouco tem um jogo sensacional. 9:30 da noite, Maracanã. Flamengo e Cruzeiro.
3: Flamengo e Cruzeiro.
1: Semana passada foi 1-1.
3: E é Flamengo. Tá.
1: Se empatar nessa, pênalti. E aí eu quero que diga a você o que, que vai acontecer.
3: Flamengo passa.
1: Flamengo passa.
3: Flamengo passa, meu amigo.
1: Flamengo passa, Tatá?
2: É, Flamengo passa.
3: Flamengo, passa. Valeu, Tatá, por isso que eu gosto.
1: Eu acho que passa o Cruzeiro. Eu não ando concordando com vocês hoje.
2: Mas o que tá acontecendo?
1: Sensação, gente.
3: Me nervoso,
2: não,
3: amigo. Sensação. Mas não vai me ver nervoso que eu vou tomar um vinho com a Tatá.
1: Amanhã a gente vai ver.
2: Amanhã a gente começa.
1: Vai ver quem é que tá certo.

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0: FM, Luan Santana. Um beijo aqui, terminando nosso Estação Band FM, mandando beijos. Acabou, Ana Maria, né? Tatá também. Rapaz. Boletom da Band, mas beijo bom para Luísa Kelly. Adoro esses nomes. Luísa Kelly Paula de Souza Alves. Olha que bonitinho,
1: olha,
0: gente.
1: Três nomes para uma pessoa só.
0: Ganhou a Luísa Kelly Paula de Souza Alves. Parabéns, Luísa. Só passar na Band FM para retirar Ana Maria.
1: Ana Maria.
0: Ana Maria.
2: Maria.
1: Ana Maria.
0: Eu gosto também quando aqueles nomes que é tudo um nome só. Tipo, Roberto Paulo Antônio.
1: É.
0: Já viu? Tem?
1: Já, Roberto Paulo Antônio. Três nomes pra uma pessoa.
2: Entendi.
1: Né?
0: Vambora?
1: Vambora.
2: Agora?
0: Ah, vamos. Amanhã a gente volta. Amanhã,
1: amanhã
0: tem de pertinho.
1: Pertinho, né?
2: Tá? Ah, amanhã tem de pertinho.
0: Mas tem estação,
2: tem,
0: viu?
2: Tem estação, a gente vai estar aqui. Depois a gente tá de pertinho isso também, tá?
3: Tchau,
0: pessoal.
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0: Está no ar a Voz do Brasil. As notícias do governo federal que movimentaram o país no dia de hoje.
1: Olá, boa noite.
2: Boa noite para você que nos acompanha em todo o país.
1: Quarta-feira, 19 de agosto de 2026.
2: Vamos aos destaques do dia.
1: Segurança pública.
2: Operação recupera mais de 6 mil celulares em 10 dias.
1: Mobilização nacional é voltada à recuperação de aparelhos roubados ou furtados.
2: E também ao enfrentamento da cadeia de receptação e comercialização ilegal. Luciana Colares de Holanda.
3: Qualquer pessoa, antes de adquirir um celular usado, deve verificar, por meio de aplicativo ou do portal Celular Seguro, se o aparelho possui alguma restrição.
1: Participação das mulheres no mercado de trabalho.
2: Empresas com mais de 100 empregados devem atualizar os dados salariais e de diversidade. Luana Kari.
4: A partir desses dados é gerado o relatório de transparência salarial e as empresas recebem orientações sobre como diminuir as desigualdades.
1: Preparação para o Enem.
2: Aplicativo ajuda estudantes a reforçar os estudos para as provas. Jéssica Gonçalves.
5: O aplicativo oferece trilhas de estudo e simulados completos com questões de provas anteriores. A ferramenta ainda permite fazer a transcrição e a correção automatizada de redações.
1: Hoje, na apresentação da Voz do Brasil, eu, Mariana Jungmann e Luciano Seixas.
2: E acompanhe a gente ao vivo. Acesse radiogov.ebc.com.br ou o canal Gov na sua TV aberta.
1: Em Iperó, no interior de São Paulo, o Centro Industrial Nuclear de Aramar reúne parte das atividades do Programa Nuclear da Marinha.
2: O programa avança para a etapa de montagem do reator destinado ao futuro submarino brasileiro com propulsão nuclear.
1: Vamos saber mais sobre as atividades com Pablo Mundim.
6: Em Aramar, no interior de São Paulo, estão sendo desenvolvidas tecnologias relacionadas à geração de energia elétrica por fonte nuclear. O trabalho inclui a montagem do reator que será utilizado no submarino brasileiro com propulsão nuclear. Segundo o comandante da Marinha, Marcos Sampaio Olsen, o uso da energia nuclear no Brasil vai além da sua atuação militar.
7: O Brasil é um país vocacionado para o desenvolvimento e aplicação da energia nuclear. Para além da defesa, a energia, a saúde, segurança alimentar, segurança hídrica. O Brasil possui, com um terço do seu território prospectado, o sexto país em reserva de urânio.
6: O complexo concentra etapas estratégicas do programa, como o domínio do ciclo do combustível nuclear e o desenvolvimento da tecnologia brasileira de enriquecimento de urânio. Também reúne estruturas de formação e segurança nuclear. A ministra da Ciência, Tecnologia e Inovação, Luciana Santos, falou sobre o desenvolvimento do projeto.
8: Por meio da FINEP, estamos apoiando o desafio tecnológico do submarino. O submarino com propulsão nuclear é um instrumento de dissuasão por excelência. Uma ferramenta importante para protegermos, por exemplo, o nosso mar territorial.
6: O Programa Nuclear da Marinha reúne instituições de pesquisa e empresas brasileiras. Reportagem Pablo Mundim.
2: Uma operação envolvendo profissionais de segurança de 23 unidades da Federação recuperou mais de 6 mil celulares roubados.
1: E resultou em quase 100 prisões, de acordo com os resultados parciais apresentados hoje.
2: Além do combate ao furto, o objetivo é desarticular a cadeia de receptação e comercialização ilegal desses aparelhos.
3: A operação Última Chamada envolve as forças de segurança de 22 estados e do Distrito Federal no combate ao roubo e à receptação de celulares.
9: Estados.
3: Mais de 33 mil notificações foram enviadas a pessoas que estavam em posse de aparelhos identificados como objetos de crime. A iniciativa integra a Política Nacional de Enfrentamento ao Roubo e Furto de Celulares. Para esses dados, como disse o secretário nacional de Segurança Pública, Chico Lucas.
10: A gente está dando estrutura para os estados recuperarem esses celulares.
3: Desce na embalagem original do equipamento ou no discador ao teclar asterisco jogo da velha 06 jogo da velha. Reportagem Luciana Colares de Holanda.
1: É recomendado o cadastramento de aparelhos no celular seguro para proteger dados, definir contatos de confiança e bloquear o equipamento rapidamente em caso de roubo, furto ou perda.
9: Você pode estabelecer um diálogo, ou seja, uma forma que é mais aceitável de você acessar o conteúdo, de você perguntar e responder sem ter que demorar tanto tempo pesquisando.
5: Para acessar o Mec Enem, é só baixar o aplicativo no celular ou entrar na plataforma pela internet no computador. O acesso é feito com a conta gov.br. Reportagem Jéssica Gonçalves.
2: E professores da rede pública estadual e do Distrito Federal vão atuar na mobilização dos estudantes e no acompanhamento das provas do Enem.
1: A indicação dos docentes será feita pelas secretarias de educação entre 8 e 18 de setembro.
2: Os selecionados devem ter smartphone com internet móvel e não podem ter parentes de até terceiro grau inscritos no Enem no mesmo município de atuação.
1: Haverá capacitação à distância e, ao final do processo, os participantes serão remunerados por meio do auxílio de avaliação educacional.
2: As provas do Enem ocorrem nos dias 8 e 15 de novembro. Para saber mais, acesse gov.br/mec.
1: As empresas têm até o fim do mês para informar dados sobre remuneração de empregados, igualdade salarial entre homens e mulheres e políticas para a diversidade.
2: Os dados vão embasar mais um relatório de transparência salarial.
11: Em 2010, quando começou a trabalhar na indústria automotiva que fica em Porto Real, no Rio de Janeiro, Josiele Viana era a única mulher na linha de montagem de portas. Tempos depois, ela foi promovida para atuar na formação de novos empregados. Hoje, vê com satisfação o aumento do número de mulheres na fábrica.
12: Antes, o número de mulheres era muito pequeno, que na linha de porta, durante anos, eu era a única mulher. E hoje nós temos a maioria de mulheres. E elas podem imaginar que se elas engravidarem, elas vão ter um período de descanso, elas vão ter uma licença maternidade de 180 dias. Elas se sentem assistidas.
11: Uma das colegas de trabalho da Josiellen é a Daniele de Araújo Silva. Ela está há quase 4 anos na montadora e agora vai liderar uma das equipes de operação.
13: Eu acho que eu posso ser uma inspiração, né? Porque as meninas já começam a ganhar mais espaço, já gera um desejo diferente, uma curiosidade de correr atrás e além também.
12: Elas vão ter uma licença maternidade de 180 dias. Elas se sentem assistidas.
11: Uma das colegas de trabalho da Josiellen é a Daniele de Araújo Silva. Ela está há quase 4 anos na montadora e agora vai liderar uma das equipes de operação.
13: Eu acho que eu posso ser uma inspiração, né? Porque as meninas já começam a ganhar mais espaço, já geram

0: O mercado de trabalho é um dos temas que estão sendo informados pelas empresas neste mês. Até o dia 31 de agosto, as empresas com mais de 100 empregados devem atualizar os dados salariais e de diversidade no portal Emprega Brasil. A medida está prevista na Lei de Igualdade Salarial de 2023 e permite também traçar um diagnóstico da participação de mulheres em cargos de liderança. A subsecretária de Estatística e Estudo do Trabalho do Ministério do Trabalho e Emprego, Paula Montagnier, aponta o que deve ser informado pelas empresas.
1: A gente pergunta informações se que tipo de situação altera o salário das pessoas. A gente também pergunta sobre ações que as empresas fazem para contratar mulheres, para aumentar a diversidade de pessoas que trabalham nas suas equipes, e pergunta também sobre ações que as empresas fazem para garantir que as que estão apoiando as ações de família e parentalidade.
0: A partir desses dados é gerado o relatório de transparência salarial e as empresas recebem orientações sobre como diminuir as desigualdades. Nos casos em que a diferença é mais acentuada, há a possibilidade de multa. Reportagem Luana Karen.
2: O relatório de transparência salarial pode ser preenchido no portal Emprega Brasil, no site empregabrasil.trabalho.gov.br.
3: Segundo o IBGE, as mulheres com mais de 60 anos já somam 17 milhões e 800 mil pessoas, o que representa 8,8% da população total do nosso país.
2: Pensando nisso, o Fórum Nacional pelo Protagonismo das Mulheres Idosas foi criado para fortalecer a participação social e ampliar o diálogo sobre políticas públicas voltadas a esse público.
3: E organizações da sociedade civil interessadas terão a oportunidade de participar.
2: O Ministério das Mulheres abriu chamada para selecionar organizações que atuem na defesa dos direitos das mulheres idosas e na temática do envelhecimento.
3: São 7 vagas, 5 delas para representantes das diferentes regiões do país e 2 para organizações de abrangência nacional.
2: A coordenadora de formação e articulação da política de cuidados do Ministério das Mulheres, Luísa Lucchesi, explicou como será a atuação das organizações durante o fórum.
4: Então, a atuação dessas organizações de sociedade civil, que terão suas representantes nesse fórum, se dará a partir das discussões que serão movimentadas nesse fórum, que é um fórum de caráter consultivo, para indicar exatamente quais são os caminhos que a política pública precisa seguir e deve seguir no campo das mulheres idosas, né? A gente não quer fazer uma discussão sobre as necessidades e as políticas públicas das mulheres idosas sem as mulheres idosas. Nada sobre nós sem nós, né? A gente está seguindo essa lógica.
3: O edital do chamamento foi divulgado no Diário Oficial da União no dia 7 de agosto e as organizações podem se inscrever em até 30 dias após a publicação.
2: As inscrições são gratuitas e devem ser feitas exclusivamente pela internet, por e-mail no endereço cgpc@mulheres.gov.br.
3: O INSS voltou a alertar a população sobre golpes que tentam enganar aposentados e pensionistas.
2: Dessa vez, criminosos enviam uma mensagem de texto via celular sobre suposto corte de benefícios por falta de prova de vida.
5: O INSS reforça o alerta contra fraudes que usam a prova de vida para fazer vítimas entre segurados da Previdência. Os golpistas costumam enviar uma mensagem SMS com link de acesso para o celular das vítimas. O conteúdo falso informa sobre um suposto corte de benefícios. Para saber se a mensagem é verdadeira, é preciso estar atento a alguns sinais, como explica a presidente do INSS, Ana Cristina Silveira.
6: Se você receber uma mensagem do governo federal pelo WhatsApp, verifique se ela foi enviada pela conta oficial identificada com o selo azul de verificação. O INSS nunca solicita dados pessoais, senhas ou qualquer tipo de pagamento.
5: A prova de vida é feita de forma automática por meio do cruzamento de informações entre as bases de dados do governo. Apenas os segurados que não tiverem essas movimentações identificadas pelos sistemas são chamados a regularizar a situação pelo WhatsApp do gov.br ou pela caixa postal da conta Gov. De acordo com a presidente do INSS, Ana Cristina Silveira, o cruzamento de informações garante o pagamento em dia com total segurança.
6: A prova de vida é um procedimento importante para garantir

0: garantir a continuidade do pagamento do benefício com segurança. Se for necessário realizá-la, o procedimento pode ser feito de forma simples e segura. Basta comparecer à agência bancária onde você recebe o benefício. Outra opção é fazer a comprovação pelo site ou aplicativo Meu INSS.
1: Em caso de dúvida, aposentados e pensionistas podem ligar para a central telefônica 135 de segunda a sábado, das 7 da manhã às 10 da noite. Para acessar a plataforma Meu INSS, basta entrar no endereço meu.inss.gov.br ou baixar diretamente na loja de aplicativos do celular. O acesso aos serviços precisa do login na conta Gov. Reportagem Edinaldo Júnior.
2: Ela faz bem para o coração, aumenta músculos e ainda diminui o estresse.
3: Estamos falando da bicicleta, que para muitos vai além do lazer. É um meio de transporte.
2: E hoje, Dia Nacional do Ciclista, vamos falar desse meio de transporte, utilizado por mais de 4 milhões de brasileiros como forma de locomoção para o trabalho.
4: A bicicleta é companheira do brasiliense Rafael Dornelles em vários momentos do dia, desde as atividades de lazer até os deslocamentos para compromissos que ele tem como coordenador da organização não governamental Rodas da Paz, que promove a mobilidade urbana sustentável e pacífica.
5: A bicicleta é meu principal meio de transporte e é uma forma de você se locomover pela cidade, trazendo saúde, uma forma sustentável. Uma forma que impacta menos a cidade, tanto financeiramente quanto espacialmente, e traz uma alegria que é específica da bicicleta.
4: Dados do IBGE apontam que 4 milhões e 400 mil brasileiros, que representa 6,2% da população, vão de bicicleta para o trabalho. O ciclismo, assim como a caminhada, é chamado de meio de transporte ativo ou não motorizado. Significa que só depende da força do próprio ser humano. Além do benefício para a saúde, essa forma de deslocamento traz outras vantagens, como explica Marcos Daniel dos Santos, secretário nacional de mobilidade urbana.
6: E hoje o brasileiro gasta quase 20% da sua renda para poder se deslocar, seja para botar combustível no carro, ou seja para pagar um transporte público. Então quando você coloca a bicicleta, você está reduzindo o que você usa para se deslocar no dia a dia da cidade. Alguém que deixa de andar de carro para andar de bicicleta é menos um carro. É mais espaço disponível, é menos poluição. O custo como um todo de se manter uma cidade que pedala muito, você vai ver que é um custo menor com o poder público. Por quê? Porque é menos gestão de trânsito, é menos manutenção viária.
4: Para o especialista em mobilidade da Universidade de Brasília, pastor Willy Gonzalez, a magrela ainda precisa conquistar seu espaço no trânsito.
7: Em se tratando especificamente de áreas urbanas mais centrais, o problema é um pouco maior relativo à questão da segurança, né? E o conflito com veículos de maior porte em espaços que realmente a bicicleta não tem condição de poder, digamos, competir. Nesse sentido, espera-se que continuem as políticas que o Brasil vem desenvolvendo para tornar a bicicleta um modo mais seguro, né?
4: Desde 2012, o Brasil possui a Política Nacional de Mobilidade Urbana, que define regras para o deslocamento nas cidades. E uma das principais diretrizes é a priorização dos meios de transporte ativos, ou seja, a caminhada e o deslocamento por bicicletas. O dia 19 de agosto celebra a importância do ciclista no trânsito das cidades e da bicicleta como meio de locomoção. Reportagem Graziele Bezerra.
3: Sancionada a lei que prevê a ampliação da lista de produtos prevista no programa de venda de balcão.
2: A medida também autoriza a realização de leilões públicos para a formação de estoques de produtos agrícolas.
8: O programa de comercialização direta de insumos permite a compra por criadores rurais de pequeno porte. Ficam autorizadas as compras de milho, sorgo, caroço de algodão, farelo de soja e farelo de milho. A nova lei também incluiu os aquicultores como público do programa de venda em balcão. Cooperativas de produção agropecuária e associações formadas por agricultores familiares também poderão participar. O pré-requisito é que os beneficiários estejam cadastrados no Sistema de Cadastro Nacional de Produtores Rurais e demais agentes, o SICAM. Além dos novos produtos, a legislação estabelece limites mensais para a aquisição dos produtos destinados à alimentação animal. O máximo que pequenos criadores poderão comprar por mês é de até 27 toneladas. Já as cooperativas e associações de agricultores familiares poderão adquirir até 80 toneladas mensais. As compras poderão ser feitas por meio de leilões públicos. A medida também prevê a aquisição de produtos básicos da política de garantia de preços mínimos por valores de até 25% acima do preço mínimo vigente no estado onde ocorrer a compra. O objetivo é permitir a formação de estoques públicos que possam ser utilizados em ações de abastecimento e segurança alimentar. Daniele Popov para a Voz do Brasil.
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2: Fique agora com o Minuto do TCU. Em seguida, as notícias do Poder Judiciário e do Congresso Nacional. Boa noite.
3: Boa noite, até amanhã.
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10: O Tribunal de Contas da União apresentou ao Congresso Nacional os resultados de auditoria sobre prevenção e combate ao assédio nas 69 universidades federais do país. 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O TCU já começou a acompanhar as medidas. Dados preliminares mostram que 28 das 41 instituições que ainda não tinham uma política já criaram normas internas. Saiba mais em tcu.gov.br.
2: 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Você vai ouvir agora notícias do Poder Judiciário.
11: Supremo decide por unanimidade ampliar o alcance das medidas protetivas previstas na Lei Maria da Penha.
12: TST decide que trabalhador pode entrar na justiça na cidade onde ele mora, mesmo não sendo local de trabalho.
11: STJ imposta novos presidente e vice para o biênio 2026-2028.
12: Boa noite, eu sou o Arthur Filho.
11: E eu sou Walter Lima.
12: O plenário do Supremo Tribunal Federal decidiu na sessão de hoje que medidas protetivas da Lei Maria da Penha podem ser aplicadas em casos de violência contra a mulher fora do âmbito doméstico e familiar. Este mês, a norma completou 20 anos.
11: O caso concreto tratava da negativa de aplicação das medidas protetivas pela Justiça de Minas Gerais, sob o argumento de que não havia relação familiar ou afetiva entre a vítima e o agressor.
12: O presidente do STF, ministro Edson Fachin, é o relator do processo. Para ele, a ausência de relação íntima de afeto não afasta a incidência das medidas protetivas quando presentes elementos característicos da violência baseada no gênero.
11: Os demais ministros acompanharam o entendimento do relator por unanimidade.
12: Tomaram posse hoje como presidente e vice-presidente do STJ e do Conselho da Justiça Federal, respectivamente, os ministros Luiz Felipe Salomão e Mauro Campbell Marques.
11: A solenidade contou com a presença de autoridades dos três poderes. Fátima Uchoa.
13: Em discurso, o presidente do STJ, ministro Luiz Felipe Salomão, destacou algumas prioridades para o biênio 2026-2028. Segundo ele, o tribunal se prepara para iniciar um novo tempo dentro do sistema de justiça com a implementação do filtro da relevância da questão federal e todas as mudanças regimentais necessárias para a corte funcionar dentro dessa nova lógica. Segundo Salomão, a qualidade das decisões, a transparência e o acesso dos cidadãos serão preocupações permanentes com o uso da inteligência inteligência artificial e das ferramentas tecnológicas a serviço da sociedade.
12: TST decide que em situações excepcionais, trabalhador pode ajuizar a ação na cidade onde mora, mesmo que não seja o local onde trabalhou.
11: A regra geral continua sendo a do local da prestação dos serviços. Simone Moura.
14: O Tribunal Pleno do TST definiu que, em casos excepcionais, o trabalhador pode ajuizar a ação na cidade onde mora, mesmo que não tenha sido contratado ou trabalhado no local. Pela regra geral, prevista no artigo 651 da CLT, o processo deve ocorrer onde o serviço foi prestado. No entanto, o TST flexibilizou essa regra para garantir o acesso à justiça em casos de doença ocupacional, vulnerabilidade ou quando o deslocamento for caro demais. A decisão foi tomada a partir do caso de um jogador de futebol que morava em São Paulo e foi contratado por um clube de Rondônia. Ele ajuizou a ação depois de sofrer uma lesão no início dos treinos. O relator, ministro Lélio Bendes Correia, destacou que as mudanças na Justiça do Trabalho, como o processo judicial eletrônico e o juízo 100% digital, reduziram as barreiras geográficas para o acesso à justiça. Para o TST, no entanto, a flexibilização não pode prejudicar o direito de defesa da empresa. A tese foi fixada pelo rito dos recursos repetitivos e deve orientar decisões em todo o país.
12: Justiça Federal determina a adoção de medidas urgentes para preservar Igreja e Casa da Ordem Terceira do Carmo, no Centro Histórico de Salvador.
11: Decisão atende a pedido do MPF e estabelece prazos para vistoria, plano emergencial e execução de obras de contenção. Sabrine Menezes.
15: De acordo com a ação movida pelo Ministério Público Federal, a igreja está interditada desde 2025, com risco de desabamento por conta do apodrecimento de estruturas de madeira e assoalhos. Com a decisão, a Ordem Terceira do Carmo, responsável pelo imóvel, deve remover e catalogar em até 30 dias os escombros resultantes de um desabamento acontecido em 2025. Uma vistoria técnica deverá ser conduzida em até 2 meses e um plano emergencial de intervenção deverá ser apresentado ao IFAM em até 3 meses e executado em 6 meses após sua aprovação.
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12: A você, uma boa noite.
11: E até amanhã.
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18: Eu sou Paula Groba.
19: E eu sou Humberto Pinheiro.
18: E estes são os destaques de hoje do Jornal do Senado, que começa agora.
19: Uso de aeronaves em transporte de equipes médicas e órgãos para transplante pode ser ampliado.
18: Senado analisa a criação de um fundo de amparo a crianças órfãs.
19: Especialistas avaliam avanços do sistema de escola em tempo integral, com mais matrículas e menos evasão.
18: Boa noite.
19: Boa noite.
18: O programa Escola em Tempo Integral tem ampliado o acesso dos estudantes à jornada estendida e também contribuído para reduzir o abandono escolar. A conclusão é de debatedores que apresentaram dados que mostram um aumento de 13 pontos percentuais nas matrículas em tempo integral e uma redução de 20% no abandono escolar. O tema foi discutido hoje em uma audiência pública no Senado.
19: A região Nordeste lidera o número de matrículas em tempo integral no país e estudantes pretos e pardos são a maioria entre os beneficiados. A Comissão de Educação agora avalia os resultados e os desafios do programa. A repórter Raíssa Abreu tem os detalhes.
20: A iniciativa de avaliar o Escola em Tempo Integral foi da senadora Damares Alves, do Republicanos do Distrito Federal. Um dos convidados, o presidente do Conselho Nacional de Educação, César Calegari, disse que a proposta curricular está entre os principais critérios de qualidade da modalidade sugeridos pelo órgão.
0: A educação integral não é apenas um contraturno em que se repete de alguma maneira o que se faz no turno anterior. Exige uma nova concepção curricular e os projetos políticos pedagógicos das escolas devem refletir uma concepção curricular integral.
20: Damaris Alves voltou a frisar que pretende finalizar as audiências e a coleta dos dados antes da votação da Lei de Diretrizes Orçamentárias.
21: Eu não tenho política pública fortalecida sem dinheiro. E o lugar de discutir o orçamento é nessa comissão.
20: Também participaram do debate a gerente do Instituto Sonho Grande, Josiara Muniz, a secretária de Educação do Ceará, Jucineide Fernandes, e a representante da Confederação Nacional dos Trabalhadores em Educação, Odisseia Pinto de Carvalho.
22: E um projeto apresentado recentemente no Senado pode reduzir o custo da adrenalina autoinjetável, usada por pessoas que correm risco de anafilaxia, uma reação alérgica grave e de evolução rápida.
23: A proposta da senadora doutora Eudócia prevê isenção do imposto de importação para o medicamento quando importado por pessoa física para o uso próprio. A reportagem é de Yasmin Rodrigues.
24: A anafilaxia pode provocar uma queda rápida das condições de saúde e ameaçar a vida do paciente. E a adrenalina é o principal recurso para conter a reação, mas o custo da importação da adrenalina autoinjetável pode dificultar que pacientes mantenham o produto disponível para uma situação de emergência. A gravidade da anafilaxia e a importância da adrenalina em uma emergência foram discutidas em audiência pública na Câmara dos Deputados. A médica Fátima Rodrigues, da Associação Brasileira de Alergia e Imunologia, explica a rapidez com que uma reação pode evoluir e o risco para o paciente.
25: É uma reação alérgica grave. É de evolução rápida e ameaça a vida. Essa evolução pode demorar de 15 a 30 minutos para um choque anafilático. E a taxa de letalidade pode chegar a 17%, principalmente se a gente não tiver o recurso da adrenalina autoinjetável.
24: O projeto prevê a retirada do imposto de importação da adrenalina autoinjetável destinada ao tratamento da anafilaxia quando a compra for feita por pessoa física para o uso próprio. A autora do projeto, senadora doutora Eudócia, do PSDB de Alagoas, acredita ainda que a proposta pode incentivar a nacionalização da produção da adrenalina autoinjetável, reduzindo a dependência de importações no futuro. O texto segue para a análise das comissões do Senado.
22: A Comissão de Constituição e Justiça iniciou a análise do projeto de lei que cria um fundo de amparo às crianças órfãs.
23: O objetivo da medida é garantir suporte financeiro e assistencial a crianças e adolescentes que perderam pais ou cuidadores primários. Repórter Bruno Lourenço.
26: O texto prevê a criação de um auxílio financeiro direcionado aos guardiões legais de baixa renda, além do repasse de verbas para fortalecimento de instituições e programas de acolhimento familiar. O relatório lido pelo senador Hamilton Mourão, do Republicanos do Rio Grande do Sul, acolheu sugestões da sociedade civil apresentadas em audiências públicas. Mourão explicou a opção pelo financiamento do programa por meio da destinação de parcela da arrecadação de loterias federais.
27: A opção de financiar o FACOR com parcela da arrecadação de loteria revela-se adequada sob a ótica de política pública, utilizando receita não tributária de caráter voluntário para o apostador e já tradicionalmente destinada a finalidades sociais. A redução do percentual destinado o agente operador da loteria atende ao princípio da responsabilidade fiscal na medida em que realoca recursos dentro do próprio sistema lotérico sem ampliar gastos ou comprometer a viabilidade operacional da loteria.
26: 5% dos recursos arrecadados pelo fundo serão destinados a estudos e pesquisas sobre a orfandade no Brasil. O benefício, condicionado à baixa renda familiar e vinculado ao guardião legal do órfão, permite o acúmulo com outros auxílios, como BPC e Bolsa Família.
22: Uma aeronave parada em um aeroporto pode representar mais do que um voo que não aconteceu. Pode significar tempo perdido para uma equipe médica ou até para um órgão que precisa chegar a um paciente.
23: É para dar mais agilidade a esse tipo de transporte que o Senado pode analisar uma nova proposta. O projeto prevê o ressarcimento de pessoas e empresas particulares que disponibilizarem aeronaves para essas operações. Repórter Alexandre Campos.
28: Pelo texto, as empresas e pessoas sem certificado de
1: operador aéreo que disponibilizarem suas aeronaves particulares para o transporte de equipe de saúde ou de órgãos, tecidos e partes do corpo humano para fins de tratamento ou transplante no âmbito do Sistema Único de Saúde serão ressarcidas pelos custos operacionais do voo. Além disso, estarão isentas do pagamento de tarifas aeroportuárias e de navegação aérea. Autor do projeto, o senador astronauta Marcos Pontes, do PL de São Paulo, lembrou que atualmente a rede de transporte conta com o apoio das companhias aéreas comerciais e dos aviões da Força Aérea Brasileira.
3: Mas aí você tem o órgão doado. Tem alguns deles que tem limite muito curto para se tirar de um corpo e colocar no outro. E perde-se muitos órgãos dessa forma, porque não tem como transportar. A Força Aérea tenta, mas ela não tem recurso para fazer esse transporte para o Brasil todo, o tempo todo. Aí você tem os aviões parados. Por que não utilizar esses aviões dos empresários que estão no avião parado no hangar para que eles possam transportar esses órgãos e salvar uma vida?
1: O projeto ainda permite que, por meio de convênio com a União, Estados, Municípios e organizações sem fins lucrativos, o Sistema Nacional de Transplantes coordene o cadastro das pessoas e empresas que queiram disponibilizar seus aviões de modo a acioná-las quando necessário e compensá-las após a prestação do serviço de transporte.
22: A semana de vivência legislativa do programa Jovem Senador começou com a posse dos 27 estudantes da rede pública, que assumiram o mandato como jovens senadores.
23: Os participantes também elegeram a mesa diretora e as meninas foram protagonistas. Pela primeira vez, todos os cargos da mesa serão ocupados por jovens senadoras. Repórter Lana Dias.
4: Os estudantes vencedores do concurso de redação agora passarão a semana no Senado, experimentando o trabalho parlamentar na prática. Na sessão de posse, o senador Paulo Paim, do PT do Rio Grande do Sul, presidente do Conselho do Projeto Jovem Senador, destacou a importância do tema da redação deste ano, Democracia nas Redes Sociais, como construir um debate saudável.
5: Discutir democracia nas redes sociais é discutir o próprio futuro da nossa gente, do nosso povo, do nosso país. E vocês jovens, estão no centro desse debate.
4: A jovem senadora Yolanda Paiva Favacho Ribeiro, representante do Pará, foi eleita presidente da mesa diretora, 100% ocupada por meninas. Ela focou seu discurso no combate à desigualdade no país.
6: Estar aqui hoje, representando os nossos estados, é um motivo de grande orgulho, mas também nos traz a consciência de que muitos jovens brasileiros não encontram a estrutura nem o suporte necessário para alcançar espaços como jovem senador.
4: Cerca de 240 mil estudantes e mais de 5 mil escolas participaram do concurso de redação.
7: Eleições 2026.
22: Termina nesta quinta-feira, dia 20 de agosto, o prazo para eleitores solicitarem a transferência temporária da sessão eleitoral. A medida permite votar em uma cidade diferente daquela onde o eleitor tem domicílio eleitoral.
23: O serviço está disponível no cartório eleitoral mais próximo ou pelo autoatendimento no site do Tribunal Regional Eleitoral do seu estado. Com edição de Paula Groba e trabalhos técnicos de João Lira, o Jornal do Senado fica por aqui. Acompanhe agora as notícias da Câmara dos Deputados. Boa noite.
22: Boa noite e até amanhã.
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9: Câmara aprova proteção de servidor que denunciar violência contra criança.
28: Proposta amplia as exigências para permanência e naturalização no Brasil.
9: Avança projeto que cria dia do plantio de árvores a ser celebrado em maio.
28: Deputados obrigam a escola a mudar sinal sonoro para não incomodar autistas.
9: Boa noite. A Câmara aprovou a obrigatoriedade de escolas alterarem qualquer sinal sonoro para não incomodar alunos com autismo. A repórter Paula Bittar acompanhou a votação e explica como isso pode ser feito.
29: A Comissão de Constituição e Justiça da Câmara aprovou uma proposta que obriga escolas públicas e privadas a substituírem os sinais sonoros para não gerar incômodos sensoriais aos alunos com transtorno do espectro autista, TEA. A medida será aplicada sempre que solicitada pelos pais ou responsáveis. O texto aprovado inclui a obrigatoriedade da substituição dos sinais sonoros na Lei Berenice Piana, que trata dos direitos das pessoas com TEA. Relator na comissão, o deputado Alex Manente, do Cidadania de São Paulo, destacou que a proposta busca garantir respeito às necessidades específicas das pessoas.
2: A aprovação desse projeto é uma vitória muito importante para toda a comunidade atípica. Ela faz com que o respeito a essas pessoas esteja presente naquilo que é mais sagrado, que é na educação, onde a partir de agora não será mais um sinal sonoro que prejudica a qualidade de vida e a sensação de todas as pessoas com transtorno do espectro autista.
29: O projeto que obriga as escolas a substituírem os sinais sonoros para não gerar incômodos sensoriais aos alunos autistas já pode seguir para análise do Senado, a menos que haja recurso para votação pelo plenário da Câmara. Da Rádio Câmara, de Brasília, Paula Bittar.
10: Educação.
11: Ricardo Maia, do MDB, apoia a criação da Universidade Federal do Nordeste da Bahia para ampliar o acesso ao ensino superior no sertão do estado. Autor do projeto que autoriza a implantação da instituição, o deputado pede urgência na análise da matéria.
12: Ricardo Maia argumenta que outras regiões da Bahia já contam com universidades federais, enquanto estudantes do Nordeste do estado ainda precisam realizar longos deslocamentos para cursar o ensino superior público. Ele considera que a nova universidade vai contribuir para o desenvolvimento local.
10: Saúde.
11: Stefano Aguiar, do PSD de Minas Gerais, propõe que os usuários do SUS tenham acesso em tempo real a informações sobre a regulação de consultas, exames, cirurgias e outros procedimentos. A plataforma deve informar a posição do paciente na fila e o tempo médio estimado para atendimento.
12: A proposta também prevê a divulgação de dados consolidados por região para facilitar o acompanhamento da demanda e da oferta de serviços. Segundo Stefano Aguiar, a medida amplia a transparência, fortalece o controle social e contribui para identificar desigualdades no acesso aos serviços do SUS.
10: Meio ambiente.
11: Comissão aprova a criação do Dia Nacional do Plantio de Árvores. Saiba mais sobre o assunto na reportagem de Júlia Lopes.
13: O plantio de árvores é uma das estratégias mais eficazes e acessíveis para a recuperação ambiental e o enfrentamento da crise climática. As árvores ajudam a preservar nascentes, aumentam a fertilidade do solo, servem de habitat para diversas espécies e melhoram a qualidade do ar. Nesse contexto, a Comissão de Meio Ambiente da Câmara dos Deputados aprovou um projeto de lei que institui o Dia Nacional do Plantio de Árvores, a ser celebrado em 23 de maio. Segundo o autor da proposta, deputado Pedro Uquizai, do PT de Santa Catarina, a data pretende incentivar a criação de uma cultura de valorização das florestas e de mobilização ambiental, com foco na recuperação de áreas degradadas e na restauração ecológica. Para o relator da proposta, deputado Newton Tato, do PT de São Paulo, o projeto também fortalece os compromissos internacionais assumidos pelo Brasil na área de sustentabilidade e ajuda a conscientizar a população.
14: O Brasil também já tem o compromisso de restaurar 12 milhões de hectares num acordo internacional. Pelo próprio Código Florestal, nós teríamos também que restaurar e recuperar 32 milhões de hectares. E por isso que aprovar um dia do plantio da árvore para conscientizar a população brasileira e fazer esse debate nas escolas, nas igrejas, enfim, todo quanto é canto.
13: A escolha do dia 23 de maio homenageia o fotógrafo Sebastião Salgado, que morreu nessa data em 2024. Ele e sua esposa, Lélia Vanick, lideraram uma das maiores iniciativas de reflorestamento do país, com um plantio de mais de 2 milhões e meio de árvores ao longo de 25 anos no Vale do Rio Doce, interior de Minas Gerais. A proposta que cria o Dia Nacional do Plantio de Árvores aguarda análise da Comissão de Constituição e Justiça da Câmara. Da Rádio Câmara, de Brasília, Júlia Lopes.
10: Homenagem.
12: Jefferson Rodrigues, do PSDB de Goiás, apresentou o projeto que cria o Dia Nacional do Fazendeiro, em 21 de setembro, instituindo também uma semana dedicada à valorização do produtor rural. A proposta prevê ações de capacitação, inovação e incentivo à produção sustentável no campo.
11: Jefferson Rodrigues argumenta que a proposta se justifica pela importância da agropecuária na produção de alimentos, na geração de empregos e nas exportações brasileiras. O projeto do deputado também conta com iniciativas de apoio à permanência dos jovens. jovens no meio rural.
9: Sóstenes Cavalcante, do PL do Rio de Janeiro, presta homenagem à memória do pastor Eliseu de Matos, da Assembleia de Deus, no bairro Pantanal, em Duque de Caxias.
11: Sóstenes Cavalcante relata que aos 90 anos, o religioso morreu após enfrentar problemas pulmonares e que será lembrado pelo trabalho de décadas dedicado à evangelização na região.
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18: Relações Exteriores.
9: Avança na Câmara a proposta que amplia as exigências para permanência e naturalização no Brasil. A repórter Maria Neves explica o objetivo da matéria.
19: A Comissão de Relações Exteriores da Câmara dos Deputados aprovou o projeto que torna mais rígidas as regras para concessão de visto de permanência e naturalização de estrangeiros no Brasil. Uma das novidades do texto é a exigência de que o interessado em viver no país comprove condição financeira suficiente para o sustento próprio e o da família. Segundo o relator, deputado general Girão, do PL do Rio Grande do Norte, em 2024, o governo federal destinou cerca de R$1,5 bilhão de reais do Bolsa Família a estrangeiros residentes no país. Na opinião do parlamentar, a comprovação de que o estrangeiro tem condições de se manter é necessária para aliar os direitos dos imigrantes com a proteção dos brasileiros.
20: Não é justo que esses estrangeiros sejam tratados aqui no Brasil com recursos públicos do nosso Tesouro Nacional. Não há dados oficiais de todos os custos efetivos com o processo de imigração no país, especialmente em relação à educação, saúde, moradia, segurança. No entanto, há um gasto já identificado que diz respeito ao acesso a programas assistenciais, tipo Bolsa Família, BPC e outros programas assistenciais, até mesmo auxílio emergencial.
19: Outra exigência inserida pelo projeto na Lei de Migração, que é de 2017, é a comprovação de bom procedimento social. De acordo com o general Girão, essa regra se mostra razoável porque a naturalização depende de avaliação do governo quanto à conveniência e oportunidade, principalmente em temas como esse, que envolve interesse nacional e segurança. A proposta também determina que, mesmo se atender a todos os requisitos legais, o estrangeiro não tem direito automático ao visto de permanência ou à naturalização. Cada caso deverá ser analisado pelo Ministério da Justiça e Segurança Pública, que passa a ser o responsável pelos processos migratórios. O projeto do deputado Luiz Felipe de Orleans e Bragança, do PL de São Paulo, que torna as regras para obtenção de visto e naturalização de estrangeiros no Brasil mais rígidas, ainda será analisado pela Comissão de Constituição e Justiça. Da Rádio Câmara de Brasília, Maria Neves.
18: Trabalho.
11: Reginaldo Lopes, do PT de Minas Gerais, defende a apreciação pelo Senado do fim da escala de trabalho 6x1. O deputado argumenta que a mudança pode ampliar o tempo para a convivência familiar, o cuidado com os filhos, a qualificação profissional e outras atividades.
9: Reginaldo Lopes também relaciona a redução da jornada à saúde mental dos trabalhadores e pede apoio dos presidentes da Câmara e do Senado para que a proposta avance. Para o deputado, o fim da escala 6x1 é uma mudança importante nas relações de trabalho no país.
11: Dr. Fernando Máximo, do PL de Rondônia, cobra a votação da proposta que trata de direitos de servidores dos antigos territórios de Rondônia, Roraima e Amapá. Ele sustenta que muitos desses trabalhadores atuaram em condições precárias na construção desses estados e envelheceram sem o direito reconhecido.
9: Dr. Fernando Máximo lembra que a proposta de emenda à Constituição foi aprovada pelo Senado em 2023 e que o relatório pela admissibilidade está pronto desde junho. Ele garante que não vai desistir da matéria.
11: Helena Lima, do PSD de Roraima, apresentou o projeto que atualiza a regulamentação da profissão de biólogo. A proposta amplia as áreas de atuação desses profissionais e inclui atividades nas áreas de saúde, meio ambiente, biodiversidade, biotecnologia, diagnóstico laboratorial e educação.
1: Helena Lima afirma que a legislação atual, de 1979, precisa ser atualizada diante dos avanços científicos e tecnológicos. O texto também amplia as atribuições dos conselhos de biologia e garante aos licenciados o ensino de ciências e biologia nos diferentes níveis de educação.
3: Transportes.
11: Cobalcini, do MDB de Santa Catarina, relata a reunião sobre o futuro de um trecho da antiga ferrovia São Paulo-Rio Grande. Com o encerramento da concessão previsto para fevereiro de 2027, o deputado defende uma alternativa para os 372 quilômetros entre União da Vitória, no Paraná, e Marcelino Ramos, no Rio Grande do Sul.
1: A proposta de Cobalcini é transformar o trecho em uma via verde voltada ao cicloturismo, às caminhadas ecológicas e ao lazer. Segundo o congressista, a iniciativa pode converter a antiga infraestrutura em um ativo público para a sociedade.
3: Eleições.
11: Com a chegada da campanha eleitoral, Atila Lira, do PP do Piauí, critica algumas legendas por ataques a adversários políticos. Para o parlamentar, informações falsas estariam sendo disseminadas com recursos públicos, com o objetivo de influenciar a opinião pública.
1: Atila Lira chama a atenção da população para a disseminação de fake news durante o período eleitoral. Na avaliação do deputado, a população vai perceber a diferença entre embate republicano e ataques indevidos.
3: Justiça.
11: Marcel Van Hatten, do Novo, do Rio Grande do Sul, critica decisões recentes do Supremo Tribunal Federal e pede que o Senado analise pedidos de impeachment de ministros da Corte. Ele também questiona um pedido de busca e apreensão envolvendo a fonte e o advogado de um jornalista do Maranhão.
1: Marcel Van Hatten afirma que os episódios representam ameaças à liberdade de imprensa, ao Estado de Direito e às prerrogativas do Congresso. Para ele, a próxima eleição para o Senado será fundamental para enfrentar o que considera abusos de autoridade e arbitrariedades cometidos pelo STF.
11: Nas palavras de Gustavo Geyer, do PL de Goiás, o país enfrenta dificuldades econômicas, com o aumento do endividamento das famílias e do custo de vida. O deputado também menciona denúncias de corrupção envolvendo integrantes do governo.
1: Na opinião de Gustavo Geyer, a formação de uma maioria de oposição no Senado é importante para os rumos do país. Ele acredita que essa alteração pode promover mudanças no governo e conter o que ele considera decisões abusivas do Supremo Tribunal Federal. 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
3: Segurança Pública.
11: Os deputados aprovaram proteção para o servidor ou militar que denunciar maus tratos contra a criança. A repórter Paula Bittar acompanhou a votação.
5: A Comissão de Constituição e Justiça da Câmara aprovou uma proposta que assegura acesso a programas de proteção de testemunhas aos militares e servidores públicos que denunciarem casos de violência, agressão e maus tratos contra crianças e adolescentes. O texto também permite a transferência do servidor ou militar, com ou sem mudança de sede, por medida de segurança,
4: criança. O benefício vale para trabalhadores da União, dos estados, dos municípios e do Distrito Federal. A relatora da proposta na comissão, deputada Cris Tonietto, do PL do Rio de Janeiro, destacou que o projeto busca proteger o agente público para fortalecer a garantia dos direitos de crianças e adolescentes. Ela ressaltou ainda que a Constituição estabelece a proteção integral e a prioridade absoluta dos direitos desse público.
6: Muitas vezes, militares, servidores públicos tomam conhecimento de casos de violência, agressão, maus tratos contra crianças e adolescentes, mas, de alguma forma, podem sofrer algum tipo de ameaça, represália, quando decidem denunciar. E quem tem coragem de proteger uma criança não pode ficar desprotegido pelo Estado, né? Por isso, o projeto ele assegura a esses denunciantes o acesso aos programas de proteção de testemunhas quando estiverem em situação de risco. Nosso trabalho na CCJ foi justamente de garantir a segurança jurídica para que essa importante medida pudesse avançar. Até porque proteger quem denuncia é também proteger a criança que muitas vezes não consegue pedir socorro sozinha.
4: A proposta que assegura acesso a programas de proteção de testemunhas aos militares e servidores públicos que denunciarem casos de violência, agressão e maus tratos contra crianças e adolescentes já pode seguir para análise do Senado, a menos que haja recurso para votação antes pelo plenário da Câmara. Da Rádio Câmara, de Brasília, Paula Bittar.
7: Priscila Costa, do PL, critica a situação da segurança pública no Ceará após o assassinato de um policial de 27 anos, morto ao sair do serviço. A congressista afirma que o caso demonstra a vulnerabilidade dos agentes diante do avanço da violência.
11: Priscila Costa